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1: Olá, boa noite.
2: Boa noite para você que nos acompanha em todo o país.
1: Sexta-feira, 24 de julho de 2026.
2: E vamos aos destaques do dia.
1: Atenção, entregadores e mototaxistas.
2: A partir de segunda-feira, você pode negociar um novo veículo com juros mais em conta. Pablo Mundim.
3: O programa permite financiar um veículo zero quilômetro, como bicicleta elétrica, ciclomotor, motor neta, moto elétrica ou moto flex.
1: Proteção de mulheres na internet e enfrentamento da violência no ambiente digital.
2: Plataformas devem retirar em até 2 horas conteúdo íntimo não autorizado.
1: E está proibido o uso de inteligência artificial para criar imagens íntimas falsas.
2: É o que prevê o decreto que entrou em vigor esta semana, Luana Karen.
4: A norma engloba crimes e outros atos ilícitos praticados com o uso da internet que provoquem sofrimento físico, psicológico, sexual, político ou econômico.
1: E sancionada lei que autoriza o uso do spray de pimenta para autodefesa por mulheres acima de 18 anos. Raquel Mariano.
5: O aerossol deverá ser de uso individual, intransferível e não poderá conter substância letal ou que cause intoxicação permanente.
2: Hoje na apresentação da Voz do Brasil, eu, Helen Bernardes e Luciana Vasconcelos.
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2: Atenção, mototaxistas, motofretistas e entregadores de aplicativos habilitados no programa Move Brasil.
1: O início das operações da linha de crédito nos bancos para a compra de novos veículos começa na próxima segunda-feira, dia 27 de julho.
2: Nesta fase, a liberação do financiamento dependerá da análise feita pelas instituições financeiras.
6: Os trabalhadores que usam motocicletas e bicicletas como instrumento de trabalho terão um pouco mais de tempo para dar início à segunda fase da linha de financiamento do programa Move Brasil. As operações, que começariam em 13 de julho, foram adiadas para o dia 27, para a conclusão de testes tecnológicos e operacionais entre os sistemas dos bancos e do programa, explica o Alice Moreira, secretário de Desenvolvimento Industrial, Inovação, Comércio e Serviços.
7: Nós fizemos uma prorrogação do programa para que isso tivesse garantido. Por quê? Porque com o fundo garantidor não significa dizer que o trabalhador com problema de inadimplência, por exemplo, vai ter acesso a esse crédito. Mas melhora, por exemplo, a pontuação, as condições de score dos trabalhadores para ter acesso ao crédito.
6: A linha de crédito é destinada a entregadores ciclistas e motociclistas, motofretistas e mototaxistas, tanto os que trabalham por aplicativos quanto os que têm vínculo formal de emprego. O programa permite financiar um veículo zero quilômetro, como bicicleta elétrica, ciclomotor, motoneta, moto elétrica ou moto flex. A contratação do financiamento continua dependendo da análise de crédito feita pela instituição financeira. O financiamento tem prazo de até 48 meses para pagamento e carência de 2 meses. As operações contam com parte da cobertura do Fundo Garantidor de Operações, o FGO, como destaca o secretário de Desenvolvimento Industrial, Inovação, Comércio e Serviços, o Alice Moreira.
7: A utilização do fundo garantidor vai mitigar o risco de crédito. Então a gente vai ter uma cobertura de 50% da receita e 100% da operação. Com Banco do Brasil e Caixa Econômica operando essas linhas de crédito, assim como outros bancos que se habilitarão ao programa. A taxa de juros para os homens é de 12,5% ao ano. A taxa de juros para as mulheres é de 11,5% ao ano.
6: Aqueles que não se habilitaram ainda podem fazer a solicitação, mas precisam cumprir alguns requisitos. É preciso ter CNH categoria A, estar cadastrado em aplicativos de transporte ou entrega há pelo menos 6 meses, com no mínimo 100 corridas ou entregas feitas, ou trabalhar com carteira assinada há pelo menos 6 meses. Em seguida, o trabalhador deve acessar o endereço movebrasil.sistema.gov.br e fazer a inscrição utilizando a conta Gov. Em até 5 dias úteis, o sistema informa se a solicitação atende aos critérios do programa. Com isso, os trabalhadores com participação confirmada poderão procurar a Caixa Econômica Federal, o Banco do Brasil ou outras instituições financeiras habilitadas para facilitar o crédito. Reportagem Pablo Mudim.
1: Após a divulgação de duas taxas adicionais impostas pelos Estados Unidos a produtos brasileiros, o governo informou como isso afeta o país.
2: Levantamento feito pelo Ministério do Desenvolvimento, Indústria, Comércio e Serviços apontou que 52,7% das exportações brasileiras para os Estados Unidos não estão alcançadas pelas sobretaxas.
1: Nessa categoria estão, por exemplo, café, carnes, ferro fundido, aeronaves, suco de laranja, frutas, vários produtos químicos e a maior parte das exportações de celulose.
2: De acordo com o Ministério, com base no comércio bilateral de 2024, estima-se que aproximadamente 23,1% das exportações ao país norte-americano estejam sujeitas às novas sobretaxas.
1: Agora é lei. Mulheres poderão usar aerossol de extratos vegetais, conhecido como spray de pimenta, para autodefesa.
2: A norma foi publicada hoje no Diário Oficial.
8: Foi sancionada nesta sexta-feira a lei que autoriza em todo o país a comercialização, a aquisição e a posse de aerossol de extratos vegetais, conhecido como spray de pimenta, para a autodefesa das mulheres. Para comprar o produto, elas terão que cumprir algumas exigências, como ter idade mínima de 18 anos, apresentar documento com foto e o comprovante de residência e declarar que não possui condenação por crime doloso com violência ou grave ameaça. O dispositivo pode ter capacidade máxima de 50 ml e pode ser usado apenas para repelir agressão injusta atual ou iminente. Ele é classificado como um instrumento de menor potencial ofensivo e deve ser composto por extratos vegetais regulamentados pela Anvisa. O aerossol deverá ser de uso individual, intransferível e não poderá conter substância letal ou que cause intoxicação permanente. A comercialização será fiscalizada pelo Poder Executivo e os comerciantes deverão manter o registro das vendas por 5 anos e orientar as compradoras sobre o uso correto do equipamento. A nova legislação ainda cria o Programa Nacional de Capacitação em Defesa Pessoal e Uso de Instrumentos de Menor Potencial Ofensivo para Mulheres. A ideia é oferecer orientações sobre legítima defesa e ações de combate à violência doméstica. Raquel Mariano, para a Voz do Brasil.
1: E já estão em vigor novas regras para proteger as mulheres do ambiente digital.
2: O decreto publicado nesta semana estabelece diretrizes para prevenir e combater os crimes cometidos ou facilitados pelo uso de tecnologias, incluindo conteúdos manipulados por inteligência artificial.
1: Confira agora na reportagem de Luana Karen.
9: A violência contra mulheres não conhece limites físicos e cada vez mais as agressões se espalham pelas redes sociais, aplicativos de mensagens e outras plataformas digitais. Para enfrentar esse cenário, entraram em vigor novas regras que reforçam a proteção das mulheres no ambiente digital e estabelecem responsabilidades para as plataformas de internet, como destaca a ministra das Mulheres, Márcia Lopes.
10: Toda vez que uma mulher se sentir ofendida, humilhada, com exposição de conteúdos íntimos não consentidos, ela imediatamente denuncia para a plataforma e a plataforma tem 2 horas para a remoção desses conteúdos. Caso contrário, responderá com multa, com outros tipos de controle pela Agência Nacional de Proteção de Dados do Ministério da Justiça.
9: O decreto define o que é violência contra a mulher em ambiente digital. A norma engloba crimes e outros atos ilícitos praticados com o uso da internet e de tecnologias digitais, que provoquem sofrimento físico, psicológico, sexual, político ou econômico. A delegada-chefe adjunta da Delegacia Especial de Atendimento à Mulher de Brasília, Mariana Almeida, destaca que grande parte das vítimas são crianças e adolescentes.
11: Muitos desses casos têm acontecido com adolescentes, principalmente ali na faixa iniciando ali dos 10, 11 anos de idade, que é o que, quando a gente acredita que elas passam a ter um acesso ao celular um pouco mais livre, né? E aí a gente vê, infelizmente, esses casos em que essas meninas são cooptadas através desses, até mesmo de chats de jogos, né?
9: Uma das principais mudanças trazidas pelo decreto é a obrigação das plataformas digitais de agir com rapidez nos casos de divulgação de imagens ou vídeos íntimos sem autorização, o conteúdo deverá ser retirado do ar em até 2 horas após a notificação. As empresas terão ainda que oferecer canais gratuitos e de fácil acesso para denúncias, acompanhar cada caso e divulgar informações sobre a Central de Atendimento à Mulher, o Ligue 180. A delegada-chefe adjunta Mariana Almeida destaca que muitas vezes, por estar atrás de uma tela, o criminoso acredita que pode sair impune.
11: A internet, ela deixa rastro. Então, nós temos, sim, meios, nós temos mecanismos de, através desses rastros, né, que são deixados ali, é possível, sim, responsabilizar esses agressores que tentam ali se valer desse anonimato para praticar esses crimes contra as mulheres.
9: O decreto também trata de um problema cada vez mais comum, o uso da inteligência artificial para criar imagens ou vídeos falsos de nudez ou conteúdo sexual envolvendo mulheres. As plataformas deverão adotar mecanismos para identificar e bloquear esse tipo de solicitação. Outra novidade é a determinação para reduzir o alcance de ataques coordenados contra mulheres nas redes sociais, especialmente quando envolvem mulheres que exercem funções públicas ou têm grande exposição profissional, como jornalistas. A fiscalização ficará a cargo da Autoridade Nacional de Proteção de Dados. Casos de violência contra a mulher podem ser denunciados pelo Ligue 180, que funciona gratuitamente 24 horas por dia. Violações de direitos humanos também podem ser comunicadas pelo Disque 100. Reportagem Luana Karen.
2: Atualmente, a maior parte dos serviços públicos podem ser encontrados pela internet usando a conta GovBR.
1: Mais de 177 milhões de pessoas usam o GovBR e são mais de 13 mil serviços públicos digitais disponíveis.
2: O repórter Carlos Oliveira fala quais cuidados que temos que ter com a conta. Vamos ouvir.
12: O primeiro cuidado que você precisa ter com a conta GovBR é guardar a sua senha com o mais absoluto sigilo. Nunca compartilhe com ninguém. Tenha o mesmo rigor que você tem com a senha do seu banco. Outra coisa importante é aumentar o nível da sua conta GovBR para ouro, caso ainda não seja. Aí você pode fazer o reconhecimento facial, o que torna a identificação ainda mais segura contra possíveis fraudes. Habilite também a verificação em 2 etapas. Com isso, toda vez que você entrar no GovBR, colocar o seu CPF e senha, o aplicativo GovBR vai gerar um código. Só depois que digitar esse código é que você terá acesso à plataforma. A verificação em 2 etapas vai funcionar se você tiver a conta GovBR de nível prata ou ouro. Você ainda pode fazer a gestão dos dispositivos que acessam sua conta GovBR. Essa ferramenta permite o monitoramento de quais aparelhos e em que locais a sua conta foi acessada pela última vez. E o histórico da conta GovBR, do mesmo jeito, mostra todos os acessos, além dos atendimentos feitos na plataforma. Mais de 177 milhões de pessoas usam o GovBR e são mais de 13 mil serviços públicos digitais disponíveis. A plataforma abrange serviços federais, estaduais e municipais. Segundo o diretor do Departamento de Identidade Digital da Secretaria de Governo Digital do Ministério da Gestão, Hudson Mesquita, este ambiente do GovBR é seguro.
13: Não há registros de invasões ou de vazamento de dados na plataforma GovBR. O sistema possui diversas tecnologias e processos de monitoramento que garantem a segurança dos ambientes tecnológicos e a privacidade das pessoas.
12: Para saber como aumentar o nível de sua conta, fazer a verificação em 2 etapas, habilitar a gestão de dispositivos, ver como baixar o aplicativo GovBR e tirar qualquer dúvida sobre a plataforma, acesse o site gov.br/conta. Também existem unidades de atendimento presencial do GovBR. Para saber se tem uma perto de você, acesse o site gov.br/presencial. Reportagem Carlos Oliveira.
1: Lidar com dinheiro não precisa ser um bicho de 7 cabeças e o aprendizado pode começar bem cedo na própria escola.
2: Para ajudar o ensino dentro das salas de aula, as secretarias de educação podem contar com material de apoio do FNDE. Saiba mais com Diego Freitas.
14: Secretarias estaduais e municipais de educação já podem acessar os materiais do projeto Educação Fiscal, Cidadania e Controle Social nas escolas. Os conteúdos estão disponíveis no portal do Fundo Nacional de Desenvolvimento da Educação, FNDE. Os materiais podem ser utilizados em disciplinas, projetos pedagógicos locais e atividades de educação integral, observadas as definições de cada sistema de ensino. Segundo o Ministério da Educação, a proposta é apoiar o trabalho das redes da educação básica com conteúdos voltados à educação fiscal, ao orçamento público, à transparência e ao controle social. Os recursos pedagógicos e as informações sobre a adesão podem ser consultados na página do projeto, disponível em gov.br/FNDE. A adesão é voluntária. Diego Freitas, para a Voz do Brasil.
1: Termina amanhã, dia 25, o prazo para o envio de contribuições sobre a educação bilíngue de surdos no país.
2: As contribuições serão usadas para consolidar as diretrizes nacionais desta modalidade, para um ensino mais inclusivo e de maior qualidade.
9: Podem participar professores, gestores, profissionais da educação e qualquer cidadão interessado no tema. O professor universitário Emiliano Aquino, que é também pai e sobrinho de surdos, destaca a importância da participação da sociedade em torno deste tema.
15: Essas opiniões da sociedade constituem uma das fontes que ajudam os conselheiros a pensarem e a deliberarem. É absolutamente fundamental para que a modalidade possa ter consequências nos sistemas de ensino, nas escolas.
9: A consulta pública vai embasar a elaboração das diretrizes curriculares nacionais da educação bilíngue de surdos, um norte para estados e municípios na expansão e na consolidação dessa modalidade de ensino. Alguns dos pontos abordados pelo documento são o uso da língua brasileira de sinais nas escolas, o ensino do português escrito como segunda língua, a formação de professores bilíngues e a produção de materiais didáticos específicos para estudantes surdos. Para contribuir, basta acessar a plataforma brasilparticipativo.presidencia.gov.br. Reportagem Thaís Antônio.
1: E você pode aprender inglês e espanhol pela internet na plataforma MEC Idiomas.
2: A ferramenta é voltada à aprendizagem do nível básico ao avançado.
1: Saiba como se inscrever com Thaísa Vitória.
16: Uma plataforma gratuita para estudantes iniciarem ou complementarem o aprendizado em línguas estrangeiras. Esse é o objetivo do MEC Idiomas, que oferece cursos de inglês e espanhol por meio do portal mecidiomas.mec.gov.br ou de aplicativo. Para acessar a ferramenta, é necessário fazer login com uma conta gov.br. O usuário deve escolher o idioma que quer aprender. Em seguida, pode realizar o teste de proficiência disponível, que avalia o grau de conhecimento, ou iniciar diretamente pelo nível básico. Depois, é só começar as aulas, realizar os exercícios propostos e avançar pelas unidades do curso. As aulas são organizadas em 6 níveis de aprendizado. Cada um deles reúne de 4 a 6 módulos, contendo entre 10 e 15 aulas. No total, estão disponíveis cerca de 800 aulas. Ao concluir um nível, o estudante recebe um certificado. Thaísa Vitória para a Voz do Brasil.
2: Férias de julho estão na reta final e o fim de semana promete ser de praias, piscinas, rios e lagos para crianças e adolescentes.
1: Mas para garantir que a diversão não vire tragédia, a atenção com os pequenos precisa ser redobrada.
2: É amanhã, dia 25 de julho, é o Dia Mundial de Prevenção do Afogamento, uma data que reforça cuidados simples e que podem salvar vidas.
1: E a repórter Graziele Bezerra mostra o que pais e responsáveis devem fazer para proteger a garotada.
17: A babá Cassiane de Freitas aproveitou os últimos dias de férias para levar a filha Ruth Esther, de 8 anos, para brincar e nadar no Lago Paranoá, em Brasília. Mas em nenhum momento da brincadeira desviou a atenção da menina. Era um olho na cria e o outro também.
18: Ia ter bastante atenção, né? Porque criança cega a gente. Eu tenho muito medo também, por isso que eu deixo ela só no raso mesmo, porque a água é traiçoeira, né?
17: Nadar no lago é uma das brincadeiras preferidas da Ruth, que está sempre atenta para evitar acidentes na água.
19: Eu brinco de peixe, porque eu amo nadar. Eu tomo cuidado para mim não afogar, porque eu sou inteligente.
17: O Davi Lucas, de 13 anos, anos também aproveitou os últimos dias de férias na água, mas tudo com muita atenção e cuidado.
20: Eu sei nadar, mas eu não sou aquela pessoa que nada muito bem, e aí de vez em quando eu uso boia, mas como aqui eu tava com meu pai, né, ele tava tendo atenção e me olhando.
17: Dados do Ministério da Saúde apontam que dos cerca de 72 mil afogamentos ocorridos no Brasil entre 2010 e 2023, mais de 13 mil foram de crianças e adolescentes de 0 a 14 anos. Para os pequenos, entre 1 e 4 anos, essa é a segunda maior causa de mortes acidentais no país. E o afogamento em águas naturais, como rios e lagos, foi o mais frequente. Segundo o sargento Flávio Rosa, do Grupo de Operações Aquáticas do Corpo de Bombeiros do Distrito Federal, existem cuidados que precisam ser adotados para evitar que a diversão seja substituída por tragédia.
21: Em afogamento, a gente fala que água no umbigo, sinal de perigo, uma criança deve estar a um braço de distância do adulto responsável. A responsabilidade sobre a criança é do próprio responsável e não delegar isso jamais. Existe um tipo de boia que é o mais eficaz, que é ela que vai no tórax da criança e vai nos braços. Mesmo com equipamento, a criança deve estar sob observação.
17: Para os adultos, o alerta do sargento é: se beber, não mergulhe.
21: Mais de 70% dos afogamentos têm influência da bebida alcoólica. Bebeu, interessante que não entre na água.
17: O Brasil tem uma política nacional de redução da morbimortalidade por acidentes e violências. O plano estabelece diretrizes para prevenir mortes e ferimentos causados por acidentes no país. Entre as diretrizes dessa política está a promoção de práticas e comportamentos seguros e saudáveis para evitar que os afogamentos acabem em morte ou lesões físicas, como explica a médica do Hospital Universitário de Brasília, Thaís Mendonça Barbosa.
22: É importante que a gente determine quem é o guardião da vez, né? Quem que vai cuidar daquelas crianças que estão próximas à água e que essa pessoa tenha atenção total naquilo. Claro que saber nadar diminui o risco, mas a gente tem que lembrar que ele não elimina, né? Brincadeiras na água, essa criança pode engolir a água, ela pode bater a cabeça num salto. Por isso que mesmo crianças que sabem nadar precisam estar sob supervisão e a gente lembrar que tudo acontece em questão de segundos, né?
17: O socorro imediato pode salvar vidas em caso de afogamentos. As ocorrências devem ser comunicadas ao SAMU no 192 ou aos bombeiros no número 193. Reportagem Graziele Bezerra.
2: E hoje, sexta-feira, Luciana, tem dica para o final de semana. Que tal assistir de casa um filme brasileiro?
23: Acho uma ótima ideia, Ellen. E a dica que quem vai dar sou eu. É a plataforma pública de streaming Tela Brasil, que tem mais de 550 opções de produções.
2: É, além de produções infantis, tem alguns indicados ao Oscar, como O Que É Isso, Companheiro? E clássicos como Deus e o Diabo na Terra do Sol, de Glauber Rocha.
24: A produção nacional de cinema está disponível a qualquer pessoa, em qualquer lugar, na palma da mão. É o Tela Brasil, primeira plataforma pública de streaming do audiovisual brasileiro. São filmes premiados, documentários, produções infantis, obras musicais e animações, entre mais de 550 títulos no catálogo. E o acesso é gratuito, basta usar a conta gov.br. A plataforma apresenta ainda filmes brasileiros indicados ao Oscar, entre eles O Quatrilho, de Fábio Barreto, e O Que É Isso, Companheiro, de Bruno Barreto, além de sucessos de bilheteria, como Carandiru, de Hector Babenco, e Olga, de Jaime Monjardim. Também estão disponíveis clássicos do cinema brasileiro, como Deus e o Diabo na Terra do Sol, de Glauber Rocha, e A Hora da Estrela, de Suzana Amaral. Mais de 300 obras oferecem recursos, como legendas descritivas, audiodescrição e tradução em libras. O aplicativo Tela Brasil está disponível para celulares e tablets com sistemas Android e iOS e na versão para computadores no endereço telabrasil.cultura.gov.br. Daniele Popov para A Voz do Brasil.
23: Do INSS terão mais de 13 mil vagas de atendimento nesse fim de semana em todas as regiões do país.
2: Os atendimentos serão destinados à realização de perícias médicas e avaliações sociais, etapas obrigatórias para concessão de benefícios.
23: Para ser atendido, o cidadão precisa agendar pelo site ou aplicativo Meu INSS, ou então pelo telefone na central 135.
2: E essas foram as notícias do Governo Federal.
23: Uma realização da Secretaria de Comunicação Social da Presidência da República.
2: Com produção da empresa Brasil de Comunicação.
23: Fique agora com as notícias do Poder Judiciário e do Congresso Nacional. Boa noite e um bom fim de semana.
2: Boa noite e até segunda-feira.
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4: No Tribunal Constitucional de Portugal, o presidente do STF defende criação de rede de cortes constitucionais em defesa da independência judicial.
5: Para o STJ, é assédio de consumo a visita não solicitada a idosos para oferecer empréstimo consignado.
4: Tribunal Superior do Trabalho apoia a campanha de combate ao tráfico de crianças e adolescentes pela internet.
5: Boa noite, eu sou Marcela Luiz.
4: E eu sou Walter Lima.
5: O presidente do Supremo Tribunal Federal, ministro Edson Fachin, defendeu nesta sexta-feira, em Lisboa, a criação de uma rede de cortes constitucionais da América Latina, do Caribe e da Península Ibérica.
4: A proposta foi apresentada durante uma visita institucional ao Tribunal Constitucional de Portugal, com o objetivo de fortalecer a cooperação entre os tribunais na defesa da democracia, do Estado de Direito e da independência do Judiciário. Marcelo Della Libera.
7: O presidente do Supremo fez um balanço da agenda de sexta-feira em Portugal e destacou os avanços nas relações entre as instituições de justiça dos países de língua portuguesa.
25: Tivemos dois encontros muito produtivos. O primeiro com o Conselho Superior da Magistratura de Portugal, no qual discutimos integrações institucionais muito importantes. O segundo encontro que tivemos foi com o senhor presidente do Tribunal Constitucional Português e nós levamos a ele a nossa preocupação para criar e desenvolver uma rede na comunidade dos países de língua portuguesa de defesa da autonomia e da independência judicial.
7: Durante a agenda, também foi anunciada a primeira edição do curso Justiça 4.0. A formação será realizada em novembro no Supremo Tribunal Federal e reunirá representantes da comunidade dos países de língua portuguesa.
5: Para o STJ, é assédio de consumo a visita domiciliar de correspondentes bancários a aposentados e pensionistas do INSS sem solicitação para oferecer empréstimos consignados.
4: Essa prática é proibida pelo Código de Defesa do Consumidor. Fátima Uchoa.
26: O Ministério Público do Maranhão ajuizou ação civil pública após denúncias de assédio de consumo em Timbiras. A terceira turma do STJ manteve a decisão da Justiça Maranhense que condenou instituições financeiras a não realizarem visitas à casa de idosos para oferecer empréstimos consignados quando o serviço não tiver sido solicitado. Segundo a ministra relatora Nancy Andrighi, considerando a hipervulnerabilidade do idoso, a visita domiciliar não solicitada reduz drasticamente a margem de reflexão, pressionando a aceitação imediata do serviço.
5: Tribunal Superior do Trabalho apoia campanha de combate ao tráfico de crianças e adolescentes pela internet.
4: Este ano, a iniciativa

0: vídeos e banners de conscientização.
1: Justiça determina que vereador de Joinville, em Santa Catarina, e outro réu removam vídeos ofensivos publicados em redes sociais.
2: A ação foi apresentada pelo Ministério Público Federal, Vanessa Pereira.
3: Segundo a ação, os vídeos publicados por um vereador de Joinville, em Santa Catarina, e por outro réu, contém mensagens discriminatórias e ofensivas contra moradores de comunidades periféricas, migrantes e beneficiários de programas sociais. Com isso, a Justiça Federal em Florianópolis determinou que os réus removam os conteúdos do ar em até 24 horas e que a empresa Meta retire os links das publicações do ar em até 48 horas, sob pena de multa.
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2: Boa noite.
1: E um bom fim de semana.
2: E até segunda-feira.
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6: Eu sou Humberto Pinheiro e estes são os destaques de hoje do Jornal do Senado, que começa agora. Acordo entre Mercosul e União Europeia é destaque da pauta internacional do Senado. Lei garante crédito a empresas afetadas pela crise no comércio externo. Aprovada pelo Senado, lei garante meia entrada na Copa do Mundo Feminina de 2027. Boa noite. O acordo de livre comércio entre o Mercosul e a União Europeia foi o principal destaque da pauta internacional do Senado no primeiro semestre. Após 26 anos de negociações, os senadores aprovaram o acordo provisório de comércio entre os dois blocos. A medida abre caminho para a formação de uma das maiores áreas de livre comércio do mundo, com um mercado de mais de 700 milhões de consumidores. Mais informações com o repórter Pedro Pincer.
7: O texto prevê redução de tarifas para 91% dos produtos importados pelo Mercosul e 95% dos produtos importados pela União Europeia. O acordo criará uma das maiores áreas de livre comércio do mundo, ligando os dois blocos em um mercado de mais de 700 milhões de pessoas. Entre os pontos positivos estão o aumento das exportações agrícolas, maior acesso a equipamentos e maquinários europeus, atração de investimentos e modernização industrial. A senadora Tereza Cristina, do Progressistas de Mato Grosso do Sul, deu mais detalhes sobre o tratado.
8: E o acordo, ele é muito amplo, ele trata de compras governamentais, investimentos, ele trata do setor financeiro, produtos do agro que vão ter acesso ao mercado europeu com alíquotas mais baratas e também o que nós vamos receber de lá. É uma coisa de mão dupla o acordo, não só o que nós exportamos e o que nós vamos importar de lá.
7: Outro acordo de livre comércio considerado importante foi o firmado entre o Mercosul e Singapura. Pelo texto, o país asiático concederá isenção tarifária imediata e integral à totalidade de produtos exportados pelo Mercosul. Já o bloco sul-americano se compromete a eliminar progressivamente, em até 15 anos, as tarifas incidentes sobre 95,8% dos produtos do país asiático, o que corresponde a 90,8% do total do valor atualmente importado. Outros tratados internacionais aprovados dizem respeito à proteção de direitos do consumidor em contratos do Mercosul e projetos de coprodução cinematográfica com a França e com a China.
6: Foi sancionada a lei que cria linhas de crédito para empresas afetadas pelas crises do comércio internacional. A medida prevê até 15 bilhões de reais em financiamentos para exportadores de outros setores da economia. O objetivo é ampliar o acesso ao crédito, preservar a competitividade das empresas brasileiras e reduzir os impactos de instabilidade no mercado externo. Repórter Patrícia Oliveira.
9: A nova lei busca reduzir o impacto do aumento das tarifas sobre produtos brasileiros. Poderão ter acesso ao crédito empresas da indústria, da agropecuária, da pesca, da aquicultura, da mineração e também cooperativas e associações. Os recursos podem ser usados para capital de giro com

0: compra de máquinas e equipamentos e modernização da produção. O presidente da Comissão de Relações Exteriores, senador Nelsinho Trade, do PSD de Mato Grosso do Sul, defende a atuação coordenada das instituições brasileiras.
1: Precisamos entender se os instrumentos criados são suficientes para enfrentar uma situação como essa e, se necessário, discutir aperfeiçoamento, sempre com base em critérios técnicos e na proteção da economia brasileira.
0: O governo prevê que o novo tarifaço vai atingir 18% das exportações brasileiras para os Estados Unidos.
2: A Comissão de Constituição e Justiça aprovou neste ano um pacote de propostas voltadas à eficiência do Poder Judiciário, à modalidade administrativa, à segurança de servidores essenciais e à regulação de direitos civis. Entre as matérias estão o estabelecimento de barreiras contra a sobrecarga processual em tribunais superiores, a tipificação de novos crimes qualificados e o endurecimento das normas contra a lavagem de dinheiro no país. A reportagem é de Bruno Lourenço.
3: A Comissão de Constituição e Justiça votou neste primeiro semestre restrições para o uso de dinheiro em espécie para a compra de imóveis, a autorização para que servidores públicos sejam MEIs e iniciativa que define critérios objetivos para a concessão da assistência judiciária gratuita. Os senadores chancelaram ainda a regulamentação do chamado filtro de relevância para a admissão de recursos especiais direcionados ao Superior Tribunal de Justiça. O relator da matéria, senador Sérgio Moro, do PL do Paraná, enfatizou que o acúmulo de processos nas cortes superiores inviabiliza uma justiça de qualidade.
4: Porque o acesso em demasia aos tribunais superiores, pelo acúmulo de milhares de processos nessas cortes, acaba dificultando a porta de saída. E o cidadão quer ver o final do processo.
3: A CCJ também aprovou no semestre a criminalização do exercício ilegal da medicina veterinária e o projeto que agrava as punições para crimes cometidos contra profissionais das áreas de saúde e de educação no exercício das funções. A comissão estabeleceu ainda regras de custódia compartilhada de animais de estimação em casos de dissolução conjugal. Fixou o prazo máximo de 5 anos para regularização e reordenamento de fios aéreos em postes pelas empresas de telefonia e energia e assegurou a equiparação de direitos de agentes indígenas de saúde e de vigilância sanitária aos agentes comunitários.
2: Apesar de reconhecer que o acesso à educação foi ampliado nas últimas décadas, o senador Confúcio Moura, do MDB de Rondônia, lembrou que é preciso garantir permanência dos alunos nas escolas, evitando a evasão e que haja aprendizagem efetiva. Para que isso ocorra, argumentou, é necessário valorizar os professores. Confúcio Moura também destacou que a melhoria da educação depende da continuidade das políticas públicas relacionadas ao setor e da redução das desigualdades entre as regiões do país.
5: Já não se trata apenas de garantir acesso, temos que garantir a permanência do aluno na sala de aula, a aprendizagem efetiva do aluno, a formação que prepare o cidadão para a vida. É aí que está o segredo, o nó da questão.
2: A FIFA começou a receber o cadastro de interessados em comprar ingressos para a Copa do Mundo Feminina de 2027, que será realizada no Brasil. Lei aprovada pelo Congresso Nacional garante o direito à meia entrada para estudantes, idosos, jovens de baixa renda e pessoas com deficiência. O benefício vale para todos os jogos disputados no país e busca ampliar o acesso do público ao maior torneio do futebol feminino. Mais detalhes com Rodrigo Rezende.
6: O cadastro para receber informações sobre a compra dos ingressos para a Copa do Mundo Feminina de 2027 já começou. As informações estão no site fifa.com. A lei com as regras para a Copa de 2027, aprovada pelo Congresso, garante uma carga de ingressos com preços pela metade para estudantes, pessoas com mais de 60 anos e jovens de baixa renda com até 29 anos cadastrados no CadÚnico. O senador Romário, do PL do Rio de Janeiro, destaca que o evento de 2027 terá um legado importante e se aproveitará da estrutura construída para a Copa de 2014.
7: Estamos falando de jovens e crianças que certamente irão se inspirar com as atletas e com a festa nos estádios. Estamos falando também do turismo e dos recursos da economia que serão gerados.
6: 8 cidades brasileiras serão sedes da Copa do Mundo em 2027. São elas: Rio de Janeiro, São Paulo, Belo Horizonte, Recife, Fortaleza, Salvador, Brasília e Porto Alegre. 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
2: Com trabalhos técnicos de João Lira, o Jornal do Senado fica por aqui. Acompanhe agora as notícias do Tribunal de Contas da União e da Câmara dos Deputados. Boa noite e um bom fim de semana.
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9: O Tribunal de Contas da União avaliou a política que busca garantir o acesso da população aos serviços postais em todo o país. O objetivo é assegurar que cartas e encomendas continuem chegando a todos os brasileiros, inclusive em regiões mais distantes. A auditoria apontou que os serviços postais continuam sendo essenciais, principalmente para moradores de áreas rurais e locais de difícil acesso. Nessas regiões, eles também garantem o acesso da população a documentos, medicamentos e outros serviços importantes. O TCU identificou desafios como dificuldades de financiamento, falhas no acompanhamento da qualidade dos serviços e necessidade de melhorar o planejamento. Por isso, o tribunal recomendou medidas para fortalecer a gestão, aumentar a transparência e garantir a continuidade dos serviços em todo o Brasil. Saiba mais em tcu.gov.br.
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10: Câmara aprova atendimento permanente para mulheres vítimas de violência.
11: Comissão limita a autoria de obra artística com uso de inteligência artificial.
10: Projeto prevê medidas para enfrentar os impactos climáticos nas escolas.
11: Plenário pode votar medida que impede fim repentino de jogos eletrônicos.
10: Boa noite. Já pode entrar na pauta de votações do plenário projeto que obriga empresas de jogos eletrônicos a avisarem antes de retirarem o produto do mercado. O repórter Antônio Vital tem os detalhes da proposta.
12: Tem o regime de urgência e pode ser votado no plenário da Câmara, projeto que pretende acabar com um dos principais motivos de queixas de jogadores de videogames, que é a retirada do produto do ar pela empresa desenvolvedora sem que haja um aviso prévio ou até mesmo a chance de manter o game em um servidor próprio, disponível para quem quiser. Hoje, diversos videogames vendidos no mercado, na verdade, não passam de uma licença que dá direito aos compradores a acessarem o conteúdo online, sem que o jogo possa ser baixado no computador. Isso significa que, quando a empresa decide retirar o produto do mercado, os jogadores que pagaram pela licença ficam sem acesso ao game. O projeto que ganhou o regime de urgência foi apresentado pela deputada Jandira Fegali, do PCdoB do Rio de Janeiro, e prevê obrigações para as empresas desenvolvedoras dos jogos. Obriga, por exemplo, que os consumidores sejam avisados com antecedência de 180 dias antes da retirada do produto e determina que os jogos fiquem disponíveis por pelo menos 2 anos antes de serem descontinuados. Os jogadores terão ainda o direito de serem informados se estão comprando um jogo que pode ser baixado no computador ou apenas uma licença para acesso online ao produto. Nesse caso, o fornecedor do jogo terá ainda que disponibilizar uma versão alternativa do jogo sem custos extras ou devolver o dinheiro pago, corrigido, quantia proporcional ao tempo de uso do produto. Segundo a autora do projeto, Jandira Fegali, as medidas foram sugeridas por comunidades de jogadores e complementam as regras do marco legal da indústria de jogos eletrônicos, uma lei aprovada em 2024. Além das obrigações das empresas, a proposta cria um fundo para preservação e fomento dos jogos eletrônicos. Os recursos serão destinados à preservação, catalogação, restauração e disponibilização pública dos jogos nacionais considerados relevantes, o que será feito em parceria com o Instituto do Patrimônio Histórico e Artístico Nacional, o IFAM. O regime de urgência foi aprovado de maneira simbólica pelo plenário. O deputado Kim Kataguiri, do Missão de São Paulo, defendeu as medidas previstas para evitar que o consumidor compre uma licença achando que está adquirindo um jogo, mas ele criticou a criação do fundo.
13: Os jogadores não estão pedindo a criação de um fundo público, os jogadores não estão pedindo que o IFAM faça qualquer regulamentação, a demanda é simplesmente corrigir uma falha de mercado, assimetria de informação. A empresa sabe quando vai encerrar o servidor, a empresa sabe até onde vai manter as suas atividades, mas não esclarece isso para o consumidor. A empresa sabe que não está vendendo o jogo, a empresa sabe que está vendendo licença, mas não deixa isso claro para o consumidor.
12: O projeto proíbe a venda de qualquer jogo eletrônico que não possa ser utilizado pelo consumidor de forma independente após o encerramento do serviço, com exceção daqueles oferecidos por meio de assinatura, e desde que isso esteja claro no contrato. A punição para a empresa que não obedecer às regras é multa que pode ser de 1% do faturamento bruto ou R$500 mil. Com o regime de urgência, o projeto pode ser votado a qualquer momento no plenário da Câmara, sem passar pela análise das comissões permanentes da Casa. Rádio Câmara, de Brasília, Antônio Vital.
8: Previdência.
11: Sérgio Brito, do PSD da Bahia, pede urgência na votação do projeto que regulamenta a aposentadoria especial dos agentes comunitários de saúde e dos agentes de combate às endemias. Ele lembra que a medida beneficia mais de 400 mil profissionais e reconhece o trabalho realizado para melhorar a atenção básica.
14: Esses profissionais estão todos os dias nas ruas, enfrentando sol, chuva, doenças e situações de risco para cuidar da saúde da nossa população. Eles são a porta de entrada do SUS e merecem reconhecimento. O projeto garante uma aposentadoria mais justa, aos 52 anos de idade para os homens e 50 anos para as mulheres, com pelo menos 20 anos de efetivo exercício na função, além de assegurar integralidade e paridade nos benefícios.
10: Sérgio Brito lembra ainda que o texto estabelece regras para os servidores que exerceram parte da carreira em outras atividades. Para ele, a proposta representa um ato de justiça e fortalece o SUS ao valorizar os profissionais responsáveis pela prevenção de doenças e pelo cuidado das famílias.
8: Agricultura.
11: O governo federal editou uma medida provisória como parte do acordo com o Congresso e o setor agropecuário para buscar soluções para a dívida agrícola. A repórter Silvia Munhato traz mais informações sobre o texto enviado pelo Executivo.
15: A Câmara analisa a medida provisória que autoriza a criação de linhas de crédito rural para recomposição de dívidas de produtores rurais e cooperativas afetados por eventos climáticos adversos ou pela redução nos preços de comercialização de seus produtos. O texto é fruto de um acordo entre o governo, representantes do setor e parlamentares, anunciado pelo presidente da Câmara dos Deputados, Hugo Mota. O deputado Alceu Moreira, do MDB do Rio Grande do Sul, da Frente Parlamentar da Agropecuária, disse que o setor teve que ceder nas suas reivindicações, mas que o acordo foi bom, porque sinalizou para a criação de um fundo garantidor que poderá reduzir custos de forma mais permanente.
16: Porque o fundo garantidor reduz o risco de quem financia. Se nós tivermos outro problema climático, o fundo garantidor vai conseguir indenizar as lavouras pela perda. O que significa dizer que o seguro agrícola virá logo depois será muito mais barato, porque ele terá menos risco de indenização pela incidência do prejuízo.
15: Segundo o governo, a medida provisória deverá permitir a renegociação de mais de 100 bilhões de reais em dívidas, com um impacto anual nas contas públicas inferior a 4 bilhões de reais. Para ter acesso aos benefícios, produtores rurais e cooperativas devem ter registrado entre 2019 e 2025 perdas em duas ou mais safras, que resultaram na redução de no mínimo 30% da renda bruta esperada. Os encargos financeiros ficarão entre 6% ao ano e 12% ao ano, dependendo do porte do produtor. O prazo de reembolso será de até 8 anos, com carência de 2 anos para o pagamento da primeira parcela do principal. A medida provisória ainda permite que os bancos prorroguem por até 30 dias o vencimento das operações de crédito de produtores que estavam adimplentes até o dia 14 de julho. Da Rádio Câmara de Brasília, Silvia Munhato.
8: Desenvolvimento Regional.
10: Projeto de Hildo Rocha, do MDB do Maranhão, obriga os estados e a União a informarem as câmaras de vereadores sobre a execução de obras e serviços nos municípios. Ele explica que a ideia é ampliar a transparência e permitir que os vereadores acompanhem investimentos feitos com recursos públicos.
17: O governo federal, eles têm executado obras diretamente nos estados e nos municípios. E os estados também, tem estado que até reforma de praça fazem. Entretanto, os vereadores, eles não têm acesso a essas informações. A União chega lá, o governo federal, através de algum órgão do governo federal, executa a obra e o vereador fica sem saber o que é que está acontecendo ali. Da mesma forma, o governo do estado chega no município, executa a obra e faz o serviço. E os vereadores ficam sem saber.
11: Pelo texto, devem ser repassadas informações como valor da obra, fonte dos recursos, prazos e identificação do órgão executor ou da empresa contratada. Hildo Rocha acrescenta que a medida prevê punição para quem deixar de comunicar as ações ao Legislativo Municipal.
8: Educação.
10: Avança na Câmara projeto que prevê medidas para enfrentar os impactos climáticos nas escolas. A repórter Júlia Lopes traz mais informações sobre a proposta.
18: A Comissão de Educação da Câmara dos Deputados aprovou um projeto que estabelece diretrizes para reduzir os efeitos das mudanças climáticas no ambiente escolar, como ondas de calor e chuvas intensas. A proposta prevê ações de adaptação e educação ambiental nas unidades de ensino, além de medidas para garantir conforto térmico em salas de aulas e áreas comuns. Para a autora do projeto, deputada Sâmia Bonfim, do PSOL de São Paulo, adaptar as estruturas das escolas às mudanças climáticas é fundamental.
19: As escolas, elas precisam estar adaptadas para que o direito à educação seja assegurado, para que os alunos possam aprender e para que os trabalhadores da educação possam trabalhar, porque senão é inviável, é impossível. E aí o projeto propõe iniciativas e diretrizes para que haja mudança da estrutura, da arquitetura, instalação de ar-condicionados, ventiladores, arborização, ou seja, é uma meta mesmo, uma construção de escolas em que a infraestrutura considere as questões climáticas também.
18: No texto proposto pela relatora, deputada Silvia Cristina, do PP de Rondônia, haverá mudanças na Lei de Diretrizes e Base da Educação para garantir que seja de responsabilidade do poder público realizar instalações escolares adequadas ao clima de acordo com cada região. Segundo a relatora, não é necessário alterar regras sobre o uso de recursos da educação. Ela explicou que os investimentos para a adaptação das escolas já podem ser feitos com base na legislação atual. Dados do Censo Escolar de 2023 mostram que apenas 3 em cada 10 salas de aula da rede pública têm climatização. Isso significa que cerca de 70% ainda não contam com esse tipo de estrutura. Na rede privada, o índice de salas climatizadas chega a 47%. Ainda segundo o levantamento, cerca de 7.500 escolas não têm acesso à água potável e mais de 3.200 não contam com nenhuma fonte de água. Da Rádio Câmara de Brasília, Júlia Lopes.
11: O projeto que propõe medidas para redução dos efeitos climáticos nas escolas ainda será analisado pelas comissões de desenvolvimento urbano, finanças e tributação e Constituição e Justiça.
10: Saúde. A Câmara aprovou e já encaminhou ao Senado o projeto de Jorge Sola, do PT da Bahia, que permite a dispensa de licitação para aquisição pelo SUS de medicamentos da empresa brasileira de hemoderivados e biotecnologia, a Hemobras.
11: O deputado explica que a medida agiliza o acesso aos produtos, reduz entraves administrativos e fortalece a produção nacional. Jorge Sola acrescenta que a proposta garante o abastecimento do SUS e preserva o caráter público da produção desses medicamentos por meio da Hemobras.
20: É bom lembrar que a Hemobras produz hemoderivados a partir do plasma excedente coletado na rede de banco de sangue do SUS. E no Brasil, a nossa Constituição proíbe a comercialização do sangue e de todos os tecidos e órgãos. Então, não é possível uma empresa privada produzir hemoderivados no Brasil, porque sangue no Brasil não é mercadoria, sangue não pode gerar lucro. Por isso foi criada a Hemobras e por isso que a dispensa de licitação é extremamente coerente e necessária para o SUS.
10: Comissão aprova projeto que limita a autoria de obras com uso de inteligência artificial. A repórter Sofia Peçanha tem os detalhes.
21: A Comissão de Ciência, Tecnologia e Inovação aprovou o projeto que estabelece que apenas pessoas físicas podem ser reconhecidas como autoras de obras literárias, artísticas ou científicas. A proposta, apresentada pelo deputado Jonas Donizete, do PSB de São Paulo, altera a Lei de Direitos Autorais. Na prática, o texto reforça que, mesmo quando há uso de ferramentas de inteligência artificial no processo de criação, a autoria só poderá ser atribuída a um indivíduo humano, independentemente do nível de autonomia da tecnologia utilizada. O relator da proposta na comissão, o deputado Davi Soares, do Podemos de São Paulo, destacou que o uso de inteligência artificial deve ser equiparado a outras ferramentas usadas no processo criativo, como, por exemplo, pincéis e tintas utilizados por um artista plástico.
22: O uso das ferramentas de IA não pode ser considerado de forma diferente do emprego de qualquer outra ferramenta utilizada para a criação de obras, sejam elas físicas, analógicas ou digitais.
21: Segundo o projeto, a inteligência artificial pode ser usada como instrumento, mas não pode ser considerada autora de uma obra. Por exemplo, um escritor que utiliza um programa de IA para ajudar na elaboração de um texto continua sendo autor. Já conteúdos gerados automaticamente sem participação criativa humana relevante não terão autoria reconhecida. Na justificativa da proposta, o autor esclarece que a criação intelectual é um ato profundamente humano, que reflete a individualidade, a personalidade e a criatividade do autor. Atributos que sistemas de IA, por mais avançados que sejam, não possuem. O relator, o deputado Davi Soares, ressaltou que a medida pretende proteger os criadores e evitar impactos no mercado cultural, como a produção em massa de conteúdos automatizados e a concentração no setor devido ao rápido avanço tecnológico.
0: Entretanto, a velocidade da evolução desses sistemas, a massificação do uso, exige uma resposta legislativa mais rápida, sob pena de estar sendo criada uma insegurança no ambiente de trabalho de artistas para os negócios de editores.
21: Agora, o projeto que assegura a humanos os direitos autorais de obras produzidas com o uso de inteligência artificial segue para análise na Comissão de Cultura. Da Rádio Câmara de Brasília, Sofia Peçanha.
1: Justiça.
4: Paulo Soares, do Podemos de São Paulo, apresentou o projeto de lei que cria o crime de corrupção sistêmica na legislação brasileira. O texto prevê punições para agentes públicos envolvidos em esquemas ilegais de desvio de recursos do contribuinte.
23: É fundamental que a gente possa penalizar, criminalizar o que eu chamo de corrupção sistêmica, ou seja, incluir no Código Penal um dispositivo que possa colocar na cadeia para valer desde o político, aquele com um mandato, até o seu assessor que tenha participado de alguma maneira dos esquemas de corrupção. Ou seja, é o interlocutor que foi chamar um prefeito, um vereador, uma empresa terceirizada para fazer parte da esquema. Todos os agentes envolvidos nos esquemas de corrupção precisam ser penalizados e com cadeia. Inclusive, prevê penas pesadas, mais de 20 anos de prisão, no caso, por exemplo, de políticos com mandato.
24: Paulo Soares explica que o projeto amplia a responsabilização de todos os envolvidos em esquemas de corrupção e prevê penas mais rigorosas para esses crimes. Ele afirma que a proposta fortalece o combate à corrupção e aumenta a transparência na administração pública.
25: Segurança Pública.
4: A Câmara aprovou a oferta de canais de atendimento permanentes para mulheres vítimas de violência. A repórter Paula Bittar acompanhou a votação.
26: A Comissão de Constituição e Justiça da Câmara aprovou um projeto que determina a oferta permanente e gratuita de canais telefônicos e virtuais de atendimento para mulheres em situação de violência doméstica e familiar. O texto aprovado prevê que esses canais funcionem 24 horas por dia, todos os dias da semana, com profissionais capacitados para receber notícias de infrações penais, orientar as vítimas e encaminhá-las à rede de apoio. A proposta também estabelece que deverão ser elaborados relatórios mensais a partir dos dados coletados para subsidiar...
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1: 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Notícia na hora certa, 10 horas, 1 minuto. Prefeitura de Porto Alegre compra bombas de alta vazão para reforçar obras contra cheias na zona norte da capital. Justiça de São Paulo suspende novamente decisão que obrigava a autorização do serviço de Ubermoto na capital. Tempestade com ventos de 120 km por hora mata homem de 75 anos no interior de São Paulo. Céu nublado em Porto Alegre agora faz 17 graus. Pode chover fraco neste sábado no norte e no noroeste. O tempo fica firme no restante do estado durante o final de semana. 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
1: Trânsito tranquilo em Porto Alegre e nas principais rodovias do Rio Grande do Sul neste momento.
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1: Defesa Civil do Rio Grande do Sul alerta que estado pode enfrentar sequência de tempestades nos próximos dias.
2: O aviso foi emitido hoje e mantém o estado sob atenção. Segundo o alerta, amanhã não deve chover, mas o mau tempo retorna no domingo. Estão previstas tempestades com quedas de granizo e rajadas de vento entre segunda e quarta-feira da próxima semana. Nestes dias, os acumulados podem ser expressivos de chuva em períodos curtos de tempo, o que também pode ocorrer em diversas regiões do estado. Análises do Centro de Monitoramento da Defesa Civil projetam volumes que podem ultrapassar os 200 milímetros. As novas precipitações poderão prolongar as inundações já observadas nas bacias dos rios Uruguai, Taquari, Jacuí e Caí. Da redação, Júlia Osório.
1: A SpaceX realizou nesta sexta-feira o 13º voo de teste da Starship, nave desenvolvida pela empresa do bilionário Elon Musk para transportar cargas e astronautas em futuras missões à Lua e a Marte. O veículo espacial é formado pela nave Starship e pelo propulsor Super Heavy, responsável pela decolagem. O lançamento ocorreu sem passageiros e liberou pela primeira vez 20 satélites de nova geração da Starlink. Os testes estavam suspensos desde maio, quando problemas em motores provocaram a queda do propulsor durante a tentativa de retorno. O veículo recebeu ajustes antes da retomada dos lançamentos. 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Da redação, Ayrton Lemos.
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8: Um time inglês anunciou o primeiro estádio exclusivo para o futebol feminino na Europa. O Brighton, da Inglaterra, quer erguer a nova arena ao lado do Amex Stadium, a atual casa do clube, ligando os dois estádios por uma passarela. O projeto prevê capacidade mínima de 10 mil pessoas e estrutura pensada para jogadoras e torcedoras. O Brighton diz que o estádio vai ter vestiários e salas de recuperação adaptadas para as necessidades das mulheres. A previsão de inauguração é para 2031. Hoje existem apenas estádios exclusivos para o futebol feminino nos Estados Unidos.
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0: Olá, muito boa noite. 10 horas e 9 minutos, 10 e 9. Dessa noite de sexta-feira, final de semana chegando, hoje dia 24 de julho de 2026. Um mês que mais uma semaninha já se finda. E um mês de muita chuva em todo o estado. A temperatura agora em Porto Alegre é de 17 graus. Pelo nosso radar meteorológico aqui, tem chuva leve em pontos aqui da capital novamente. Mas essa chuva deve ser muito passageira. Hoje nós tivemos um dia de tempo nublado, seco é verdade, mas com muitas nuvens à tarde. E daqui a pouquinho o Cleocum vai trazer a previsão do tempo para os próximos dias. Ainda temos situações de cheias pelo estado, tem gente fora de casa, tem problema, tem alagamento, tem inundação. A gente vai falar sobre isso e muito mais a partir de agora. 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Juliana Fronza está de férias. No lugar dela estou eu aqui hoje. Amanhã pela manhã tem Super Sábado direto de Pelotas. Paulo Rocha está por lá. Então hoje nós vamos até meia-noite agradecendo muito a tua audiência, a tua companhia e a tua participação aqui no programa. Tu pode participar com a gente através do nosso WhatsApp, o 51 9699-5218, 51 9699-5218. Faz, por exemplo, como fez o Valdeci, dizendo que choveu 10 milímetros em Maximiliano de Almeida. Tá na escuta da Gaúcha, 14 graus agora. O Noeli Premaor de Bento Gonçalves dizendo por lá também tem chuva leve, temperatura de 13 graus por lá. A gente vai lendo, vai trazendo as mensagens, os recados dos ouvintes aqui no nosso WhatsApp. E tem muita gente que está nos escutando em cidades que ainda estão em estado de atenção devido às chuvas e às cheias. O número de pessoas fora de casa caiu, felizmente, mas ainda tem 1.335 cidadãos gaúchos, cidadãos do Rio Grande do Sul, fora de casa nesse momento. O Ayrton Lemos fez hoje à tarde um trabalho de compilar dados, de ir atrás de prefeituras, de ir atrás dos dados das defesas civis e traz pra gente agora, começando por esse número, Ayrton, de pessoas fora de casa. Tudo bem? Boa noite.
1: Boa noite, Ramon, e aos ouvintes do Estúdio Gaúcho. É exatamente, o número de pessoas fora de casa caiu para 1.335 pessoas no Rio Grande do Sul. Esse total, Ramon, é 107 menor do que na atualização anterior, quando 1.442 pessoas estavam fora de casa em razão das enchentes que atingiram o Rio Grande do Sul. São 767 desabrigados acolhidos em espaços públicos. O número caiu 110 desde o levantamento anterior que a gente fez durante a tarde. Já o total de desalojados aumentou de 565 para 568. São moradores que deixaram as residências, mas estão em casas de parentes ou amigos. Até essas pessoas que estão em abrigos, Ramon, podem ir para a casa de parentes. Por isso, esse aumento também pode ocorrer. A gente não tem esse recorte, mas isso pode acontecer.
0: É possível, né? Que abrigo, às vezes é ginásio, né? Geralmente. Exato. Em que as pessoas ficam, famílias separadas por uma lona, por uma, exato, corda, para dividir os móveis, dividir, né? Para não ter mistura. E é incômodo, claro, né? E as, exato, pessoas que conseguem uma casa de um parente ou um amigo vão para lá.
1: Então a gente tem, primeiro, a diminuição dos desabrigados. Então pode variar mais esse número de desalojados. O estado mantém 8 abrigos ativos em 7 municípios. Lajeado, no Vale do Taquari, concentra 538 pessoas acolhidas. Encantado tem cerca de 26 e Estrela 52. Também há desabrigados em São Jerônimo, Porto Xavier, Porto Mauá e São Borja, e regiões variadas. E a gente tem a situação dos rios também aqui, Ramon, atualizando. A gente vai atualizando para o nosso ouvinte. Em Porto Alegre, o Guaíba está em 2,15 metros. O nível tem apresentado uma estabilidade depois de subir 16 centímetros nesta sexta-feira, nas últimas 24 horas. Então ele está 2,15 algumas horas já. Lembrando que a cota de inundação no Cais Mauá, que é de 3 metros. Então a gente ainda está relativamente distante dessa questão. A projeção para o Guaíba foi revisada para baixo, né, pelo Instituto de Pesquisas Hidráulicas. O cenário mais recente indica que o nível deve permanecer abaixo da cota de atenção, de 2,50 metros no Cais Mauá. A previsão anterior apontava para a possibilidade de o Guaíba chegar a 2,70 metros. O doutor em recursos hídricos e saneamento ambiental e professor do Instituto de Pesquisas Hidráulicas da URGS, o Fernando Dornelles, em conversa com a reportagem, explica que a estimativa vai mudando conforme os modelos recebem novas medições.
0: Daqui a pouquinho a gente ouve o Fernando Dornelles. Sim, é bom a gente ressaltar só, Ayrton, tu trouxeste os dados para a gente até recapitular para o ouvinte com mais tranquilidade. Por exemplo, Guaíba, cota de inundação no Cais Mauá, ou seja, quando a água começa a ultrapassar ali a mureta do cais, 3 metros. A gente trouxe durante a semana a informação de poder chegar a 2,70, que era dentro da cota de alerta, né?
1: É.
0: Mas tem situações, como os professores do Instituto de Pesquisas Hidráulicas e meteorologistas afirmam, o Guaíba, ele tem, claro, essa tendência, mas de acordo com o vento, de acordo com o sol, com a falta de chuva, vai baixando, vai acalmando, vai diminuindo esse nível, essa cota. Ele também trabalhava de uma forma mais conservadora, né, o Fernando Dornelles, né?
1: Exato, de 2,50, 2,60, ele já dizia, até em entrevista ao Gaúcha Mais, que era bem factível.
0: Uhum.
1: Claro, agora a gente tem esse nível do rio estabilizado nas últimas horas, mas segue descendo o Taquari para o Guaíba. Então deve aumentar amanhã.
0: Jacuí também, né?
1: Jacuí também. A gente vai ouvir um trecho, então, que ele explica essa variação, né? Um primeiro trecho da entrevista que a gente realizou com ele há pouco, agora à tarde. Vamos ouvir.
2: A última previsão baixou um pouquinho, né? Vai ficar abaixo da cota de alerta. A gente tem aí bem uns 20, 30 centímetros de incerteza nessa estimativa, né? Lá a gente estava falando em 2,70. Agora já baixou para baixo dos 2,60, então isso aí vai mudando, né? Conforme a gente vai alimentando o modelo com dados de nível mais real, ele vai se calibrando com o tempo, né?
1: Ramon, o início da redução do nível do Guaíba é esperado então para este final de semana, né? Já como falou Fernando Dornelles, o cenário leva em conta a diminuição da chuva e também a estabilização gradual dos principais rios que desembocam no delta do Jacuí. Na região das ilhas, a situação exige atenção ainda, né? Mesmo antes de a régua alcançar oficialmente a cota de inundação. Na Ilha da Pintada, a cota é de 2 metros, né, de atenção, e a de inundação de 2,20 metros. No entanto, ruas e residências situadas em áreas mais baixas podem ser atingidas antes. Fernando Dornelles explica que a medição da régua serve como referência, mas não representa exatamente o nível da água em todos os pontos das ilhas, como ressalta Dornelles.
2: A cota de inundação, ela depende da onde, né? Quando se fala aí 3 metros, é a cota de inundação com referência na cota do Cais Mauá, o armazém 6 ali para Porto Alegre, para o sistema de proteção. Para as ilhas já ele é 2,20, ali já tem gente sendo atingida, né? Que é o que está acontecendo agora. Nas ilhas lá já tem gente com água chegando nas casas.
1: Ramon, a diferença ocorre em razão da altitude, né, de cada terreno e também da distância com a relação à régua, como salientou o Dornelles. Como a água está em movimento, o nível pode ser mais alto em pontos localizados a montante da estação da medição. Nos rios que desembocam no Guaíba, o cenário é de estabilização gradual. Taquari e cair apresentando tendência de redução. O Jacuí começa a estabilizar em triunfo. Já os rios dos Sinos e Gravataí ainda registram lenta elevação e também permanecem próximos à cota de inundação. Mesmo com a redução já observada no rio Taquari, a onda de cheia ainda se desloca em direção ao delta do Jacuí e influencia o nível do Guaíba. Fernando Dornelles explica que a chegada desse volume estava prevista para coincidir com um ponto mais alto em Porto Alegre, como ressalta Dornelles.
2: Teria que ser o vento agora, no pico, amanhã a gente está chegando, a vazão do Taquari está chegando amanhã. Ela já está entrando, na verdade, né? Mas o pico do Taquari é para chegar amanhã. Elevação aí prevista para os 2,50, enfim, 2,70 aí que estava previsto, é para chegar amanhã. Ocorrendo o vento junto com essa chegada do pico, a gente tem a pior condição, né? O que tudo indica aí que parece que não vai acontecer.
1: Sobre a questão do vento, ele ressaltou, Ramon, e a ausência do vento sul intenso durante a chegada dessa onda de cheia ajuda a explicar, então, por que o Guaíba não alcançou os níveis mais elevados indicados nas primeiras projeções. Segundo o pesquisador, o vento altera, né, a inclinação da superfície da água e pode aumentar de forma temporária o nível em determinados pontos, mas não interrompe o escoamento nas camadas mais profundas. O que a gente fez uma reportagem em parceria com Paulo Rocha é que há a possibilidade de vento sul na semana que vem, na quarta-feira, né? que represa o Guaíba, mas até lá também a gente tem que ver os níveis de chuva para ver se o Guaíba vai continuar a elevação. Então o cenário ainda é de alerta, principalmente na região das ilhas, que já há partes inundadas, porque é comum, né? Há cotas de inundação diferentes da cota tradicional de 2,20 em algum ponto, né? Então,
0: É uma situação, Neto, que desde 2023, 2022, o gaúcho, o porto-alegrense já se acostuma, aliás, há muito mais tempo, né? Se acostuma com enchentes, quem mora em áreas ribeirinhas, famílias ribeirinhas são acostumadas. E agora, claro, desde 2023, o região dos vales, região da metropolitana, foi pega um pouco de surpresa, mas a gente sabia, né? Desde 41, inclusive, por exemplo, que a Lagoa dos Patos, Guaíba, subia e alagava a cidade. Foi construído o Muro da Mauá. E em 2024 teve uma chuva estrondosamente fora do comum, em uma região muito acumulada. E por isso deu a enchente. Agora, desde então, a gente vem controlando, vem monitorando mais, com mais atenção. O que é importante a gente ressaltar hoje para o nosso ouvinte, principalmente a região dos vales, por exemplo, daqui a pouquinho a gente vai até lá conversar com a Bianca Malman e ela vai explicar que as famílias de lá já começaram a voltar para casa. Então agora a preocupação se volta aqui para a região metropolitana. Eldorado do Sul começou a ter inundação hoje pelo Rio Jacuí. A região aqui de Porto Alegre, a gente está monitorando a região das ilhas e fomos até a região da Zona Sul, onde a prefeitura colocou uma bomba lá no bairro Guarujá, está monitorando a região lá do extremo sul do Lami, porque lá também é um pouco mais baixo. Enfim, o nosso monitoramento agora passa a ser voltado mais para cá.
1: É, exatamente. O Rio dos Sinos também, né, em São Leopoldo, que ainda está próximo da cota de inundação. Então, a gente também fica alerta nesses rios aqui da região.
0: Obrigado, Ayrton. Ayrton Lemos fez um trabalho de compilado de diversos dados com a Defesa Civil, com o Instituto de Pesquisas Hidráulicas da URGS, para trazer aqui no Estúdio Gaúcha essa reportagem agora já no final da noite. A gente vem monitorando e trazendo, claro, todos esses detalhes ao longo do dia e agora no final da noite a gente faz esse resumo, esse rescaldo. Vamos a Lajeado conversar com a repórter Bianca Malman, porque por lá algumas famílias já começaram a retornar para casa hoje com a baixa do rio em Lajeado. Ela acompanhou essa movimentação e nos traz as informações.
3: Oi, Ramon. Boa noite para ti, para todos que nos acompanham. Pois é, o dia hoje aqui em Lajeado, ele foi de volta para casa, de limpeza e de organização para muitas famílias. Quem veio para o abrigo municipal de forma preventiva, seguindo aquele protocolo do plano de contingência e que não teve a sua casa atingida pela água, já está liberado para voltar. O abrigo que foi montado pela Defesa Civil aqui no Parque do Imigrante, ele chegou a acolher no pico da enchente 582 pessoas de 196 famílias do município. E durante a tarde de hoje, aos poucos, os caminhões foram chegando para ajudar essas pessoas a carregar carregar os pertences de volta, né? A carregar os móveis, as roupas, tudo que eles trouxeram para o abrigo, a carregar e levar de volta para casa. Esse retorno, ele está sendo autorizado primeiro para os moradores de áreas com as cotas mais altas. Então, primeiro os moradores da cota de 25 metros, 24, 23 e assim por diante. Até o momento, 37 famílias já deixaram o abrigo. Essa é a última atualização que nos foi repassada pela Defesa Civil. Neste momento, ainda estão no Parque do Imigrante 159 famílias, sendo 454 pessoas. Então, cerca de 450 pessoas vão ter que passar pelo menos mais essa noite no abrigo aqui no município de Lajeado. E mesmo quem ainda não voltou para casa, em definitivo, aproveitou o dia para fazer aquela limpeza pesada. As equipes da prefeitura começaram liberando ainda pela manhã as ruas que ficaram bloqueadas com a água. Enquanto isso, muitos moradores se concentraram em tirar de dentro de casa, dos pátios, todo aquele lodo, a sujeira, né, que a água trouxe. A nossa equipe conversou com algumas famílias, entre eles com o Marciano e a Jandira. São moradores de duas residências em diferentes pontos aqui da cidade. Eles comentaram com a gente, né, como é esse processo, como foi o dia de hoje de ter que voltar para casa depois que a água baixou e trabalhar, colocar, né, todo o seu esforço também para poder limpar a sua casa. A Jandira, por exemplo, ela mora há 41 anos, há mais de 4 décadas nesse mesmo endereço e está bem acostumada com as enchentes. E a gente confere agora o relato deles.
4: É complicado ficar no abrigo, né? Mas é o que a gente tem, né? Então, vou ajudar a minha filha de novo, né? E bola para frente, não adianta. Aproveitemos já o mesmo embalo da água que tava já. Não tá tão suja esse ano, né? Tá já mais limpa, né? Mas a princípio já tá tudo limpo e já estão voltando.
5: Não tá mais limpo, não tem tanta lama como a outra, sabe, que teve. Mas faz parte, não tem o que fazer, tem que limpar, né? Tendo bastante ou pouco, nós temos que limpar. Se nós não limpar, não tem o que fazer, vamos para onde? Né? É o lugar que a gente tem para morar. Mas não mais. É isso aí. Temos que limpar e tocar a vida em frente de novo, que é difícil.
3: E assim como a Jandira e o Marciano, muitas pessoas foram até as suas casas hoje, depois que a água abaixou, para fazer essa limpeza mais pesada, porque veio muita sujeira, muita lama, muito lodo junto com a água. Olha só para lembrar também, o rio Taquari, ele atingiu nesta enchente o pico de 24 metros e 77 centímetros aqui em Lajeado. Mas agora ele já está no leito normal, no seu nível normal, que é na casa dos 13 metros. Então a situação já foi normalizada. O que segue agora é esse trabalho de limpeza e durante o final de semana o retorno para casa de todas essas famílias. Nós seguimos acompanhando todo o pós-enchente aqui na região do Vale do Taquari. De Lajeado, Bianca Malman.
0: Muito obrigado, Bianca. Bianca Malman, nossa colega da RBS TV, do Grupo RBS, na região de Lajeado. A gente vai seguir por lá. A gente conversou mais cedo, vamos trazer aqui de forma gravada para o nosso ouvinte, um papo que a gente teve com o vice-prefeito de Lajeado, Guilherme Sé, para falar um pouquinho da situação da cidade no Vale do Taquari. Vice-prefeito, boa noite. Primeiro, a gente queria entender qual é a previsão de volta total do rio ao leito normal.
6: Boa noite, Ramon. Boa noite aos ouvintes da Rádio Gaúcha. Bom, felizmente, em Lajeado, a gente já tem o rio de volta a seu nível normal, próximo aos 13 metros. Nós deixamos a cota de inundação na última madrugada. Nossa cota de inundação é 19 metros, que é quando o rio sai do leito e começa a invadir as primeiras ruas e, em seguida, ele afeta as primeiras casas. No pico dessa cheia, nós chegamos ao nível de 24 metros e 77 centímetros. Isso significa quase 12 metros acima do nível normal. Mas também, para terem como referência, ele ficou 9 metros abaixo da grande cheia de maio de 2024. Então, nós consideramos que a cheia dessa semana foi uma cheia de médio porte. Uma cheia que, de certa forma, é recorrente, tem uma taxa de recorrência de 2 a 3 anos em Lajeado. Porque nós temos essa característica aqui na região de ter uma cidade muito próxima do rio, que se desenvolveu ao redor do rio, então eventos como esse, eles são, de certa forma, corriqueiros na região.
0: E quantas pessoas ainda temos fora de casa em Lajeado?
6: No pico da cheia, nós chegamos a ter cerca de 170 famílias, mais de 500 pessoas no abrigo do município, no Parque do Imigrante. E aqui a gente tem a característica que a gente retira não só as pessoas, mas a gente fornece transporte para a retirada de todos os móveis, de todos os pertences, justamente para minimizar os prejuízos. E também um outro ponto que cabe destacar, que a gente faz a remoção também dos animais domésticos, das pessoas. Muitos ficam com eles agora no abrigo, mas animais de maior porte a gente também disponibiliza o canil municipal para que eles fiquem lá enquanto as famílias não têm condições de retornar para suas casas. Nós iniciamos na tarde dessa sexta-feira um esforço de retornar algumas pessoas para suas casas. Nós estamos começando pelas pessoas que foram retiradas preventivamente das suas casas, mas não tiveram a cheia atingindo elas. Essas pessoas já foram liberadas, e em seguida nós devemos retornar as pessoas com as casas nas cotas mais altas, tá? Como a gente tem um prognóstico de uma possível chuva elevada na semana que vem, nós estamos aguardando uma definição melhor do cenário para possibilitar também que outras famílias das cotas mais baixas voltem, ou se elas vão permanecer nesse momento por mais alguns dias no Parque do Imigrante, justamente para evitar que elas retornem às suas casas e logo ali na frente tenham que ser removidas novamente. Então, esse processo de retorno das famílias aos lares, ele observa essa questão também de segurança hídrica, para a gente evitar maiores prejuízos e também evitar o retrabalho de deslocar as famílias e depois eles terem que voltar novamente para os abrigos.
0: Vice-prefeito de Lajeado, Guilherme Sé, a região se comunicou sobre as cheias?
6: Como é sabido, no episódio dessa semana nós voltamos a ter um pouco de problema de comunicação com relação às projeções de cheia. Nossos órgãos oficiais descartavam a possibilidade de cheia até o final do dia da terça-feira, e esse cenário também devido às chuvas que acabaram ocorrendo num volume maior do que o previsto, mudou completamente no início da madrugada de quarta-feira. Então nós tivemos que acionar o nosso plano de contingência na madrugada de quarta-feira e imediatamente iniciar a remoção das famílias ainda na madrugada. Isso sempre é um processo um pouco mais complexo, um pouco mais difícil, e como o Rio Taquari acabou se elevando muito rápido, isso exigiu uma concentração de esforços muito grandes. Mas felizmente a gente removeu mais de 170 famílias aí ao longo da quarta-feira e conseguimos minimizar os prejuízos que uma cheia atingindo as casas sem que as famílias conseguissem sair poderia causar.
0: Bom, vice-prefeito, qual a experiência, que aprendizados foram absorvidos desde as cheias que aconteceram na região em 23 e 24?
6: Se formos comparar com as cheias de setembro de 2023 e maio de 2024, a gente nota que a gente conseguiu evoluir em alguns aspectos. É claro que aqueles eventos, eles foram uma proporção muito maior, foram cheias históricas, algo que o Vale nunca tinha vivenciado. E já a cheia dessa semana é uma cheia que já ocorreu, né, nesse porte diversas vezes, como eu disse anteriormente, tem uma taxa de recorrência de 2 a 3 anos. Então é uma situação totalmente diferente e nós conseguimos lidar com ela de forma muito melhor. Ela afeta muito menos pessoas, muito menos ruas, e ela também, a gente consegue retomar a normalidade da cidade muito antes. Então hoje nós já estávamos com todas as ruas liberadas, com as ruas e parques públicos que construímos em espaços

0: São em Lajeado e na região do Vale do Taquari. Nesse momento, famílias retornando para casa, como a dona Jandira, né, mencionou, a nossa colega Bianca Malman, a água não está tão barrenta. Aí ela tem que conviver, mas é a vida da dona Jandira, né, que acaba convivendo com essa água entrando na casa. Uma melhor sorte aí para dona Jandira, que não aconteça novamente. 10h33. Bom, a Defesa Civil emitiu um alerta informando que o estado pode enfrentar uma sequência de temporais nos próximos dias. É isso mesmo, Júlio Osório? Muito boa noite.
1: Boa noite, Ramon. É isso. Eles emitiram, então, esse aviso ao longo dessa tarde, falando que o estado mantém essa atenção, até porque esse mau tempo volta já no domingo. Amanhã não chove, mas domingo então retorna aí algumas chuvas e o cenário vai piorar mesmo a partir de segunda-feira. Estão previstas tempestades com queda de granizo e rajadas de vento entre segunda e quarta-feira da semana que vem. Nesses dias, os acumulados podem ser expressivos de chuva em períodos muito curtos, né? Então isso é algo que até os meteorologistas vêm alertando que é uma situação perigosa. Também devem ocorrer em diversas regiões do estado questões de rajadas de ventos e também descargas elétricas. Então essas questões estão sendo verificadas aí, alertadas, na verdade, pela Defesa Civil. Principalmente, Ramon, para a região oeste, para o centro do estado, a região das Missões, Vales, Serra e também a região metropolitana. As análises do Centro de Monitoramento da Defesa Civil projetam volumes de precipitação que podem superar os 200 milímetros em questão de um dia. Isso é bastante chuva, né, Ramon? E ao longo aí dos próximos 15 dias, a Defesa Civil também diz que podem chegar a 300 milímetros em algumas regiões. É muita chuva. Essas novas precipitações poderão prolongar as inundações que já estão sendo observadas nas bacias dos rios Uruguai, Taquari, Jacuí e Caí. Isso porque o solo fica saturado com água, né, Ramon, e acaba sobrecarregando, então, os rios. Os níveis para o final de semana dos rios devem se manter elevados aqui no Rio Grande do Sul, mantendo aí essa cota, inclusive, de inundação em alguns casos. Outros, a Defesa Civil diz que pode baixar levemente, né? Como, por exemplo, nas bacias dos rios Taquariantas, Caí e Jacuí, mas essa propagação de mais chuva vai fazer com que daqui a pouco eleve ao longo da semana.
0: É, nos resta torcer para que seja uma chuva espalhada, né? Em área e também em volume. Que seja espalhada por dias, que seja uma chuva, pode ser contínua, mas que seja mais leve, né? Mais tranquila.
1: Exatamente, Ramon. E a maior questão de alerta ali seria justamente esse acumulado, né? De muitos milímetros em curtos períodos de tempo, né? Que esse é o cenário mais perigoso, segundo esse alerta aí da Defesa Civil. Vamos esperar e ver, torcer para que nada aconteça assim de mais grave, né, Ramon?
0: É, torcer que seja uma previsão. É previsão, mas torcer que ela não se confirme e que realmente, como a Júlia mencionou, porque acumulado de chuva é que faz com que a água não escoe tão rápido, né? Enfim, vamos ter que... vamos seguir acompanhando aqui pela Rádio Gaúcha e pedir que os nossos ouvintes fiquem atentos, fiquem alertas aqui à Rádio Gaúcha, que a gente vai informando, claro, a cada dia. Aqui em Porto Alegre... Obrigado, Júlia Osório. Boa noite.
1: Boa noite, Ramon.
0: Júlia Osório, repórter aqui do Grupo RBS, também ao vivo com a gente. A prefeitura aqui da capital comprou duas bombas de alta vazão para reforçar justamente as obras contra as cheias que estão acontecendo ainda lá na Zona Norte. E a repórter Isadora Garcia esteve por lá. Ela foi acompanhar justamente a chegada dessas máquinas, foi buscar informação, né, do porquê que a prefeitura estava comprando, inclusive entrevistou o prefeito aqui da capital. Boa noite, Isadora Garcia.
2: Boa noite, Ramon e ouvintes. As bombas chegaram no fim da tarde dessa sexta-feira. Com esses equipamentos, a prefeitura espera drenar a água acumulada com a chuva e com a elevação do rio Gravataí, na área onde ocorre uma obra emergencial que vai proteger áreas como a do Aeroporto Salgado Filho, do Quarto Distrito e de parte do Centro Histórico. Essas obras ocorrem na Zona Norte de Porto Alegre. Conversei com o prefeito Sebastião Melo nessa tarde e ele trouxe mais detalhes. Vamos ouvir.
3: E, evidentemente, com essa chuvarada toda, né,

0: ela trouxe problemas para a execução da obra. Então, nós emergencialmente estamos trazendo aqui duas grandes bombas para poder tirar toda essa água aqui para que a obra continue, né? Ela começou no final de junho e ela já tem 30 dias de execução, praticamente 65% de obras prontas, e ela ficará pronta até o final de agosto. E ela, é claro, que é uma obra que foi antecipada, né? Em função do El Niño. Então, essas bombas que estão chegando é para poder terminar as obras. Depois terão outras bombas mais potentes que são instaladas definitivamente. Mas essas bombas agora é para que a obra não pare e continue.
1: Segundo Vicente Perrone, diretor-presidente do Departamento Municipal de Água e Esgotos, DEMAI, a decisão de comprar as duas bombas foi tomada na noite de quarta-feira, frente à subida do rio Taquari, e há então perspectiva sobre a elevação do Guaíba. Cada conjunto custou R$1.600.000. As máquinas pesam 5 toneladas cada e têm vazão equivalente a 4 piscinas olímpicas por hora cada uma. Conforme a empresa responsável, esses equipamentos têm motor capaz de atuar dentro e fora da água. A previsão do diretor-presidente do DEMAI é de que a instalação das bombas ocorra nessa madrugada ou na manhã desse sábado.
2: Obrigado, Isadora Garcia. Daqui a pouquinho, Marcelo Gonzato nos traz uma informação sobre a revisão que o Estado vai fazer nos sistemas de alerta contra as cheias. Eles devem passar por uma revisão que deve acontecer, inclusive, esporadicamente, né? Regularmente, para que a coisa seja factível, para que seja mais precisa, para que a gente tenha uma precisão melhor nos dados que chegam. Agora, 10h39, vamos fazer o seguinte, Vitor, vamos para um rápido intervalo aqui no Estúdio Gaúcha. Lembrando que o nosso programa tem na equipe técnica o Gilmar Silva, o Wilson Vieira na central técnica, a Eduarda Brum, o Pietro Pezzi nas gravações e o Vitor Scheid agora na mesa de áudio. A direção é da Maria Fernanda Freire. Na volta, vamos mudar um pouquinho de assunto, vamos falar sobre cultura. Já foi definida quem vai ser a patrona da Feira do Livro em Santa Cruz do Sul. E é uma escritora consolidada na literatura infantil e que está estreando agora na literatura adulta. A gente já volta com mais Estúdio Gaúcho.
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0: 10h44, daqui a pouquinho o Sinal da Gaúcha marca 15 para as 11 dessa noite de sexta-feira. Dá uma olhadinha ali pra rua pra mim, Vitor, vê se tá chovendo agora nesse momento aí na esquina. Não? Não tá? É aqui na esquina da Érico Veríssimo com a Ipiranga, chuva não chegou. A calçada ali, a pista da avenida tá seca ainda, pelo que a gente observa aqui da janela, né? Agora em outros pontos, outras posições aqui de Porto Alegre, pelo nosso radar aqui tem chuva. É um tempo instável, uma garoa fina ainda, é verdade, temperatura de 17 graus. Estúdio Gaúcha traz agora a informação. É curioso, né? Daqui a pouco a gente vai trazer também o detalhe sobre a história do foie gras, o fígado de pato, vamos dizer, né? É um nome em português bendito. Ele foi proibido aqui no Brasil. A forma como é feito o foie gras, que é uma forma considerada por defensores dos animais uma forma abusiva, uma forma intrusiva contra os animais, e foi proibido agora no Brasil essa forma de produção. Isso tem dado que falar com a França, porque a França é o principal exportador desse produto, o foie gras, que é o fígado de pato engordurado, enriquecido. E realmente a forma como é feito, né, acaba sendo bastante polêmica. O produtor pega um tubo de aço, põe na boca do pato, no bico do pato, até a garganta, e insere comida para o pato engordar o fígado mais rápido. Uma iguaria francesa, tradicional, mas aqui no Brasil esse formato foi proibido. E apesar de ser um importador pequeno ainda de foie gras, deu o que falar com a França. A gente vai falar daqui a pouquinho sobre isso. A gente está falando de temporais, pois um temporal com rajada de vento, olha, até 120 km por hora, provocou destruição em Ribeirão Preto, no interior de São Paulo, e vitimou um senhor de 75 anos. Deixou parte da cidade sem energia elétrica, derrubou até 200 postes da rede de transmissão de energia, uma torre grande de telefonia por lá, e no início da noite quase metade dos imóveis daquele município ainda sem luz. Uma tempestade que acabou varrendo a cidade, derrubou até 200 árvores, segundo a prefeitura, foi bem feio no interior de São Paulo. E falando ainda de São Paulo, a justiça paulista suspendeu de novo. Tinha suspendido, liberado, e agora suspendeu de novo, temporariamente, a decisão que obrigava a prefeitura de São Paulo a autorizar, ou seja, decisão que autorizava, né, o serviço de Uber Moto na capital paulista. Com essa nova decisão, esse serviço segue oficialmente proibido na cidade. Quem ofereceu utilizar essa modalidade está sujeito à multa, à fiscalização lá em São Paulo. Aqui em Porto Alegre, eu confesso que eu não sei, até peço que os nossos motoristas, os nossos pilotos, motociclistas, mandem aqui pra gente, é usado o serviço, hein, de táxi, mototáxi, Uber Táxi 99, tá? É usado aqui em Porto Alegre? Porque eu confesso que eu não vejo muita gente, né? Claro, tem muito entregador, óbvio, mas em São Paulo tem pelo menos, olha, muita gente usando mototáxi. No Rio de Janeiro é comunsíssimo, e em São Paulo também era, até que agora acabou sendo proibido. O ouvinte mandou aqui, é muito usado sim. A Rafa, ou o Rafa, que mandou pra gente, tanto para passageiro como para encomenda pelo aplicativo. Pois em São Paulo, o prefeito de São Paulo, Ricardo Nunes, comprou uma briga muito grande com a empresa Uber. Por causa desse serviço, ele não quer, alegando risco à vida do passageiro e do piloto. E agora a Justiça de São Paulo suspendendo temporariamente, novamente, por lá. Vamos falar de cultura? Falar de cultura aqui no Estúdio Gaúcha, agora 10h47, pois foi definida quem será a patrona da 36ª Feira do Livro e também da 2ª Festa Literária Internacional de Santa Cruz do Sul, no Vale do Rio Pardo. Alô, Vale do Rio Pardo! É uma Feira do Livro tradicional do nosso interior, tradicionalíssima, tanto que chega a 36 edições. E é uma escritora consolidada na literatura infantil que está estreando na literatura adulta, com o romance A Mulher que Ouvia os Quadros. Escritora Cris Cidade Dias. Cris, muito obrigado por atender aqui o Estúdio Gaúcha. Boa noite.
1: Boa noite, Ramon. É um prazer para mim estar aqui podendo falar um pouquinho de cultura nessa semana de notícias tão ruins, né? É muito bom estar aqui.
0: E a feira, não, eu ia dizer que a Feira do Livro traz, né, esse alento de cultura, de estudo, de livro, de leitura, para uma região que realmente é bastante afetada. Cris, deixa eu aproveitar e começar te perguntando como é que tem sido para ti essa homenagem de ser patrona da feira?
1: É uma maravilha, porque a literatura e os livros e as feiras de livros, agora nesse momento, elas são um parêntese em tudo isso, né? Elas acabam sendo um momento especial para a gente mudar de assunto e para a gente se conectar com assuntos, né? Então eu recebo esse convite, essa homenagem de uma maneira muito delicada e poderosa, porque é uma das feiras mais importantes do estado, né?
0: É verdade. Bom, vamos falar um pouquinho sobre a tua literatura, Cris. Porque tu é uma referência, tu tem diversas obras já publicadas, mais de 500 mil obras vendidas, são 50 títulos na literatura infantil. Quem tem filhos, quem convive com o público infantil, te conhece. Agora tu lança um romance da literatura adulta, um romance ainda, né? Que é uma ficção, aliás, quero te perguntar e deixar que tu fale, é uma ficção baseada no quê? E o que que te levou a fazer essa mudança?
1: Na verdade, eu gosto de dizer que a literatura, ela é uma só. Até então, as histórias voltadas para esse público tinham chegado para mim, né? Porque eu digo que todas as histórias, as melhores histórias, elas estão no mundo, elas estão entre as pessoas. E algumas dessas histórias tinham chegado para mim e me coube escrevê-las, né? Então, eu tenho uma das minhas histórias, é o Monstro do Guaíba, que não tem nada a ver com enchente nenhuma, mas ele é um ser que vive entre os rios do estado e que acaba escolhendo o Guaíba para viver, né, entre as ilhas. Então, o que que acontece? Essas histórias, elas começaram a circular na minha vida e fazer parte da minha criação e os leitores foram aceitando esses livros. Mas aconteceu de uma história um pouco mais densa, com um conteúdo mais intenso, assim, que é uma história que eu já vou falar um pouquinho sobre ela, coube a mim escrever também. E nesse momento, então, ela se tornou o primeiro romance. O que quer dizer isso? Assim como a literatura infantil é um gênero dentro da literatura, o romance, que é esse tipo de texto com um pouco mais de fôlego, um pouco mais de páginas e um pouco mais de personagens que se interligam, esse romance acabou acontecendo. Ele se chama A Mulher que Ouviu os Quadros, porque é uma moça que sai de Porto Alegre e chega na cidade de Toledo, na Espanha, e lá ela descobre o seguinte: que o primeiro ouro que foi retirado das Américas chegou na cidade de Toledo, e isso é uma história real, isso aconteceu. E quando eu fiquei sabendo disso, eu resolvi reconstruir o caminho que esse ouro fez, e chego nas civilizações astecas, né? Lá no, entre 1509 e 1521, e eu fico fascinada por essa história, e vou, a partir daí, criando uma história ficcional, mas baseada em fatos reais.
0: Que legal. Sabe, duas coisas. Primeiro, adorei a tua resposta. A literatura é feita para todos. Muito legal. E segundo, eu gosto muito de livros que saem aqui de Porto Alegre, né? As histórias saem daqui porque a gente consegue visualizar. Muita gente não viajou para a Europa, muita gente não viaja para os Estados Unidos. E geralmente as histórias passam lá, ou se passam até em locais ficcionais, mas geralmente lá. E aí a gente vê uma história que parte aqui de Porto Alegre, é interessante porque a gente consegue imaginar o personagem, consegue imaginar o cenário. E tu leva o personagem para a Espanha, leva junto com o caminho do ouro que saiu aqui da América. História curiosa. E bom, Cris, como é que foi para ti fazer esse livro? O que tu sentiu ao terminá-lo? Te considera agora uma escritora adulta? Como é que tá sendo para ti esse sentimento?
1: Olha, todos os livros, quando a gente encerra, quando a gente termina, a gente tem uma curiosidade imensa, porque eu tenho a sensação e a certeza de que o livro, ele inicia quando o leitor pega na mão. Não é quando o escritor começa a escrevê-lo, nem quando termina. É quando esse leitor pega na mão. Então, eu sei mais ou menos o que o público infantil sente ao abrir um livro meu. Assim, eu já conversei, tive a oportunidade de conversar com muitas crianças de muitas escolas, e eu acho que o trabalho no Rio Grande do Sul de formação de leitores é realmente intenso. A gente tem feiras de livros espalhadas pelo estado inteiro e são projetos de leitura muito intensos. Então, eu tô mais ou menos familiarizada com esse ambiente do leitor criança. Agora, com o leitor adulto, eu estou tendo as primeiras oportunidades, e a Feira do Livro, esse convite, ele é um desses momentos oportunos de saber o que esse leitor adulto pensa. Então, eu já participei de alguns clubes de leitura que escolheram o meu livro para ser o objeto de estudo dos grupos, né? E que eu tô tendo a oportunidade de ver como que essa história tá chegando. Então, é um novo caminho nesse sentido, né? Não no sentido da produção do texto, mas no sentido de como esse leitor vai me acessar como autora, né? Porque uma coisa é o meu livro, outra coisa é o que essa autora que está por trás desse livro. E a minha curiosidade, eu acho que se eu for para responder a tua pergunta, a coisa mais, a palavra que vem na minha cabeça é curiosidade, é como que esse autor vai, esse leitor vai receber. Porque eu acho que é aí que o livro começa. Ah, é, e eu legal. Vejo também que os livros, eles crescem muito depois que eles saem da gente, sabe? Tem muitas conclusões que o leitor, caminhos que o leitor, tem gente que está entendendo esse livro como um livro de viagem, tem gente que está entendendo esse livro como um livro de ancestralidade, tem gente que, porque como é uma saga contada por mulheres, vendo sobre isso, sobre essa questão do feminino. Então, tem muita coisa que está surgindo que, te confesso, eles, não era o meu propósito no instante da escrita, mas acabou abrindo essas janelas dentro das pessoas, né? Isso que eu acho muito bacana.
0: E a feira e feiras do livro, né? Muito mais do que comprar livros mais baratos, é o contato, né? Com os leitores, com outros leitores, com vendedores de livros, com os feirantes, com os escritores. Cris, pra gente encerrar, eu queria que tu contasse um pouquinho sobre um outro projeto teu, que é o Combina, que é bem bacana, é uma Kombi que tu leva aonde tu vai.
1: É, na verdade, a gente chama de ponto de cultura móvel. Que é um espaço, que é uma Kombi ambientada, né? Que se chama, a gente chama de projeto Combina. Por quê? Porque ele é para combinar com tudo, é para combinar com as artes integradas. E assim, a origem era circular pelo estado, levando livros, artes visuais, música, né? E ele foi se desdobrando, esse projeto. Ele já percorreu, a gente já fez uma turnê pelo Uruguai, já fomos a Santa Catarina e Paraná, é onde a Kombi pode chegar, né? Não, ela tem uma limitação contada por quilômetros, né? Então, esse projeto é isso, a gente chega e abre, e ele tem no cerne dele o brincar, que a gente acredita que para estar disposto a se encontrar com a arte, o botão que aciona isso tudo é a ludicidade. E a ludicidade também, assim como a literatura, não tem idade. Então, esse botão do lúdico, a gente acredita que pode ser aberto e acionado em praça pública, sempre nos espaços coletivos de encontro pessoal, assim, encontro presencial e verdadeiro. E a partir disso, toda arte pode chegar nos corações e nas cabeças das pessoas com mais facilidade. Então, esse projeto nasce disso.
0: Que lindo, parabéns. Cris Cidade Dias, escritora, agora patrona da Feira do Livro de Santa Cruz do Sul. Cris, o livro A Mulher que Ouvia Quadros já está disponível nas livrarias, já está disponível para quem quiser comprar.
1: Já tá, é a Astérium, a Casa de Astérium é uma editora daqui, nossa, gaúcha, porto-alegrense. Ela é uma editora que tem site, é possível comprar pelo site, tem algumas livrarias que tem, alguns livreiros parceiros maravilhosos, que eu acho que também eu gosto muito de valorizar o livreiro, porque ele é esse que leva e que fala com o leitor na boca, na beira da prateleira, né? É uma figura muito importante que se mantém, né? Então, esse livro ele circula e conta com essa rede, que é uma rede que envolve editores, envolve livreiros, envolve leitores. Eu acho muito lindo esse encontro que a gente consegue fazer com o livro.
0: Legal. Cris, parabéns. Muito obrigado pela entrevista aqui, contar um pouquinho sobre esse livro, sobre essa mudança, querendo ou não, de literatura para ti, e parabéns por ser a patrona da 36ª Feira do Livro e também da 2ª Festa Literária Internacional de Santa Cruz do Sul, aqui no nosso Vale do Rio Pardo. Para quem quiser procurar, é Cris Cidade Dias, o Cris com CH. Cris, obrigado, viu? Uma boa noite, bom final de semana.
1: Obrigada por esse espaço e por essa conversa.
0: A Mulher que Ouvia Quadros, o primeiro romance adulto, né? Podemos considerar, de literatura adulta da Cris, que já é consolidada na literatura infantil, conhecidíssima pelos livros infantis. Agora, 10h59, o tempo voa, passa rápido. A gente vai fazer o seguinte, vamos para mais um rápido intervalo, vem aí o Notícia na Hora Certa, e na volta a gente vai falar mais sobre cheias, vamos falar sobre chuva, a gente também vai falar sobre a situação do foie gras aqui no Brasil, uma situação que a gente chama a atenção, a situação do tarifaço. Hoje teve mais uma vez uma fala do vice-presidente da República sobre o assunto, e também vamos falar sobre a venda e posse dos aerossóis de extratos vegetais, ou seja, conhecidos como sprays de pimenta, para mulheres, para autodefesa. A gente já volta com mais Estúdio Gaúcho.

0: 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Notícia na hora certa, no sinal 11 horas. Defesa Civil do Rio Grande do Sul alerta que estado pode enfrentar sequência de tempestades nos próximos dias. Cai para 1.305 o número de pessoas fora de casa em razão das chuvas no Rio Grande do Sul. Guaíba estabiliza em 2,15 metros nas últimas horas e cai no Cais Mauá após subir 16 centímetros em 24 horas. Céu nublado em Porto Alegre agora faz 17 graus. Ainda pode chover fraco em áreas do norte e noroeste do estado. O tempo fica firme no restante do Rio Grande do Sul neste sábado. 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
0: Trânsito tranquilo nas principais rodovias do Rio Grande do Sul e em Porto Alegre, sem registro de ocorrência neste momento.
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0: Uma tempestade com rajadas de vento de até 120 quilômetros por hora matou um homem de 75 anos em Ribeirão Preto, no interior de São Paulo. A vítima morreu após o telhado da casa onde dormia desabar. Outras cinco pessoas ficaram feridas com a queda do teto de uma academia. O temporal também derrubou cerca de 200 postes e árvores. Oito hospitais precisaram transferir pacientes para outras cidades e milhares de imóveis ficaram sem energia elétrica. Uma tempestade com ventos de até 120 quilômetros, então, matou esse homem de 75 anos no interior de São Paulo. O número de eleitores menores de 18 anos caiu cerca de 30% no Rio Grande do Sul em 4 anos. Para as eleições deste ano, 54.700 adolescentes de 16 e 17 anos poderão votar. Em 2022, eram 80 mil. A redução supera a queda de 10% da população nessa faixa etária no período. No país, o eleitorado adolescente diminuiu 22%. 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Da redação, Ayrton Lemos.
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0: 11 horas, 3 minutos e meio, a gente está de volta com o Estúdio Gaúcha, aqui pela Rádio Gaúcha Tua Voz, ao vivo na noite dessa sexta-feira. Para quem está perguntando, a Viviana Fronza está de férias, merecidos descansos. Está nos ouvindo com toda certeza. Uma boa noite para ti, Viviana, aproveita as férias. Tá bem cuidado aqui, estamos trazendo as informações pro ouvinte aqui do Estúdio Gaúcha, dos fatos que marcaram essa semana e, claro, já projetando essa semana que vai começar. Os ouvintes mandaram, eu fiz a questão, olha, a audiência da Rádio Gaúcha é fantástica, muito obrigado. Diversos mandaram aqui, sim, tem muitos que usam mototáxi, moto por aplicativo aqui em Porto Alegre. Vou ler o nome de alguns, tá? O Chagas, mandou aqui pra gente, aqui do bairro Praia de Belas. Outro ouvinte mandou que lá em Santa Maria também, é o Rodrigão lá de Santa Maria, muito tempo antes, mototáxi, agora moto por aplicativo. O Silvio Medina diz que em Campo Grande, no Mato Grosso do Sul, é normal, muito usado o mototáxi. Em Porto Alegre funciona bastante, Uber Moto e 99, manda o Fernando Fagundes. Porto Alegre é liberado sim, manda o Luciano. Que é liberado, eu até sabia, né? Claro, uso o aplicativo e olho ali, mas não sabia se era usado, não sabia qual era o uso que se dava aqui em Porto Alegre. O ouvinte está perguntando aqui se a gente já falou sobre a ponte entre Encantado e Mussum, que foi interditada. Daqui a pouquinho, em instantes, o Iatâmbara vai trazer pra gente essa informação, uma importante travessia que há ali entre as cidades, que foi completamente interditada devido à chuvarada, devido à enchente que acabou assolando a região por lá. A gente vai trazer agora o Rodrigo Lopes, porque em maio o governo federal inaugurou estações do Instituto Nacional de Meteorologia aqui no estado. Só que o que acontece com esses equipamentos, Rodrigo? Uma boa noite.
1: Boa noite, Ramon. Boa noite aos ouvintes. Esse diagnóstico foi feito pelo meteorologista Gabriel Cassol, um dos autores do estudo que demonstrou falhas nos equipamentos entre os dias 17 e 21 de julho, período crítico das tempestades aqui no estado. Lembrando que o INMET é um órgão do governo federal. Nesta sexta-feira, por exemplo, a estação de Uruguaiana trazia dados irreais de temperatura, mostrava falha nas estatísticas e não apresentava números sobre medição de chuva. Enquanto todos os sensores mostravam temperatura que variava entre 16 e 16 graus e meio, a estação do IMET registrava 22,9 graus, uma diferença de pelo menos 6,9 graus Celsius. A estação de Lavras do Sul não tinha dados sobre umidade e ponto de orvalho. Também registrava dados irreais de temperatura com uma discrepância aí de pelo menos 8 graus Celsius. A estação de São Lourenço do Sul também apresentava problemas no sensor de vento, registrando várias horas consecutivas de números irreais, uma velocidade do vento irreal, por exemplo, 80,3 km por hora, enquanto os equipamentos, outros equipamentos ali da região indicavam entre 43 e 45,9 km por hora a velocidade do vento. Problemas também na estação de Palmeira das Missões e aqui em Porto Alegre, a principal estação da capital, localizada no Jardim Botânico, seguia apresentando três problemas: nenhum registro dos ventos, ou seja, velocidade, rajadas e direção. Em vários horários ela não apresentava dados e sensores registrando temperaturas fora do normal. Nós mostramos na coluna em GZH que apenas uma em cada seis estações do INMET estavam plenamente operacionais no Rio Grande do Sul entre os dias 17 e 21 de julho, período crítico do acompanhamento dos temporais aqui no nosso estado, que acabou aí, consequentemente, elevando os níveis dos rios e provocando bloqueios em rodovias. E a gente consultou o Ministério da Agricultura e Pecuária, que é responsável pelo INMET, e o Ministério nos informou que as estações meteorológicas aqui do estado estão passando por manutenção preventiva e corretiva, o que inclui a atualização do programa utilizado na operação. Disse que os serviços são executados periodicamente e a previsão de conclusão para o estado é no mês que vem, mês de agosto, e que durante esse período podem ocorrer indisponibilidades do funcionamento das estações em razão dessas intervenções técnicas. Esta é a versão do Ministério da Agricultura. O fato é que é muito preocupante, né, Ramon? Porque nós temos aí uma dificuldade de dados, e esses dados alimentam os modelos meteorológicos que acabam levando a previsões muitas vezes equivocadas, né? Tudo isso aí, depois de tudo que a gente viveu aqui no estado de enchentes em 2024, em que deveríamos estar muito mais preparados. Lembrando que esses equipamentos, são 98 no total, são novos e foram instalados aí entre abril e maio deste ano. Nós estamos aí no final de julho, né, ou seja, pouquíssimo tempo depois da instalação e já com graves problemas, sendo que no auge aí das tempestades desta semana e da semana anterior, a gente teve aí apenas 16 desses 98 equipamentos funcionando a pleno. Ramon.
0: Obrigado, Rodrigo. Que coisa, hein? Essa situação de, olha, pelo menos 6 graus acima, marcando o termômetro. Que coisa. Bom, obrigado, Rodrigo Lopes. A gente tem agora um destaque interessante da Carolina Pastel, porque uma lei sancionada pelo presidente Lula hoje prevê uma pena para quem descumprir a proibição, equiparando técnicas para produzir o alimento, o foie gras, a maus tratos contra patos, que é um tradicional prato da culinária francesa. Foie gras foi proibido agora no Brasil, será proibido daqui 6 meses, na verdade, segundo a lei. Só que essa proibição já gerou um mal-estar com o governo da França, Carolina Pastel. Muito boa noite.
2: Pois é, Ramon, boa noite para ti e para os ouvintes. A sanção da lei que proíbe a produção e a comercialização de foie gras no Brasil provocou uma reação imediata na França e colocou o produto também no centro, realmente, de uma discussão diplomática entre Mercosul e União Europeia. A lei foi aprovada pelo Congresso Nacional e sancionada pelo presidente Lula nesta sexta-feira, e ela veta em todo o território nacional a produção e a comercialização de alimentos obtidos por meio da alimentação forçada de animais, uma prática conhecida como gavage e que é utilizada, na verdade, né, na produção do foie gras. A norma entra em vigor em 180 dias. Embora não tenha impacto econômico para o agronegócio brasileiro, ou pelo menos não seja significativo esse impacto, já que a atividade nunca se consolidou no país e o consumo sempre foi restrito a um nicho, né, de gastronomia, o quilo da iguaria, inclusive, chega a R$5.000, essa decisão repercutiu na Europa, né, Ramon, por atingir o produto que é considerado patrimônio gastronômico francês. Atualmente, 2 das 3 empresas que produziam foie gras aqui no Brasil estão com atividades suspensas por embargos do IBAMA relacionados ao descumprimento da legislação ambiental. Então, o abastecimento do mercado nacional até então dependia das importações da França e ainda assim era uma quantia pequena. A principal reação veio de uma entidade que representa a cadeia produtiva do foie gras na França. Em um comunicado, a organização classificou a medida como uma primeira afronta, entre aspas, né, ao acordo comercial entre Mercosul e União Europeia, e ela também argumentou que a proibição contrariaria os compromissos assumidos entre os blocos, né? Segundo a entidade, o mercado brasileiro chega a movimentar 1 milhão de euros por ano em foie gras. Essa mesma entidade afirmou também que o foie gras é protegido por lei na França desde 2006, como um patrimônio gastronômico e cultural, e que a sua produção, ela segue padrões reconhecidos pela OMS, a ONSA, na verdade, que é a Organização Mundial de Saúde Animal, e também pela legislação europeia. Apesar dessa repercussão internacional, entidades de proteção animal afirmam que o peso econômico do foie gras aqui no Brasil nunca justificou a manutenção da atividade. A Animal Equality, que é uma organização que liderou a campanha pela aprovação da proposta, destacou que o país se torna agora o segundo do mundo, depois da Índia, a proibir a produção e a comercialização por lei desse produto. A nova legislação também encontra respaldo no direito internacional. Aí quem fala é a Mercy for Animals, uma outra ONG. Segundo essa entidade, a OMC, Organização Mundial do Comércio, permite restrições comerciais quando elas são fundamentadas na proteção moral, na proteção da moral pública. e desde que sejam, claro, aplicadas de forma não discriminatória, o que na avaliação dessas entidades foi o que aconteceu, Ramon.
0: Obrigado, Carolina Pastel. Uma lei, portanto, que traz aí um imbróglio com a França, né? Um outro projeto que foi também sancionado hoje chama atenção e é saudado, né? Por, enfim, para quem... É complicado até da gente falar, né, Maria Fernanda? Porque é uma lei que mostra que o Estado acaba não conseguindo conter a violência. Mas é uma lei que libera a venda e a posse dos chamados sprays de pimenta para mulheres para a defesa pessoal, né? Boa noite.
3: Boa noite, Ramon. Pois é. Essa proposta tinha sido aprovada no Senado no mês passado e, na manhã de hoje, foi publicada no Diário Oficial da União. O texto previa que o spray de pimenta, como é conhecido, pudesse ser usado por mulheres maiores de 16 anos, mediante autorização dos responsáveis. Mas esse trecho acabou vetado. Então, agora, esses sprays que são de aerossóis de extratos vegetais, como a pimenta, né, podem ser usados por mulheres acima de 18 anos para medidas de defesa pessoal. Segundo a lei, ele poderá ser usado de forma moderada para repelir a agressão injusta, atual ou iminente. A regra estabelece que o uso deverá ser interrompido imediatamente após a neutralização dessa possível ameaça, né, uma agressão. E outro trecho, também, que também foi vetado, afirma, pedia, na verdade, a obrigatoriedade de um registro de ocorrência pelas mulheres em caso de perda, furto ou roubo desse spray. Mas isso não é necessário, não entrou na lei de fato. No ato da compra, é importante ressaltar que será necessária a apresentação de um documento oficial com foto comprovante de residência fixa e certidão de antecedentes criminais, comprovando que essa mulher nunca foi condenada por nenhum crime doloso. E... perdão.
0: Não, tudo bem. Até é curioso, a gente menciona, né, que é preciso um certificado de antecedentes, que até é fácil de ser conseguido no site da Polícia Civil, e comprovante, residência, tudo, e justamente tinha essa previsão na lei original de que fosse feito um boletim a cada perda ou roubo, porque considerado uma arma, né? Não letal, mas considerado uma arma de defesa pessoal. Essa parte foi retirada, mas a mulher vai ficar registrada como comprou um spray. É por isso que homens, por exemplo, não vão poder comprar. Mulheres podem.
3: Exatamente.
0: E a gente mencionou antes, né, Maria Fernanda, que mostra que o Estado não tem capacidade para frear a violência dos homens, que é um erro social.
3: Sim.
0: E a gente acaba tendo que correr atrás dessa defesa. Mas, como a sociedade ainda não é perfeita, enfim, é uma forma que as mulheres têm a mais para se defender.
3: Exatamente, Ramon. Uma última coisa é que tem uma especificação sobre a venda desses sprays, que eles poderão ter no máximo 50 ml. Então, são embalagens pequenininhas, assim, realmente para proteção daquela mulher.
0: É, levar na bolsa.
3: Exato.
0: Tem países que já é liberado, né?
3: Sim, levar, a gente vê muito, né, nos filmes, né?
0: É, para a mulher levar no bolso, na bolsa, enfim. É triste que tenha que haver, mas... Ah, e agora está liberado. Obrigado.
3: Obrigada,
0: Maria Fernanda,
3: Ramon.
0: Freire, trazendo pra gente esse destaque. Vamos fazer o nosso giro pelo interior do estado? Começando pela Gaúcha Serra, com a Tamir Espícoli, porque o julgamento de acusados pelo desaparecimento e morte de um caminhoneiro em Bom Jesus vai ter 3 dias de duração, Tamires.
4: Começa na próxima terça, em Bom Jesus, o júri de 4 acusados pela morte do caminhoneiro Luciano Boeira Melos, de 27 anos. Ele desapareceu em julho de 2023. Fabiana Ramos Saraiva, Felipe Silveira Noronha, Flávio Silveira Noronha e José Balduino Saraiva respondem por homicídio duplamente qualificado, ocultação de cadáver e fraude processual. O julgamento vai durar 3 dias, terminando na quinta. Segundo o Ministério Público, Luciano foi atraído para uma emboscada após um relacionamento extraconjugal com Fabiana. A acusação sustenta que o crime foi planejado e executado em 26 de julho de 2023. O corpo da vítima nunca foi encontrado. Conforme a investigação, os réus também eliminaram provas, criaram álibis e descartaram a moto de Luciano em outro local para dificultar as investigações. Os 4 acusados respondem ao processo em liberdade desde novembro do ano passado, quando deixaram a penitenciária estadual de Vacaria após o cumprimento da prisão preventiva.
0: Obrigado, Tamires. E a justiça manteve a prisão preventiva de um brigadiano acusado de matar um delegado da Polícia Federal em Passo Fundo. Heloísa Gameiro, muito boa noite.
4: Boa noite, Ramon. A decisão divulgada nesta semana atendeu um pedido do Ministério Público Federal, que se manifestou contra a soltura do réu Daniel Machado Figueiró. A defesa do brigadiano havia solicitado a conversão da prisão por medidas cautelares ou prisão domiciliar. O Ministério Público argumentou que a liberdade do acusado representaria um risco e que réu poderia reagir com violência a eventuais fiscalizações ou diligências. Figueiró segue recolhido no presídio militar em Porto Alegre. Em nota, os advogados do policial afirmaram que a prisão é uma medida excessiva. O crime ocorreu no dia 2 de julho. O delegado da Polícia Federal cumpria um mandado de busca e apreensão no apartamento da companheira do brigadiano, no bairro Vila Rodrigues, quando foi atingido por 3 disparos no tórax e nas costas. Daniel Saliba chegou a ser socorrido, mas não resistiu aos ferimentos.
0: Obrigado, Heloísa Gameiro. O nosso ouvinte questionou mais cedo sobre a ponte entre Mussum e Encantado, e agora o Iatâmbara nos traz os detalhes. Porque essa ponte foi bloqueada para uma avaliação de estrutura. Ia, boa noite.
5: Boa noite, Ramon. Pois é, mais uma rodovia estadual aqui no Rio Grande do Sul com um bloqueio causado ainda por transtornos em razão das últimas chuvas que atingiram o Rio Grande do Sul nesta última semana. Desta vez, o problema é um pouco mais ao norte, na região entre Encantado e Mussum, na ponte sobre o rio Guaporé, que fica bem na saída do município de Mussum. Por ali, houve um problema que foi detectado na tarde desta sexta-feira. Uma análise foi feita e foi identificada uma rachadura em um dos pilares da travessia. Foram engenheiros da Empresa Gaúcha de Rodovias, a EGR, que estiveram no local e constataram esse comprometimento da estrutura. A EGR é a empresa responsável por administrar a RS-129. Por enquanto, não há previsão de liberação até que sejam feitos os reparos necessários. Até lá, a rota alternativa de Mussum com o restante do Vale do Taquari e vice-versa pode ser feita pela ponte rodoferroviária Brochado da Rocha, que liga o município de Mussum a Roca Salles por uma estrada de interior. Em parte dela, inclusive, não há asfalto. Motorista tem que ter isso em mente, mas é a única ligação nesse momento. Inclusive, essa ponte histórica foi reinaugurada no início do ano passado. Nós estivemos lá, registramos isso pela Rádio Gaúcha, depois que ela foi reconstruída com uma estrutura mais robusta, inclusive numa altura um pouco mais elevada para resistir às altas e cheias do rio Taquari, que é o rio que passa por baixo dela. Essa ponte é importante não só para fazer essa ligação, né, primariamente de Mussum com Encantado, Roca Salles, Colinas e a própria Lajeado, mas também para fazer a ligação do Vale do Taquari com áreas da Serra, como já pensando em Vespasiano Correia, em São Valentim, Guaporé e por aí vai. Segue sendo uma ligação importante para quem fizer esse deslocamento por ali pela RS-129, tendo que fazer agora esse desvio pela rota de interior entre Roca Salles e Mussum.
0: Nossa ouvinte Clarissa, que obrigado. E ela manda, inclusive, sobre essa ponte. Ela que fez a questão antes. Obrigado pela pergunta, Clarissa. E ela manda que se há outras rotas alternativas, vai ter uma força-tarefa para melhorar essa ponte, a Brochado da Rocha, se vai ter alguma situação nessa travessia, porque é uma travessia que já estava ficando saturada e essa estrada que leva pelo interior do município já não está tão boa, segundo ela. Agora, 11:21, vamos fazer mais um rápido intervalo e na volta tem o esporte aqui no Estúdio Gaúcho. A gente já volta.
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10: Um time inglês anunciou o primeiro estádio exclusivo para o futebol feminino na Europa. O Brighton, da Inglaterra, quer erguer a nova arena ao lado do Amex Stadium, atual casa do clube, ligando os dois estádios por uma passarela. O projeto prevê capacidade mínima de 10 mil pessoas e estrutura pensada para jogadoras e torcedoras. O Brighton diz que o estádio vai ter vestiários e salas de recuperação adaptadas para as necessidades das mulheres. A previsão de inauguração é para 2031. Hoje existem apenas estádios exclusivos para o futebol feminino nos Estados Unidos.
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0: 26, estamos de volta com o Estúdio Gaúcha para trazer os destaques da dupla Grenal. Então, para quem, Maria Fernanda Freire?
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0: Começando pelo Internacional, que joga amanhã contra o Atlético Paranaense. Um jogo, olha, decisivo para o Colorado, para as pretensões no Campeonato Brasileiro. Inclusive, para dar uma acalmada na torcida, quem está em Curitiba é o Leonardo Acosta. Léo, muito boa noite. O Internacional já chegou por aí?
2: Boa noite, tudo bem, Ramon? Já chegou no final da tarde, a início da noite aqui em Curitiba. Aliás, a gente até pode começar por aí, que acho que isso diz muito sobre o momento do time, né, Ramon? Aqui, muitas vezes, claro que a gente esteve aqui, né, na capital paranaense, acompanhando os jogos da dupla Grenal, e tem muitos torcedores gaúchos, tanto do Inter quanto do Grêmio. Normalmente costuma ter uma mobilização muito grande, né, para acompanhar essa chegada, porque é aquele pessoal que às vezes está muito tempo longe de casa, né, e aí quer ver o jogador, independente da fase. Olha, com a fase que anda o Inter, né, depois de uma derrota nessa volta do Campeonato Brasileiro, tinha ali cerca de 15, 20. Ponto positivo é que todo mundo parou, atendeu a torcida, torcedor querendo, na boa, querendo tirar aquela selfie com o jogador, né? Mas eu ressalto isso, assim, me chamou a atenção. Aquilo que a gente vê como uma mobilização não tão grande, né, em Porto Alegre, em termos de presença de público no estádio, ela se reflete também fora de casa.
0: É, porque o Inter não vem apresentando bons sinais, né, Léo? O torcedor até foi no Beira-Rio, 12 mil pagantes no estádio Beira-Rio na última quarta-feira, para ver se o Inter conseguia dar uma melhorada nesse retorno ao Brasileirão. O Pezzolano mudou o time, mas não deu certo. E agora, Léo, vai ter que mudar de novo, será?
2: Uma mudança vai ter que acontecer. Bom, se bem que uma ausência é certa, tá? Do Vitor Gabriel, mas ele não tinha começado aquele jogo. Não será uma peça disponível para essa partida de amanhã. O Ramon, a comissão técnica do Paulo Pezzolano, e não é ele que vai comandar o time à beira do gramado amanhã, né? Em função do falecimento da sua mãe, ele foi liberado para viajar para o Uruguai, mas tem uma característica, tem muita variação, né? E os jogadores estão acostumados com isso, né? O Inter tem ali 14, 15 jogadores que podem iniciar uma partida, e o técnico costuma fazer variações conforme características do adversário. Por isso que não dá para descartar algum tipo de surpresa amanhã, voltar a uma formação que estivesse sendo usada antes da parada, mas levando em consideração o jogo contra o Cruzeiro, né, que quando começou 11 contra 11, eram três zagueiros. Então acho que vai permanecer assim, até com um bom cuidado defensivo em função do momento do Atlético Paranaense. A gente pode lembrar também que lá no início do campeonato o Inter tinha uma campanha muito melhor jogando fora de casa, e até atuações melhores fora de casa, atuando de uma maneira mais reativa. Então acho que isso deve se confirmar ou se repetir para esse jogo de amanhã, que olha, é um jogo perigoso, Ramon, e que aliás marca a abertura do retorno, né, do Campeonato Brasileiro. Um turno inteiro atrás, lá no mês de janeiro, finalzinho de janeiro, início do Brasileirão, o Inter estreava contra esse Atlético do Odair Helman no Beira-Rio e perdia o jogo por 1-0. Hoje o Inter briga para não entrar na zona do rebaixamento, e esse Atlético é o terceiro colocado do campeonato.
0: Pois é, o Internacional teve, né, várias mudanças desde lá de janeiro até agora. Só que o Atlético surpreendeu, Léo, durante todo esse primeiro semestre, porque foi um time que veio da Série B, um time que se esperava um pouco menos do que vem apresentando. O Odair Helman, a gente conhece as características, 1-0 é goleada, e ele vem mantendo o time, né?
2: Vem mantendo, ele é um cara que ganhou muita moral por aqui, a torcida do Atlético gosta bastante do Odair Helman, né? Ele conseguiu fazer com que o time tenha boas atuações e bons resultados. No último jogo, vitória sobre o São Paulo de virada 2-1, partida foi em Bragança Paulista, teve um jogador também que começa a se destacar, que é o Leozinho, né? E aí é um caso à parte, porque é um jogador que ele teve toda uma trajetória no futsal, chegou a ser integrante da seleção brasileira, foi convocado para a seleção brasileira, né? Jogador de destaque na Liga Nacional. Migrou, tinha esse desejo, migrou das quadras para o campo. E aí acaba sendo uma atração e aparentemente está dando certo, né? Dois gols contra o São Paulo, tem o Mendonça, tem o Viveiros, né? Tem o Santos no gol, tem alguns jogadores interessantes. Mas a gente colocar assim, por escalação, nada que chame tanto a atenção. Por isso eu destaco esse trabalho do Odair à frente do Atlético Paranaense, levando o time, quem diria, né? Ao final de um primeiro turno do brasileiro, a terceira colocação no campeonato.
0: É, bom, e aí o Atlético vai tentar ganhar em casa. E o Inter, Léo, sem Vitor Gabriel, que seria, né, um reforço para a defesa. Maripan, mercado,
2: e coloca mais um zagueiro aí, que pode ser o Félix Torres e pode ser o Bruno Gomes, atuando também como zagueiro. Vamos tentar formar um time, assim, vamos. Três atrás, tá? Vamos colocar o Bruno Gomes, que joga mais pelo lado direito, Mercado e Maripan. Quando a gente diz vamos tentar formar, não é que a gente queira escalar, né? É a leitura daquilo que deve ser mais ou menos o trabalho da comissão técnica para definição de quem começa. Aí os alas, pela direita, o Vitinho. Pela esquerda, o Matheus Bahia, e não o Luiz Felipe. O meio campo com o Vijagra, o Bruno Henrique e o Bernabé, e o ataque com Carboneiro e Alejandro, mais ou menos por aí, talvez entrando o Bruno Gomes.

0: de gol não efetuados, o que o torcedor colorado acaba ficando um pouco cabreiro. E aí o Vitinho na ponta. O Alan Patrick, por exemplo, não é um jogador para entrar no meio, para liberar o Carboneiro para ponta. Como é que tá esse jogador?
1: Pode ser o último jogo do Inter fora de casa, lá antes da parada, foi no dia 31 de maio, contra o Bragantino, ele teve a presença do Alan Patrick. Naquele momento, Ramon, foi uma surpresa, tá? O Pezzolano colocou o Alan Patrick, fazia muito tempo que ele não jogava. Foi uma surpresa, ele não teve uma boa atuação. A gente não sabe, os treinos são fechados, como foi o Alan Patrick nesse período, mas ele não foi sequer uma das peças que entrou em campo contra o Cruzeiro. Então eu diria que não é uma tendência. Mas por todo esse retrospecto de mudanças de time conforme o adversário e por ele ter atuado na última partida do Inter fora de casa, embora faça bastante tempo, a gente não pode descartar nada, não. Agora, Ramon, essa presença do Vitinho como atacante referência nos jogos treinos diz também muito respeito a aquilo que o Inter vê como a sua urgente necessidade agora, que é trazer mais um centroavante. Ali o Alejandro tinha se apresentado, não estava tão bem fisicamente, demorou um pouquinho para entrar em forma, mas acabou jogando contra o Cruzeiro, recuperando a posição. E muito por isso, não sei, os jogos treinos foram fechados, se o Vitinho foi tão bom assim para seguir numa titularidade nessa posição que não é a dele, né? É. Ele não é um centroavante de referência. Mas por isso que o Inter quer, a todo custo, trazer pelo. O Inter tem muita dificuldade para contratar, né? Vamos falar em português: falta dinheiro para contratar. Dinheiro. Né? Então ele precisa dar uma cartada, com o pouco que tem. E essa cartada tem que ser um centroavante, segundo o diagnóstico do clube.
0: É, porque já contratou um Maripan, bem ou mal, contratou um zagueiro, e aí também subiu o garoto da base para lateral. O Internacional está tentando com as armas que tem. O jogo amanhã, Leonardo, 6:30, na Arena da Baixada, um estádio belíssimo, moderno e com cobertura, né? Ou seja, chuva, vento, clima não deve afetar.
1: Não, isso não é problema, isso é uma vantagem da Arena da Baixada, que tem uma desvantagem, né? Segundo muitos treinadores e até muitos jogadores, que é o gramado não ser natural, pois é um gramado, né? Sintético. Ele foi alvo de reclamações, tá? Durante as últimas temporadas, o gramado do Atlético, mas tem um detalhe importante pro jogo desse sábado, é a inauguração de um novo gramado, tá novinho. Foi recolocado, passou por todas as inspeções da FIFA, recebeu o certificado máximo de qualidade, botou o mesmo tipo de piso do gramado do Nilton Santos, que é tido como o melhor dos gramados sintéticos do Brasil. Vamos ver, amanhã a gente vai conferir se melhorou mesmo e muito mais, né, por aquilo que os jogadores falam após a partida.
0: É importante a informação do Leonardo. Gramado com selo de máxima qualidade, vamos ver amanhã se esse gramado influenciou ou não no jogo. Leonardo, um bom jogo para ti amanhã, obrigado pelas informações, vamos acompanhar esse jogo entre Atlético Paranaense e Internacional e ver se o Inter larga no retorno com uma vitória, com um bom resultado. Aliás, para a gente encerrar, o empate aí é considerado bom resultado pelos dirigentes?
1: Pelo fato de estar embolado, ninguém fala nesse sentido, tá? Mas pelo fato de estar tudo embolado, ter muito time brigando ali embaixo, olha, acho que o empate não chega a ser de todo ruim pro Inter, não. Né? Longe disso, né? Claro, longe de suprir a necessidade que o time tem de tabela agora, né? Que precisa começar a somar, quem sabe, sequências de 3 pontos, mas se empatar com o Atlético, tem muita gente junto ali, Grêmio, Santos, Mirassol, Vasco, que se enfrentam também, daqui a pouco podem empatar. Bom, daí o empate não é tão ruim. E depois, olha, depois dá pra dizer assim, não, empata aqui porque depois tem jogo tranquilo em casa. Quarta-feira é o Flamengo no Beira-Rio. Só
0: depois,
1: isso, Ramon.
0: E depois o Palmeiras, né?
1: E depois o Palmeiras. E nesse meio tempo ainda tem a Copa do Brasil contra o Corinthians. A tabela não tá nada boa pro Inter, não. Por isso que tem que começar a fazer a sua parte. Vamos torcer, né, Ramon? Que o Inter vale pro Grêmio também. Que a dupla Grenal, o final dessa rodada de abertura do Campeonato Brasileiro, não termine no Z4.
0: É. Obrigado, Léo. Bom jogo.
1: Valeu, um abraço.
0: Leonardo Acosta, com os destaques do Internacional. E agora a gente vai falar justamente do Grêmio, que jogou ontem pela Copa Sul-Americana, uma derrota, obviamente, não era esperada, não era o que a torcida, os dirigentes, os jogadores queriam, mas uma derrota que estava dentro do escopo da partida, e aí o Grêmio volta com os titulares para o Campeonato Brasileiro. Assim espera o torcedor, né, Lucas Arruda? Boa noite.
2: Boa noite, Ramon Nunes, boa noite a todos. Sim, a expectativa é de um time com força máxima contra o Fluminense por conta

0: dessa pressão que o Campeonato Brasileiro, a tabela, está exercendo sobre o Grêmio. O técnico Luiz Castro realizou uma atividade na tarde de hoje, um trabalho regenerativo para os atletas que atuaram por 60 minutos ou mais na altitude, e a atividade deste sábado no CT é que vai definir a escalação, com mudanças em relação ao jogo de La Paz. Por exemplo, Carlos Vinícius, que está suspenso contra o Bolívar na ida, esteve suspenso, está também na volta, joga nesse domingo. Leonel Pérez, que vem atuando como titular, suspenso no Brasileirão pelo terceiro amarelo, fica de fora e abre espaço para a dupla Vilaçante e Nardoni mais uma vez. Grêmio com mudanças, a provável escalação de Everton, Pavon, Gustavo Martins, Kahneman e Pedro Gabriel, Vilaçante, Nardoni e Gabriel Meck, TT, que vem somando pontos, Amuso e Carlos Vinícius.
1: Ou seja, o time praticamente considerado titular por toda a torcida, né? Daqui a pouco o Bright White entrando, o Pérez entrando, mas esse é o time, né, Rodrigo?
0: Esse é o time, talvez, que o torcedor mais idealiza daquilo que tem à disposição no elenco hoje, né? O Grêmio está contratando jogadores, trouxe um zagueiro, um lateral direito, um meia atacante, mas os jogadores que vêm a Porto Alegre para entrar na rotação, não necessariamente para diretamente estar na escalação principal do técnico Luiz Castro. O Giovanni Cabral talvez seja essa exceção, porque tem no seu currículo a Copa do Mundo de 2026.
1: É, tem Giovanni Cabral e hoje o Grêmio anunciando a contratação do lateral Diego Caíto, que era um pretendido já desde o início da janela, concretizado. O Grêmio contratou quantos essa janela já?
0: Giovanni Cabral, Diego Caíto, Wallace e o centroavante Matheus Nascimento, que foi apresentado na semana passada junto ao Los Angeles Galaxy.
1: Que é um jovem que vem para substituir daqui a pouco o André Henrique, né? Que saiu do time.
0: É, o Grêmio trabalha com a ideia de três centroavantes, né? E uma ideia de rotação dependendo das circunstâncias. Em alguns momentos até utilizou dois atacantes no começo do ano, mas é mais ou menos para essa função, né? Preencher a terceira lacuna do centroavantes, por isso veio o Matheus Nascimento, em troca de uma dívida que o Botafogo tinha com o Grêmio.
1: E o Giovanni Cabral, o Roda, a gente mencionou até no Chamada Geral, segunda edição hoje de tarde, é aquele jogador que, obviamente, sinceramente, torcedor não acompanhou ele especificamente. Sim. Durante a Copa. Ele veio como surpresa pro Grêmio, né?
0: É, o Grêmio trata como uma alternativa de criatividade, né? De olhar para a Copa do Mundo e ver quais atletas estavam bem, quais seleções avançaram e quais deles teriam contratos se encerrando ao final da temporada europeia. E o Giovanni Cabral se enquadra em basicamente todos os quesitos.
1: Ele tem uma passagem pelo Sporting de Portugal, né?
0: Sim, e uma passagem vitoriosa, diga-se, tá? E por coincidência, vou falar aqui para nossa audiência, eu acompanhei esta temporada justamente do futebol português, em que ele foi uma peça importante na rotação do Sporting campeão português de 2020/2021, em meio à pandemia. Né, o time do técnico Rubem Amorim, que depois foi treinar o Manchester United, tem como companheiros no currículo o Nuno Mendes, que esteve na Copa, o Bruno Fernandes, que esteve na Copa, o Pedro Neto também com a seleção de Portugal. Então ele vivia um ambiente de muitos jogadores que estavam se potencializando para outros grandes centros, e ele era uma espécie de reserva, um 12º jogador. Entrou em vários momentos, fez gols importantes e ajudou ao Sporting a ser campeão no momento em que Porto e Benfica dividiam essa hegemonia do futebol português.
1: Uma comparação, claro, um pouco menor, mas comparando, Martin Bright White, né? Jogador que teve passagem pelo Barcelona, da seleção dinamarquesa, conviveu com campeões, né?
0: Perfeitamente, é basicamente isso. Um jogador que fez praticamente toda a parte maior da sua carreira em Portugal, tem passagens curtas pela Itália, Lazio e Salernitana, e pela Grécia, jogando pelo grande Olympiacos, né? Grande lá no futebol grego. E agora, antes da Copa, encerrou o contrato com o Estrela Amadora, também de Portugal, 28 anos, dois jogos na Copa, justamente contra as finalistas. 0-0 com a Espanha, o jogo que consagrou Vozinha, e o 3-2 que eliminou Cabo Verde contra a Argentina no tempo extra.
1: Que Cabo Verde deu um sufoco na Argentina,
0: sim,
1: é bom dizer,
0: sim,
1: né?
0: E as referências, até importante que se diga, as referências que ele trouxe na coletiva, na primeira resposta que ele trouxe: Ronaldinho Gaúcho, Luis Suárez e Luan, campeão da América em 2017.
1: Olha só, você já acompanhou o Grêmio, conhece Luan do Grêmio, Luiz Soares, claro, pela carreira toda, e Ronaldinho Gaúcho, obviamente. É, Assim, o Grêmio faz uma aposta num jogador que não é tão jovem, mas é um jogador que agrega bem para grupo, né? Tem que ser criativo. Eu falava antes com o Leonardo Acosta, né, com as contratações do Internacional, que busca um centroavante. O Grêmio também tem que ser criativo e assertivo, né?
0: É isso. O que se fala muito sobre essa questão da criatividade é pelo fator de custo zero. Claro que existem os custos de salários, de direitos de imagem, alguns penduricalhos que envolvem negociações, mas o grosso de uma negociação, que é desembolsar o valor na bucha ou parcelado, o Grêmio não precisou fazer isso para trazer um jogador com cartaz, de novo, de Copa do Mundo.
1: Experiente em Copa do Mundo. Bom, Arruda, o Grêmio joga contra o Fluminense no domingo. Uhum. Expectativa de público?
0: Pois é, sabe que eu estava atrás dessa informação hoje. O que me foi passado é mais ou menos na casa dos 20 mil torcedores, né? Não chega a ser um horário tão atrativo, 6:30 na arena, e até pelas condições climáticas que o estado enfrenta, né? Não comparando com as situações tristes do interior, mas muita chuva, né? O tempo oscilando. A expectativa do Grêmio é de 20 mil torcedores na noite do domingo pela 20ª rodada do Brasileirão.
1: O Fluminense do Zubeldía vem para manter uma campanha, para tentar subir mais ainda.
0: Quarto colocado, né?
1: É. E o Grêmio busca uma vitória em meio a jogos de Copa Sul-Americana, com certeza contra o Bolívar depois, vai ser a sorte, né? Vai jogar o que tem à disposição, mas não vai se arriscar.
0: Uma má notícia talvez para o torcedor gremista é que o Thiago Silva pode reestrear nesse domingo com a camisa do Fluminense. Ele que estava na equipe carioca, foi para a Europa, tentou a chance de Copa do Mundo, não conseguiu e voltou para o Fluminense, o zagueiro de 40 anos que joga muita bola, né?
1: Que o Thiago Silva faça um bom jogo na Ristra lá no Maracanã, né? Deixa o Grêmio pelo menos fazer gols. Bom, mais alguma informação de Grêmio?
0: Três rápidas pílulas de Grêmio, tá? O Grêmio está muito otimista pela renovação do Carlos Vinícius, isso é informação de bastidor, extensão de contrato por mais 2 temporadas, então coloca mais 2 anos e esses próximos 5 meses até o final da atual temporada, totalizando o contrato até o final de 2028. Na próxima semana tem uma conversa já marcada com as partes, Grêmio, jogador e o seu staff. Claro que vai haver uma valorização salarial, porque é o grande artilheiro do Grêmio há já praticamente 12 meses. O tricolor desistiu oficialmente do Nicolás Valentini, zagueiro da Fiorentina, não vem mais para a arena e o Grêmio não vai atrás mais dessa reposição, tá? Não quer contratar por contratar, foi o que eu ouvi nos bastidores hoje.
1: Mas o Grêmio tem zagueiros suficientes no grupo?
0: Trouxe o zagueiro Wallace do CRB com um caráter de aposta, tá? Dá minutos a partir de agora pro Luiz Eduardo, que tá crescendo na hierarquia. Tem Gustavo Martins consolidado, tem o Kahneman pela esquerda. Há uma aposta que o Kahneman fisicamente pode suportar os jogos principais até o final do ano. Wagner, Leonardo e Balbuena são os jogadores como alternativas mais periféricas quando necessário, né? O Balbuena enfrenta problemas físicos e o Wagner Leonardo enfrenta problemas técnicos junto ao torcedor gremista.
1: Pelos meus cálculos são 6, então é um grupo de zagueiros.
0: É isso.
1: Pois é. Bom, vamos ver. Grêmio e Fluminense. É um bom jogo, viu, pro torcedor e pra arena, um bom jogo pra gente ver se o Grêmio consegue, enfim, pontuar, consegue subir nessa tabela, porque depois, na semana que vem, quinta-feira, né, tem jogo da Sul-Americana.
0: O Grêmio aposta muito nessa virada contra o Bolívar, entendeu que foi um resultado bom, apesar da derrota.
1: Um gol de diferença, né?
0: Um gol de diferença, derrota pelo placar mínimo, diferença mínima.
1: Vamos lá, que o Bolívar é um time bem limitado, né?
0: Nas condições da altitude, se torna um bom time, né? Mesmo com as suas limitações no nível do mar, a aposta é que o Bolívar tenha muitas dificuldades contra o Grêmio. Vitória por 1 leva aos pênaltis, vitória por 2 ou mais classifica no tempo normal e coloca o Grêmio nas oitavas contra o São Paulo e mais dinheiro no cofre.
1: Importante nesse momento. Obrigado, Arruda, bom final de semana.
0: Valeu, Ramon, um grande abraço a todos e um bom final de semana.
1: Lucas Arruda trazendo os destaques do Grêmio aqui no Estúdio Gaúcho. E agora são 11:47. Bom, vamos trazer o nosso destaque vinculado à Copa do Mundo. João Calegari, boa noite, João.
2: Muito boa noite, Ramon Nunes. Boa noite a todo mundo que acompanha o Estúdio Gaúcha. Na Copa do Mundo hoje, vamos falar sobre Três assuntos diferentes. Primeiro, a Corte Arbitral do Esporte, a famosa CAS, anunciou nesta sexta-feira que vai analisar no dia 8 de outubro o recurso da Federação Senegalesa de Futebol sobre a decisão da Confederação Africana de Futebol de atribuir o título da Copa Africana de Nações de 2025 ao Marrocos. O caso remonta a janeiro deste ano, quando o Senegal venceu por 1-0 uma final caótica. Vários jogadores senegaleses deixaram campo por 15 minutos em Rabat, depois que o árbitro marcou um pênalti a favor de Marrocos nos acréscimos. Embora os Leões do Atlas tenham acabado desperdiçando a cobrança, em 17 de março, o júri de apelação da CAF decidiu que o Senegal abandonou o campo durante a final e atribuiu a vitória ao Marrocos por 3-0. Em seu comunicado, a CAS explica que, abre aspas, as partes não entraram em acordo para iniciar um processo acelerado, fecha aspas, como a Federação Senegalesa desejava ao apresentar o seu recurso. Portanto, o tribunal não está capacitado para indicar quando uma decisão será proferida, mas não será anunciada no mesmo dia da audiência, acrescentou a nota do CAS. Publicações amplamente compartilhadas nas redes sociais divulgaram uma declaração atribuída à CAS, criando a impressão de que havia sido proferida uma decisão favorável ao Senegal. Segundo essas postagens, a corte havia finalmente confirmado a vitória de Senegal e devolvido seu título de campeão da África. Continuamos então aqui falando sobre Copa do Mundo. Agora a gente vai falar sobre a Itália, que não estava nas últimas três Copas, mas André Pirlo, de 47 anos, será o novo treinador da seleção italiana de futebol. A informação foi divulgada pelo jornal italiano Corriere dello Sport na sexta-feira, depois de consulta a Carlo Ancelotti e recusa de Pep Guardiola. O ex-meia da seleção italiana, campeão da Copa do Mundo em 2006, aceitou proposta do diretor de seleções da Federação Italiana de Futebol, Paolo Maldini, de acordo com o jornal. O jornalista italiano Fabrício Romano, especialista em transações do futebol internacional, também cravou o acerto entre o ex-jogador e a seleção italiana. Pirlo era um dos nomes favoritos para assumir o cargo. No início da semana, outro jornal italiano, La Gazzetta dello Sport, publicou que o ex-volante da Inter de Milão, Milan e Juventus havia ganhado força nos bastidores após a chegada de Paolo Maldini e o brasileiro Leonardo. Os dois assumiram a estrutura das seleções nacionais, responsáveis por conduzir a escolha do novo treinador. Depois de ficar de fora da Copa do Mundo pela terceira vez consecutiva, a Federação Italiana de Futebol iniciou um processo de reformulação no futebol italiano. A escolha de Pirlo, ex-jogador com identificação com a seleção e multicampeão pelos clubes que defendeu dentro de seu país, faz parte deste movimento. Após pendurar as chuteiras, Pirlo começou sua carreira como treinador e já comandou o Juventus, onde faturou uma Copa Itália e uma Supercopa da Itália, além de Fatih Karagümrük, da Turquia, Sampdoria e Dubai United, dos Emirados Árabes Unidos. Para a gente fechar de Copa do Mundo, vamos falar sobre o zagueiro Otamendi, de 38 anos, que anunciou pelas redes sociais a aposentadoria da seleção da Argentina. O jogador esteve na Copa do Mundo, que terminou com o vice-campeonato da equipe sul-americana. Na decisão do Mundial contra a Espanha, inclusive, Otamendi protagonizou uma discussão com o Rodri depois do apito final do árbitro. Os espanhóis triunfaram por 1-0 com um gol marcado na prorrogação por Ferran Torres. Pela Argentina, Otamendi conquistou a Copa do Mundo de 2022, além de duas edições de Copa América, 2021 e 2024, e uma finalíssima, lá em 2022, contra a Itália. O jogador foi revelado pelo Vélez Sarsfield e tem passagens por Porto, Atlético Mineiro, Valência, Manchester City e Benfica. O defensor irá vestir a camisa do River Plate no segundo semestre desta temporada. 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Com informações de Copa do Mundo para a Rádio Gaúcha, João Calegari.
1: Obrigado, João. João Calegari trazendo pra gente os destaques ainda de Copa do Mundo. E os esportes internacionais, chegando com o Nicolas Lira. Boa noite, Nicolas.
3: Boa noite, Ramon Nunes. Boa noite para quem nos acompanha aqui no Estúdio Gaúcha. Vamos falar de automobilismo aqui no espaço de esportes internacionais, porque já estão acontecendo os eventos do fim de semana da Fórmula 1, a 11ª etapa do Mundial GP da Hungria, que acontece neste domingo. Teve os primeiros treinos nesta sexta-feira. Os resultados mostram a Ferrari andando mais rápido lá em Hungaroring. O TL1 teve a liderança de Charles Leclerc e o TL2 teve Lewis Hamilton como mais rápido. O brasileiro Gabriel Bortoleto andou ali no meio do pelotão, foi sexto no TL1 e 11º no TL2. Lembrando que o líder do Mundial é o italiano Kimi Antonelli, que venceu a última corrida na Bélgica e abriu 45 pontos de vantagem sobre o segundo colocado, que é o próprio Lewis Hamilton. Amanhã, a partir das 11 horas da manhã, o treino de classificação que define o grid de largada para aí sim no domingo, 10 horas da manhã, GP da Hungria, 11ª etapa do Mundial de Fórmula 1. 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
1: Obrigado, Nicolas Lira. Agora 11h54. A gente agradece demais tua audiência, tua companhia. Lembrando que daqui a pouquinho tem o Esporte e Companhia, sempre no oferecimento de Sponkeado Chevrolet, na Sponkeado a revenda que não perde negócio. Agradeço demais tua audiência, tua companhia até aqui. Agradeço aos ouvintes que mandaram mensagens lá no nosso WhatsApp. Na próxima segunda-feira a gente está de volta com o Chamada Geral, segunda edição. Desejamos a todos um ótimo final de semana, uma ótima noite. Cuide-se e fique bem. Paz e bem a todos. Até a próxima. Tchau, tchau.
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7: 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Governo federal estima que cerca de 47% das exportações brasileiras são atingidas por tarifas dos Estados Unidos. SpaceX, empresa de Elon Musk, faz novo voo de teste da Starship, nave projetada para missões à Lua e a Marte. Ribeirão Preto ainda tem 40% das instalações sem energia após vendaval em São Paulo. Céu nublado em Porto Alegre, agora faz 17 graus. Ainda pode chover fraco no norte e no noroeste do estado. O tempo fica firme no restante do Rio Grande do Sul neste sábado. 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
7: Trânsito tranquilo nas principais rodovias federais e estaduais no Rio Grande do Sul. Em Porto Alegre, a IPTC não registra ocorrências neste momento.
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7: O rio Jacuí invadiu a área urbana de Eldorado do Sul e famílias foram retiradas de áreas de risco. O avanço da água atinge principalmente os bairros Cidade Verde e Picada Norte. 30 pessoas estão desalojadas. Ao meio-dia e meia desta sexta-feira, o Jacuí chegou a 3,36 metros e transbordou. Sensores do sistema municipal detectaram a chegada da água à área urbana. A prefeitura fechou preventivamente a unidade de saúde de Picada Norte em razão do risco de inundação. A Defesa Civil mantém o monitoramento e o município ainda não decretou situação de emergência. O Rio Grande do Sul pode enfrentar uma sequência de tempestades nos próximos dias. O aviso foi emitido pela Defesa Civil e mantém o estado sob atenção. Conforme o comunicado, amanhã não deve chover, mas o mau tempo retorna domingo. Estão previstas tempestades com queda de granizo e rajadas de vento entre segunda e quarta-feira da próxima semana. Nestes dias, acumulados expressivos de chuva em períodos curtos de tempo também devem ocorrer em diversas regiões do Rio Grande do Sul. Análises do Centro de Monitoramento da Defesa Civil projetam volumes que podem superar os 200 milímetros. 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Da redação, Ayrton Lemos.
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8: 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Eduardo Costa.
14: Alô, alô, Brasil! Muito bom dia! Está começando o Esporte Companhia aqui na Gaúcha, neste sábado 25 de julho, 5:30. Eu sou Eduardo Costa e a partir de agora vamos juntos fazer uma companhia para você, trazer as principais informações e análises do esporte aqui no Rio Grande do Sul, no Brasil e no mundo. Vamos até às 3 da manhã, tem muito futebol, tem dupla Grenal, tem futsal, convidados, previsão do tempo e tudo aquilo que movimenta este final de semana que está começando. Fique conosco, porque o Esporte Companhia está começando aqui na Gaúcha. Tem muita informação, análise, claro, a sua participação e muita música boa aqui na Gaúcha. Vamos juntos, está no ar o Esporte Companhia.

iniciando com esta maravilhosa música do Cartola, Preciso Me Encontrar, ícone do nosso samba brasileiro e torcedor fanático do Fluminense.

companhia que tem na produção João Calegari, Isabelle Castro e Helena Brum. A equipe técnica tem André Borges, o Tio Bilia, Rubens Silva, Pietro Pezzi e Ariel Zucco.

0: a participar do Esporte Companhia aqui na Gaúcha. Mandar o seu recado no WhatsApp 996995218. 996995218 é o WhatsApp da Gaúcha para você participar e mandar a sua mensagem aqui no Esporte Companhia, que está começando no oferecimento de kto.bet.br. 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Iniciando sábado, 19h09, com Esporte Companhia, tem muitas atrações, tem reforços chegando na dupla Grenal. Falaremos durante o programa, tem jogos neste final de semana e você manda o seu recado no WhatsApp da Gaúcha. Um grande abraço para Cleusa, acompanhando no bairro Monte Serra, tá ligado conosco. Obrigado, Cleusa, ligadinha com a gente. O Hasser Samara, lá em Santa Maria, Colorado, na escuta. O Miguel Ferreira, em Fortaleza, acompanhando a nossa participação aqui no Esporte Companhia. O Jader, de Rio Grande, abertura legal. Valeu, Jader, obrigado pela mensagem. Siga mandando o seu recado no WhatsApp da Gaúcha, 996995218. Estou aqui hoje substituindo Rafael Collin, que curte seus dias de férias. Durante a semana tivemos o Lucas Arruda, o Lucas Katsurayama aqui neste horário. E hoje eu, Eduardo Costa, estarei na companhia da audiência da Gaúcha até às 3 da manhã. 00h11, já vamos convidar o primeiro entrevistado, nosso primeiro convidado desta noite aqui no Esporte Companhia, conversar com Cristiano Munari, comentarista da Gaúcha. Para falarmos deste momento, Munari, da dupla Grenal, é um momento preocupante, é um momento de muitas incertezas e com jogos fundamentais neste final de semana para abrir o retorno do Campeonato Brasileiro. Tudo bem, Munari?
1: Tudo bem, Eduardo, tudo certo, né? Bom dia, né? Para final de semana de dupla Grenal em campo. Até agora, né, a volta do futebol pós-Copa do Mundo, a galera já tá com saudade daquele Egito e Argélia, né, do Coreia do Sul e Suíça, porque por enquanto tá difícil pros dois lados, né?
0: É verdade. Aliás, antes de falar de dupla Grenal, você acompanhou a Copa do Mundo, comentou inúmeros jogos na Gaúcha. Como é que foi a experiência de participar dessa cobertura que encerrou há poucos dias, né? Estamos aí a menos de uma semana do término da Copa do Mundo.
1: Eu ainda tô naquela fase de me acostumar com o pós-Copa, né? A Copa foi muito intensa, né? Eu comentei desde os primeiros dias, ali, o primeiro jogo, Estados Unidos e Paraguai, e aí foi quase um jogo por dia, né? Tirando ali a folga do 6x1, nos demais dias sempre tinha um jogo, e eu vi todos os jogos, exceto aqueles que foram simultâneos na última rodada. Então eu chegava em casa, tinha o jogo da 1 da manhã, ficava vendo. E foi uma Copa do Mundo que, pra mim, a questão profissional, ótima. Foi a primeira que eu fiz como comentarista, né? E que teve, assim, alguns jogos que vão ficar pra história. E o último, né? Eu fui até a semifinal, pra mim, o Argentina e Inglaterra. Eu que nasci em 86 e que cresci ouvindo histórias sobre, né, os gols do Maradona, do Argentina e Inglaterra, ter na última Copa do Messi um Argentina e Inglaterra e ser do jeito que foi aquele jogo. Essa daí eu vou guardar muito, muito. Foi muito especial tá nesse jogo aí. Esse aí vai ficar guardado na memória.
0: Com certeza, né? Tivemos muitos jogos marcantes nessa Copa do Mundo. Pegando esse gancho de Copa com a volta do futebol na Série A, o que que tu achas que a Copa do Mundo pode trazer de benefícios pro futebol brasileiro, pro Campeonato Brasileiro, enfim, para as competições que os times do nosso país estão atuando, Munari?
1: Eu acho que, assim, o legado da Copa, que a final ter sido tão de tanto domínio da Espanha, ela até apaga um pouco o que foi a Copa do Mundo, né? Que foi uma Copa do Mundo muito equilibrada, né? Mas foi uma Copa do Mundo que a gente projetava, né, um futebol cada vez de menos controle, de mais velocidade, de maior transição, de ficar menos com a bola e atacar mais rápido, que é o que tem sido o futebol nos últimos tempos, né? principalmente na pegar a principal liga do mundo, a Premier League, que acaba virando exemplo por isso, e chegaram na final da Copa as duas seleções que mais ficavam com a bola, né? A Espanha, que é o time que melhor trata a bola no mundo, e a Argentina, que antes da final era o time que tinha a maior média de passes da Copa do Mundo, né? Então acho que o recado que ficou da Copa do Mundo é: dá para jogar futebol de diferentes formas. Ainda que cada vez o futebol seja mais físico, de velocidade, dá também para trocar passes, dá para jogar em transição e dá para trocar passes, dá para ter a posse de bola, dá para marcar em cima. É, eu acho que isso é que fica, assim, porque não tem só um jeito de jogar. E a Copa do Mundo mostrou isso, assim, a melhor seleção antes da Copa a gente dava como a França, né? Mas a Espanha conseguiu, sem ter também nem tantos craques, assim, porque o craque da Espanha, o Yamal, chegou descontado por uma lesão e acabou ganhando o futebol coletivo, né? Na Copa que a gente falou o tempo inteiro, que era a Copa dos protagonistas, do Messi, do Mbappé, do Haaland, do Vini, no caso do Brasil, do Harry Kane, do Bellingham, chegou na... o título acabou ficando com uma seleção que o seu craque não estava 100% e que foi um jogo mais coletivo, que também mostra que se tu tiver um trabalho de estrutura, um trabalho organizado, tu consegue fazer o time forte tendo muitos bons jogadores, mas nenhum craque. Então não é desculpa, por exemplo, pro Brasil: ah, não tem mais Ronaldo, Rivaldo, Romário, não dá para ganhar. Não, dá, só que precisa ter organização, e aí é um pouco mais difícil, né? E isso vale até para nossa realidade aqui, de dupla Grenal, e vale pro Juventude também. Tendo menos dinheiro que os outros, tu tem que se organizar melhor, tu tem que ter um projeto a médio ou longo prazo, uma maneira de jogar, confiar nessa maneira de jogar e contratar jogadores específicos para essa forma. Porque senão, se depender de ter o craque, de ter o cara de exceção, esses caras vão estar só no Flamengo e no Palmeiras.
0: Além dessa questão técnica e tática que a Copa do Mundo acaba trazendo para o nosso futebol, tivemos algumas mudanças na regra, né, para tentar deixar o jogo mais corrido, o jogo mais movimentado. E a gente observa que no futebol brasileiro, né, a cera é algo muito presente, as reclamações com a arbitragem tornam o jogo mais truncado, o jogo mais parado. Tu acreditas que a Copa do Mundo vai trazer esse legado para o futebol brasileiro de termos um jogo um pouco mais jogado, sem menos jogador fazendo cera, enfim? Como é que tu observa isso?
1: Ah, eu tava no Beira-Rio no Inter, comentei Inter e Cruzeiro, né? E já fica uma diferença. Apesar das regras, se o comportamento não mudar dentro dos clubes, nas comissões técnicas, vai ser muito difícil, né? Porque o que se reclama na beira do campo, bom, teve momento que o árbitro parou porque tinha uma discussão entre a comissão técnica do Inter e do Cruzeiro, né? Aí o árbitro para ir lá falar com o auxiliar do Cruzeiro que tava reclamando. Então assim, ou vai lá dar o cartão também, ou não vai, né? Pra falar, pro cara pedir parar de falar. No campo, as reclamações que se tem, assim, de lances que são claros, que o árbitro acertou. O goleiro caindo, que isso é uma praga do futebol, né? O goleiro do time que tá ganhando, fazendo cera. Na Copa do Mundo, eu acho que as medidas foram todas boas, tá? A essa daí de bater rápido a lateral, bater rápido o tiro de meta. Se o goleiro cair, não poder ninguém da comissão técnica falar com os jogadores, né? Porque muito se usa também o goleiro cair pra conseguir algumas... O jogo não tá andando bem, o goleiro finge a lesão, para o jogo e tem a conversa. Mas tem uma que vai depender muito da aí é das comissões, que é o goleiro fingir a lesão porque tá ganhando o jogo para esfriar o jogo, mesmo que não vá ter conversa nenhuma com a comissão técnica. Isso não tem o que fazer, né? Porque a regra permite sempre que o jogo pare para atendimento. E se usa demais, né? O Grêmio e Bolívar, e eu tô falando do Grêmio porque foi o Grêmio, se fosse o Inter, eu falaria do Inter, não tem problema nenhum. Mas Bolívar e Grêmio, gente, o Everton caiu o tempo todo. No segundo tempo, alguém vai me convencer que o Everton tinha um problema ali? Vamos parar de ser inocente, né? Eu acho que a gente tem que também, aí talvez o nosso papel seja criticar mais, né? Apontar mais o dedo quando isso acontece. Porque na Copa do Mundo a gente viu times defensivos, times segurando o jogo, e a gente não viu o goleiro caindo, fingindo lesão. Ah, por mais que maior que fosse a pressão, lá, pegar o Vozinha, que tomou pressão da Espanha, da Argentina lá, o Vozinha não caiu uma vez para ser atendido, fingindo lesão, né? Então acho que é isso aí, essa cobrança, e tem que ser de todos, gente, porque é ruim para todo mundo, assim. Tem que ter uma conscientização geral do futebol brasileiro de menos cera nesse sentido. Agora, bater lateral rápido, tiro de meta rápido, se o jogador for atendido, o jogador que finge, né, que tem lesão quando vai ser substituído, se ele for atendido um minuto só para entrar o companheiro, acho bom também. Essas regras aí, elas podem ajudar a tornar o jogo mais rápido.
0: Tomara, essa é a expectativa de quem trabalha e principalmente do torcedor que vai para o estádio, que acompanha pela TV, pelo rádio, que tenhamos um jogo melhor e um jogo mais jogado. Vamos voltar para nossa realidade, Munari, que é dura, é difícil, depois de falar de Copa do Mundo, grandes jogos, espetáculo, a dupla Grenal não faz uma temporada boa, não empolga ninguém. Vamos falar dos jogos desse final de semana. Neste sábado, 6:30, o Inter enfrenta o Atlético Paranaense. No domingo, é a vez do Grêmio entrar em campo contra o Fluminense. Vamos começar pelo Inter, pela ordem cronológica. O que que tu projeta desse jogo deste sábado, com o Inter que vem numa fase ruim, não terá o Pezzolano, que acabou perdendo a sua mãe, vai aqui já os sentimentos a ele e toda a família, não estará presente nesse jogo. Bom, o que que você projeta desse Inter e Atlético Paranaense às 6:30 PM?
1: Ah, é um jogo duríssimo, né? Enfrentar o Atlético Paranaense lá, hoje no futebol brasileiro, só não é pior do que enfrentar o Flamengo no Maracanã e o Palmeiras no Allianz Parque. Porque eu falo antes da formação de time, né? O Atlético não tem muito dinheiro, mas o Atlético monta um time também para jogar dessa forma, né? Aproveitar o gramado sintético, então um jogo muito físico, um jogo de muita velocidade. O trabalho do Odair, que é um treinador que a gente conheceu aqui, um treinador muito mais defensivo no Inter, lá no Atlético ele é ofensivo, o time dele ataca bastante, o time dele pressiona bastante, é um time muito físico. Esse jogo não tem alternativa pro Inter a que não seja repetir o que foi feito lá atrás com sucesso contra o Corinthians, contra o Santos, com menos sucesso em outros jogos, mas é de um time reativo, um time que vai se marcar lá atrás, mais baixo, que vai sair com bola mais longa, e vai ter o contra-ataque, talvez no Carboneiro, talvez no Bernabéu. É o jogo que o Inter pode fazer. Tem uma dúvida, né, sobre o mercado, porque o mercado já teve cirurgia no joelho, tem 39 anos, se pode jogar. Mas eu acho que a melhor dupla de zaga do Inter hoje, ela é com o Mercado e Maripán. Mesmo o Maripán não tendo feito uma grande estreia, mas é um jogador de bons embates físicos, mas eles não têm velocidade. Então o Inter precisa tirar espaço de campo atrás desses jogadores, né? Não sei se o Félix Torres vai de novo jogar como um terceiro zagueiro, barra lateral, como foi contra o Cruzeiro, porque tirar o Félix Torres da lateral, ele tem que trazer o Bruno Gomes, aí se tira o Bruno Gomes da lateral, tem que botar alguém no meio, Paulinho ou Bruno Henrique. Tem algumas carências no elenco do Inter, o Alejandro que se apresentou fora de forma, mas nesse jogo, como o Inter vai ter dificuldade para ficar com a bola e vai ter que muitas vezes sair com bola longa, é importante ter o centroavante para bater essa bola de frente lá, tentar segurar ela contra os zagueiros. O elenco do Inter é muito curto, né? Faltam opções. A gente até debatia hoje de manhã, não segue o fio, né? Ontem, na verdade, sobre o Alan Patrick. Ah, mas o Alan Patrick não pode jogar de falso 9. Não, até poderia. Só que pro Alan Patrick jogar de falso 9, tu teria que ter um time com uma capacidade de trocar passes pra bola chegar pelo chão. E o Inter não tem uma defesa que consiga sair jogando, nem um meio campo que consiga construir para isso. Então o jeito do Inter sair jogando tem que ser bola longa. Se tem bola longa, precisa ter o centroavante. É difícil, assim, é um elenco muito mal montado. A tendência é o Inter perder o jogo, né? Ao mesmo tempo que eu olho e digo que a tendência é perder o jogo, depois o Inter tem Palmeiras e Flamengo. Então, dos três jogos, esse é o que tem maior chance de pontuar, né? Porque contra o Flamengo, o Palmeiras vai ser pior. Então, assim, é um jogo difícil. O Inter já vem de 3 derrotas. Se perder, vai ter 4 derrotas seguidas para depois enfrentar Flamengo e Palmeiras. Mas eu também não sei, se o jogo tiver empatado no segundo tempo, lá 30 do segundo tempo, 0-0, não dá para tentar arriscar e pela vitória e correr o risco. Então, assim, vai ter que ser um jogo muito estratégico, e o Inter vai ter que ter erro quase zero. E esse time tem errado bastante, né? Então, essa sequência agora vai ser um bom teste para a direção do Inter, porque além dos 3 jogos do Brasileirão, tem Atlético Paranaense, tem Flamengo, aí tem o confronto com o Corinthians na Copa do Brasil e depois o Palmeiras. Esses 5 jogos aí, é preciso a direção ter a consciência do elenco que deu pro Pezzolano, da capacidade financeira, e entender que lá depois do Palmeiras não pode, se tiver aí 4 derrotas e um empate, demitir o treinador. Porque aí acho que vai ser pior ainda se trocar o treinador. Mas é preciso entender a dificuldade, assim, com o que o Inter tem, é difícil vencer qualquer um desses 5 jogos aí.
0: É uma sequência bem complicada para trás, e já projetando a sequência para o futuro do Inter nos jogos seguintes. Você falava das dificuldades, dos problemas que o time do Inter tem, e com todo esse cenário, não está na hora daqui a pouco do Pezzolano dar um passo atrás e colocar um time mais reativo, uma equipe que se defenda mais e não apenas seja um time que ataque, Munari?
1: Não, sim, com certeza. Eu acho que agora essa é a hora. Vai ter que... Eu nem sou muito fã de um futebol mais de defensivo, mas nesse caso é o único jeito de sobreviver pela característica dos jogadores, né? Contra o Cruzeiro, por exemplo, Ele adotou uma ideia de tentar pressionar lá em cima o Cruzeiro. Só que aí quando o Cruzeiro entendeu que tinha, o Inter tinha uma defesa que dava para explorar as costas da defesa, começou a dar a bola longa. Tanto que o gol do Cruzeiro primeiro é uma bola que o Vijagra erra um passe e o Fagner faz o corte já dando passe, né? Ele já faz o corte batendo a bola pra frente, sabendo que na velocidade o Caio Jorge ia ganhar do Maripã e do mercado. Então assim, quando tu tem uma defesa tão lenta, e eles são lentos, o Vitor Gabriel, que é garoto, tá fora agora pela suspensão, mas também é lento, não é um zagueiro rápido. O Juninho não é rápido, o único rápido é o Félix Torres, mas ainda assim tem muita dificuldade, né? Tu vai ter que proteger esses caras, tu vai ter que jogar com uma linha mais baixa. E aí tu vai ter que ter a transição do Carboneiro e do Bernabé. Pra mim, o Inter que pode se salvar, ele depende muito de Bernabé e Carboneiro, que são os caras que têm velocidade pra definir o jogo. Só que eles precisam de campo, principalmente o Bernabé, né? O Bernabé com espaço curto, ele não consegue jogar. Então, assim, todo o elenco, ele vai exigir que o Pesolano tenha essa ideia, assim. Agora, tu tem o risco, né? E se o Atlético Paranaense faz 1-0 com 15 minutos? Tu vai ficar lá atrás? Vai ter que atacar. E aí, se atacar, vai aparecer esses espaços. Então, assim, o jogo reativo, ele é o caminho, mas tu tem que ter erro zero lá atrás, né? Porque se tomar o gol, aí não adianta, vai ter que se expor, e é difícil se expor com esse elenco.
0: Tu observou alguma evolução no time do Inter com a pela opção, né, do Pesolano em mudar o sistema para três zagueiros?
1: Não deu para ver isso, até porque o Inter também sofreu o gol cedo, né? Aos 10 minutos foi o gol do Cruzeiro, a função que o Félix Torres fazia, né? Quando o Inter tinha a bola, atacava, o Vitinho pela direita, ele virava um ponta, enquanto o Luiz Felipe na esquerda continuava mais como um lateral, né? Eles tinham alturas diferentes no campo. E pro Vitinho atacar tanto, o zagueiro da direita, que era o Félix Torres, tinha que virar quase um lateral. Como o Bruno Gomes já fez muitas vezes quando faz o movimento contrário, né? De virar terceiro zagueiro sem bola e atacar como lateral. E aí o Félix Torres tem uma dificuldade grande com a bola, né? Então, assim, talvez num jogo contra o Atlético Paranaense, o Inter defendendo mais baixo, e aí o Félix Torres vai ser zagueiro o tempo inteiro e o Vitinho ala o tempo inteiro, pode ser que dê uma consistência defensiva maior. Mas quando precisa jogar, o Félix Torres saindo pela direita não vai te dar saída, né? É difícil ter saída com o Félix Torres. Eu acho que é um caminho. Eu acho que jogar com uma linha de 5 para esse jogo contra o Atlético reativo, ele pode ter uma vantagem, que é três zagueiros e o Vitinho na ala, tu pode usar o Bruno Gomes no meio. E o Bruno Gomes é mais intenso que o Bruno Henrique e é melhor tecnicamente que o Paulinho. Ou daqui a pouco ele pode fazer um 5-3-2 com três volantes, né? Aí Vijagra, Bruno Gomes e Bruno Henrique, Bruno Gomes e Paulinho. Só que aí ele teria que ver a questão da frente, né? O Bernabé jogaria como atacante, poderia jogar como ala? Pode até ser, o Bernabé como ala. Uma linha de 5 com o Bernabé de ala esquerdo. Os três volantes e aí Carboneiro e o centroavante. E tu tem um escape com o Bernabé pela esquerda, já que o Matheus Bahia teve uma questão ali, né, uma virose, não pôde começar contra o Cruzeiro, pode até ser um caminho. Outro coloca o Matheus Bahia de ala e o Bernabé pode ser um dos caras do meio, né? O Bernabé já jogou num 5-3-2 como esse terceiro cara do meio pela esquerda, para deixar o Carboneiro mais à frente. Eu acho uma ideia interessante para esse jogo, tá? Eu acho que no Beira-Rio não funcionou a partir do momento que tu teve que atacar e aí o Félix Torres tinha que avançar como lateral. Aí faltou qualidade para ele.
0: Estamos conversando com Cristiano Munari aqui no Esporte Companhia. Neste sábado, o Inter visita o Atlético Paranaense em Curitiba. E justamente sobre esse adversário, de um velho conhecido, Odair Hellmann, terceiro colocado com 33 pontos no Brasileirão. É uma surpresa positiva. E o que que tu observa nessa equipe do Atlético Paranaense, hein, Munari?
1: Ah, é um time que é muito forte fisicamente, né? E que tem um setor esquerdo. E aí entra, né, eu falava sobre o Odair, que a gente conheceu como um treinador mais defensivo, e como ele tem sido ofensivo e com algumas medidas muito interessantes no Atlético, né? O setor esquerdo dele, por exemplo, ele usa o Esquivel, que é um lateral de origem, como o argentino, até já foi convocado para a seleção sub-23 no passado. Acho que até é um jogador que pode aparecer nesse novo ciclo do Scaloni, já que o Tagliafico tem 33 anos, né, não vai para a próxima Copa, vai ter uma renovação, e a Argentina não tem tantos laterais, né, o reserva do Tagliafico na Copa era o Medina, então ele vai buscar jogadores mais jovens. O Esquivel joga como zagueiro, então ele tem um zagueiro que na verdade é lateral pela esquerda, e o ala esquerdo dele é o Mendoza, que na verdade é um ponta. Então ele tem muita capacidade de jogar por esse setor ali, por isso que eu acho que vai ser fundamental o Vitinho nesse jogo, para ajudar ali no lado direito na marcação. Aí o Viveiros é um centroavante muito forte fisicamente. Eu acho que o Maripão é um zagueiro adequado para fazer o embate físico com o Viveiros em linha baixa, porque em linha alta o Inter vai sofrer com a velocidade dele. Então isso, o Inter tem que ter muito cuidado quando subir a marcação para não dar campo para o Viveiros. Defendendo mais baixo, eu acho que o Maripão é um zagueiro que tem uma condição física. Eu lembro do jogo contra o Grêmio, que foi empate, Grêmio Atlético Paranaense, que o Luiz Castro fez um time com três zagueiros e a nossa expectativa era que o Balbuena jogasse por dentro, né? E o Gustavo Martins pela direita, e jogou o Balbuena pela direita e o Gustavo Martins por dentro para combater o Viveiros. O Gustavo Martins tem velocidade, é verdade, o Maripan não. E o Gustavo Martins foi bem naquele duelo físico ali com ele. E o Maripan vai ter que fazer esse duelo, porque eu acho que o mercado com 39 anos não tem condição, né, de ser o cara do duelo com o Viveiros. Então, se for um time com três zagueiros, o Maripan por dentro, o mercado pelo lado, o Félix Torres tem a velocidade, mas não é bom no embate físico. Eu tenho a dúvida se o mercado vai jogar pela questão do joelho, né, de já ter passado por cirurgia. Daí tu pode fazer daqui a pouco o Juninho. Então, o Juninho que é canhoto pela esquerda, o Maripan por dentro e o Félix Torres na direita, dos três zagueiros. E aí tem um caminho, mas esse setor esquerdo do Atlético Paranaense, mais o Viveiros, ele preocupa bastante, né? É um time muito intenso, um time que acelera muito o jogo. No início do jogo, o Inter tem que ter muita atenção. O Atlético começa pressionando, aproveitando muito a questão da grama, né? Que leva um tempo de adaptação para grama sintética. O Atlético, logo no início, pressiona muito para tentar aproveitar essa questão da velocidade da bola. É um jogo duríssimo, tá? É um jogo bem, bem difícil esse. E a preparação do Inter também acaba sendo encurtada, né? Porque o primeiro se preparou para jogar contra o Cruzeiro em casa, um tipo de jogo, agora o Atlético. Mas é isso aí, esse setor esquerdo para mim do Atlético é o fundamental. Por isso que o Vitinho vai ser muito importante. Eu sei que o torcedor do Inter não gosta do Vitinho, mas diante do que o Inter tem no elenco, se não for o Vitinho, aí vai ter que ser o Aguirre, né? É pior ainda. Então é essa hora de confiar no Vitinho para fazer um bom jogo defensivo.
0: E no domingo é a vez do Grêmio entrar em campo contra o Fluminense, jogo na Arena, 6:30, inclusive o Munari estará no Futebol da Gaúcha comentando este confronto. O que te parece esse Grêmio nesse estágio da temporada? Muitas críticas ao técnico, o time não dá resposta dentro de campo. Como é que tu observa todo esse cenário do Grêmio projetando esse jogo contra o Fluminense, que também está fazendo uma grande campanha, o Fluminense, no campeonato?
1: Então, esse para mim é um jogo que a gente vai fazer um teste, vai ser o teste pra gente ver de fato o nível que tá o Grêmio. Porque o Grêmio foi muito mal contra o Mirassol, não vamos esconder isso. Mas ok, é o primeiro jogo, né, de uma volta da parada, fora de casa e tal. Aí vem o jogo na altitude, que para mim não serve de parâmetro, sempre jogar na altitude vai diferente, o jeito que é a partida. E agora tu tem um jogo em casa com o Fluminense. Esse é o jogo que vai mostrar o tamanho do desespero ou não do torcedor do Grêmio. Se o Grêmio perder esse jogo, aí pode ter certeza que o campeonato ele é do escapar do rebaixamento. Agora, se o Grêmio encarar o Fluminense, que tem bons jogadores, dentro da arena, ganhar, jogando bem, eu acho que é um sinal de que dá para esperar que o trabalho do Luiz Castro vá, sim, evoluir, vai, ou pelo menos o Grêmio mesmo como time tem condição de jogar mais. Porque hoje eu não sei como é que o Grêmio pode jogar. O Grêmio, diferente do Inter, né, que o Pezzolano ele muda muito, até porque faltam peças, o Grêmio tem mais peças, na verdade, não é tanto assim, mas o Grêmio muda muito, o Luiz Castro muda muito as ideias dele. Então eu não sei se ele vai jogar. Ele já jogou lá atrás com três zagueiros, acho que agora ele não vai jogar tão cedo, mas se ele vai jogar com três volantes no meio, se ele vai jogar com dois volantes e o Mac, se ele vai jogar com Bright White e Vinícius, que ele já jogou, se ele vai ter o TT na ponta sendo um cara que vem pra dentro e é mais um jogador de construção, ou se ele vai ter na ponta o Enamorado, que é de drible e cruzamento. Ele muda muito, assim. Acho que o jogo contra o Fluminense, porque o Bolívar foi time misto, ele vai mostrar assim a ideia, é o time, o melhor 11 possível que ele vai colocar em campo é o do jogo de domingo. E aí a gente vai ter uma ideia, primeiro, qual é esse melhor 11, se é com o Mac, com o meia, se é com três volantes, se é com o Bright White, e se esse time vai funcionar. Aí se não funcionar, aí a coisa fica complicada, porque depois eu acho que vai passar do Bolívar, né? Não vai cair pro Bolívar na Sul-Americana, fazer 2-0 aqui na arena não é tão difícil. Mas aí a sequência depois tem Copa do Brasil, tem o Mirassol, tem, né, o Grêmio não pode cair na Copa do Brasil pro Mirassol,

0: sul-americano ao natural pelo Bolívar e passa na Copa do Brasil, bom, o olhar para o Luiz Castro é outro. Então acho que essas duas semanas aí elas vão dizer muito sobre o trabalho do Luiz Castro.
1: De tudo que tu tem observado do trabalho dele e dos jogos do Grêmio, qual é a principal dificuldade, o principal problema que o Grêmio enfrenta nessa temporada, Munari?
0: Ah, para mim é o trabalho coletivo do Luiz Castro é o problema. Assim, ele teve méritos de colocar os garotos, o Grêmio já fez dinheiro com o Vieri porque ele colocou para jogar, mas o Grêmio é um time que não marca bem, né? E não tomou mais gols porque tem um goleiro de exceção, né? Um goleiro que é muito bom. E ofensivamente a mecânica de jogo do Grêmio ela quase não existe ofensiva, né? O Grêmio depende muito de individualidade. Ou é do cruzamento, né? Dos cruzamentos pro Vinícius, que é um centroavante que faz muito gols, ou do ponta cortar essa bola para dentro, o TT na direita ou o Amuso na esquerda. É um time que depende muito do individual, né? Um time que faz a bola chegar na ponta e aí pros pontas resolverem, pro lateral resolver, pro centroavante. Eu acho que falta um pouco mais do meio-campo. Pode ser que com o Vivian Sante e Nardoni haja um entendimento melhor. É verdade que ele teve que trocar muito o meio-campo ao longo da temporada, né? O Arthur mesmo, quando tava aí, teve duas lesões durante o Brasileirão. Mas o trabalho dele é esse, é fazer o time ser mais coletivo. E isso não aconteceu ainda. E quando o time não é coletivo, ele vai sofrer, né? E aí o Grêmio acaba sofrendo. O Grêmio não tem um jogo tranquilo. Sempre tem momentos que o Grêmio é muito atacado, que o Grêmio não consegue ficar com a bola, que o adversário cria situações. E esse é um ponto que ele tem que melhorar.
1: O Grêmio deve focar somente no Brasileirão por conta da pontuação baixa, ou tu achas que tem gás para seguir em Copa do Brasil e Copa Sul-Americana?
0: Ah, eu acho que pelos adversários de agora dá pra tentar levar. Na Sul-Americana tem a obrigação de passar pelo Bolívar, pelo amor de Deus, né? A gente viu como é fraco o time do Bolívar, mesmo na altitude deixou muitos espaços na defesa, então assim, o Grêmio tem obrigação. Vai ter o Mirassol na Copa do Brasil e por serem dois jogos seguidos, tu não tem como preservar nos dois jogos, né? Então tu vai ter que jogar contra o Mirassol e tentar passar. Bom, acontecendo de passar nos dois e tendo o Brasileirão na frente, tu volta pro Brasileirão. E aí, ali na frente, tu pode tomar uma decisão de, daqui a pouco tem o mata-mata, é o São Paulo na Sul-Americana, né? Pô, tu tá na zona de rebaixamento do Brasileirão, tu tem o jogo contra o São Paulo, quinta-feira no Morumbi e domingo um jogo do Brasileirão na Arena, pode ser que tu preserve alguns titulares, dois ou três, pra ter o time 100% e ganhar o jogo da Arena no domingo no Brasileiro e sair do Z4? Pode ser. Mas hoje, depois de já ter passado o jogo em La Paz, ter tido uma derrota curta de 1-0 e ter o Mirassol na Copa do Brasil, eu acho que é muito cedo para abandonar mata-mata. Até porque o Brasileirão a gente não sabe muito bem como é que vai acontecer o Brasileirão, né? Porque o Grêmio hoje ele tá fora do Z4 e tem para mim Remo e Chapecoense já caíram, né? Aí tem o Mirassol que eu acho que ainda vai brigar, mas e tem o Vasco atrás, mas dependendo do que vai acontecer mesmo com o Santos, com o Inter, a gente falou do Inter, né? A sequência difícil que o Inter tem. O Inter pode ter dois jogos nesse período agora, Atlético Paranaense e Flamengo, com derrotas, tá? Aí o Grêmio voltaria pro Brasileirão, mesmo que não vença o Fluminense, não voltaria atrás do Inter, né? Porque se o Inter perder os dois jogos. E aí tu vai ter o Mirassol, tu vai pensar, pô, mas será que eu vou poupar na... Não, não, não. O rebaixamento lá na frente, a partir de setembro ali, se tu tiver muito perto do Z4, aí eu deixaria de lado as Copas. Mas por enquanto não tem muito, eu não vejo vantagem tu sair das Copas hoje, entende? Hoje não tem vantagem tu sair, se foi eliminado vai aliviar o calendário, não. Tu tenta passar. Lá na frente, se a Copa for prejudicar o Brasileirão, aí tu coloca time em reserva e, bom, com reserva tenta passar, mas aí não usa os titulares. Mas hoje ainda não é cedo para tomar essa decisão de abandonar as Copas.
1: Para encerrar, Munari, quem tem mais chances de se preocupar aí com o rebaixamento, já que os dois estão próximos da zona do rebaixamento, né? Inclusive estão com a mesma pontuação no campeonato. Quem tem mais perspectiva de tentar escapar dessa situação?
0: Eu ainda vejo o Grêmio numa situação melhor que o Inter, não muito, tá? Mas assim, onde é que tá a vantagem do Grêmio? O Grêmio tem uma capacidade financeira um pouquinho maior que o Inter, né? De fazer contratações. O Grêmio tem jogador para vender, para fazer dinheiro. E o Grêmio, se tiver que trocar de treinador, isso pode acontecer, o Grêmio tem uma condição maior de no mercado buscar treinadores, porque a gestão tá começando, né? Tu pode chegar no... Além dos nomes caseiros, vamos lá, Renato, Roger, estão no mercado. O Renato, por exemplo, se o Grêmio tiver desesperado, vai lá, busca o Renato vem para salvar. Ou o Roger... O Grêmio tem a possibilidade de buscar um treinador para um projeto, um,

0: outro estrangeiro e dizer assim, ó, vem aqui, ó, nós temos que agora fazer 45 pontos, mas o contrato é de um ano e meio, ano que vem nós vamos ver, vai sair o Iben, vai sair o Marcos Rocha, vai sair o Pavon, todo mundo, a Musa, o contrato alto, a gente vai poder investir e fazer um time melhor. Tu consegue fazer isso? O Inter, se o trabalho do Pesolano não andar e acabar sendo demitido, que treinador que o Inter vai conseguir contratar uma gestão saindo? Sabe, qual o treinador que vai comprar um projeto? Ah, mas vem cá, vocês estão me dando um projeto de 4 meses e depois tem eleição e o novo presidente vai querer quem? Né? Então o Inter pode ficar nessa sinuca assim, que é o Pesolano não andar como trabalho, ter que trocar, não tem dinheiro para contratar, não tem jogador para vender, e aí tu vai ter que trazer um treinador bombeiro a essa altura já. Então o risco do Inter para mim é maior por isso, assim, porque o Inter depende muito do Pesolano. O Pesolano tem que dar certo. Se o Pesolano der errado, a chance de encontrar um plano B é menor. O Grêmio não. O Grêmio ou dá certo com o Luiz Castro, ou se ele sair, o Grêmio ainda tem margem para conseguir trazer um profissional de um nível maior e já pensando também no ano que vem.
1: Cristiano Munari conversando conosco aqui no Esporte Companhia. Valeu demais, trazendo suas opiniões, suas projeções para os jogos do final de semana da dupla Grenal, e claro, você vai acompanhar tudo aqui na Gaúcha. Neste sábado tem o Inter contra o Atlético Paranaense e domingo é a vez do Grêmio com o Fluminense. Faltando 20 minutos para 1 da manhã, recados no WhatsApp da Gaúcha, 996995218, 996995218. Bom dia, Odair de Flores da Cunha, na Serra Gaúcha, gremista. Está feia a coisa. É o recado do Odair. O Ricardo lá em Ribeirão Preto, São Paulo. Lá em Ribeirão Preto, Juventude jogou ontem e acabou perdendo, né, para a equipe do Botafogo na Série B. Buenas, na audiência, Orsina em Santa Vitória do Palmar. Valeu demais pelo recado. Boa noite, Eduardo. Parabéns pelo teu trabalho, narrador de experiência. Desejo muito progresso sempre. Abraço, Luiz de Santa Maria. Valeu, Luiz. Obrigado pela mensagem, pelas palavras e pelo apoio. Noeli Premaior em Bento Gonçalves. Céu nublado, temperatura 13 graus em Bento. Boa noite, é o Ricardo do bairro São João. Desculpa, mas o Munari está comparando dois goleiros em situações de jogo totalmente diferentes. O Vozinha não jogou na altura que o Everton do Grêmio jogou. Desculpa, mas não dá para comparar. É o recado do Ricardo. Abraço pro nosso ouvinte, o Rodrigo Mesquita Ferreira de Palmares do Sul. Abraço para todos os ouvintes. Boa noite, o Inter tem que jogar nos contra-ataques, no 4-4-2, bem armado, isso sim. Valeu, Rodrigo. Tem mais ouvinte mandando aqui. Ruth Borges Vieira mandou olá, bom dia. Olá, bom dia, Ruth. Obrigado pela audiência. Tem mais mandou recado aqui, o Adriano, lá em Portugal. Se há pouco um torcedor do Grêmio falou, tá feia a coisa do Grêmio, o Adriano, lá em Portugal, manda, tá feia a situação do meu Inter. Gremistas e colorados preocupados. Boa noite, parabéns pelo teu trabalho, tô sempre na escuta, melhor programa da madrugada, Lucas do Sarandi. Alô, Lucas, valeu demais. Siga mandando a sua mensagem, o seu recado no WhatsApp da Gaúcha e convido a você que não me segue no Instagram, vai lá, @oeduardocosta, @oeduardocosta, siga lá, dê uma força pra gente no Instagram, ou Instagram, como diz o outro. Eduardo, te admiro por você aceitar crítica, mesmo as injustas. É o Marcos. Valeu, Marcos, obrigado. Críticas construtivas são sempre bem-vindas. Vamos pro intervalo e o Esporte Companhia volta na sequência com mais atrações. Tem música, tem entrevistas, tem personagens, tem muito assunto aqui nas Madrugadas da Gaúcha. Já voltamos.
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13 minutos para uma da manhã. Citei há pouco o meu Instagram, arroba o Eduardo Costa, siga lá. Recebi já alguns recados aqui, ó. Daniel Dalzotto, que alegria ver o nobre neste horário na Gaúcha. Certo que vou ficar online até às 3 horas. Um grande abraço, sou muito fã do Eduardo Costa. Valeu, Daniel. O Everton, também aqui no meu Instagram, mandou, ó. O Everton Lacorte, de São Pedro do Butiá. Estou aqui na escuta, em Salvador das Missões. Trabalho 12 por 36. Escuto todas as noites que eu trabalho. Obrigado, Everton. Seja bem-vindo aqui ao meu Instagram e obrigado pela mensagem e pela audiência aqui na Gaúcha nesta madrugada de sábado, com esse som de Elis Regina e Adoniran Barbosa. Tiro ao ar.

0: O João Afonso Fagundes mandou aqui no WhatsApp da Gaúcha: vamos ter Grenal pela Série B em 2027. É, a situação dos dois times levantam este questionamento, né? Nada boa a perspectiva do Grêmio, nada boa a perspectiva do Inter. Apesar que tem todo um segundo turno pela frente, tomara que se recuperem. A pergunta que não quer calar: por que investir em treinador caro e ultrapassados? Temos técnicos muito bons aqui no Rio Grande do Sul. Tem Rogério Zimmermann, inclusive já trabalhou nas categorias de base do Grêmio, Orsina. Boa noite, amigo. Sou o Cassiano Ricardo Macedo de Montenegro. Forte abraço, estou na escuta. Bom dia, o Marcos de Veranópolis. Futebol da dupla Grenal está mais feio do que... Muito boa a comparação, mas não vou falar aqui. Valeu, obrigado, Marcos. E os atacantes do Inter estão mais fracos do que choque de lamparina. Bom final de semana a todos. Siga aí mandando seu recado no WhatsApp da Gaúcha, 996-995218. Vamos atualizar a previsão do tempo para este final de semana. E chega agora aqui no Esporte Companhia o Cléo Kuhn.
1: A previsão do tempo para este sábado no estado está indicando um comportamento de tempo sem chuva, mas com muita umidade sobre o estado. Essa é a realidade que a gente tem. Tem muitas nuvens, o sol até aparece por entre as nuvens, mas vejam que ele não consegue gerar calor. É 21 a 23 graus de aquecimento nas áreas onde as temperaturas passam de 20, porque tem muitas regiões onde a temperatura máxima fica ali pelos 20 graus, um pouquinho menos. Então, vamos devagar. O tempo está sem chuva, mas não dá para usar a palavra seco, porque tem muita umidade no ar e isso acaba, de uma forma ou de outra, interferindo um pouco no comportamento do tempo aqui no estado, deixando pelo menos muitas nuvens, alguma situação aí de tempo mais fechado, principalmente na divisa com Santa Catarina. E a gente tem a fronteira também com a Argentina, com uma nebulosidade bem maior. Aqui pelo leste, é que a situação é um pouquinho menos, vamos dizer assim, menos pior, né? Aqui que o sol consegue aparecer um pouco mais. A tendência é de chuva para domingo. E a chuva no domingo já pega na madrugada muitas áreas do oeste e do norte. E depois, da manhã para tarde, mas principalmente à tarde, há uma expectativa de chuva em todo o Rio Grande do Sul. Então, fiquem atentos. Sábado sem chuva, mas um tempo quente, úmido, abafado. E no domingo a gente tem tempo chuvoso no estado do Rio Grande do Sul. Chove de manhã um pouco e chove bem mais durante o período da tarde. E tem mais pancadas de chuva na semana que vem: segunda, terça, quarta, talvez quinta, não em todo o estado, mas em algumas áreas. E depois a gente tem chuva de novo: sexta, sábado, domingo, talvez até segunda-feira. Portanto, a gente tem um período de ar úmido sobre o estado e de frequência de chuva sobre o Rio Grande do Sul que pode chegar a 10 dias. Claro, não chove todos os 10 dias, claro que não. Chove o tempo todo? Também não, mas tem períodos de chuva e não dá pra gente descartar alguma chuva um pouco mais volumosa, principalmente no começo da próxima semana aqui no estado do Rio Grande do Sul.
0: Valeu, Cléo. Faltando 8 minutos para 1 da manhã, o Downey Schaefer mandou um recado aqui: qual seria o substituto do Luiz Castro? Renato, presidente, não quer. Roger, torcida, não quer. Tite está ultrapassado. Tá aí a mensagem do Downey Schaefer falando dessa situação do Luiz Castro, bastante criticado pelo seu trabalho no Grêmio. Manda aí seu recado, 996-995218, ou também lá pelo meu Instagram, @oeduardocosta. Obrigado a todo mundo que está seguindo aí e mandando mensagem também no meu Instagram. O Lucas Arruda esteve hoje na apresentação do Giovanni Cabral, novo reforço do Grêmio, e a gente acompanha um trecho da entrevista coletiva em que o Lucas Arruda participou. Giovanni Cabral, novo reforço, fala aqui na Gaúcha.
2: Giovanni, Lucas Arruda da Rádio Gaúcha, seja bem-vindo ao Brasil, a Porto Alegre. O que um jogador de Copa do Mundo com 2 partidas, 140 minutos contra as 2 finalistas... tem de motivos para vir ao Brasil, especialmente jogar no Grêmio?
3: Boa tarde a todos. Estou muito feliz de estar aqui. Acho que o Grêmio é um clube histórico. Eu conheço o clube já há muito tempo. O que fiz eu eu vim aqui para este grande clube. São jogadores que já passaram neste grande clube, como do caso do Ronaldinho, Luís Soares, Luan também. Acho que são jogadores de topo. Quando eu soube do interesse do clube, não pensei duas vezes, e agora é seguir em frente. Acho que é um bom objetivo de continuar a trabalhar, a representar este grande clube para meter o Grêmio lá em cima.
4: Tudo bem, Giovanni? Boa tarde. Marcelo Salzano, Rádio Guaíba. Você falou aí que quando soube do interesse do Grêmio, não pensou duas vezes em estar aqui hoje. Em que período da Copa do Mundo, especificamente, você ficou sabendo desse interesse para tomar a decisão para jogar no Grêmio? E como é que está sendo a adaptação aqui a Porto Alegre nesses primeiros dias? Obrigado.
3: Eu soube no final do Mundial. Praticamente eu joguei o Mundial sem clube, depois estava com a cabeça na seleção, no meu país. Trabalhei bem, acho que fizemos uma boa prestação na Copa do Mundo e surgiu a oportunidade de ter interesse do Grêmio. Falei com os meus agentes, com a minha família, e me falaram muito bem do clube, por isso aceitei essa proposta e acho que vai correr bem e tem tudo para correr bem.
5: A adaptação
3: tem sido boa, porque eu tive, praticamente joguei a minha carreira toda em Portugal. Os brasileiros são um povo irmão de Portugal. Também em Cabo Verde tem muitos brasileiros e são simpáticos e gostam de povo cabo-verdiano também, e tem sido muito bom nesses primeiros dias aqui.
6: Boa tarde, Giovanni. Aqui à sua frente, Leonardo Berher, Rádio Grenal. Giovanni, você chega depois de ter disputado uma Copa do Mundo em que os brasileiros, até certo ponto, até torceram para Cabo Verde também. E você chega com uma responsabilidade grande de ajudar o time do Grêmio nessa luta contra o rebaixamento. Como é que você encara essa responsabilidade e esse peso de talvez ser uma solução dentro do campo para o time do Grêmio?
3: Brasil é um povo irmão, tanto de Cabo Verde como de Portugal. Eles nos apoiaram muito, nós já crescemos a ver o Brasil a jogar a Copa do Mundo. O Brasil é a nossa referência, assim, digamos, em termos de futebol. Eu sei que aqui tem muita pressão, mas uma pressão boa. Acho que todos os jogadores gostam de ter essa pressão, porque estou num grande clube, tenho que saber lidar com isso e é trabalhar, dar o meu máximo, que as coisas vão correr bem. Sei que neste momento o clube não está onde gostaria de estar, mas todos vamos trabalhar para dignificar este grande clube. Eu cheguei agora, não sou assim de julgar ninguém. Acho que todos os jogadores dão o máximo para representar bem o clube. Nós prometemos trabalhar, trabalhar bem, ajudar eu no meu caso, ajudar os meus companheiros. Sou um jogador que trabalha muito pelo grupo, e é isso, vou dar o meu máximo, esperem o melhor de mim.
7: Giovanni, boa tarde. Paulo Bizarro, Rádio Galera. O torcedor não espera que tu seja o salvador, né?
3: Sim.
7: Mas tu deve saber da situação que o Grêmio está na tabela. Mas o torcedor pode contar com essa tua atitude, aquele algo a mais para fazer a diferença nesse momento crítico que está passando o Grêmio? Seja bem-vindo a Porto Alegre, ao Grêmio e ao Rio Grande do Sul.
3: Muito obrigado. Eu prometo dar tudo de mim dentro do campo também, e não só nos treinos. Eu sou um jogador que nunca desiste e prometo dar tudo de mim, que os jogadores normalmente quando trabalham é recompensado, e prometo dar tudo de mim. Os adeptos têm sido enorme comigo, têm sido muito acarinhado desde que eu cheguei aqui, E é isso, prometo dar muito força e garra, e é isso. Acho que temos tudo para levar o Grêmio mais para cima, e acredito que vamos, com trabalho, vamos conseguir.
0: Giovanni Cabral, novo reforço do Grêmio, em sua entrevista coletiva, Lucas Arruda acompanhou e você ouviu um trecho das manifestações do novo reforço tricolor. 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Siga participando conosco no 996995218. O que você está achando da dupla Grenal neste recomeço pós-Copa do Mundo e as perspectivas para a sequência da temporada? Por enquanto, os recados são bastante de forma duvidosa, né? Ah, vamos brigar por rebaixamento, é uma situação delicada, o pessoal não está nada animado. O Rodrigo mandou aqui, em vez de Ministério da Fazenda adverte, tem que ser Ministério da Saúde adverte. Torcer para a dupla Grenal faz mal à saúde. Rodrigo Mesquita, lá em Palmares do Rio, mandou o recado. Vem aí o sinal da uma da manhã, notícia na hora certa, e na sequência voltamos com Esporte e Companhia.
5: 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Rio Jacuí atinge área urbana de Eldorado do Sul e famílias são retiradas de áreas de risco. Prefeitura da capital instala neste sábado duas bombas de alta vazão para dar continuidade à obra emergencial de proteção contra cheias na Zona Norte. Número de eleitores menores de 18 anos cai 30% no Rio Grande do Sul em 4 anos. Céu parcialmente nublado em Porto Alegre, agora faz 16 graus. 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
5: Duas pessoas ficaram feridas em acidente entre ônibus e um caminhão de laticínios na RSC-480 em Iraí, no norte do estado. A ocorrência foi por volta das 8h30 da noite, no quilômetro 1. De acordo com o comando de polícia rodoviária da Brigada Militar, as vítimas foram socorridas a um hospital da região. O trânsito foi liberado há pouco, ainda sem outras informações. Na capital e rodovias da região metropolitana, trânsito fluindo normalmente.
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5: 11 unidades de saúde de Porto Alegre estarão abertas novamente neste fim de semana. A ação faz parte da Operação Inverno e tem como objetivo ampliar o acesso aos serviços de saúde. Serão oferecidas consultas, vacinação, distribuição de medicamentos e outros serviços da atenção primária. Neste sábado funcionam as unidades Modelo, 1º de Maio, Lami, Diretor Pestana, Chácara da Fumaça e Divina Providência. Já as unidades Moab Caldas, José Mauro Cerati Lopes, Assis Brasil, Bom Jesus e São Carlos atendem tanto neste sábado como também no domingo. O horário de funcionamento será das 10 da manhã às 7 da noite. 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Da redação, Gustavo Gossen.
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0: Que playlist escolhida por João Calegari. Conversava aqui fora do ar com o tio Bilia. Playlist de respeito para o Esporte Companhia, que está iniciando o seu sábado aqui na Gaúcha. Siga mandando o seu recado no WhatsApp da Gaúcha. Sempre bom lembrar, 996-995218. Boa noite, amigos, em Rio Grande, na escuta de vocês. Pedindo pra gente tocar Elis Regina, sempre com vocês nas madrugadas. Aqui em Rio Grande, um mega abraço pra vocês. A dupla da Gaúcha precisa de mais garra, força. Colorado, tudo azul. Olivan de Rio Grande. Lamentável a dupla Grenal, na minha opinião. Não existe mais jogadores que jogam por amor e a camisa, só pensam em dinheiro. Adair em Santa Maria. Grande Eduardo, saudades do amigo, muito feliz por te ouvir neste horário. Professor Marcos Spor, lá da UCPEL, por aqui. Abraços, querido. Grande professor, obrigado pelo recado, pela audiência. Grande profissional. Trabalha na UCPEL lá em Pelotas, a universidade lá em Pelotas. Muito obrigado por ler minha mensagem. Meu falecido pai nunca trocou de sintonia durante mais de 30 anos, sempre na Gaúcha, e ontem fez 8 anos que ele se foi. Estar com a Gaúcha ligada me faz muito lembrar dele. Mensagem do Rodrigo. Obrigado pela mensagem, pelo depoimento. Gaúcha sempre presente. Boa noite, Eduardo. Caxias sobe, a dupla Grenal desce e o Juventude permanece. Aí teremos um gauchão no próximo ano na Série B. Abraço, Nilmar Vieira, em Caxias do Sul. Pode acontecer, o Caxias está na Série C, subiria para B, a dupla Grenal sendo rebaixada e o Juventude permanecendo na B. Imagina, 4 clubes do Rio Grande do Sul na Série B. E ainda pode ter o Ipiranga também, né? Que tá na briga aí, na Série C do Campeonato Brasileiro. Triste ver o futebol do Rio Grande do Sul estar nesta condição. Tanto o Grêmio quanto o Inter são times que foram exemplos para o Brasil e revelaram grandes craques. Vamos torcer para que seja uma fase de amadurecimento e consequente vitória. Grande abraço, José Ciro Barreira, lá em Itapetininga, São Paulo. Bom dia, e o Colin está de férias? Você está conduzindo bem a programação. Caxias sobe este ano, o João Aquino em São Borja. Valeu, João, obrigado pela mensagem, pelo elogio. Sim, o Colin está descansando, tirando alguns dias de férias. Nesta semana, o Lucas Arruda e o Lucas Katsurema também estiveram na apresentação. E hoje está aqui comigo Eduardo Costa. Aliás, quero fazer um desafio para a nossa audiência. Eu tenho neste momento no meu Instagram 5.379. Vamos chegar a 5.400 seguidores. Eu lembro que da outra vez que eu estive aqui no comando do Esporte Companhia, nos longínquos quase 2 anos, lá no período de Olimpíadas, eu fiz um desafio e cheguei a 5.000 seguidores graças à grande audiência do Esporte Companhia e das madrugadas aqui da Gaúcha. Então, se você não me segue, vai lá no @oeduardocosta, @oeduardocosta, para prestigiar o nosso trabalho, acompanhar bastidores, enfim, tudo que você acompanha nas redes sociais. Siga mandando sua mensagem, seu recado aqui na Gaúcha. Vamos atualizar as informações da dupla Grenal, começando com o Inter, que joga neste sábado. Alô, Leonardo Acosta!
1: Alô, Eduardo Costa, falando aqui de Curitiba, onde o Inter enfrenta o Atlético Paranaense nesse sábado, a partir das 6:30, pelo Campeonato Brasileiro. O jogo, Eduardo, que marca a abertura, né, do retorno do Brasileirão. Aliás, será o primeiro jogo na faixa de horário das 6:30. Inter e Atlético Paranaense se enfrentaram lá no primeiro turno, no final do mês de janeiro. O resultado não foi bom para o Inter. 1-0 para o Atlético do Odair Hellman, que chega agora nessa condição do campeonato na terceira posição, enquanto o Inter lá atrás, com 21 pontos, brigando para não ingressar na zona do rebaixamento ao final dessa rodada. Esse é o principal objetivo do Inter nessa rodada. O Inter vai ter uma sequência muito difícil, perdeu para o Cruzeiro no reinício, na volta do Brasileiro após a parada para a Copa do Mundo, 2-1 em Porto Alegre, na última semana, e agora, depois do jogo com o Atlético, vai ter o Flamengo no Beira-Rio quarta-feira, aí tem os jogos da Copa do Brasil contra o Corinthians, ida em Porto Alegre, a volta em São Paulo, e o próximo jogo do Brasileirão será contra o Palmeiras, isso já no mês de agosto, mas é uma sequência muito difícil que tem o Inter, por isso o objetivo de, ao final dessa sequência, não ingressar no Z4. O Inter precisa dessa reação para não figurar na zona do rebaixamento. Para o jogo desse sábado, Eduardo, uma tendência, né, de manutenção no esquema com três zagueiros. Começou com três zagueiros contra o Cruzeiro, teve que modificar, teve a expulsão do Vitor Gabriel. Antony no gol, Rocher ainda segue em processo de retreinamento, contra o Cruzeiro ficou fora, segundo divulgação do Departamento Médico Colorado, por uma lombalgia, e agora está também, segundo divulgação do Inter, em retreinamento. Então, o Antony no gol, apesar de que o Matheus Cunha já está liberado, viajou aqui para Curitiba, mas o Antony deve ser o titular. Os zagueiros, Félix Torres, o Mercado e o Maripan, e aí a presença do Bruno Gomes no meio-campo, junto com o Vijagra e o Bernabé, atuando mais pelo lado esquerdo, Carboneiro e Alejandro. Pode acontecer também de o Bruno Henrique ingressar no time, o Bruno Gomes ir para a zaga, ou com a presença ali do Félix Torres, Mercado e Maripan, ou Bruno Gomes, Mercado e Maripan, enfim, algumas variações podem acontecer. O Inter costuma divulgar o time e até definir para os jogadores, depois de testar algumas possíveis formações, somente algumas horas antes da partida. A gente acompanha então, nesse sábado, no Futebol da Gaúcha, narração do Marcelo Debona, Inter e Atlético Paranaense, abertura do retorno do Campeonato Brasileiro. Tá legal, Eduardo Costa? Boa sequência aí de Esporte e Companhia. Um abraço.
0: Valeu demais, outro Leonardo Acosta, direto de Curitiba, atualizando as informações do Inter. E repetindo o que ele trouxe de informação, Futebol da Gaúcha neste sábado, Inter e Atlético Paranaense na Arena da Baixada. 1:14, agora atualizamos as informações do Grêmio. Bom dia, Lucas Arruda.
2: Tudo bem, Eduardo Costa, meu amigo. Grande abraço na audiência da Rádio Gaúcha. Que bom te ouvir nesse horário, que bom te ouvir no Esporte e Companhia. Uma sexta-feira muito movimentada, de várias movimentações e ações no Grêmio. Vou começar com um assunto que eu julgo principal de todos, falei muito ao longo do último dia sobre isso. A informação em conjunto com o repórter Simon Bianchini a respeito de vencimentos que o Grêmio tinha com seus jogadores e que foram quitados nesta sexta-feira. O Grêmio tinha em atraso pelo menos uma folha salarial e mais 50% de outra. E esses valores que estavam atrasados foram quitados junto ao elenco de jogadores do Grêmio. Além disso, a direção gremista também quitou valores atrasados referentes a direitos de imagem. E além disso, ainda adiantou uma parcela que seria paga na próxima semana. O Grêmio tinha um combinado com os jogadores que no dia 30 de julho iria fazer outro pagamento, mas decidiu avançar e pagar justamente ontem. O Grêmio, claro, fala que nos bastidores que um dinheiro, né, um valor entrou nos cofres e por isso foi possível realizar estas ações. E é claro que é uma informação que deixa o torcedor um pouco mais tranquilo. Jogador de elite, de maneira geral, nessas circunstâncias, claro que é grave, Eduardo, mas não tanto como outras situações que nós cansamos de ver e ouvir em tempos passados do futebol, quando chegavam a 2, 3, 4 meses de salários atrasados, dando a possibilidade, inclusive, dos atletas buscarem a rescisão na justiça. Não é esse caso. Mas também a diretoria entende que é melhor evitar qualquer possibilidade de bronca e ainda, de certa forma, dar um ânimo extra para os jogadores pensando no jogo desse domingo. Bom, para além desse tópico, o Grêmio anunciou o reforço nesta sexta-feira. Através do site e das redes sociais, o Grêmio comunicou o acerto com o Diego Caíto, lateral direito de 22 anos, destaque do Goiás na temporada, e que chega ao Grêmio com um contrato de empréstimo até o final da temporada com opção de compra, mas que vira praticamente, Eduardo, uma obrigação de compra do jogador. Eu explico. O Grêmio já fez o pagamento de 30% dos direitos econômicos do atleta, referentes a 3 milhões de reais. E ao final da temporada, precisará pagar mais 20% dos direitos, ou seja, mais 2 milhões, totalizando 5, que são equivalentes a metade dos direitos econômicos do jogador. Os direitos federativos ficam 100% com a equipe gaúcha. O Diego Caíto chega para fazer a disputa na posição com o Pavon, que nos últimos jogos, não só depois da Copa do Mundo, vem fazendo partidas ruins defensivamente. O Pavon é um dos maiores garçons do Grêmio na temporada, mas atrás vem falhando sistematicamente. Entregou, entre aspas, contra o Mirassol e falhou bastante na altitude contra o Bolívar, mas coloca-se o desconto dos 3.600 metros acima do nível do mar. O Diego Caíto, já numa hierarquia, chega à frente do Marcos Rocha e também do João Pedro, que enfrentam dificuldades físicas, cada um na sua maneira, para se colocarem à disposição para enfrentar o calendário. Bom, além do anúncio do Diego Caíto, o Grêmio apresentou de maneira oficial o Giovanni Cabral, atacante ou meia-atacante de 28 anos, jogador de Cabo Verde que estava na última temporada no Estrela Amadora de Portugal, e o vínculo foi encerrado antes da Copa do Mundo. No Mundial, representou o país africano estreante na Copa e participou, curiosamente, dos dois talvez maiores jogos de Cabo Verde na Copa. O empate sem gols contra a Espanha, jogo que consagrou o goleiro Vozinha, e também a derrota para a Argentina só lá no tempo extra. O Giovanni Cabral acumulou 140 minutos na Copa do Mundo, o que, convenhamos, para o país Cabo Verde é algo realmente fora da curva. O Giovanni Cabral tem no seu currículo passagens por Sporting de Portugal, campeão português, inclusive Lazio e Salernitana na primeira divisão da Itália, e ainda o Olympiacos da Grécia. Chega para o setor de meio e ataque, disputando posições com os jogadores que já estão. Amuso, Enamorado, TT pela direita e o próprio Gabriel Meck. Ele tem a capacidade de jogar nas três funções dessa segunda linha de meio campo. O Giovanni Cabral, na primeira pergunta, inclusive tive a oportunidade de abrir a entrevista coletiva no CT Luiz Carvalho. Perguntei quais os motivos para um jogador mundialista vir ao Grêmio, vir ao futebol brasileiro. E entre outras questões, ele citou algumas das suas referências quando pensa no Grêmio. São elas Ronaldinho Gaúcho, Luiz Soares e Luan, campeão da América em 2017 e campeão da Copa do Brasil em 2016. O Giovanni Cabral também destacou que talvez não tenha condições de jogo ainda, porque ficou 2 semanas basicamente parado depois da Copa e chegou a Porto Alegre há apenas 3 dias. Mas o Grêmio, já nas redes sociais, na atividade de hoje, destacou um belo gol que ele marcou nas atividades de finalização depois de cruzamento, uma espécie de voleio, puxeta, e as redes sociais com os torcedores já ficaram um pouco mais agitadas. Bom, fechado o tópico do Giovanni Cabral, eu quero avançar em outras pílulas de informações do Grêmio. A primeira é em relação ao centroavante Carlos Vinícius, artilheiro do Grêmio na temporada e que está em vias de renovar o seu contrato com o tricolor. O atual vínculo do Carlos Vinícius vai apenas até o final da temporada, mas as conversas para que ele permaneça mais 2 anos na arena já estão avançadas. Na próxima semana, são esperados os representantes do jogador em Porto Alegre e há uma reunião marcada entre todas as partes para consolidar essa extensão contratual. É lógico, Eduardo e ouvintes, que o Carlos Vinícius vai receber uma valorização salarial por conta dos vários gols que ele marcou desde que chegou a Porto Alegre em agosto do ano passado. Para além do Carlos Vinícius, o Grêmio segue buscando um meio-campista. É uma informação de bastidores, o Grêmio conversa com esse jogador. Eu diria que na busca de 0 a 100, o Grêmio está ali na faixa dos 40%. Não é uma posição fácil e o clube admite isso nas informações que colhemos com as fontes. Mas o Grêmio segue atrás para buscar essa peça e colocar nas mãos do técnico Luiz Castro. Por fim, a busca por um zagueiro após a saída do Vieri praticamente está encerrada. O Grêmio descartou qualquer possibilidade de contratar nesse momento o zagueiro argentino Nicolás Valentini, da própria Fiorentina, e disse que, nos bastidores, não pretende buscar outro atleta por contratar, trazer por trazer, né? O Grêmio já trouxe o Wallace do CRB com uma ideia de aposta, de um valor baixo, de uma idade ainda baixa e com potencial de crescimento. O Grêmio não quer buscar um jogador só por trazer, só pela questão numérica, então por hora encerra as buscas por um zagueiro. E para fechar, falando sobre o jogo desse domingo, o Grêmio está pressionado, pode entrar em campo já dentro da zona de rebaixamento, porque os adversários jogam nesse sábado. O técnico Luiz Castro tem mais uma atividade hoje para encerrar a preparação e definir o time para enfrentar o Fluminense no primeiro jogo do retorno. Com certeza, mudanças vão acontecer na comparação com os últimos dois jogos. Por exemplo, o Carlos Vinícius, que não jogou quinta e não vai jogar na próxima quinta por suspensão, está confirmado para o jogo desse domingo. O Leonel Pérez, que vem atuando no meio-campo, está suspenso. Abre a possibilidade para, mais uma vez, a dupla Nardoni e Vila Sante. Possível Grêmio que será definido hoje: o Everton, Pavon, o Diego Caetano já tem condições de jogo, já está no bid. Mas por enquanto, Pavon, a tendência é que permaneça na posição. Gustavo Martins, Kahneman e Pedro Gabriel, Nardoni, Vila Sante e Gabriel Meck, Amoso, TT, que vem ganhando pontos com a comissão, e o centroavante Carlos Vinícius. Outro tópico, eu ia fechar, mas lembrei desse assunto agora com a escalação corrida. A renovação de contrato com Gabriel Meck ou a possibilidade de venda estão numa situação um pouco nebulosa, né? O Grêmio admite a dificuldade, Eduardo, em contatar o staff do jogador, né? Essa é a informação dos bastidores. O Grêmio precisa saber a respeito da possibilidade de vendê-lo para o Shakhtar, o clube que está muito interessado em contratar o atleta e que, mais uma vez, na sua história, está basicamente construindo uma outra colônia brasileira no seu time. O Gabriel Meck é uma peça de desejo do futebol ucraniano nesse momento pela baixa idade e pelo grande potencial. Só que, ao mesmo tempo, se o Grêmio não tiver a sinalização da venda do Gabriel Meck, que é algo que o Grêmio precisa para colocar nos seus cofres e cumprir as metas orçamentárias da temporada, o Grêmio pretende renovar com o jogador por mais temporadas, já que o contrato dele vai até agosto de 2027. Então o Grêmio está no meio do caminho nesse momento, aguardando pela resposta do staff do jogador para verificar se o Grêmio vai conseguir essa venda muito necessária ou então, se ele permanecer, renovar o contrato para proteger o clube. Afinal, um contrato com pouca duração deixa o negócio todo meio vulnerável, né? Os outros clubes com certeza virão com menos dinheiro para tirar o Gabriel Meck do Grêmio. É isso, Eduardo Costa, um grande programa para ti por aí. Que legal te ouvir mais uma vez, eu repito, aqui na Rádio Gaúcha nesse horário, e até uma próxima oportunidade. Bom final de semana.
0: Bom final de semana, valeu demais, Lucas Arruda, grande parceiro, trazendo as informações do Grêmio aqui no Esporte Companhia. 1:25, baixe o app KTO, acesse kto.bet.br para jogar onde e quando quiser. 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Vamos trazer agora as informações da dupla Caju com meu colega Rafael Rinaldi. Bom dia, Rinaldi.
3: Muito bom dia, Eduardo Costa. Um grande abraço a você e a todos que nos acompanham. Dupla Caju se preparando para mais uma rodada do Campeonato Brasileiro. Pela Série C, o Caxias entra em campo antes, neste domingo, no Estádio Centenário. Recebe a equipe do Botafogo da Paraíba, precisando dos 3 pontos para voltar à zona de classificação na Série C. O Caxias, nesse momento, ocupa o nono lugar na tabela com 21 pontos, está um da zona de classificação, mas vem de tropeços diante do torcedor. Foram 3 empates seguidos em casa que tiraram o time de Marcelo Cabo da zona de classificação. Para este duelo diante do Botafogo da Paraíba, a principal novidade deverá ser o centroavante Quirino. Ele deve fazer sua estreia pelo Caxias, chegou durante a semana, depois de uma passagem pelo Santa Cruz de Recife, foi algoz do Caxias na Série C do ano passado, marcando 2 gols em 2 confrontos contra o Londrina no quadrangular do acesso, e agora com a camisa grená tem a missão de novamente conquistar uma vaga à Série B do Campeonato Brasileiro. Além de Quirino, outra novidade deverá ser o atacante Dentinho, mas este ficando no banco de reservas. Ele foi anunciado, poderia fazer sua estreia contra o Floresta, mas teve dores na panturrilha que o tiraram deste desafio e agora já em melhores condições deve ficar como alternativa para o decorrer do jogo. Provável time do Caxias terá Busato no gol, Felipe Albuquerque, Anson, Moraes e Roberto, Breno Santos, Marcelo Freitas e Matheus Anjos. Na frente, Callison, Jonathan Ribeiro e Quirino. Já o Juventude, Eduardo, ontem perdeu uma invencibilidade de 6 partidas na Série B, 4-2 para o Botafogo em São Paulo, e acabou aí o primeiro turno na quarta colocação da tabela com 32 pontos. A meta era terminar em segundo lugar, mas terá um turno inteiro pela frente para conquistar uma vaga direta à Série A da próxima temporada. O próximo desafio da equipe de Maurício Barbieri será na terça-feira, às 7:30, no Alfredo Jaconi, diante do Avaí, primeira equipe da zona de rebaixamento. Para este desafio, o zagueiro Messias e o meia Raí Silva retornam de suspensão. Os desfalques ficam por conta do atacante Alanzinho, que tem suspeita de lesão ligamentar no joelho, além de Mandaca. Em meio a essa negociação e novela com o Grêmio, o jogador teve uma lesão muscular e a previsão de retorno é em 30 dias. Juventude acredita que ele vai terminar a temporada no estádio Alfredo Jaconi. Da Gaúcha Serra com a dupla Caju, Rafael Rinaldi. Grande abraço, Eduardo, bom restante de programa.
0: Valeu demais, Rafael Rinaldi, como diz Luciano Périco, o galã da Serra. O Jaime Kursen lá em Pelotas. Eduardo Costa, o que está faltando para o Caxias subir para a Série B? Será que é camisa? O time grená chega na fase decisiva e treme, cai muito de rendimento. Valeu, Jaime, obrigado pelo recado. Ano passado o Caxias fez uma baita campanha na primeira fase, sendo líder, mas nos quadrangulares foi muito mal, terminou em último na sua chave. Nesse ano não empolga tanto a pontuação, né? O Caxias está fora do G8, inclusive é o nono colocado, mas está brigando ali ponto a ponto, está bem equilibrada a disputa pelo G8. Quem sabe, nesse ano que as coisas não estão tão fáceis como pareciam estar no ano passado, o Caxias consiga o objetivo de voltar a jogar uma Série B do Campeonato Brasileiro. Manda aí seu recado no WhatsApp da Gaúcha, 996995218. O sinal da Gaúcha marcou 1:30 da manhã. Faltam 12, hein? 12 seguidores para eu chegar à marca que eu falei há pouco. Arroba o Eduardo Costa. Segue lá no Instagram e mande o seu recado. O Lima mandou aqui, ó, já seguindo. Valeu demais pela mensagem. Rápido intervalo e já já voltamos com mais Esporte e Companhia. Não saia daí. Fique conosco.
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todos da nossa audiência. O Glênio, bom dia, ótima trilha musical lá na UFSM. Vigilante acompanhando a nossa programação. Boa noite, que o segundo turno a dupla vai ter que fazer. O meu Grêmio tá terrível. Na altitude jogou bem, não dá pra entender.

0: trazer informações do giro do futebol brasileiro. Isabelle Castro, bom dia.
1: Bom dia, Edu. Bom dia também aos ouvintes do Esporte e Companhia. Eu tô chegando aqui no programa com as novidades e também negociações do futebol brasileiro. E, Edu, o Flamengo está cada vez mais perto de concretizar a transferência de Thiago Almada. O diretor de futebol do clube, o José Boto, vai se reunir neste final de semana com o empresário do jogador, Agustín Gimenez, para fechar a negociação. A expectativa é de que o negócio seja fechado acima dos 20 milhões de euros, cerca de 115 milhões de reais oferecidos pelo River Plate da Argentina, mas que não ultrapasse no total os 28 milhões de euros, cerca de 161 milhões de reais. O Flamengo, que já tinha há alguns dias um acordo verbal com os representantes do Almada e também conta com uma boa relação com o Atlético de Madrid para concluir a negociação. E falando sobre o Flamengo, o Arrascaeta voltou a jogar oficialmente pelo clube depois de entrar no segundo tempo da vitória por 4-0 sobre a Chapecoense. O Flamengo, que agora enfrenta o São Paulo nesse domingo no Maracanã, o Inter no dia 29 aqui no Beira-Rio e o Vitória no dia 9 de agosto também no Maracanã, antes de jogar de novo pela Libertadores. O último jogo do Arrascaeta, que tinha sido no dia 29 de abril, quando ele fraturou a clavícula diante do Estudiantes pela Libertadores. Agora, mudando para o Corinthians, o empresário do atacante Memphis Depay fez ajustes nas remunerações fixas e variáveis do novo contrato com o clube, mas insistiu na duração de 3 anos de contrato. Memphis, que quer o contrato de 3 anos para que as parcelas do pagamento da dívida de mais de 40 milhões de reais tenham valores menores, que permitam que o Corinthians tenha condições de pagar. Neste ano, Memphis jogou 14 partidas pelo Corinthians, marcou apenas 1 gol e também deu apenas 1 assistência. No Rio de Janeiro, o Fluminense, que entra em campo também neste domingo para enfrentar o Grêmio pela 20ª rodada do Brasileiro, às 18h30 aqui na Arena do Grêmio, terá como a principal mudança na escalação a volta de Thiago Silva. O Fluminense, que é o quarto colocado do campeonato, com 32 pontos e foi ultrapassado pelo Atlético Paranaense na última rodada. Para fechar o nosso giro, ainda sobre o Fluminense, Hulk, em entrevista coletiva aos nossos colegas do site do GE, detalhou a saída dele do Atlético Mineiro e também comentou a polêmica recente envolvendo o ex-clube.
2: Sempre procurei ser muito profissional, respeitar as instituições. Em janeiro fui procurado pelo Fluminense, na verdade de dezembro para janeiro foi do ano passado, e deixei bem à vontade para resolverem com o Galo. Enfim, não chegaram a um acordo e depois aconteceu deles se acertarem e eu vim para o Fluminense. Eu procuro não guardar rancor, mágoas, não apontar dedo para quem errou, para quem não errou, para quem fez o que era para ter feito naquele momento, não fez. Acho que passou, passou. Acho que a gente tem que pensar em coisas boas e coisas positivas. Uma coisa que eu aprendi durante todos esses anos do futebol, acho que eu sou muito privilegiado por poder jogar por mais de 20 anos em alto nível, é de entender os momentos. Existe um momento que tu é super valorizado, independentemente de idade. Uhum. Existe um momento que o clube já começa a pensar em reformular, em característica, muda-se treinadores, então é natural que você, as características que eu procuro são mais essa ou aquela, tal, e isso aí eu sempre entendi.
3: Mas você ouviu isso?
2: Não, não ouvi diretamente isso, mas eu também entendi de que o Galo vinha passando por um propósito assim, de renovação e tinha uma maneira de, digamos que eu escutei muito, escutava-se muito falar, não era de falar realmente com a parte da direção e das pessoas que estavam à frente, mas assim, ouvia-se muito falar na questão de reformular, quitar as dívidas que estavam muito altas do clube, tentar enxugar a folha salarial, a maneira do Fluminense pensar diferente, que hoje a gente quer títulos, a gente quer montar um grande time.
3: Acho que uma coisa é a sua relação com o clube, instituição e com torcida. Eu acho que isso não mudou. Você continua sendo muito ídolo no Atlético.

0: Atlético, para qualquer atleticano que eu pergunte, ele vai dizer: ai, que saudade do Hulk.
1: Isso nunca vai mudar.
0: Isso nunca vai mudar.
1: Não, nunca vai mudar. Eu jamais seria um dia ingrato de falar mal de um clube que me abriu as portas, né? Uma instituição tão grande como o Atlético Mineiro.
2: Lembrando que em maio, Hulk rescindiu o contrato com o Atlético e então ficou livre no mercado para assinar com o time carioca. Com um giro no futebol brasileiro, Isabelle Castro.
3: Olha demais, Isabelle Castro trazendo informações do futebol brasileiro aqui no Esporte Companhia. Faltando 20 minutos para as 2 da manhã. O nosso ouvinte, o Rodrigo, já conseguimos bater a meta no Instagram, meu amigo. Tomara que tenha conseguido. Tu merece um baita profissional. Valeu. Para quem tá ligando o rádio agora, eu provoquei nossa audiência para que nós cheguemos a 5.400. Faltam 6, hein? Faltam 6 seguidores lá no @oeduardocosta. @oeduardocosta. Siga e acompanhe o meu trabalho por lá. Agora, informações dos esportes internacionais. Nicolas Lira, bom dia.
4: Bom dia, Eduardo Costa. Bom dia para quem nos acompanha aqui no Esporte Companhia. Vamos falar de automobilismo aqui no espaço de esportes internacionais, porque já estão acontecendo os eventos do fim de semana da Fórmula 1, a 11ª etapa do Mundial GP da Hungria, que acontece neste domingo, teve os primeiros treinos nesta sexta-feira. Os resultados mostram a Ferrari andando mais rápido lá em Hungaroring. O TL1 teve a liderança de Charles Leclerc e o TL2 teve Lewis Hamilton como mais rápido. O brasileiro Gabriel Bortoleto andou ali no meio do pelotão, foi sexto no TL1 e 11º no TL2. Lembrando que o líder do Mundial é o italiano Kimi Antonelli, que venceu a última corrida na Bélgica e abriu 45 pontos de vantagem sobre o segundo colocado, que é o próprio Lewis Hamilton. Amanhã, a partir das 11 horas da manhã, o treino de classificação que define o grid de largada para aí sim no domingo, 10 horas da manhã, GP da Hungria, 11ª etapa do Mundial de Fórmula 1. 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
3: Valeu, Nicolas Lira! Mais recados aqui dos nossos ouvintes que seguem participando. Boa noite, muito boa trilha sonora, parabéns. Ah, e o programa também. É o Dega, motorista de aplicativo de Niterói Canoas, gremista. Ligado conosco aqui no WhatsApp da Gaúcha, 996995218. Vou trazendo mais um convidado agora para conversa aqui no Esporte Companhia, meu colega da Serra Gaúcha, Maurício Riolon. Muitos ouvintes falando do Caxias, do Juventude. Vamos falar um pouco do esporte da Serra Gaúcha. Tudo bem, Maurício? Bom dia.
5: Bom dia, Eduardo. Bom dia a todos os ouvintes do Esporte Companhia. É sempre um prazer participar desse programa para falar um pouco sobre o futebol caxiense, Eduardo.
3: Vamos começar pelo Juventude, que teve uma derrota forte nesta semana contra o Botafogo de Ribeirão Preto. Uma atuação atípica do Juventude, né?
5: É, até porque sofreu 4 gols, né? O Juventude nas 18 rodadas iniciais sofreu 8 gols. E só nesse jogo de quinta-feira, né, contra o Botafogo lá em Ribeirão Preto, sofreu 4 gols. Uma defesa que não conseguiu encaixar sua marcação, um time que sentiu muito a falta do Raí Silva, né, que é hoje o principal armador, o principal jogador, dá para se dizer, o mais consistente desse time do Juventude. Não tinha também o Messias, o seu zagueiro mais experiente. E esse conjunto de fatores, né, além de uma atuação abaixo no aspecto anímico, na postura do time, fez com que a equipe saísse da curva, dá para se dizer assim, né? Foi aquele jogo fora da curva. Em um campeonato longo, como é o campeonato de pontos corridos, de Série B, Série A, de brasileiro, é até natural que aconteça alguns deslizes no meio do caminho, né? E acredito que esse possa ter sido um deslize do Juventude, mas finalizando esse primeiro turno em uma situação interessante, de olho naquele que é o grande objetivo, que é o acesso.
3: Pois é, o Juventude que briga pelo acesso, termina o primeiro turno aí no G8, ou melhor, no G6, né? É bom lembrar que nesse ano mudou, sobem os 2 primeiros e depois o 3º, 4º, 5º e 6º jogam um playoff aí para definir as outras 2 vagas. O Juventude, mesmo não tendo assim um elenco tão recheado de opções, vai ter gás para aguentar até o final, Maurício?
5: Eu acho que essa é a grande pergunta que o próprio torcedor do Juventude faz, né? Porque quando a maior dificuldade do Juventude nessa Série B foi na largada. quando precisou conciliar com alguns jogos de Copa do Brasil e quando teve muitos jogadores entregues ao departamento médico, né? Tinha poucas alternativas no elenco Maurício Barbieri. E conforme o andar das rodadas, o Juventude conseguiu encorpar esse elenco com o retorno de alguns jogadores importantes, trouxe alguns jogadores até fora da janela de transferências, né? Jogadores que estavam livres, como o Aderlan, lateral direito que já passou pelo Bragantino e é um cara experiente, o Diogo Barbosa, passagem pelo Grêmio, pelo Palmeiras, pelo Cruzeiro, e esses caras conseguiram ajudar de alguma forma com que o Juventude construísse uma campanha sólida e principalmente baseada na força defensiva. O Juventude não é um time que marca muitos gols, mas é um time que sofre poucos gols. Foram 12 gols, então, 4 deles nessa última partida. E essa consistência, eu acho que ela é muito importante, mas o Juventude precisa ser mais eficiente no setor ofensivo. E aí eu acho que a grande questão é como que os reforços que foram contratados, principalmente o paraguaio Amarilha e o Léo Jabá, que é um jogador que vai poder atuar agora a partir do mês de agosto, que está voltando ao futebol depois de uma suspensão por doping, se esses caras podem ser um diferencial, porque o Safira começou a temporada muito abaixo e evoluiu, o MP oscila muito, o Fábio Lima é um cara muito voluntarioso, mas tem muita dificuldade na finalização das jogadas, o Manu Castro, o Uruguai, da mesma forma, então precisa ter um protagonista para uma reta final de Série B que tem tudo para ser equilibrada, que tem equipes que tem daqui a pouco esse jogador de maior destaque, ou que tem mais bala na agulha para buscar reforço agora na janela. O Juventude vai precisar de mais força ofensiva, imagino, para conseguir manter essa consistência no decorrer do segundo turno dessas 19 rodadas.
3: E o nome que poderia ser protagonista, mas não está sendo, nem é por culpa dele, por questões clínicas, é o Mandaca, que muitas vezes é falado no Grêmio como um possível destino para o próximo ano. Ele não vem atuando, está machucado de novo. O que está acontecendo com o Mandaca nessa temporada no Juventude, Maurício?
5: E tem sido uma temporada atípica, né? É um jogador que até já foi antecipado isso em GZH, aqui na Rádio Gaúcha, assinou um pré-contrato com o Grêmio para a próxima temporada. O Grêmio tentou entrar em contato com o Juventude, buscar uma antecipação, mas a informação do Juventude é que os valores foram irrisórios, a tentativa de colocar algum jogador na negociação, mas o fato é que o Mandaca, que já está no Juventude, já é a quarta temporada dele no Juventude, né? Essa temporada é a temporada mais acidentada, é onde ele teve uma lesão no primeiro jogo da Copa do Brasil com São Paulo, uma lesão no tornozelo, ficou um bom tempo afastado, agora novamente tem uma questão muscular que vai o deixar praticamente um mês fora dos gramados. Então essa falta de sequência para um jogador que é de força, de intensidade, de arrasto, como a gente costuma dizer, é um fator que preocupa, pensando no olhar da comissão técnica do Juventude, e também faz falta, né? Porque é difícil achar um jogador com essa característica, né? Por mais que o Mandaca em alguns jogos dessa Série B não fosse titular, até por essa questão de estar voltando de lesão, era uma alternativa para segundo tempo ou para começar alguns jogos e ser substituído, enfim, era uma alternativa importante dentro do elenco. Sem ele, vai precisar encontrar algumas alternativas agora nessas próximas rodadas. O Pablo Roberto é um jogador que voltou nesse jogo contra o Botafogo de Ribeirão Preto, um jogador também experiente, jogou por muito tempo no Fortaleza. E é um atleta com características distintas, é um cara muito mais técnico. Então pode ser partir dele uma possibilidade de uma nova formatação desse meio campo do Juventude.
3: Juventude, quarto colocado com 32 pontos. Na terça-feira volta a campo, enfrenta o Avaí no estádio Alfredo Jaconi. Semana que vem, além do confronto do Avaí, tem a Copa do Brasil no sábado contra o Atlético Mineiro lá em Belo Horizonte. E o Caxias, Maurício, que inicia esta 15ª rodada fora do G8. Mas nas últimas estava dentro dessa condição, segue brigando, tem bons números como mandante. Terá o desafio de enfrentar o Botafogo da Paraíba neste domingo, Botafogo da Paraíba do Nenê.
5: É um compromisso fundamental para as pretensões do Caxias. Faltam 5 rodadas, né, para o final da primeira fase da Série C. O Caxias, se olhar pelo copo cheio, ele vem de 4 jogos de invencibilidade, né? Venceu um jogo fora de casa, mas pelo copo vazio, ele empatou os últimos três em casa, sendo um deles contra o Lanterna. O último jogo finalizou mais de 20 vezes ao gol e ficou no 0-0 com o Floresta. Então é uma equipe que precisa também, eu falava antes do Juventude, da questão ofensiva, o Caxias precisa ser mais eficiente, precisa ser mais efetivo. Tem conseguido ter um repertório melhor ofensivamente, né? Mas falta qualidade, falta aquele diferencial, que talvez, né, o Caxias confirmou nessa semana a contratação do Quirino, jogador já com rodagem também, estava no Santa Cruz, mas o torcedor gaúcho deve lembrar dele no Ipiranga de Erechim, fazendo seus gols e sendo protagonista, né, da equipe do Ipiranga. Eu acho que ele pode ser sim um diferencial para essa reta final. O ano passado, né, curiosamente, atuando pelo Londrina, ele foi importante no acesso do Londrina e para tirar o Caxias nos quadrangulares decisivos, marcou o gol tanto lá no Paraná quanto aqui no Estádio Centenário. Então é um jogador que chega com status de titular. O Salatiel, que é o centroavante hoje titular, ainda tem uma questão de lesão, então não deve atuar nesse domingo. É um compromisso muito importante, porque depois vão faltar quatro rodadas e na teoria, né, são quatro jogos, pelo menos três deles muito complicados, né? Vai enfrentar Santa Cruz, vai enfrentar a Inter de Limeira, que está hoje na liderança. É um campeonato ainda muito aberto, muito equilibrado, e todos os jogos dentro de casa têm um fator importante nesse cenário.
3: Quem não acompanha de perto o Caxias, como a gente acompanha, sempre nos pergunta o que aconteceu com o Caxias no ano passado, nos quadrangulares, que não conseguiu repetir a boa campanha da primeira fase. Nesse ano a campanha não é nem perto da campanha da primeira fase do ano passado. Se fizer uma comparação, o que o Caxias pode aprender com 2025 para não repetir em 2026 e conseguir esse retorno à Série B, Maurício?
5: Eu acho que, de alguma forma, o Caxias baixou a guarda no ano passado, né? E conseguiu a liderança, conseguiu uma sequência impressionante dentro de casa. E ele baixou a guarda um pouco nas últimas rodadas para entrar no mata-mata. E, claro, isso não era, não estava no discurso, não, certamente não era uma questão visível nos jogadores. Mas chegou no mata-mata numa situação de, olha, se a gente fizer o que a gente fez na primeira fase, tá tranquilo, a gente vai subir. Só que a Série C é um campeonato traiçoeiro, né? É um campeonato muito igual, é muito decidido em um detalhe ou outro, e faltou o Caxias ser eficiente, ter o aspecto ofensivo, principalmente, né, no quadrangular do ano passado, apurado, faltou uma qualidade a mais. Talvez nesse ano, né, com essa campanha mais oscilante, o Caxias chegue ainda mais concentrado dentro do seu objetivo e ciente de que não vai ter vida fácil, vai precisar trabalhar muito. Questão de bola parada, questão de daqui a pouco sofrer o mínimo de gols possível, né? Em alguns jogos dessa Série C, o Caxias sofreu com alguns vacilos, né, do seu setor defensivo, principalmente com o Maurício, com o Moraes, jogadores que ainda não conseguiram se afirmar. Mas ao mesmo tempo, se eu estava antes do protagonismo, né? Eu acho que o Caxias precisa ainda ter o protagonista, ter o cara que chame a responsabilidade. No ano passado se imaginava isso do Thomas Bastos, né? O camisa 10, não veio na hora H, nem o Helder, né, que era o centroavante. Então talvez o Quirino, que está chegando aí, possa ser esse protagonista. Talvez o Matheus Anjos, que entrou na última partida como titular, é um camisa 10 mais, com um toque mais refinado, possa ser parte dele essa situação. E de outros jogadores que precisam crescer, né, nesse momento. O Callison, que é um jogador que tem muita entrega tática, mas também falta aquele algo a mais para marcar mais gols. O próprio Gaspar, atacante que veio do Avaí. Então é um Caxias que eu acredito que está mais equilibrado como elenco, como conjunto, mas que ainda precisa desse protagonista.
3: Para a gente encaminhar o encerramento, dois assuntos. O primeiro, Maurício, Gramadense, representante da Serra Gaúcha, campeão da Copa FGF, vai disputar a Série D no ano que vem, vai enfrentar o Grêmio na Recopa. Enfim, o que dá para falar deste título do Gramadense?
5: É um grande feito, né, Eduardo? Eu acho que o Gramadense já tem uma história longeva, né? Já são quase 100 anos de história do clube, mas no futebol profissional são 4, 5 anos, né? E dentro dessa curta trajetória venceu a Terceirona Gaúcha, no ano passado na sua primeira participação de divisão de acesso já beliscou uma possibilidade de acesso passando para uma segunda fase, fazendo uma boa campanha na primeira fase, e nesse ano na Copa Federação já conseguindo uma conquista e tem um peso ainda maior, né, Eduardo, por ser dentro do Bento Freitas, por a gente saber da pressão que é jogar lá com o apoio da torcida chavante. E o Gramadense com um time bem jovem, né, com muitos jogadores oriundos da própria categoria de base do Gramadense, conseguiu manter um resultado que levasse a decisão para os pênaltis. E aí nas cobranças chamou muita atenção a frieza, né, a personalidade dos jogadores do Gramadense para conseguir converter assim cobranças. E aí brilhou o goleiro Maicon na quinta cobrança, defendeu com os pés o chute do jogador do Brasil. E um título importantíssimo até por colocar o Gramadense no cenário nacional. Clube que tem uma estrutura interessante, que está construindo um estádio novo e muito moderno lá em Gramado. Então é um clube para se ficar de olho, porque tem um projeto muito bem pensado, muito bem estruturado, e na próxima temporada tende a ter um calendário cheio, como a gente costuma dizer, tanto no aspecto estadual quanto agora nacional.
3: E por último, você citou a palavra projeto, é importante a gente falar do vôlei, né? Nessa semana tivemos a confirmação que Caxias do Sul volta a ter um representante numa competição nacional, depois de mais de 15 anos. O que você pode falar aí para a nossa audiência aqui no Esporte e Companhia sobre esse assunto tão importante?
5: É importante, né? Falando de Caxias do Sul, mas falando do vôlei e do esporte de alto rendimento no Rio Grande do Sul como um todo, né? Que hoje a gente tem, pensando no, tirando o futebol e o futsal, né? O futsal tem hoje duas equipes na elite da Liga Nacional, a CBF e o Atlântico, o Vélez de Camacuã que tá jogando uma segunda divisão, mas tirando essas modalidades, a gente tem só o basquete, né? Com o União Corinthians, com o União Corinthians lá de Santa Cruz do Sul e com o Caxias Basquete. A gente já há algum tempo não tem um representante na Superliga de Vôlei, não tem no handebol, se tem uma carência, né? Até de investimento no esporte de alto rendimento aqui no Rio Grande do Sul. E o vôlei sempre foi muito tradicional, tem muitos jogadores formados no Rio Grande do Sul e que daqui a pouco despontam para o cenário nacional nesse momento já em clubes do centro do país. Muitos jogadores que foram campeões olímpicos, que são hoje da seleção brasileira, o caso do Fernando Cachopa, aqui de Caxias, que é um jogador que iniciou na base aqui da UCS, e a volta, né, a tentativa de retomada do vôlei gaúcho inicia por um projeto de jogadores daqui, da Serra Gaúcha. O Gustavão, que fez uma trajetória nacional, internacional, passando por seleção, o Clint e o Felipe, que é o irmão do Cachopa, né? Felipe Krelin, o Feijão, são três ex-jogadores que estão encabeçando esse projeto. Nos últimos 2 anos realizaram um evento muito bacana aqui em Caxias do Sul, que foi o Gigantes do Vôlei, levando mais de 5.000 pessoas ao ginásio do SESI, trazendo ídolos do vôlei nacional para esse evento. E agora é o segundo passo, né? A partir do sucesso que teve esse evento, de buscar a participação novamente no cenário nacional. Começa agora no início de agosto a Superliga C, a fase regional, com 4 equipes aqui da região sul, só o RS Vôlei, né, que é o nome dessa equipe de Caxias do Sul, como representante gaúcho, 2 representantes do Paraná, 1 de Santa Catarina, e precisa ser campeão dessa fase regional para passar para a fase nacional. E aí são 4 times dessa fase nacional, que vai ter 10 times, que vão poder disputar a Superliga B, e aí, em conseguindo um acesso, volta à elite. Mas passo a passo, é um embrião de um projeto interessante, um projeto sério, que precisa ser valorizado também pelas empresas aqui do Rio Grande do Sul, que está sendo trabalhado aqui por esses ex-jogadores, com a parceria da Universidade de Caxias do Sul, que já foi um polo do vôlei nacional aqui, por alguns anos disputou a Superliga, e tomara, né, que tenha seja um projeto de continuidade aí, chegando, quem sabe, à Superliga masculina de vôlei.
3: É isso aí, tomara que tenhamos muito sucesso e a continuidade desse projeto que é tão importante no vôlei. Maurício, obrigado pela participação, pela presença conosco aqui no Esporte Companhia. Até a próxima.
5: Valeu, Eduardo. Um abraço.
3: Outro. Valeu, Maurício Reolon. Falando da dupla Caju, do Gramadense, campeão da Copa FGF, com vaga na Série D também. A volta do vôlei aqui em Caxias do Sul. Siga participando, mandando o seu recado. Pessoal mandando bastante recado aqui no meu Instagram, @EduardoCosta. Na volta do Notícia na Hora Certa, vou trazer mais mensagens. Já voltamos, não saia daí.
6: 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Notícia na Hora Certa, no sinal 2 horas. Duas pessoas ficam feridas em acidente entre ônibus e caminhão de laticínios na RSC 480, em Iraí, no norte do estado. Cai para 1.335 o número de pessoas fora de casa devido às chuvas no Rio Grande do Sul. Julgamento de acusados por desaparecimento e morte de caminhoneiro em Bom Jesus, na Serra, começa na semana que vem. Céu parcialmente nublado em Porto Alegre, agora faz 16 graus. O sábado será de sol entre nuvens na maioria das regiões, porém, a previsão indica que a próxima semana será novamente de chuvas fortes. Na capital, hoje, mínima de 14, máxima de 22 graus. 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
6: A RS 129, entre os municípios de Mussum e Encantado, no Vale do Taquari, foi bloqueada nesta sexta-feira devido a uma rachadura em um dos pilares da ponte. A trinca foi identificada depois que o nível do rio Taquari, que inundava o local, baixou. O prazo para recuperação é de 30 dias. Como rota alternativa, a orientação é acessar Roca Salles e fazer a travessia para Mussum pela ponte Brochado da Rocha. Um trecho desse caminho não é pavimentado e a EGR se comprometeu a realizar manutenção preventiva na estrada enquanto as obras estiverem em andamento.
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6: O Guaíba estabilizou em 2,15 metros nas últimas horas no Cais Mauá. Essa é a marcação desde as 3 da tarde, conforme o Serviço Geológico do Brasil. A cota de inundação é de 3 metros. Entre a quinta e a sexta-feira, a elevação foi de 16 centímetros. Diante desse cenário, o corpo técnico do DEMAI optou por manter abertas as comportas do sistema de proteção contra as cheias. A travessia de catamarã entre Porto Alegre e Guaíba permanece suspensa como forma de segurança devido ao grande volume de troncos, madeiras e entulhos nas águas. O Hemocentro do Rio Grande do Sul, em Porto Alegre, vai estar aberto neste sábado, das 8 da manhã ao meio-dia, para receber doação de sangue. A mobilização ocorre por causa da queda nos estoques provocada pelas chuvas dos últimos dias, que reduziram o comportamento de doadores. O comparecimento de doadores. Todos os tipos sanguíneos são necessários. Podem doar pessoas em boas condições de saúde, entre 16 e 69 anos, com peso mínimo de 50 quilos e levar um documento oficial com foto. O Hemocentro fica na Avenida Bento Gonçalves, número 3722, no bairro Partenon. 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Da redação, Gustavo Gossen.
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na mesa, André Borges, Tio Bilia, com Ariel Zuco, com Rubens Silva, grande Rubens Silva, tive o prazer de trabalhar com ele na Rádio Pelotense. De 2012 a 2015, Rubens Silva, um dos melhores plantões esportivos do Rádio Gaúcho, hoje trabalhando conosco na Central Técnica aqui da Gaúcha, grande Rubens!

prometi e vou cumprir. Recados aqui do pessoal no meu Instagram. O Lima, um amazonense aqui em Caxias, do clima quente para esse frio do sul. Valeu! O Valdeci Ribeiro. Bom dia, Eduardo Costa, ancorando o cargueiro aqui no posto Bufão em Eldorado. Bora tirar um cochilo até as 5:30 e seguimos a rotina ligados na gaúcha. O Giba Moraes, em Passo Fundo, grande abraço, bom dia. O André Silva, charada, nosso colega aqui da gaúcha, vigilante do Atacadão lá em Santa Maria. Abraço, valeu André. José Moraes perguntou se a fórmula da Série C é a mesma do ano passado. Parabéns pelo trabalho, Roberto de Caxias do Sul. Mesma fórmula. Primeira fase com 19 jogos, turno único, classificam os 8 melhores e depois 2 quadrangulares para definir quem sobe para a Série B. 2 times de cada quadrangular, subindo 4 para a Série B. 2 horas 8 minutos. Manda aí seu recado. Falta um seguidor, hein, para chegar à marca que eu pedi. Quem será o seguidor de número 5.400? Siga lá, arroba o Eduardo Costa e prestigie o nosso trabalho. E manda seu recado no WhatsApp da Gaúcha, 996995218.

0: do mundo, tá chegando ele, João Calegari. Bom dia, João.
1: Muito bom dia, Eduardo Costa, bom dia a todo mundo que acompanha o Esporte e Companhia. Na Copa do Mundo hoje, vamos falar sobre três assuntos diferentes. Primeiro, a Corte Arbitral do Esporte, a famosa CAS, anunciou nesta sexta-feira que vai analisar no dia 8 de outubro o recurso da Federação Senegalesa de Futebol sobre a decisão da Confederação Africana de Futebol de atribuir o título da Copa Africana de Nações de 2025 ao Marrocos. O caso remonta a janeiro deste ano, quando o Senegal venceu por 1-0 uma final caótica. Vários jogadores senegaleses deixaram campo por 15 minutos em Rabat, depois que o árbitro marcou um pênalti a favor de Marrocos nos acréscimos. Embora os Leões do Atlas tenham acabado desperdiçando a cobrança, em 17 de março, o júri de apelação da CAF decidiu que o Senegal abandonou o campo durante a final e atribuiu a vitória ao Marrocos por 3-0. Em seu comunicado, a CAS explica que, abre aspas, as partes não entraram em acordo para iniciar um processo acelerado, fecha aspas, como a Federação Senegalesa desejava ao apresentar o seu recurso. Portanto, o tribunal não está capacitado para indicar quando uma decisão será proferida, mas não será anunciada no mesmo dia da audiência, acrescentou a nota do CAS. Publicações amplamente compartilhadas nas redes sociais divulgaram uma declaração atribuída à CAS, criando a impressão de que havia sido proferida uma decisão favorável ao Senegal. Segundo essas postagens, a corte havia finalmente confirmado a vitória de Senegal e devolvido seu título de campeão da África. Continuamos então aqui falando sobre Copa do Mundo. Agora a gente vai falar sobre a Itália, que não estava nas últimas três Copas, mas André Pirlo, de 47 anos, será o novo treinador da seleção italiana de futebol. A informação foi divulgada pelo jornal italiano Corriere dello Sport na sexta-feira, depois de consulta a Carlo Ancelotti e recusa de Pep Guardiola. O ex-meia da seleção italiana, campeão da Copa do Mundo em 2006, aceitou proposta do diretora de seleções da Federação Italiana de Futebol, Paolo Maldini, de acordo com o jornal. O jornalista italiano Fabrício Romano, especialista em transações do futebol internacional, também cravou o acerto entre o ex-jogador e a seleção italiana. Pirlo era um dos nomes favoritos para assumir o cargo. No início da semana, outro jornal italiano, La Gazzetta dello Sport, publicou que o ex-volante da Inter de Milão, Milan e Juventus havia ganhado força nos bastidores após a chegada de Paolo Maldini e o brasileiro Leonardo. Os dois assumiram a estrutura das seleções nacionais, responsáveis por conduzir a escolha do novo treinador. Depois de ficar de fora da Copa do Mundo pela terceira vez consecutiva, a Federação Italiana de Futebol iniciou um processo de reformulação no futebol italiano. A escolha de Pirlo, ex-jogador com identificação com a seleção e multicampeão pelos clubes que defendeu dentro de seu país, faz parte deste movimento. Após pendurar as chuteiras, Pirlo começou sua carreira como treinador e já comandou o Juventus, onde faturou uma Copa Itália e uma Supercopa da Itália, além de Fatih Karagümrük, da Turquia, Sampdoria e Dubai United, dos Emirados Árabes Unidos. Para a gente fechar de Copa do Mundo, vamos falar sobre o zagueiro Otamendi, de 38 anos, que anunciou pelas redes sociais a aposentadoria da seleção da Argentina. O jogador esteve na Copa do Mundo, que terminou com o vice-campeonato da equipe sul-americana. Na decisão do Mundial contra a Espanha, inclusive, Otamendi protagonizou uma discussão com o Rodri depois do apito final do árbitro. Os espanhóis triunfaram por 1-0 com um gol marcado na prorrogação por Ferran Torres. Pela Argentina, Otamendi conquistou a Copa do Mundo de 2022, além de duas edições de Copa América, 2021 e 2024, e uma finalíssima, lá em 2022, contra a Itália. O jogador foi revelado pelo Vélez Sarsfield e tem passagens por Porto, Atlético Mineiro, Valência, Manchester City e Benfica. O defensor irá vestir a camisa do River Plate no segundo semestre desta temporada. 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Com informações de Copa do Mundo para a Rádio Gaúcha, João Calegari.
0: Obrigado, João. Trazendo muitas informações de Copa do Mundo, trocas de técnicos, muitos detalhes importantes. 2:14, batemos a meta, nossa audiência é demais. Obrigado pelo carinho. Pessoal que segue lá, arroba o Eduardo Costa. Siga prestigiando, mandando o seu recado, a sua mensagem. Um abraço para Elia Ribeiro Munhoz, mandou um recado aqui no meu Instagram. O Paulo César Brum, boa noite, meu amigo. Teu trabalho é show de bola, parabéns. Abraço do Paulo de Rio Grande. Valeu demais pelo recado e pela mensagem, Paulo. Lá no meu Instagram, arroba o Eduardo Costa. Convido agora a participar conosco Carol Freitas, trazendo as informações do futebol feminino, Carol.
2: Bom dia, Eduardo. Bom dia a quem nos ouve. O destaque vai para as partidas da dupla Grenal pelo Brasileirão Feminino. As gurias coloradas jogaram em casa no Sesc Protásio Alves e venceram o Fluminense por 1-0 com gol da Valéria Cantuário. Com esse resultado, o Inter assumiu momentaneamente a quarta colocação do Campeonato Brasileiro com 23 pontos. Também nesta sexta-feira, o Grêmio jogou contra o Flamengo fora de casa no Luso Brasileiro e empatou em 2-2. O segundo gol marcado pela Yara nos acréscimos da etapa final. O primeiro foi da Leidiane. Com este empate, o tricolor chega aos 18 pontos, permanece fora da zona de classificação na 9ª posição. Agora restam 4 partidas para que a dupla Grenal busque o avanço às quartas de final do Brasileirão Feminino. O Juventude joga apenas no domingo às 15h contra a Ferroviária no Homero Soldatelli em Flores da Cunha. Alviverde que luta pela permanência na Série A1. Atualmente tem 9 pontos e está 3 do América Mineiro, que é o 17º colocado. 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
0: Valeu, Carol Freitas. Faltando, ou melhor, 2:16, horário de Brasília. Seguimos com mais informações. Douglas Weber chega com o Paddock aqui no Esporte Companhia.
3: Bom dia, Eduardo Costa. Bom dia aos ouvintes do Esporte e Companhia. Eduardo Costa, carrinhos velozes, baratinhas furiosas, o automobilismo aqui no Esporte e Companhia. E hoje eu chamo o reforço para falar da categoria máxima, que é a Fórmula 1. Chamo o reforço também máximo de Walter Júnior. E aí, Walter?
4: Tudo bem? Um abraço pro Eduardo Costa. Transmiti um jogo com ele durante a Copa do Mundo. Foi muito bacana, um prazer.
3: Foi uma experiência boa pra ti?
4: Foi bem legal, bem bacana. Eu, ele e Simon Bianchini.
3: Que equipe mais de crápulas, né?
4: É verdade.
3: É, não sei se juntam um balaio aí, vale mais do que dinheiro. É muita gente talentosa junto.
4: É, mas eu não tô de muito bom humor, Fanny.
3: Não tá? Por quê?
4: Eu não gosto do Grande Prêmio da Hungria.
3: Eu acho bem chato também.
4: Acho porque é pior do que Mônaco. Mônaco ainda tem o charme.
3: Isso, tem.
4: Tem as estrelas, a realeza não, né? O principado, isso. A realeza, é, enfim.
3: Tem.
4: Embora eu goste de Budapeste,
3: cidade,
4: a corrida,
3: né?
4: Não é em Budapeste, né? É, no meio do nada. Então, é um traçado travado.
3: Isso.
4: Uma corrida bem xoxa, assim.
3: Bem xoxinha, eu também acho. É a Ferrari que tem a vantagem nesse circuito pela questão de ali, característica do carro, né? Carro com maior aceleração, né? O motor responde melhor às pisadas do que a velocidade final, então parece ser interessante. Me parece que essa é aquela corrida, assim como Mônaco, que é decidida no sábado, né?
4: Ah, o sábado é muito importante. Quem vai largar na frente?
3: Exatamente. 25 voltas fez no segundo treino o Lewis Hamilton, 1:18.729.
4: 1:18.729?
3: Isso. Deixa eu tentar pegar o tempo aqui do primeiro treino, só pra gente ter um comparativo. 1:19.07 foi o Leclerc no primeiro tempo.
4: Baixaram muito de um treino pro outro.
3: É, quase meio segundo aí.
4: Amanhã vai ser um pouquinho mais rápido, mas...
3: tem, ó, se vamos fazer aquele chutezinho de velocidade, vai virar de tá um 18, vai para um 17 alto, assim, um 17,5. No Q3, acho que um 17,5. Acho que é isso. Chutaria isso. Mas é isso, é um circuito que tem. Faz semana inteira eu falei meio que isso, Walter, assim, que é a Mercedes tentando pontuar suficientemente bem com os dois carros, assim, até pra tirar meio que a urucubaca, assim, né?
4: Tá, isto é George Russell. Tu liga um modo emergência e tenha que ganhar de qualquer jeito essa prova, ou tu acha que não é uma corrida pra ter esse tipo de postura?
3: Ah, eu acho que não é ainda o momento, tá? Mas assim, ó, eu tentaria terminar essa prova.
4: Mas se eu sou o George Russell, eu faria de tudo pra largar em primeiro lugar.
3: Não, isso sim, isso sim. Mas caso ele não consiga, né?
4: Não, mas é que assim, vamos lá. É, a questão de ele não terminar a corrida passada foi que ele bateu com o Hamilton. Hamilton bateu nele, ok. As outras tinham sido por culpa da equipe. O motor quebrou, enfim. Uhum, uhum. Não é um carro confiável da Mercedes até aqui, embora seja o mais rápido. É, então é tentar largar na frente, não se envolver em confusão e rezar. Aí.
3: E rezar para o companheiro de equipe não estar mais rápido que ele. Porque o Kimi Antonelli tá muito rápido, né? Esse que é o problema. O problema é que ele tá entregando, tá respondendo, tá fazendo o necessário e, enfim, a consistência, né?
4: É verdade, é verdade. É, tem sido poucos erros do Antonelli nessa temporada. As corridas que ele não termina é, mais uma vez, por causa do carro, do motor. Então, pra mim, esse título está muito bem encaminhado pro piloto italiano. Não vejo que o Russell vá conseguir se recuperar ou que a Ferrari mostre algum poder de reação com o Hamilton, porque a Ferrari ainda vai ter que definir quem é o seu primeiro piloto, quem não é o seu primeiro piloto, e ela não vai definir, porque o Hamilton é um passageiro nessa Ferrari. Daqui a pouco ele tá pegando o bonezinho dele e indo para casa. E aí a Ferrari vai ter que sentar na sala com o Leclerc, e o Leclerc precisa estar contente. Então ela não vai definir quem é o primeiro piloto.
3: Precisa estar apto, né, pra fazer alguma coisa. E o Bortoleto, hein? Qual é que é a tua expectativa pra ele?
4: Pô, o Bortoleto deixou uma boa impressão na corrida passada. Pontuou mais uma vez. Todos os pontos da Audi nesta temporada foram marcados pelo piloto brasileiro. Ele terminou em 11º nos treinos desta sexta-feira, mostrando que com um leve acerto, com uma volta encaixada, ele tem condições de mais uma vez passar para o Q3. E é um circuito que a Audi pode se dar bem, porque o que eu vejo? A Audi é um carro que consegue ter uma boa volta lançada. O Bortoleto tem tido bom desempenho nos treinos. Só que, às vezes, durante a corrida, ele anda para trás. O carro não tem o mesmo ritmo, embora tenha melhorado. Numa pista travada, com pouquíssimos pontos de ultrapassagem, faz uma boa classificação, se mantém ali na largada, na mesma posição, e aí vai só penteando, não tentando ser ultrapassado para, mais uma vez, quem sabe, ele terminar na zona de pontuação.
3: A expectativa da Audi é fazer uma boa corrida, tá? Melhor do que em Spa, inclusive. Mas não acho que... Acho que o oitavo lugar é o teto dele. Ou do Hülkenberg, ele acha.
4: Em condições normais, o que é condições normais? Todo mundo das quatro grandes seguir vivo, ele vai brigar em nono, oitavo lugar.
3: É, isso.
4: Agora quebra alguém, chove, tem batida... Essas coisas que não são palpáveis antes da corrida, aí pode fazer com que ele suba algumas posições. Mas a Alpine não vem tão bem nesse final de semana, né? O Colita andou batendo, não treinou no primeiro treino.
3: E a Alpine vendo uma crescente, né? O Colita pontuando frequentemente na frente do Pierre Gasly, que é o companheiro de equipe. Enfim, a Alpine acho que vai terminar ali esse período de primeira etapa do ano em baixa, apesar de ter feito boas provas, né? O problema é que essa prova é a prova antes da pausa, depois é só final de agosto em Zandvoort, na Holanda. Então acho que o Colita vai, se não conseguir se recuperar, e a Alpine como um toda, né, não conseguir se recuperar, vai terminar em baixa e deixar a Audi em alta, né? Eu digo porque a Audi, porque as rivais, né? É as duas equipes que estão brigando entre elas. E daí porque a Racing Bulls tem vantagem, né? Um carro melhor e tudo mais. As outras grandes, né, não tem nem falar, nem o que falar, né? E a expectativa para essa corrida, além da Alpine e além da Audi, é o que, que vai ser o carro do Fernando Alonso e do Lance Stroll, né? Do Aston Martin, porque tem as atualizações. E vai ter. Até o Alonso já tá meio. Já meio que já entregou os pontos e tal, né? Ah, não vai ter evolução no carro, né? Não vão ter, tipo assim, de repente um grande resultado. Então tem essa expectativa aí do. O que pode acontecer com a Aston Martin, se ela vai renascer, se vai pelo menos brigar ali pela meiuca do grid, ou se vai ficar nesse eterno duelo com a Cadillac, né?
4: E um fim de semana que pode ser traumatizante pro Leonard, que é o filho do Fernando Alonso, pela primeira vez está sendo levado a uma corrida de Fórmula 1, com grandes chances de ser traumatizado pelo desempenho da Aston Martin.
3: Mas esse é o melhor momento para ir, né?
4: O Alonso não foi o 19º mais rápido da sessão de treinos, ficando à frente do Stroll, seu companheiro de equipe, sim, que não teve tempo, do Colapinto e do Sérgio Pérez, que são as duas Cadillacs. Então, o Alonso...
3: Colapinto é o da Alpine.
4: Colapinto,
3: que foi o que bateu.
4: É, e ficou atrás do Bottas. Então, já traumatizou a cria.
3: Já, mas é que, como eu falei, que nem aniversário de um aninho, né? Tu não lembra, né? Então, não faz uma diferença.
4: Ah, mas fica no subconsciente da criança.
3: Fica, será?
4: Claro.
3: Eu espero que não. Espero que essa criança saudável e sem traumas.
4: É, tem que começar a reprisar em casa os vídeos das corridas de 2005, 2006.
3: Já pode ser isso. Falando em história e tudo mais, Lewis Hamilton que ganhou um nome de curva, né? A curva número 2 virou curva Hamilton. Ele que é o. Já fez 9 pole positions, venceu 6 corridas.
4: Na Hungria,
3: então ela ganha mais esse.
4: Sabe que eu não gosto do autódromo, não gosto dessa corrida, como eu disse, mas tem uma coisa que eu gosto muito, que
3: do
4: é o
3: troféu.
4: Nome. Não, o um nome. Húngaro Ring.
3: É.
4: Eu acho que é um dos melhores nomes de pista da Fórmula 1.
3: Eu pensei que tu ia falar do troféu, que é o vaso. É.
4: Spa-Francorchamps, eu também gosto.
3: Ah, um bom nome.
4: São os melhores nomes pra mim.
3: Ah, e tem o. Eu gosto do nome de Imola, porque é o lugar lá, mas o nome do autódromo é Autódromo Enzo Edino Ferrari.
4: Sim.
3: Imagina que nome pomposo. Eu gosto, são nomes de autódromos que eu gosto, né?
4: Muito bem.
3: É isso. Bom, tudo isso na expectativa para hoje, às 11 da manhã, a classificação e no domingo a corrida. Acho que a classificação ela vale mais do que a corrida até, mas a corrida, bom, pode sempre acontecer alguma coisa, uma chuvinha, uma incomodação.
4: É, até a gente não sabe como os carros dessa temporada vão reagir em cada pista, então é como se cada corrida tivesse todo mundo começando do zero, porque os dados das temporadas passadas não valem de quase nada, então sempre tem a chance de alguma surpresinha.
3: Seu de um ingrediente a mais, né? Um ingrediente a mais. Bom, Eduardo, é isso. Ficamos por aqui com Carrinhos Velozes, com as Baratinhas Furiosas. Voltamos na próxima semana com um apresentador que estiver no Esporte Companhia. Eu espero que tu esteja na próxima semana nesse horário dormindo em berço esplêndido, né? Mas enfim, voltaremos. Tchau.
0: Tchau, valeu. Douglas Weber e Walter Júnior, baita dupla. Obrigado pelas informações da Fórmula 1, que tem o GP da Hungria, portanto, nesse final de semana. Recados aqui, ó. O Paulo César Brum tá ligado com a gente. O Pierre Brum Lima, boa noite, meu amigo. Show, programa aqui do Loreto, em São Vicente do Sul. Aquele abraço, Pierre. Também no meu Instagram aqui, o Adriano Vasconcelos, Paranaguá, no Paraná, sempre na escuta. Aquele abraço, Adriano. @ o Eduardo Costa, siga lá. E também você manda seu recado no WhatsApp da Gaúcha, o 996995218. Vamos para a última pausa aqui do Esporte e Companhia. E na sequência voltamos com mais atrações. Não saia daí, fique aqui na Gaúcha.
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Maria Rita, encontros e despedidas, tema de abertura da novela Senhora do Destino, lá em 2004, 2005. Trilha musical escolhida pelo João Calegari, aqui no Esporte Companhia.

7 na escuta, Guilherme dos Santos em Porto Alegre. Alô, Guilherme, aquele abraço. Boa noite, meu amigo Eduardo, ótimo programa, show de bola, parabéns pelo profissionalismo. Abraço a todos os operadores de máquinas das empresas da Barra, da cidade de Rio Grande, Fábio Morales. Obrigado pela mensagem, pelo elogio, aqui no WhatsApp da Gaúcha, 996995218.

0: 12h32, quem chega agora aqui no Esporte Companhia, meu colega Thiago Nunes, da Gaúcha Serra, esteve acompanhando o lançamento da biografia O X do Futsal, a trajetória do técnico Jarico, multicampeão com a CBF, livro que foi escrito pelo Edgar Vaz, nosso colega de imprensa, e pelo professor Gilson Piber. E o Thiago Nunes chega mais com mais informações e também conversando com os personagens, o Jarico. Bom dia, Thiago.
1: Bom dia, Eduardo Costa. Bom dia, audiência do Esporte Companhia. Nesta semana tivemos em Caxias do Sul e também Porto Alegre o lançamento do livro O X do Futsal, a trajetória do técnico Jarico. Eu estive acompanhando, Eduardo, o lançamento do livro em Caxias do Sul, que foi na quarta-feira. Na quinta teve o lançamento em Porto Alegre. Na semana passada já foi lançado o livro em Carlos Barbosa, aonde o Jarico está morando, o Jarico que é supervisor da ACBF. E ele começa falando, Eduardo, sobre essa trajetória de vida no futsal, exatamente o guri do interior que chegou a um momento recheado de títulos no comando da CBF.
2: Poder mostrar da onde eu comecei, né? Lá um piazinho com 11 anos de idade que já vendia cachorro quente e conseguiu chegar a ser um dos melhores treinadores do Brasil, né? Então é uma satisfação muito grande poder mostrar essa história, mostrar as pessoas que foram importantes também, né? Porque o Jarico não chegou aqui sozinho, né? Teria aí inúmeras

0: essa ideia e desde quando começou essa produção?
1: Nós começamos, na realidade, surgiu porque eles na década de 90 ali, foi quando eles vieram de Santa Maria para cá, trabalhar na Rádio Caxias, né, jornal pioneiro também, enfim, tinha o Gilberto Mendes também, que é um colunista aqui da cidade também. Eles me abraçaram desde o tempo da enxuta, a gente sempre teve uma relação, porque eles eram meus clientes no lanche, né, e aí se criou uma amizade muito grande por muitos anos. E até que chegou um momento que um dia eu conversei com o Edgar, né? Que o Edgar ficou mais tempo em Caxias e o Gilson depois logo voltou para Santa Maria. E aí começamos os finais de semana, quando o Edgar tinha tempo, a gente sentava, a gente até brincava, né? Que chegava 2 horas depois do dia, a gente já tinha tomado uma cerveja, já tinha parado, né? Mas levou muito tempo por causa da minha andança, não é como hoje que de repente a gente conseguiria fazer tudo online, né? A gente fazia tudo presencial. Mas deu tempo, né? Assim, o que eu posso dizer aí é que eu acho que foram mais de 10 anos, né? E escrevendo, porque a gente sentava do lado, o Edgar botava no papel tudo como um jornalista, baita jornalista que ele é, e mandava pro Gilson fazer as correções, né? Tanto é que quando eu mandei pro roteirista, o roteirista praticamente estava pronto o livro, já que não tem muito o que mexer no que o Gilson fez a parte final do livro.
0: O livro conta a história como técnico, também o Jarico fora das quadras. Tem alguma revelação aí que o torcedor vai encontrar de bastidor também, Jarico?
1: Olha, eu vou ser bem sincero, a minha correria tá tão grande que eu não consegui ler o livro final, né? Então, olha bem, sexta-feira a minha mulher voltou para Carazinho assim, e o meu livro. A gente tinha deixado tudo no ginásio. Então, até agora ela me mandou uma mensagem agora há pouco, pô, e o meu livro, então eu me trouxe. Então, mas com certeza tem muitas histórias, né? Coisas bacanas que o pessoal vai se emocionar, as histórias dos títulos consequentemente, e eu não tenho a certeza assim de até quando foi, mas a gente fez uma linha de tempo, né? Porque senão o livro era para ser de 100 e poucas páginas, já foi em 250 páginas, né? Então, mas os últimos anos a gente fez uma linha de tempo, porque senão ia para 500 páginas o livro.
0: Para fazer o volume 2 dessa história recente também. Ô, Jarico, na tua história vitoriosa tem passagem também fora do país, né? O que o futsal fora do Brasil trouxe de ensinamentos pro Jarico nessa vivência?
1: Eu digo sempre que a minha passagem por Espanha e Itália, né? Não foram passagem vencedora, mas o que me fez amadurecer como ser humano, como pessoa, foi as 5 temporadas que eu tive na China, né? Eu até brinco, talvez porque eles não me entendiam, eu não entendia eles, né? Mas ali eu acho que naqueles momentos de Itália e Espanha, eu pensava muito em estar de volta no Brasil, sentia a falta dos amigos, e na China já foi outro momento que eu tinha que me concentrar para estar lá. Eu sabia que não adiantava eu estar pensando em voltar que não fosse daqui a 6 ou 7 meses, né? Então eu me vi muito mais maduro, aprendi muito, né? Eu praticamente a trajetória toda sempre foi estar sozinho, nunca levava a família junto, né? Porque a vez que eu levei, principalmente para a Itália, foi uma decepção muito grande, né? Mas enfim, deu tudo certo, né? Essas histórias são contadas ali também, né? Eu acho que isso é importante para deixar esse legado aí, mostrar para as pessoas que não é fácil, né? O futsal não é que nem o futebol de campo, que são milhões, não te deixa rico, mas me deixou rico de deixar um legado, as amizades e principalmente nesse momento do livro, o apoio que eu tenho recebido.
0: Você tem uma vivência enorme no futsal dentro de quadra, agora também trabalhando na CBF, né? Campeão da Libertadores novamente, mas a gente observa até há pouco, a gente estava conversando lá na rádio, que no futebol, por exemplo, muitas mudanças aconteceram ao longo dos anos para tornar o jogo mais rápido, para, né, ter mais gols. Por exemplo, no futsal, nessa vivência do Jarico hoje, tá tudo ok ou o Jarico teria sugestões aí de vivência, por exemplo, que quem sabe poderia mudar uma coisinha aqui outra no futsal para trazer mais público, mais gols? Como é que tá vendo?
1: Nós, uma boa colocação, uma boa pergunta, que hoje inclusive até a gente falava na outra emissora sobre isso. O ano passado já a gente conversava com alguns treinadores, eu converso agora com o Peri sobre essa situação. Inclusive agora a Liga já marcou uma reunião com os treinadores e os capitães das equipes para falar sobre uma ideia de, por exemplo, no próximo ano adaptar uma nova regra à Copa LNF. Eu, particularmente, 2 situações pontuais. Aumentaria um pouco a goleira do futsal, porque ainda se vê jogo, os goleiros evoluíram muito, né? Os preparadores de goleiro hoje são profissionais. Aumentaria um pouco, não aquela coisa enorme. E uma outra situação que é muito questionada é sobre a questão do goleiro linha, né?

0: também que muitas vezes você bota um cara lá atrás e fica às vezes gastando tempo, né? Eu tenho a opinião que no momento que o cara se propôs a atacar, ele, a partir que ele ganhou meia quadra, ele tem que jogar os cinco na quadra de ataque. É, por exemplo, tem muitas equipes que trabalham isso, botam um líbero lá atrás e fica com o goleiro na frente, podendo às vezes gastar tempo, né? Então são algumas situações que nós vamos levar agora, o Peri também tá fazendo um estudo lá, a gente conversando diariamente com a comissão técnica para a gente poder apresentar sugestões para a liga, ela apresentar para o ano que vem alguma situação diferente a nível de regra.
1: Seria muito bacana aí, né, porque a gente se acostumou no futsal com muitos gols, né, trazer o público que é gol no estádio ou no ginásio, né?
0: É verdade, ainda acontece no futsal o jogo agora, eu acho, aconteceu um 0-0, 1-1 na liga, 2-2, né, ou quando acontece um placar muito dilatado, é naqueles últimos 3-5 minutos que o cara bota o goleiro ali e aí tu acaba tomando 2 gols por cobertura. Então, acho que isso sim tem que melhorar, né? Tem que evoluir e eu espero que a Liga dê o primeiro passo aí para depois levar para a FIFA, podendo tentar adaptar alguma situação que melhore o jogo e melhore também a situação de gols.
1: Jarico, nessa história toda também, né? Faltou ou não teve convite, por exemplo, uma seleção brasileira, né? Pro Jarico, que seria a cereja do bolo de todo profissional, né? Chegou a ter oportunidade, chegou a ter algum convite, Jarico, nessa história toda?
0: Teve um momento em 2002, 2003, o falecido Rudi Vieira, né? Comentou comigo, olha, tô tentando, que ele era o supervisor da seleção, te indiquei, né? Mas depois acabou não acontecendo porque nós tínhamos o Ferretti, tinha o Marcos Moraes, tinha o Ney Pereira, tinha um treinador do Tacão que foi um dos maiores vencedores, né? E depois sim, aí saí fora do Brasil e o Marquinhos Javier agora vem fazendo um grande trabalho, né? Mas posso dizer assim, de coração, realmente faltou. Eu brinco até que se fosse lá de roupeiro, né? Tive a oportunidade na seleção gaúcha de ser auxiliar técnico e treinador. Mas torço aí pelo Brasil, né? De todas as formas. E quem sabe lá, né? Ainda tem uma oportunidade, daqui a pouco um chefe de delegação, um coordenador técnico, um supervisor. A história não acabou ainda, né? Espero que não, né?
1: É verdade, muito bem lembrado. Aliás, não acabou ainda. E o ano é um ano especial da CBF, né? 50 anos e comemorando uma Libertadores em casa. Como é que foi esse momento único, Jarico?
0: O ano passado, quando nós chegamos, né, eu cheguei em fevereiro já com a equipe montada, depois com o apoio da diretoria do departamento de futsal, né, e hoje que o nosso diretor, que é o cabeça, o José Bavaresco, começamos já o ano passado a montar a equipe para esse ano, e sabendo que a gente ainda tem algumas coisas a melhorar, né, mas fomos premiados, né, já com a Taça Gramado de futsal, né, e agora com a Libertadores, né? Então a gente está muito feliz por isso, porque é um momento histórico, um momento que o seu Clóvis também, né, sendo presidente, né? Tu vê, ele foi o presidente do primeiro presidente, agora nos 50 anos, ele está muito feliz, né? Mas a gente quer mais, né? Temos ainda a Liga Nacional, temos a Taça Brasil, depois o Mundial, que vai ser em Pato Branco, né? O Campeonato Gaúcho, a gente não pode esquecer. E estamos trabalhando muito, né? Passando essa Libertadores com muitos problemas e lesões que são normais acontecer, né? A carga de jogos que a gente tem também, mas estamos aí muito motivados para tentar esse ano, mas já pensando na próxima temporada, porque agora começa o futsal pelos bastidores, já começam as renovações de contrato, a gente tem uma base já renovada já para o ano que vem, já que era um contrato de 2 anos, né? Então agora é ver o que a gente, do grupo, que o Peri vai ter ainda muito tempo, há um tempo para analisar os jogadores que estão aqui, mas a gente já de olho sempre no mercado.
1: Com jovens também, né, para lançar aí.
0: Não, isso foi uma situação que nós, juntamente com o departamento, ano passado, a gente colocou para o Peri que entre os 14 tem que ter 4 sub-20. E a gente já tem, né, o Ritter, infelizmente, macho, que teve uma lesão, o Marcola, que foi o melhor jogador da Libertadores, o Vitinho ainda, que tem mais 2 anos sub-20 já jogando, o Kaique, que tem mais 1 ano sub-20 jogando, tem mais 2, 3 jogadores que o Peri eventualmente busca, né, para treinar. Então, acho que é por aí o caminho, a gente tentando criar alguns jogadores para que realmente a gente possa ter uma situação de, num futuro, eu quero ter essa audácia de dizer que daqui em 3 ou 4 anos já tenha 5 ou 6 jogadores da base da CBF jogando na equipe principal.
1: Para fechar, Jarico, eu tive informações aí que no livro, né? Tem muitos amigos também participando, pessoas importantes, o técnico Marquinhos Xavier, Adenor Bach, né, Clóvis Tramontina, tem também muitos amigos junto aí.
0: É verdade, como eu disse, tem muita gente que o Gilson, né, que se encarregava de buscar um pequeno depoimento, tem bastante gente legal aí que eu fiquei muito feliz, não, que nem eu disse, eu não li, né, porque eu não consegui sentar e quando eu quero ver, porque tentei a semana passada, mas aí me emocionava, digo, não, deixa eu passar essa fase aí, né, então, mas estou muito feliz aí com o resultado e pela expectativa que está sendo criada.
1: Tem tempo para fazer X ou também nem está sobrando tempo?
0: Não, comprei uma chapinha lá pro ginásio para fazer pra comissão técnica, volta e meia lá uma vez por mês quando tá, eu costumo brincar lá com eles, ó, vamos lá que hoje eu vou fazer um X para vocês.
1: A confraria do Jarico, muito bom, Jarico, obrigado em falar aqui na Rádio Gaúcha Serra, parabéns, sucesso, né? Com a nossa CBF e com essa história eternizada.
0: Obrigado, eu agradeço a oportunidade da Rádio Gaúcha Serra, né? Mais uma vez, pelo apoio que sempre deram ao Jarico, né? E tenho certeza que vão me apoiar muito agora na divulgação do livro, até porque o livro é em prol da PAI também, né? Então isso é uma coisa bacana para a gente fazer também, que a gente está ajudando uma instituição séria. Eu acho que isso aí é bacana e pode incentivar outras pessoas a escrever também e mostrar suas histórias, né? Porque uma coisa que eu aprendi numa música, feliz do homem que tem história para contar, né? E graças a Deus, Deus está me dando essa oportunidade.
1: Muito bem, está a entrevista que o Jarico concedeu. Lembrando que ainda teremos dois lançamentos do livro X do Futsal, a trajetória do técnico Jarico, no dia 28, terça-feira que vem em Santa Maria, e no dia 29 deste mês, quarta-feira, em Carazinho. O livro já está à venda nas APAES de Carlos Barbosa, Caxias do Sul e Porto Alegre. Até porque toda a renda do livro será revertida à APAE neste gesto também de Jarico. Eduardo.
2: Valeu, Thiago Nunes. Ouvindo Jarico, multicampeão com a CBF, lançando o seu livro. O livro, para quem tiver interesse, O X do Futsal, a trajetória do técnico Jarico, escrito pelo Edgar Vaz e pelo Gilson Piber. Faltando 13 minutos para as 3 da manhã, reta final do Esporte Companhia, e desde já agradeço a sua enorme audiência aqui na Gaúcha. Semana em que o Rafael Collins está de férias, tivemos o Lucas Arruda, o Lucas Katsurayama e hoje eu, Eduardo Costa, fechando a semana do Esporte Companhia, conduzindo a madrugada aqui da Gaúcha. Vamos trazer mais informações da previsão do tempo. Diga aí, Cleocum.
3: O que a gente pode esperar com relação ao comportamento do tempo nesses próximos dias aqui no estado? Se trata principalmente de uma quantidade maior de umidade durante estes próximos dias. Embora essa quantidade maior de umidade no sábado não venha na forma de chuva, mas a umidade está presente no ar e vai se transformar em chuva aqui no Rio Grande do Sul, olha, com certeza no domingo, já de madrugada, a gente vai ter um domingo com chuva, tem chuva de manhã, tem chuva de tarde. Ah, mas talvez não seja em todo o estado. Não, a chuva domingo de manhã não é todo o estado, é em algumas áreas, principalmente na metade oeste. Agora, a gente tem chuva na tarde de domingo, atingindo todas as áreas aqui do estado. Em alguns pontos, a gente pode até ter uma situação de chuva um pouquinho mais volumosa. Então, a gente tem que ficar atento já com as chuvas no domingo. Entre segunda, terça e quarta-feira, pode chover uma chuva mais volumosa em todas as regiões. Claro que o pessoal fica tentando, né? Porque não passa de uma tentativa saber ou estimar o volume de chuva que pode acontecer. Raramente isso dá certo, geralmente não dá. Mas se faz esses prognósticos, se faz essa estimativa, mesmo levando em conta as expectativas de erro, certo? Então a gente vai ter chuva, vai. Fica torcendo para que ela não seja volumosa, mas não dá para fazer nada nada além de torcer. E a expectativa é de que a gente tenha pelo menos 4 dias de chuva na sequência, que é domingo, segunda, terça e quarta. Dá uma diminuída boa na chuva na quinta, porque eu tô achando até que, tava olhando aqui esses últimos simuladores, não é que não tenha chuva, é que a quantidade é muito pequena. E depois disso a gente volta de sexta no final de semana e talvez mais segunda-feira com mais pancadas de chuva aqui no estado. Por que isso? Porque o início de agosto e durante o mês de agosto teremos mais pancadas de chuva, torcendo para que elas não sejam volumosas, mas lamentando que a gente tem um período de inverno agora nesse final, um período bem mais chuvoso sobre o estado do Rio Grande do Sul.
2: Valeu, Cléo! Mais informações durante a programação da Gaúcha. Faltando 10 para as 3, chegou o momento do Pitaco do Sala.
4: Paulo de Porto Alegre, Pedro Guerrinha voltou de férias na TPM.
5: É verdade.
4: É tensão pós-mulher. O Guerrinha deve, devia estar transando nas férias e voltou
5: de férias. Não, nas férias é, nas férias é férias. Férias é de tudo. Férias eu tomo banho, inclusive, de cueca.
4: É, por quê?
5: Pra não ter perigo de nada. Pitaco do Sala.
6: Foi uma boa derrota ontem, ou uma derrota maravilhosa, como eternizou Davi Coimbra ontem, Guerrinha, pro Grêmio?
7: O Grêmio escapou de ser goleado por um time muito ruim.
6: É.
7: Parece mentira, um time ruim, ruim, ruim. Se Bolívar não joga nada, entendeu? E quase goleou o Grêmio. Não goleou porque o goleiro do Grêmio, de novo, teve numa atuação muito boa. Boa. Aqui o Grêmio vai reverter. Vai reverter, porque o adversário é muito fraco, mesmo que o Grêmio não dê essa esperança toda, o Grêmio está jogando nada. Mas ontem o Grêmio escapou de coisa muito pior, muito pior. Por quê? Porque o Grêmio não tem um time bom, o time do Grêmio é ruim. Esse é o problema, o time do Grêmio é fraco. Pode botar esse, aquele outro, que não vai mudar nada. Vai ter que contratar alguém de peso que faça esse time jogar mais.
8: Eu vejo como dois tempos bem distintos, tá, Debona? O primeiro tempo, o Grêmio já me assustou de início ali, de tomar um gol com 1 minuto e meio. Achei que pudesse vir uma goleada pela frente. Pensei, meu Deus do céu, vai ser uma noite tenebrosa. Aí o Grêmio consegue empatar com o Vidasante. Acho que sentiu o baque da altitude nos primeiros minutos. Depois parece ter acostumado um pouco mais. Conseguiu equilibrar o jogo. Teve atrás do placar de novo. Conseguiu buscar e criou oportunidades para virar no primeiro tempo.
6: Sim, sim, é verdade.
8: No tempo foi completamente diferente, diferente. E eu acho que essas derrotas, claro, ninguém quer perder. Mas eu acho que essa de ontem tem um contexto muito significativo que a gente não pode deixar de lado, que é a altitude. É, a gente viu relatos dos nossos colegas que sentiram muito e não correram. Ah, mas são atletas, né? Eles têm um preparo melhor. Claro que tem, mas ainda assim são mais de 3 mil metros de altitude, é muito diferente. E diante dos seus, né, as diversidades ali do clima, da altitude, do desentrosamento, um time alternativo, eu acho que ficou de bom tamanho. O Grêmio volta vivo, o Grêmio volta, sim, podendo reverter, é um resultado reversível. Concordo com o Guerrinha quando ele fala que o Bolívar é um time muito ruim. É, sim, muito ruim.
6: Acho que teria
8: ruim,
6: dificuldades na Série B do brasileiro ali.
8: Exato. Então,
6: teria dificuldades na Série B.
8: Só que o Grêmio teve muitas dificuldades também contra times muito inferiores, sim, nessa, sim, temporada. Então, é. O Grêmio tem tudo para reverter na semana que vem. A gente só vai considerar o resultado uma derrota maravilhosa se conseguir reverter. Senão, aí não adianta de nada.
9: É que o problema do Grêmio não é a altitude. O problema do Grêmio é o nível do mar. É. Esse é o problema do Grêmio. A altitude... explicações, bola, trajetória diferente, ar rarefeito, esforço físico. O Luiz Eduardo vomitou no campo. O Pavon, que jogou muito mal, tem um momento que ele se desequilibra ao ser driblado.
6: A comemoração do Vidasante.
9: Impressionante, né?
6: Ele consegue comemorar o gol.
9: É, ele ficou meio tonto. Então, isso aí é outro mundo, né? Agora, o problema do Grêmio é o nível do mar. É como o Grêmio não... 15% de aproveitamento. Estou impactado ainda com esse número, hein, Munari? Contra o Mirassol era um 15% de aproveitamento fora de casa. Depois do Mirassol, acho que caiu um pouco. Gente, com 15% de aproveitamento, que agora é menos, não tem como tu sustentar uma temporada com um rendimento desse fora de casa. Não há Cristo que resolva. Então o problema do Grêmio é no nível do mar. E eu não sei que tipo de implicação a partida de ontem leva pro domingo. Vilhaçante, que eu sei que é uma fortaleza física, né? Os relatos que a gente tem do Grêmio é que ele aguenta tudo, né? Mesmo voltando.
8: É, só que ele tá voltando depois de 9 meses, né?
9: É, como é que.
8: Mas antes dessa lesão, sim, ele jogava todos.
9: Como é que o Pavão, que é o único lateral direito, assim, apto, parece que o Grêmio tem fisicamente? Como é que vai ser? Vilhaçante. Alguns não jogaram, mas viajaram, né? A altitude às vezes pega pra. Qual é a repercussão para o jogo contra o Fluminense?
8: Que aí vem descansado, né? O Fluminense vem com a semana inteira só de trabalho, só de treinos. Tá na Libertadores, então não jogou durante a semana e o Grêmio teve esse desgaste. É, não jogou com o time completo. Carlos Vinícius, por exemplo, pode jogar no domingo. De repente o Amuso, o Marlon vai estar à disposição, mas não acredito que comece jogando. Mas é um acréscimo para esse time.
9: O Giovani Cabral pode estrear, né?
8: O Giovani pode estrear, daqui a pouco vai ser apresentado no CT Luiz Carvalho. Mas é um Grêmio que vem, né, por conta desse jogo e com muitas interrogações, né? Depois daquela partida contra o Mirassol, o torcedor ficou realmente muito desconfiado desse segundo semestre. E é um jogo de extrema importância. O Grêmio, para mim, não pode pensar em empatar contra o Fluminense. Se já não ganha fora de casa, em casa pelo menos tem que fazer o seu dever.
6: Fala, Munari.
10: Não, acho que o jogo de ontem está no pacote da dificuldade, que é a altitude. O Fluminense, que a gente está projetando, que eu acho que é um time melhor que o Grêmio, perdeu lá também na 2-0 na Libertadores. E o Fluminense foi, né, na última rodada o Fluminense foi ajudado por uma vitória do Rivadavia em cima do Bolívar, que não foi na altitude, né? Provavelmente se o jogo tivesse sido em La Paz, o Bolívar teria vencido o Rivadavia, o Fluminense é que estaria na Sul-Americana. Então eu acho que o jogo de ontem dá para deixar de lado. Agora, o problema é o resto do pacote do Luiz Castro até agora, né?
9: O nível do mar.
10: É, e mesmo na arena, eu não consigo chegar aqui e dizer pro torcedor do Grêmio, ó, tenho convicção de que o Grêmio vai atacar o Fluminense, vai jogar melhor que o Fluminense e tá, pode até não ganhar porque futebol é assim, mas vai jogar melhor que o Fluminense. Eu não tenho convicção nenhuma. Porque não jogou melhor que o Corinthians na última rodada aqui antes da parada, perdeu o jogo, perdeu feio aquele jogo. Contra o Santos ganha, e ganha um jogo assim meio aleatório, né? Porque é um jogo vai e vem assim.
8: Saiu 2 vezes atrás no placar também.
10: Isso.
8: E depois virou.
10: Aí teve o jogo do Botafogo também que virou, ganhou. No segundo tempo foi muito bom, mas sofreu pra virar. Aí tem aquelas vitórias contra adversários com um homem a menos, que até conseguiu jogar melhor que Curitiba e Atlético Mineiro. Mas assim, tinha um homem a mais, ok, é do jogo, né, mas tá no contexto. E
8: contra
10: assim,
8: o Remo tinha um homem a mais também, e não ganhou. O Everton defendeu o pênalti.
10: E aí o jogo bom foi talvez contra o Vitória, que é o jogo da lesão do Marlon ali, 2-0, jogou, ganhou o natural, mas já faz muito tempo isso, né, tanto que é que o Marlon já tá voltando, né, era uma lesão de bastante tempo parada, ele vai voltar, já pode ficar à disposição domingo. E aí a gente vai pensar no seguinte, qual o time pra domingo?
6: Qual o time pra
10: domingo? Qual o time? Porque tá... Pavon, lateral titular, acho que vai continua ainda mesmo que tenha chegado.
6: O Pavon ontem parecia que não, ele cometeu erros, né, nos gols, mas fisicamente é um jogador muito privilegiado, né?
10: Sim.
6: Joga domingo.
10: É, claro. Por isso que ele consegue estar nesse, deve ter, é jogador de clube grande só por isso, né? Porque não é pela técnica, né? É porque ele fisicamente e é dedicado, profissional.
6: O Léo Pérez joga pelo quê?
10: O Léo Pérez não, esse não tem bola pra jogar no Grêmio. Foi, por enquanto, não. É. Aí tu vai ter a zaga com o Gustavo Martins, acho que o Kahneman volta. O Caio Paulo.
2: Faltando 3 minutos para as 3 da manhã. Vamos chegando à reta final do Esporte Companhia aqui na Gaúcha, programa que teve a produção do João Calegari, Isabelle Castro e Helena Brum. Na equipe técnica, André Borges, Rubens Silva, Pietro Pezzi e Ariel Zucco. Valeu demais a sua parceria, a sua companhia nesta madrugada. Foi um prazer mais uma vez estar no comando do Esporte Companhia, com esta enorme audiência da Gaúcha. Na sequência tem o Notícia Nada Certa, depois segue a programação da Gaúcha para você que curte acompanhar as madrugadas. Um grande abraço a todos, até a próxima com mais um Esporte Companhia. Um bom início de sábado, um bom final de semana. Tchau, tchau.
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14: 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Rachadura em pilar de ponte bloqueia RS-129 entre Mussum e Encantado. Com petróleo a $100, governo prorroga subsídio à gasolina por mais 30 dias. Mega foguete Starship, desenvolvido para viajar à Lua e a Marte, realizou o teste e foi bem sucedido nesta sexta-feira. Céu parcialmente nublado em Porto Alegre, agora faz 16 graus. O sábado será de sol entre nuvens na maioria das regiões, porém a previsão indica que a próxima semana será novamente de chuvas fortes. Na capital, hoje mínima de 14, máxima de 22 graus. 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
14: Normalmente na capital, neste momento, nas ruas e avenidas de Porto Alegre e também nas rodovias da Grande Porto Alegre.
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14: O rio Uruguai está 1,36 metros acima da cota de inundação em São Borja, na fronteira oeste. A medição é da meia-noite e 45. Subiu 30 centímetros desde as 7 da noite. Conforme o Serviço Geológico do Brasil, a tendência é de seguir em elevação até domingo. 3 pessoas estão desabrigadas em São Borja. Na passagem por Itaqui, o rio Uruguai está abaixo da cota de inundação, porém a previsão é de que alcance a marca de 8 metros e 30 centímetros entre a tarde e a noite deste sábado. O número de pessoas fora de casa caiu para 1.335 no Rio Grande do Sul. Segundo o governo do estado, são 767 desabrigados, 110 a menos do que na atualização anterior. Já os desalojados aumentaram de 565 para 568. O estado mantém 8 abrigos ativos em 7 municípios. 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Da redação, Gustavo Gossen.
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16: O Internacional vai enfrentar o Atlético Mineiro nas quartas de final da Copa do Brasil Feminina. A definição aconteceu por sorteio da CBF. O primeiro jogo vai ter mando colorado e está previsto para 5 de agosto. A partida de volta fora de casa vai ser no dia 19. Esta é a primeira fase que vai ter jogos de ida e de volta. Nas etapas anteriores, o time comandado por Maurício Salgado eliminou o Grêmio nos pênaltis e depois o Coritiba. Já o Galo chega nesta fase depois de vencer o Vitória e o Atlético do Piauí. Quem avançar para a semifinal recebe uma premiação de R$140 mil. O Internacional é o único gaúcho que segue vivo na Copa do Brasil e busca o título inédito.
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0: horas, 7 minutos. Tá aí pra você, Let's Dance, no nosso bailinho de hoje, aqui no nosso Madrugada Gaúcha. Obrigado pela companhia, pelo seu carinho, pela sua audiência. Estamos começando mais um Madrugada Gaúcha e começamos bem com ele, com Camaleão, é isto mesmo, com David Bowie pra você. E hoje tem Let's Dance, tem o Dance dos anos 80, tem muita coisa legal. Escolhemos eu, Tio Belia, Rubens Silva. E, é claro, também tem as lentas, claro, com muita informação, que é o nosso foco, com a sua participação pelo 996995218 e também lá no Instagram da Rádio Gaúcha e no meu Instagram, Marcelo Drago Oficial. Daqui um pouquinho, vamos acompanhar com Gustavo Gosso, em direto da nossa central de jornalismo, a situação dos rios, né? Da elevação ou não dos rios. E a princípio tivemos uma, né, trégua nesta sexta-feira, graças a Deus, mas o que acontece é que temos previsão de instabilidade chegando já para o começo da semana. Então, a informação aqui que o estado pode enfrentar sequência de tempestades nos próximos dias, alerta a Defesa Civil. Também a prefeitura compra bombas de alta vazão para reforçar obras contra cheias na zona norte de Porto Alegre. Graças a Deus, né? E não só, como se diz, as bombas de alta vazão, que são importantes, mas bombas que possam trabalhar submersas dentro d'água. Eu sei que isso é muito dinheiro, que é investimento altíssimo, que não é só sair comprando, tem que ter autorização, tem que ter, né, a questão do Tribunal de Contas, tem toda uma fiscalização, investimento muito grande, mas a prefeitura precisa correr, precisa se apressar. Acho que está um pouco atrasada em relação a isso. Eu não sei quais os motivos reais, né, mas eu sei que envolve muita coisa, mas o poder público precisa se juntar. Tanto a prefeitura de Porto Alegre precisa dar atenção, mas o governo do estado tem que dar apoio e ajuda aos municípios gaúchos. Esta é a função do nosso governo do estado. E é claro também, voltando aí, né, pro governo federal, porque um apoio vem lá de cima. Governo federal, que é o braço mais forte, dando sustentabilidade e apoio para que o governo do estado possa investir, possa colocar dinheiro nessas obras contra as enchentes e as cheias também, e as prefeituras, inclusive Porto Alegre, fazendo a sua parte para proteger a nossa população, toda a sociedade. Nós vimos aí, só foram 3 dias de chuva, tá bom? Já criou um caos tremendo, impressionante. Então, nós não podemos esperar aí que tenhamos outros momentos com chuvas mais intensas, como agora essa sequência de tempestades, tem a primavera também, e vamos passar por tudo isso novamente. Agora, 3:10, vamos acompanhar daqui um pouquinho todas as informações sobre se tem gente com falta de luz, se tem gente desabrigada, se tem rio subindo ou descendo, como está a situação do Guaíba, tudo o que aconteceu nesta sexta-feira, nesta relação com as chuvas e as enchentes. Vamos acompanhar daqui um pouquinho com Gustavo Gossen e também, é claro, a previsão do tempo com ele, Cléo Kuhn, e saber como fica o tempo já para o final de semana e o início desta nova semana. 3:11, 13:11, obrigado pela sua companhia, pelo seu carinho, você que está com a gente nesta madrugada. Tio Belia comandando a nossa nave, André Borges, obrigado, Tio Belia, tamo juntos. Eu me passo a lista das músicas aqui para poder anunciar, se é porque eu tô perdidão aqui, né? Eu sei de algumas que eu te passei, as outras eu me passei aqui, Tio Belia. 3:11, Rubens Silva comandando a nossa central técnica, Gustavo Gossen na central de jornalismo. Até não perguntei pro Gossen quem está conosco na RBS TV, se é o Raí, que está de plantão neste sábado. Eu estava bem perdido ontem, achando que hoje ia ser sexta-feira. Meu filho, não, pai, já passou, não passou, eu tenho que pegar o celular e me mostrar. Que era sexta-feira. Eu achei que eu estava na quinta, comentava com o Gossen a recém em relação a isso, né? Eu comentava com o Gossen. Então, pessoal, daqui um pouquinho todas as informações que você precisa saber, ficar bem informado, aquilo de relevante que aconteceu na sexta-feira, e claro, toda a nossa cobertura das enchentes ou da enchente, e também, é claro, das chuvas, né? E também a nossa ronda, o nosso serviço e o sua participação. 996995218, manda aí o seu recado, participe do nosso programa E também lá no meu Instagram, Marcelo Drago Oficial, e no Instagram da Rádio Gaúcha, arroba Rádio Gaúcha. Você sabe, né, que a Rádio Gaúcha tá com Instagram novo, né, rádio só dela, Rádio Gaúcha. Tem também canal no YouTube, Rádio Gaúcha, tem Kawaii, se diz isso, né, Kawaii. Também tem TikTok, o Tio Bilê tá dançando, faz dancinha no TikTok lá na Rádio Gaúcha. Fez dancinha não, Tio Bilê, não? Ah, não, então vai fazer, tá na fila. TikTok tem que ter dancinha, né? Tá bom? Vai fazer dancinha lá no TikTok. É, tô brincando, pessoal, brincadeira. A gente brinca, né? TikTok é pra dancinha. Não, tem muita informação lá, mas também tem os nossos bastidores. Acho que isso é muito legal, tá? Os bastidores do dia a dia, do que nós fazemos, como nós fazemos. Você que nos acompanha, eu sei que a galera gosta bastante quando a gente bota um pouco aí dos nossos bastidores, tá bom? Ó, pra ter uma ideia, até eu ia fazer aqui um bastidor, ver se eu consigo fazer aqui, ó. Vamos ver se eu consigo fazer, isso é legal, tá bom? Deixa eu sair daqui, vamos sair, né? Tô aqui botando os bastidores, tá? Agora já coloquei. Vamos ver se eu consigo colocar um bastidor aqui ao vivo e a cores para quem tá na nossa sintonia e acompanhando aqui a nossa programação, tá bom? Bom, em seguida eu vou colocar, senão vou me atrapalhar demais aqui, porque eu vou chamar o Cléo Kuhn já com a previsão do tempo. É tudo contigo, Cléo.
1: A previsão do tempo para este sábado no estado está indicando um comportamento de tempo sem chuva, mas com muita umidade sobre o estado. Essa é a realidade que a gente tem. Tem muitas nuvens, o sol até aparece por entre as nuvens, mas vejam que ele não consegue gerar calor. É 21 a 23 graus de aquecimento nas áreas onde as temperaturas passam de 20, porque tem muitas regiões onde a temperatura máxima fica ali pelos 20 graus, um pouquinho menos. Então, vamos devagar. O tempo tá sem chuva, mas não dá para usar a palavra seco, porque tem muita umidade no ar e isso acaba de uma forma ou de outra interferindo um pouco no comportamento do tempo aqui no estado, deixando pelo menos muitas nuvens, alguma situação aí de tempo mais fechado, principalmente na divisa com Santa Catarina, e a gente tem a fronteira também com a Argentina com uma nebulosidade bem maior. Aqui pelo leste é que a situação é um pouquinho menos, vamos dizer assim, menos pior, né? Aqui que o sol consegue aparecer um pouco mais. A tendência é de chuva para domingo. E a chuva no domingo já pega na madrugada muitas áreas do oeste e do norte. E depois, da manhã para tarde, mas principalmente à tarde, há uma expectativa de chuva em todo o Rio Grande do Sul. Então, fiquem atentos. Sábado sem chuva, mas um tempo quente, úmido, abafado. E no domingo a gente tem tempo chuvoso no estado do Rio Grande do Sul. Chove de manhã um pouco e chove bem mais durante o período da tarde. E tem mais pancadas de chuva na semana que vem, segunda, terça, quarta, talvez quinta, não em todo o estado, mas em algumas áreas. E depois a gente tem chuva de novo, sexta, sábado, domingo, talvez até segunda-feira. Portanto, a gente tem um período de ar úmido sobre o estado e de frequência de chuva sobre o Rio Grande do Sul, que pode chegar a 10 dias. Claro, não chove todos os 10 dias, claro que não. Chove o tempo todo? Também não, mas tem períodos de chuva e não dá pra gente descartar alguma chuva um pouco mais volumosa, principalmente no começo da próxima semana aqui no estado do Rio Grande do Sul.

0: 13:19, Cindy Lauper pra você aqui na nossa trilha sonora. Bom dia, nossa audiência. Daqui um pouquinho eu vou ler todos os recados ou os possíveis que eu consegui, tanto aqui no WhatsApp 996995218 e também lá no meu Instagram, pessoal. Deixa eu dar uma olhada aqui, ó. Pra quem não me segue ainda, Marcelo Drago Oficial, obrigado pelo carinho, obrigado pela audiência no meu Instagram também. Tá crescendo organicamente, não tem aquela coisa, né, avassaladora, como se diz, mas tá quase 21 mil, falta pouquinho para 21 mil, tá 20.900 e quanto? Deixa eu ver aqui. 20.900 e tava aqui 981. Então falta 19, né, para chegar a 21 mil. Tá bom? Então quem não me segue ainda, fica o convite, Marcelo Drago Oficial, vá lá, siga. Começa a seguir, bota Marcelo Drago Oficial, tô uma balaca ali com uma tacinha de vinho na mão, né? De ladinho, assim, cabeça branca de ladinho, né? Tomando um vinhozinho, tá bom? Ali no meu Instagram, você começa a seguir, pode curtir algumas fotos, né? Alguns vídeos, compartilhar, mandar mensagem, tá bom? Tem ali o que temos hoje. A gente tem aqui o balãozinho, né? O coraçãozinho, que você curte, o balãozinho que você manda recado. Do lado tem duas flechinhas, uma seguindo a outra, que você, quando clica ali, você está compartilhando com seus seguidores, né? Aquela mensagem, aquele vídeo, aquela foto, você pode compartilhar com seus seguidores, tá bom? É você que está entregando. E do lado tem um aviãozinho. Quando clica naquele aviãozinho, você reposta nos seus stories e daí vai entregar para os seus seguidores, é claro. Mas também o Instagram trabalha aquilo ali. Se ele acha interessante, ele joga para mais pessoas também. Então você sempre ajuda aí, né? O nosso Instagram, fico grato com a ajuda de vocês que curtem meu trabalho. Ali eu coloco coisas da minha vida pessoal, da minha família, minhas filhas, essas coisas assim, os meus vinhos, é claro, bastidores da rádio e aquilo também, algumas situações aí dentro da reportagem, tá bom? Mas é uma coisa muito genérica, assim, tem várias coisas, o meu Insta lá para você que gosta de acompanhar. Um grande abraço e muito obrigado pelo carinho. Daqui a pouquinho eu já vou no Instagram ali para poder ler as mensagens. Até eu vou ver se eu vou chegar a 21 mil agora em seguida, durante esta madrugada, com a ajuda de vocês também aqui no Instagram. Porque agora eu vou conversar com um seguidor. Ele, Gustavo Gossen. Alô, Gossen, muito bom dia.
1: Bom dia, Drago. Bom dia a todos.
0: Eu te sigo, tu me segue, nós seguimos, vós seguis, eles seguem, isso?
1: Isso aí.
0: Nem sei se eu conjuguei certo tudo. Foi só pra brincar. O Gossen, eu sigo o Gossen, acompanho ele que nem novela. E também ele me segue, de vez em quando ele segue também.
1: De vez em quando não, eu te sigo.
0: Você me segue, né? Me segue?
1: De vez em quando não.
0: Não, tá certo. Mas eu te sigo onde? Eu te sigo no YouTube e no Instagram também.
1: Ah, no Facebook também.
0: É. No Face, sabe que eu vou ter que dar mais atenção pro Face. Tem um cara que se diz, o que era? Qual é o cara, tia? Que ele no Instagram, eu fui lá assim, não, porque tem muita força, né? Foi lá no Instagram, tinha 300 e tinha bastante, é claro, né? 300 e poucos mil no Instagram, né? 200, quase 300 mil no Instagram, que já é uma força espetacular, né? Nem sei se um dia eu vou chegar a isso, né? Mas daí eu disse, ah, mas eu falei, pá, o cara falou, não, ele é muito forte, tem milhões, pá, pá. Eu disse, pô, mas tudo bem. Eu fui ver assim, não, que não seja muito, já é um alcance espetacular, né? Daí eu fui ver assim, tá, mas eu vi ele tem 290 e poucos, né? Ele falou assim, não, ele é forte no Facebook. Daí assim, o Facebook tem 2 milhões e pouco. Eu fui ver o cara no Facebook, realmente, 2 milhões e pouco. Daí é uma força espetacular. Então, ele acabou encontrando o público dele no Face, e sabe que eu não dou muita atenção pro Face. Vou começar a prestar e dar atenção pro Face, Gossi.
1: Tem que dar, eu vou começar também. O Facebook a gente subestima. Deixei
0: de lado, né, por causa do Instagram, né?
1: É que o Facebook, pelo menos a impressão que eu tenho, é que dependendo da... Eu vejo por GZH, às vezes a mesma notícia que tu coloca no Instagram, GZH, tem um tipo de comentário, no Facebook tem outro. E no Facebook
0: Concordo contigo.
1: Me parece mais raivosos, assim, raivosas manifestações.
0: Ah, sabe? Te entendi.
1: Então, às vezes, principalmente na pandemia, eu identifiquei o Facebook um pouco tóxico, né? Mas eu quero voltar, até porque a maioria dos meus amigos está na família, está no Facebook e não está no Instagram, né?
0: Tu sabe que, só que ele faz uma coisa que eu achei interessante. Como é que a gente faz hoje? Eu faço, né? Eu, quando publico no Instagram, boto ali para publicar em conjunto com o Face, tá?
1: Isso, é.
0: Mas o Face, ele me disse isso, não sei se é verdade, eu fico meio confuso, né? Quando você publica realmente, você não faz essa collab quase com o Face, você vai lá e publica no Face, ele entrega mais. Ele publica, né, na plataforma sem ser o collab com o Instagram. Por mais que seja da mesma empresa, tá? Então foi o que ele me disse, eu não sei se isso é verídico.
1: Ele quem, desculpa? Hã? Ele quem, desculpa?
0: É um dos rapazes que faz trabalho com o Facebook. Ele não posta assim collab, né? Ele posta no Insta, quando tem que postar algumas coisas que ele gosta lá, e posta algumas coisas diferentes e outras também, se tem que postar parecida, e posta diretamente no Facebook.
1: Pode ser.
0: Uhum. Né? Diretamente. Eu não faço, eu acabo não cuidando, eu só boto no collab ali e vai direto para lá, mas acabo não lá, não interagindo com as pessoas, não conversando, não dando atenção, acabo não falando para a plataforma, né? Que tem perfis diferentes, negócio.
1: Logo, tu é uma pessoa tão educada que adora conversar.
0: Eu sei, mas eu me sinto na falha, sabia? Me dói um pouco, tá? Me sinto na falha. Porque uma coisa que a gente vai aprendendo mesmo com a idade, tu tem mais, menos idade que eu, tem um cara mais ligado, antes de mim já estava ligado na internet, eu demorei um pouquinho, que é o que é justamente, cada plataforma tem uma linguagem. TikTok tem uma linguagem, Kawaii, que eu nem sigo Kawaii, né? Tem uma linguagem. Facebook outra, YouTube outra, Instagram outro negócio.
1: Uhum. E às vezes até o mesmo formato, né? Por exemplo, nesses que tu falou, TikTok e Instagram, que tu coloca vídeos na vertical, e YouTube já é vídeos na horizontal.
0: Isso,
1: né? Então,
0: exatamente.
1: O mesmo vídeo, talvez até por esse formato não fique bem, né? Porque um videozinho deitado no Instagram e um videozinho de pé no YouTube já fica diferente, né? Já vês não entregue, né?
0: Não, tu sabe que a plataforma, quando eu vou postar os vinhos do Vinpros ali, os quadros, né? Que é no formato do YouTube, né? Ela já me dá um recado, sabia? Seu vídeo não vai ser entregue para todas as pessoas, não sei o que lá, para outras pessoas novas, porque o formato não está o ideal da plataforma.
1: É.
0: Ele já me dá um aviso ali que o formato não é o ideal.
1: É que daí já não entrega, já faz o usuário não ter a experiência, né? Já fica menorzinho, já não fica do tamanho certo, né?
0: Isso, exatamente. Da minha filha fez uma, não sei como é que se chama, fez tipo um quadro onde a gente coloca ali o vídeo no meio do quadro, né? Daí sim, daí ele entra dentro do formato da plataforma.
1: É um erro que eu cometo toda semana, porque às vezes eu coloco trechos aqui da nossa live no Gaúcha Hoje, alguma notícia, e aí eu salvo ele deitadinho, porque é no YouTube, né, a live, e eu boto no Instagram, eu vejo que não entrega muito, o número de visualizações é baixo.
0: Então é isso, é uma dica, então tem que fazer tipo um quadro assim, sabe, momento ali do hora certa, não sei, tá, que daí tu vai colocar no meio o vídeo, vai ter o quadro em cima, quase uma como é que se diz, uma... Não, é quase um espaço, né? Moldura, isso, obrigado. Ute, cabeça. A moldura, quase uma moldura que você coloca o vídeo no meio ali.
1: É, porque se dá zoom, já não gosto, que daí aparece minhas olheiras, já aparece, né? Meus problemas. Até eu prefiro que apareça pequenininha.
0: Sabe, eu confesso. Não, cada um.
1: É, vai dando zoom.
0: Eu não tô mais preocupado com quem vou pagar minhas contas do que com a olheira.
1: É.
0: Se não parecendo feijão no dente, já tá feliz, igual assim, entendeu? E o resto a gente dá um jeito, né?
1: Essa semana entrou um vídeo meu do Gaúcha Hoje no Instagram da Rádio Gaúcha.
0: É.
1: Acho que era eu no Gaúcha Hoje falando sobre acho que as pessoas fora de casa,
0: sim,
1: ou níveis de rios.
0: Sim.
1: Uma das nossas entradas essa semana no Gaúcha Hoje. E aí as meninas ali que cuidam do arroba Rádio Gaúcha colocaram um trechinho, né? Da minha entrada no Gaúcha Hoje. E no Gaúcha Hoje a live é na horizontal, deitadinha a câmera, né? E tem iluminação, tem ali os refletores, tudo, né? A câmera fica longe, eu me gosto, né? Quando a gente tá na live ali. Só que aí pra botar no Instagram, nesse Reels ali que tá lá no Instagram da Rádio Gaúcha, aí deram uns zoom só na minha cara.
0: Aquele ali é brabo.
1: Aí aparece as olheiras, aparece
0: ali,
1: a barba branca.
0: Não, aquele ali que tem que dar pra dar no formato, né?
1: É.
0: E todos, tá? Com respeito aos nossos colegas, amo todos. Nem todos, mas amo, né? Quase todos. Com respeito aos nossos colegas, vocês, todos ficam estranhos.
1: É. Aí a Paula Neymar perguntou, olha, a gente botou ali collab se tu quiser aceitar. Eu disse, não vou.
0: Porque fica aquele carão assim, ó. Tchá,
1: fica o carão.
0: Até os buraquinhos da espinha aqui do cravo. Meu Deus do céu, tio, amarelo do dente.
1: É.
0: Aparece tudo, né? De não esconder nada, né?
1: Isso, eu gosto, eu adoro aparecer na live do Gaúcha Hoje.
0: Aquele formato é horrível.
1: Eu adoro aparecer na live do Gaúcha Hoje justamente por isso. Tem luz e a câmera é longe. Mas daí quando amplia e bota grandão, que nem pra ficar, pra caber num vídeo na vertical, que a minha cara enche toda a tela, uhum, né? Aí, como eu te disse, eu não tenho pele de bebê, né? Minha pele não é de pêssego.
0: De pêssego.
1: É?
0: Pele de pêssego.
1: É, no italiano é pesco.
0: Né? Pesco, pele de pêssego.
1: Eu não tenho pele de pêssego, não tenho pele de bebê, a barba tem uns pontinhos brancos, tem umas falhinhas brancas e então, as olheiras. Tá. Daí, claro, quando eu vou repostar.
0: Tá, e o que que eu faço, então?
1: Mas ué, bota pequenininho.
0: Não, digo, nada. Se tu tá reclamando que tem uns pontinhos brancos na barba, o que que eu faço, então?
1: Ah, compra um souvenir.
0: Não, vou comprar um Nugget.
1: É, pra
0: aquele de pintar sapato, né? É. Eu tinha um colega, pessoal, é assunto aleatório, tá? Mas acho que é aquele assunto que a gente vai pensando e também encontra, né, uma similaridade na nossa vida e com alguém que a gente conhece, né? Eu tinha um colega, você deve ter conhecido alguém também, que pintava o cabelo.

Mas cada um, tá? Se você se sente feliz, se gosta, é o que importa. O cabelo até fica legal, tá? Dependendo do lugar que você pinta, mas a barba não é fácil não, tá? Mas isso manda muito, tá? Vou falar sério agora, tá? Isso manda muito local.

0: dupla, assim, um cara nacional que todo mundo conhecia, né? E tem vários artistas. Um que não tá acertando a tintura, na minha opinião, é o Luciano Huck, tá?
1: É,
0: não, tá meio bugio, médio loiro, assim, que tá meio estranho a pintura do Luciano Huck. Mas alguns que pintam, que eu sei que pintam, fica muito legal, porque achou profissional, ideal, né? Que acertou o cabelo da pessoa. É, então a mulherada sabe disso, né? Que não é. Por isso que a mulherada muitas vezes é fiel, né, ao profissional que ela já, que ela encontrou e que acertou, né, o cabelo dela, falando de cabelo, né, escova, às vezes sobrancelha, a tintura. Então muitas vezes tem que pegar a mão daquele profissional com aquela cliente também, daí aquela cliente não quer largar mais ele porque acertou, né? Então a mulherada que faz mais isso, né, com cabelo, sabe o que eu tô falando.
1: É, mas a da barba, acho que nem o cabelo, tem o Grecinho Barba. Só que aí tu tem que comprar mais ou menos no tom da barba, não? Então fica muito pretinho,
0: não,
1: né?
0: Não, sim, mas é difícil.
1: Não parece que foi feito com pincel à toa. Do Guedes, que ele falou.
0: É. Usar em casa é brabo.
1: Eu fiz, uma vez eu comprei pra fazer um vídeo.
0: Comprou?
1: É, o Grecinho Barba. Eu comprei castanho claro, que é mesmo.
0: E daí?
1: Daí não ficou um risco pra ver.
0: Tu veio trabalhar?
1: Não, foi pra gravar um dos vídeos antigos lá. Uh-huh. Faz uns 3 anos.
0: É, vou procurar lá. Mas tu...
1: É Grecinho Barba, vem, pincel, vem uma mistura. Uhum. Daí tu mistura os dois uhum, tubinhos. Aí vem um pincelzinho, daí tu só dá uma pinceladinha no ponto. Hoje em dia tem uns produtos, acho que na Shopee, que vende bem mais moderno que isso, que é como é que é o nome daquilo? É tipo um pincelzinho que tu bota só pra tapar ou pra dar uma... Tem muitas pessoas, tem muitos homens que precisam botar um preenchimento, né? Que ela é muito falha.
0: Uhum.
1: Só que tu tem que comprar na cor de acordo com os teus fios, né? Senão tu vai pintar de... Nem vai parecer que nessa pessoa que tu falou aí, que tu lembra. Que era... Talvez era um cabelo mais claro e...
0: Sim, bem
1: muito
0: mais
1: preto,
0: claro,
1: né?
0: Sabe que quem é da antiga, né? Que tem a minha idade, um pouco menos, um pouco mais, vai lembrar... Eu tinha um cabelo muito crespo, né? Hoje o branco muda o fio, né? Ele muda a estrutura do fio, o cabelo branco. Então, meu cabelo, para quem me acompanha, era praticamente igual a minha barba, tá? Assim, quando era mais jovem. Ele era crespo mesmo, assim, crespo mesmo. Igual a minha barba, assim. E eu tinha muita vontade de ter cabelo liso. E eu cheguei a usar, sabe o quê? Enê era um produto, né? Tipo uma pasta preta, né? Preta, que tinha um cheiro muito forte. Eu cheguei a usar algumas vezes o Enê para alisar o cabelo quando era bem jovenzinho, lá na minha adolescência. Ficou horrível, tá? Mas eu usei isso. Não, vai dar certo. A primeira não deu. Ficou horrível. Fiz a segunda, ficou horrível de novo também. E daí eu parei de usar. E acabei sendo cobaia aí no Senac Beleza, numa coisa chamada Touca de Gesso, que tinha um processo parecido, usava lá um produto, nem sei se usava, na época até era permitido o famoso Formol, que em alguns produtos, que é o que mais dava certo, né? Mas agredia, obviamente, o couro cabeludo e era perigoso para a saúde das pessoas também, e foi proibido essa química, né? Que é muito forte, dava mais, né? Agredia muito e era muito perigosa, é perigosa. E eu cheguei a usar, fazer touca de gesso mais de uma vez para alisar o cabelo, gosto. Aí depois eu acabei desistindo, aceitei meu cabelinho crespo e vamos, a vida que segue.
1: Mas é bom, mas é fácil fazer progressiva. Só é mais, um pouquinho mais caro.
0: Eu sei, mas é que demora a confusão,
1: não,
0: né?
1: Não demora nada.
0: Tu já fez progressiva?
1: Fazia, uma época eu fazia.
0: Tá, mas cabelo topete curto não é fácil? Difícil?
1: Não, eu deixava um topetão assim, ficava muito.
0: Ah, te entendi.
1: Foi meu auge.
0: Como diria minha avó, um pega rapaz?
1: Não, era mais.
0: É mais? Ah, tá, beleza.
1: Era um topetinho, tem um nome, como é?
0: Uh-huh. Pomp Meyer. Johnny Cash, era o Johnny Cash.
1: É, tem um, como é que é? Pomp Meyer? É, tem um nome,
0: não sei, não sei. Boa, tia.
1: Cadê a...
0: Como é que é o nome? Só vai nos gongar aqui, né?

0: 150, assim, né? Um topetão que tu bota ele todo pra trás, aí com bastante volume. Aí, mas daí tem que fazer, pelo menos o meu tipo de cabelo, o teu também. Nossa, a maioria das pessoas, a maioria dos homens aí precisa
1: fios
0: ter...
1: Fios volumosos, penteados para trás e para cima, criando o famoso topete.
0: É, mas aí tem que ter progressivo, por aí, pro fio chegar até lá atrás, né?
1: Estilo Elvis Presley e Johnny Cash. Johnny Cash não, Elvis Presley é aquele que eu acabei de falar, que é dos anos 50, um desenho lá. Não, o desenho que o cara se olhava no espelho era o...
0: Isso, o Elvis Presley, melhor exemplo.
1: É, Elvis Presley usava isso. E o pente é com os dentes largos, né? Que deixa aquele topete. Bom, já demos dica de beleza, de moda.
0: Eu falando pompadour, era só dizer o cabelo do topete do Elvis Presley.
1: Viu o que é o Drag o Gosto, dando dica de beleza, de cabelo.
0: Vá ao seu barbeiro e peça. É,
1: exatamente, quero um pompadour, igual o do Gosto, hein?
0: Pompadour, feito isso, pompadour. É.
1: Ou um platinado igual do Drago. Muito bom.
0: É, dependendo de onde tu vai cortar o cabelo. Quanto que tu paga pra cortar o cabelo, onde tu vai?
1: Hoje, cabelo e barba, 110, 120.
0: É, talvez uma progressiva nesse local deve ser uns 200, isso, 120. É. Mas dependendo, o importante é que dure, né? Senão tem que fazer todo mês.
1: Não, estraga, não, não. Nada contra, deixa bem claro, mas eu não vou fazer progressiva. Eu já pra cortar já uma bronca.
0: Tu não quer um pompadour?
1: Não.
0: Chegar aí de pompadour?
1: Eu já toco aqui um gelzinho e faço um pompadour.
0: Não, mas o pompadour tem que ser original, tem que ser Elvis.
1: Ah, tu diz o tupetão aqui, não.
0: Claro, não.
1: Tá bom assim.
0: Tem que achar uma foto minha.
1: Já tô meio atrapalhado com esse que eu tenho aqui, já tá bom assim. Gostei. Bom, agora nós vamos cortar, né? Que bom que a gente brincou, que a gente riu, relaxou, porque, olha, eu confesso que eu tive duas semanas bem complicadas, tanto na família também, com várias questões aí de saúde resolvidas, graças a Deus, né? E também as enchentes que acabam mexendo muito com a gente. Eu confesso que mexe muito comigo toda essa questão da chuva, das enchentes, e eu tanto que, até uma feridinha no beiço aqui, porque começa a ficar nervoso, tenso, a gente dorme mal, fica, né, concentra essa preocupação e a imunidade acaba dando aquela baixada, né? Mas, Gossen, temos boas notícias em relação aos rios, a elevação, né, o controle dos rios, né, e também aqui o Guaíba, em relação a essa chuva que tivemos nos últimos dias?
0: O Guaíba não subiu praticamente nada, né, nas últimas horas. Deixa eu dar mais uma atualizada aqui.
1: Sim.
0: Vamos ver. Às 2 da manhã. Ih, até baixou. Ih, vou ter que mexer meu texto aqui. Olha o texto que eu tinha lido, que eu tinha preparado aqui para entrar contigo e que eu dei também na madrugada no Notícia na Hora Certa. Era assim, ó. O Guaíba estabilizou em 2,15 metros nas últimas horas no Cais Mauá. Essa é a marcação desde as 3 da tarde. Então, desde as 3 da tarde, estava marcando 2,15 metros. Tá bem parado. 2,15, 2,15, 2,15. Não saía dos 2,15. Lembrando que a cota de inundação é 3 metros, né? Então, tá bem... 40 e... Eu tenho que fazer conta de novo. 40 e... Não? Vamos fazer conta. 2,15 metros para 3 metros, 85.
1: Não. 85, é.
0: 85.
1: Não. Isso, 85 centímetros.
0: É, então, 85 centímetros para chegar
1: a 2,15, né? Para 3, né?
0: De 2,15 metros para 3.
1: Tá, 85, né? Exatamente.
0: Ou seja, está bem longe de chegar na cota de inundação no Guaíba, ali no Cais Mauá.
1: Graças
0: a Deus. E a tarde inteira ficou 2,15 metros, era essa a informação que eu ia te dar. Aí eu atualizei aqui, ó, 2,13 metros. Baixou? Ainda baixou 2 centímetros nas últimas horas. Então, se estava desde as 3 da tarde parado no 2,15, mexeu, só que mexeu para baixo, agora 2,13 metros. Então agora está ainda mais longe da cota de inundação. É claro que a gente fica em alerta, tem água para vir, lá no Rio dos Sinos ainda está altinho. Mas se está parado todo esse tempo, está tendo vazão, principalmente. Então as comportas vão permanecer abertas, né, do sistema de proteção contra cheias. Só o catamarã que segue suspenso ainda por conta... Aí é por conta de galho, né? Muito galho, tronco, árvores, entulhos nas águas.
1: E tem.
0: E a correnteza também é por questão de segurança, né? Lá na enchente ele parou justamente por causa que estava muito alto o rio. Agora, mais ponta disso aqui. Vai um galho desse, assim, atravessa ali, né? No catamarã, tranca, sei lá, não sei. Então, a boa notícia é essa. O Guaíba, que eu ia dizer que estava parado desde as 3 da tarde, agora baixou um pouquinho, melhor ainda. Onde está subindo e onde tem o alerta no nosso mapa aqui, foi o que a gente mais fez aqui durante a madrugada, nessa semana, e agora não é diferente, a gente está observando que onde está alto e onde está subindo é lá em São Borja, Rio Uruguai. Rio Uruguai, 9 metros a cota de inundação, está em 10,36 metros. Então está 1,36 metros acima da cota de inundação. Subiu 30 centímetros desde as 7 da noite. Lá em São Borja, a gente tem informação que tem 3 pessoas desabrigadas. A Defesa Civil do Estado emitiu, inclusive, um alerta vermelho para São Borja, um alerta de risco muito alto para inundação. Mas se já está aqui no... A gente está olhando aqui que já está 1,36 metros.

0: 36 centímetros acima, porque já deve ter avançado sobre as ruas, né? E a tendência do Serviço Geológico do Brasil, um material aqui que eles mandaram, um boletim atualizado, a tendência é de que o Rio Uruguai, em São Borja, siga em elevação até domingo. Na passagem por Itaqui, o Rio Uruguai ainda, ele está abaixo da cota de inundação. Só que a previsão é de que parte de inundação é de inundação entre a tarde deste sábado e a noite. 1,30 m. Agora estou com ela fechada aqui, mas estava 8,10, uma coisa assim. Isso da cota de inundação é a previsão de que atinge. Então, neste momento, onde a gente tem água subindo é Rio Uruguai, lá na fronteira oeste. Eldorado do Sul, a gente tem um alerta de que as águas ali chegaram a invadir a ruas nos bairros Cidade Verde e Picada Norte. Aí é o Rio Jacuí, né? 30 pessoas estão desalojadas, mas é tudo aqui conforme a Defesa Civil, conforme foi repassado para nossa reportagem durante o dia. Eldorado do Sul é especialmente por precaução, né? Já que os sensores apontaram que a água estava chegando na área urbana. Ao meio-dia e meio, o Jacuí chegou a 3,36 m, aí ultrapassou a calha, né? E aí, por precaução, a Prefeitura também fechou a unidade de saúde de Picada Norte. É, Cidade Verde, Picada Norte, né? Onde tem maior atenção. Defesa Civil de Eldorado do Sul informa que segue monitorando a situação. Quem mais? É isso aí, Guaíba, paradinho, Eldorado do Sul, atenção, e o Rio Uruguai que está subindo, Drago. São essas as informações dos rios.
1: O que que pessoas fora de casa têm, essa relação nós temos, Lúcio?
0: Diminuiu também, a gente tinha... Ah, não vou lembrar o número atual, anterior, mas agora são 1.335 pessoas. Conforme a atualização da Defesa Civil do Estado, até estou abrindo o painel aqui, 767 estão sem casa, estão desabrigadas, 110 a menos do que no levantamento anterior, então diminuiu bastante. 110 é um número bom, né, para significar. O Estado mantém 8 abrigos em 7 municípios. Lajeado é o município que concentra o maior número de pessoas fora de casa, elas estão todas lá no Parque do Imigrante. Deixa eu abrir aqui o arquivo que eu deixei salvo aqui, ó, painel. Então, dos desabrigados no estado, a listinha que agora tem, carregando dados, aqui. Lajeado, 538 pessoas, 70% das pessoas que estão fora de casa neste momento é em Lajeado, 70%, 538. Depois, Encantado, Estrela, São Jerônimo, Porto Xavier, Porto Mauá e 3 em São Borja, que eu falei agora, Uruguai, 3 em São Borja. E no caso lá de Lajeado, aqui, ó, as 538 pessoas estão lá no Parque do Imigrante. Em Encantado, 126 pessoas estão no Ginásio Municipal. Em Estrela, 52 pessoas no Centro Comunitário Cristo Rei. São Jerônimo, 27. Porto Xavier, 11, estão lá no Centro Comunitário, na Rua Padre Anchieta. Porto Mauá, 5. Porto Xavier, 5. E São Borja, 3, aí não tem o endereço. Então, esses são os números. E desalojados, que são só pessoas que foram para casa de parentes, de amigos, familiares, ou em hotéis, aí subiu um pouquinho de 565 para 568.
1: Ou sim, aqui nas ilhas temos alguma informação de pessoas desalojadas ou fora de casa?
0: Eu até vou atualizar aqui, até a gente tem uma notícia ainda da tarde, ainda que não. Vai dar mais uma olhadinha.
1: É só uma rua que acabou alagando ali, né? A princípio.
0: Aquela primeira ali, né?
1: Isso, né? Algumas pessoas saíram por segurança, né? Algumas pessoas justamente, mas não temos uma grande quantidade, né?
0: É, ali é Boa Viagem. É, mas a gente vai confirmar aqui. A gente tá com a nossa colega Mari Silva, da RBS TV também. Ela tava perguntando aqui, talvez ela dê uma passada lá. A gente atualiza na sequência. Mas até onde a gente sabe, até as notícias da tarde.
1: Sim.
0: Que era mais preventivo mesmo.
1: E ruas e avenidas e vias, né? Tanto RS quanto BR, bloqueadas e pontes.
0: É, a Mari tá indo pra lá, vai passar em Eldorado também. Então,
1: maravilha.
0: Na entrada dela vai trazer mais informações atualizadas. A gente tem alguns bloqueios ainda, mas especialmente é uma que até chama atenção. Tem uma matéria especial lá em GZH da repórter Bianca Malman, que baixou a RS-129 entre Mussum e Encantado, a água do rio Taquari, né? E aí perceberam uma rachadura em um dos pilares da ponte, uma trinca identificada. Até tem no site do governo do estado aqui também. A ponte sobre o rio Guaporé tem trânsito interrompido na RS-129 entre Encantado e Mussum. Então, por questões de segurança, quilômetro 82 lá, na, entre Encantado e Mussum. Então, por questão de segurança, já que tem esse comprometimento, equipes técnicas e engenheiros da empresa gaúcha de rodovias, a EGR, fizeram uma avaliação no local, constataram, confirmaram esse comprometimento, e a ponte está interditada até que sejam feitos esses reparos. E a previsão é de 30 dias, conforme o diretor-presidente da EGR, o Luiz Fernando Pereira Vanacor. Então vai ser contratada uma obra com prazo estimado em 30 dias para recuperação. A rota alternativa, a orientação é acessar Roca Salles e fazer a travessia para Mussum pela ponte Brochado da Rocha. E como é um trecho, esse aí já não é pavimentado, a EGR se comprometeu, conforme a matéria que eu estou lendo aqui, a EGR se comprometeu a realizar manutenção preventiva na estrada enquanto as obras estiverem em andamento. Tem fotos, inclusive, para quem quiser
1: conferir. Sim, ali em GZH. Ronda tradicional, o que nós temos?
0: Na ronda tradicional a gente teve um acidente na RS-480, RSC-480 em Iraí. Duas pessoas ficaram feridas, um acidente entre um ônibus e um caminhão de laticínios. Foi por volta das 8h30 da noite, quilômetro 1. De acordo com o comando de polícia rodoviária da Brigada Militar, as vítimas foram socorridas a um hospital da região. A gente não tem a confirmação, até a gente viu em redes sociais que essas duas pessoas seriam os motoristas dos ônibus, né? E o caminhão de laticínios não houve feridos. E havia mais de 15 pessoas, de passageiros, que não teriam se ferido. O trânsito já foi liberado. A gente vai atualizar agora com o comando de Polícia Rodoviária da Brigada Militar. A gente não tem todas as informações ainda, porque as equipes estavam lá, dato, né? E não estava pegando muito bem o sinal de telefonia. Mas a gente vai atualizar na sequência. Também é outra entrada, seja eu ou seja a Mari Silva, a gente traz mais detalhes.
1: Serviço para esse final de semana, meu amigo?
0: Serviço, a gente tem as mesmas unidades de saúde que estão abrindo nos últimos fins de semana por conta da Operação Inverno, né? Para ser uma opção para o pessoal que se vacinar, se consultar, retirar medicamentos, enfim, todos os serviços da atenção primária. Essas mesmas 11 unidades de saúde de Porto Alegre vão estar abertas hoje e amanhã. Quer dizer, algumas hoje e também amanhã. As que abrem só hoje. A unidade de saúde modelo, 1º de maio, Lami, Diretor Pestana, Chácara da Fumaça e Divina Providência. E as unidades que abrem hoje e também domingo, Moab Caldas, José Mauro Cerati Lopes, Assis Brasil, Bom Jesus e São Carlos. Essas atendem sábado e domingo, sempre das 10 da manhã às 7 da noite.
1: Perfeito, gostei. Mais algum recado aí na tua área também de carnaval, algo que você queira colocar para o nosso ouvinte?
0: Vou contar um bastidor. A gente já conseguiu imagens bem legais do desfile da União da Vila do IAPI de 1991, que ano que vem, 2027, a escola vai reeditar o samba de 1991, antes de Samba Semba. E foi um desfile histórico do IAPI em 91 e vai ser reeditado. Então a gente já conseguiu imagens daquela época, bem legal. E ao longo dessa semana a gente vai entrevistar o presidente Chula, o Mano Brum, que é o carnavalesco, e também o Evandro Medina, que é filho do Carlos Medina, que saudoso intérprete do Carnaval de Porto Alegre, que foi em 91. Então, o filho dele que vai interpretar o samba em 2027, conforme o pai fez lá em 91. Então, bem legal. E a gente vai fazer uma matéria essa semana aí para GZH.
1: Perfeito, gosto, hein? Obrigado.
0: Madrugada Gaúcho, claro, né?
1: Já consegui. Quero também uma matéria aqui pro Madrugada Gaúcho ou Bom Dia Segunda-feira. Vamos estar ao vivo aí.
0: Sim.
1: Eu e tu, domingão aí.
0: Olha aí.
1: Tá bom?
0: Maravilha.
1: Valeu, Gossen.
0: Abraço, até mais.
1: Agora 3h48, Gustavo Gossen tocando a Central de Jornalismo junto com a Mari Silva, nossa colega da RBS TV. Bom dia, Drago. Por aqui, já na escuta do seu programa, Leonardo Vizinella de Paraí. Forte abraço, muito obrigado. O recado de vocês é bem legal, tá? Registrando audiência, tranquilo, isso é maravilhoso. Se, né, possível, sempre eu peço, bota o nome de onde está falando. Se tiver alguma informação local, também é bem-vinda, tá bom? Até como está a relação aí dos rios, das chuvas na sua região, se tem falta de luz ou não, se você está fora de casa, sempre é bem-vindo aí esse relato. Bom dia, trabalhando, escutando esse ótimo programa, mas hoje falando de cabelo bonito, é só imitar o do Trump, vocês vão ficar bonitões, vão nem... São José do Norte, não, vou nem mais sacanagem, isso aí não é coisa de amigo, né, tia? Fazia que a gente vai ficar igual o Trump, né? Isso aí não é coisa de amigo, não, né? Não precisa de inimigo assim, né? Valeu, meu amigo, valeu. Faço aniversário, deixa eu ver aqui, deixa eu baixar aqui, ó, no mesmo dia do Gustavo Gossen, em 24 de outubro. Que legal, tia, muito bom.
0: Quem é?
1: É o nosso ouvinte aqui, deixa eu ver aqui, ó. Deixa eu ver aqui, o nosso ouvinte, meu Deus do céu, tia. É o Rodrigo. Tá bom, vamos fazer uma festa junto, negocinho.
0: Vai cair um sábado esse ano.
1: Eu vou cair num sábado?
0: É.
1: 24 de outubro, sabadão. Tu acredita? Puxa vida, não sei se não vou tirar férias. Não, acho que eu vou voltar antes. Vou tirar dia 6, eu acho. Eu vou estar por aí esse ano, tu acredita? Vou estar por aí, Gocinho, que eu achei que eu ia estar de férias nesse dia. Ano passado, acho que eu tirei férias nesse dia, né? Eu vou estar de férias. Eu vou estar aí. Então, vamos fazer uma festa aí. Vamos sair antes, tomar uma cerveja, um vinho, depois a gente faz, traz um bolo, chega cantando, abraçado aqui na empresa, as coisas todas. Brincadeira.
0: Aquele como é aquele tubinho lá que joga papel colorido, né?
1: Aqui é uma viagem, né, cara? Mas é legal, legal. Legal. Valeu, gostei, um abraço.
0: Entra a bateria da Imperadores, aí eu vou ficar muito feliz.
1: Ou não, vá, não, vá, daí escola, vai ser show de bola, né? Vai ser show de... Tudo que eu queria também, né, tia? Ah, o pessoal sambando, né? Gritando meu nome, coisa boa. Isso aí. Tá aí então, valeu, gostei.
0: Quando vem, entra a bateria, eu falei parabéns.
1: Show de bola.
0: Até já.
1: Aqui, ó, direto de Passo Fundo, passando uns dias das férias com os netos. Eita, coisa boa, pura vida. Drago, dica pra quem quer achar pessoas dos sonhos. Vá dormir. Isso aqui é boa, né, tia? Aqui, ó, isso aqui é boa. Deixa eu salvar aqui, tia. O Ivan de São Leão aqui, maravilha, Ivan. Essa é boa, sabe, uma dica, né? Vou contar depois do Gaúcha hoje. Deixa assim. Aqui, bom dia, amigo Drago, sempre na escuta, um feliz abençoado sábado para todos. Abraço, Sandro Brondoni, Brondani, Boa Vista do Cadeado com a gente. É, bom dia, Drago, já estou na escuta das suas lindas músicas, lindas, né? Que delícia ter você nas nossas vidas, obrigado muito, sou muito apaixonado por tudo da Rádio Gaúcha, hein? Faz 65 anos que sou ouvinte. Abraços, Dutra de Cidreira, obrigado, Dutra, pelo carinho, pela sintonia. Noeli Premaor, meu grande amigo lá de Bento Gonçalves, minha grande amiga aqui também, bom dia pro Gossen, Drago, parceiros da madrugada, aqui é Cristiane em Estocolmo e dançando no bailinho, tomara que toquem aí, Dancing Queen do ABBA, diretamente daqui da Suécia, foi lançado em 1976, talvez não toque. Beijos para todos. Tu sabe que a gente tocou, acho que umas 3 semanas atrás, e eu acabei pegando ela, olhei e acabei não rodando, sabia, Cristiane? Tem na mão aí, Tchubilê, busca para nós aí, Dancing Queen do ABBA. Vamos fazer essa mão, porque é uma música que tem tudo a ver aí com década de 70, né? Acho que ela invadiu, como foi 76, chegou até os anos 80 e teve presente também nos nossos bailinhos. Eu confesso que eu não peguei tanto, tá? Porque eu nasci em 70 e daí quando eu tava adolescente, eu comecei a frequentar, ela já não tocava tanto nas nossas festas. Eu sei que meus pais gostavam, meus tios gostavam, mas eu acabei não curtindo tanto. Hoje eu curto. Depois, né, porque é adulto, eu curto e acho maravilhosa. Tá aí para Cristiane e para todos os nossos ouvintes, nosso bailinho Dancing Queen do

0: para você, para nossa amiga Cristiane lá na Suécia. Um beijo para ti, guria. Obrigado pelo carinho, pela sintonia. Esse é o nosso bailinho de hoje. E olha, eu falei que faltava pouco para 21 mil. Obrigado. Ô, Tibilia, bota uns parabéns aí, faz favor. Palmas, palmas, na verdade, né? As palmas. Quero agradecer a nossa audiência aí, que veio aqui com tudo lá no meu Instagram. E eu já bati a metinha ali de 21 mil. Vou até ler aqui quem começou a seguir, que bateu a meta de 20. Tem as palminhas aí? Ó, porque tem que agradecer a nossa galera que tá com a gente nesta madrugada. Aqui, ó, quem começou a seguir, ó, tem muita gente, hein? Meu Deus do céu. Aqui, ó, deixa eu ver aqui, o Gilberto começou a seguir, Gilberto Goulart Machado. Obrigado, Gilberto. Estamos juntos, meu amigo. Começou a seguir aqui também, quem mais aqui, ó? O Leandro Guincho. Valeu, Leandro. Aê! Obrigado, galera. Aqui, ó, quem mais aqui, ó? Karen Leslie Mota. Obrigado, a Karen também começou a seguir. Pode deixar o aba no fundo aí, tio Bili. Elias Boeira com a gente também começou a seguir agora. Aqui o Paulo Reni Zanella. Valeu, Paulo. É Paulisto. Quem mais aqui também aqui? O Ari Ainotiski. Acho que é isso, né? Ó, novo aqui, tudo hoje aqui, hein? O Max Ronzani começou agora, que é minutinhos. Aqui também o Hernandes Crível Martins Júnior. Valeu, Hernandes. É, Ailton Madureira, obrigado, Ailton. Aqui o Júlio César Santos Guedes, valeu. Quem mais aqui? A Mari Jane Trois, obrigado, Mari Jane. Aqui o Gilson Moscone Borges, tudo gente começou agora. Aqui o Mauro Brantier Júnior, valeu, guri, um grande abraço. Ele apaixonado por futebol, que eu tava dando uma olhada aqui, ó. O Everton Iornelis Rutters, né? Aqui também, quem mais? A Denis Helena, beijo, Denis Helena. Aqui o Guilherme com a gente novo aqui também, chegou agora há pouquinho. José Clair de Farias, olha quanta gente. Aqui, Ari Veloso Júnior, que maravilha. Ou Cires Garcia Lemes, se eu errar aqui, me ajudem, tá? A Maria Luísa Marques, beijo, Maria Luísa. Quem mais aqui, ó? O Alana Works, é isso? Alana Works, obrigado, Alana. Deixa eu ver se a Alana é brasileira, acho que não. Deixa eu ver aqui, Alana Works, também aqui, também comecei a seguir, eu comecei a seguir, ela também tá me seguindo, a Michele Castro, oficial Michele, que também é apresentadora, comunicadora, nossa colega da comunicação de TV, também da influenciadora nas redes sociais. Um grande abraço, Michele. Obrigado pelo carinho, tá bom? É a Michele Castro, aqui oficial lá no Instagram. Meu Deus, quanta gente. O Flávio aqui também, engenheiro Flávio. Obrigado, Flávio, pelo carinho. Quem mais aqui? Antônio Daló. Valeu, Antônio. A galera aqui veio com tudo, minha gente. Vinoar. Isso aqui é estrangeiro, né? Nem brasileiro. Começou a seguir aqui também. Olha só que legal. Aqui o Nilson, José Nilson da Silva, obrigado, Zé. Quem mais aqui, ó? Puxa vida, né? Angelito Godoy, obrigado, Angelito. Aqui também, Elaine Lima, beijo, Elaine, com a gente aqui. O João Alberto Miranda também começou a seguir, um abraço, João, viu? Quanta gente, meu Deus. Antônio Gonçalves, um beijo, um abraço, Antônio. E assim por diante. Depois eu vou ler mais, senão eu vou ficar aqui, uma loucura. A quantidade de pessoas que começou a seguir, tá bom? Obrigado pelo carinho de todos vocês mesmo. Marcelo Drago, oficial. Dá tempo do Cléo? Não dá mais tempo pra nada. Não dá mais tempo pro Cléo, porque chegou aqui o nosso sinal do Notícia na Hora Certa e voltamos em seguidinha com mais Madrugada Gaúcha.
1: 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Defesa Civil alerta para a previsão de sequência de tempestades a partir de domingo no Rio Grande do Sul. Corte da Itália faz consulta a Tribunal Europeu e reabre a discussão sobre critérios para reconhecimento de cidadania. Mega Sena sem acertadora 6 sorteios pode pagar hoje 70 milhões de reais. Céu parcialmente nublado em Porto Alegre, agora faz 15 graus. 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
1: Trânsito fluindo normalmente na capital e também nas rodovias da Grande Porto Alegre.
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1: Em Eldorado do Sul, famílias foram retiradas de áreas de risco em função do rio Jacuí invadir a área urbana. O avanço da água atinge principalmente os bairros Cidade Verde e Picada Norte. 30 pessoas estão desalojadas, conforme a Defesa Civil Municipal. Ao meio-dia e meia, o Jacuí chegou a 3 metros e 36 centímetros, ultrapassou a margem. Sensores do sistema municipal confirmaram a chegada da água à área urbana. Por precaução, a prefeitura fechou a unidade de saúde de Picada Norte. A Defesa Civil segue monitorando a situação. O número de eleitores menores de 18 anos caiu 30% no Rio Grande do Sul em 4 anos. Nas eleições de 2026, 54.702 adolescentes de 16 e 17 anos estão aptos a votar. Em 2022, eram cerca de 80 mil. De acordo com o Tribunal Superior Eleitoral, a redução é maior do que a queda da população nessa faixa etária, que foi de cerca de 10% no período. Ou seja, além de haver menos adolescentes no estado, também diminuiu o interesse pelo alistamento eleitoral. A tendência se repete em todo o país. O número de eleitores de 16 e 17 anos teve uma queda de 22%. Já entre os idosos, para quem o voto também é facultativo, houve aumento tanto da população quanto do eleitorado. No Rio Grande do Sul, o crescimento foi de 13%, acompanhando a alta estimada da população nessa faixa etária. 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

0: Roberto Pop, o rei do pop, é o rei do pop. Eu curti o rei do pop, né? Nas nossas reuniões dançantes, principalmente foi nos clubes, nem tanto aí na festa de garagem, mas nos clubes, o nosso rei do pop. Hoje, então, sábado, 25 de julho, 4 horas 8 minutos. Você ligado aqui na nossa programação. Obrigado pelo carinho, pela sua sintonia. Você que está ligado conosco, mandando recado pelo 996995218 e também lá no Instagram da Rádio Gaúcha, arroba Rádio Gaúcha e arroba Marcelo Drago Oficial. Obrigado pela sua sintonia. Lembrando que estamos acompanhando todas as informações da noite de ontem, desta madrugada, relacionado também à elevação dos rios, tá bom? Deixa eu ler aqui alguns recados antes de chamar ele, Cleocum, com as informações da previsão do tempo. Vamos ver aqui, ó. Quem chegou mais cedo, tá com a gente, pelo 996995218. Olá, Drago, na escuta, como sempre. Salutos desde Rivera, da tua amiga Nelly. Aqui também, buenas, comandante Drago. Anderson, na escuta, acelera a nave aí que o bailinho vai começar. Troquei o vinho pelo suco natural, Drago. Hoje é de Bento Gonçalves e é bom ainda. Salton é a uva tinta ou branca? Integral tinto, né? Tinto. É muito bom, tia. E a uva branca também eu adoro. É maravilhosa. Até porque eu sinto um pouquinho mais de residual de açúcar, né? Na uva branca, eu também sou muito fã. Aqui também sou. Aqui, bom dia, Drago. Deus ilumine sempre seus caminhos. O véio e... como é que é? E a véia, então, não escutem. Ari, a esposa Silva, que legal. Do Túnel Verde, saiu meio errado, aí você não tem problema, não. Estamos juntos. Ficamos mais de 80 anos sem enchentes em Porto Alegre. Depois que desativaram as dragas, o cais do porto, perdemos a nossa paz. Tem minhas dúvidas sobre esse pessoal, né? Sobre a questão das decisões, né? O Hildo Ronzani, de Porto Alegre. Hildo... tem essa sensação também, depois da enchente, né, que é a questão do assoreamento, né, mas tem estudos de universidades federais, como da URGS, né, a própria PUC tem envolvida, tem outras universidades que estão acompanhando com profissionais, pesquisadores, cientistas da área, justamente para entender e achar, né, a melhor solução. E, né, a princípio, o estudo que é feito até o momento, né, que só a dragagem, não traria um benefício, né, palpável, não traria uma mudança real em tudo que está acontecendo. É claro, a melhora, né, na questão aí do calado do rio, né, das bordas também, acho que tem todo um processo, retirada das pessoas, né, daquele entorno dos rios também, onde alaga, onde tem gente. A melhora na estrutura das pontes, sim, tem projetos, tem coisas que poderiam ser feitas, né? Que iriam melhorar muito, iriam minimizar muito os impactos das enchentes, tá bom? Mas tem estudos profundos aí para tentar entender e propor aí para os nossos governos, né? Uma solução não total, porque estamos lidando com a natureza, mas sim, né? Para que os efeitos sejam cada vez menos percebidos ou menos pessoas sejam atingidas. Aqui também em Palmares, na beira da lagoa, sombra de uma figueira. Ô, coisa boa, tia. Isso é tudo de bom, né, tia? Isso é tudo de bom. Vamos ver aqui o nosso ouvinte, o Luiz Spiller com a gente aqui. Valeu, Luiz. Né, tá aqui, tirou foto. Ah, tá, umas fotinhos, que legal, cara. Muito legal da noite aí do condomínio em Teresópolis, né? Las Veredas, valeu, guri. Elizabeth Souto aqui, bom dia a todos gaúchos, abraços grandes direto de Zurique, na Suíça. Como é bom acordar e escutar você, saudades. Obrigado, Elizabeth. Um beijo para ti, guri, e obrigado aí pelas palavras, né? Lá na Suíça. O Evandro Medina, é neto Carlos Medina, né? Nosso ouvinte aqui, Rogério, valeu. Aqui, bom dia, é o ouvinte Elton Henk, Igrejinha, 13 graus, abraços, Deus abençoe sempre, obrigado, bom final de semana. Valeu, Drago, valeu, tio Bilia, a nossa amiga Luciana, bom dia, boa trilha, baita programação, excelente bate-papo, você e o Gosto em Drago, direto de Livramento, obrigado, meus amigos. Bom dia, Drago, também, tudo bem, Luciano de Morro Grande, Viamão, aqui, 17 graus. Você que vai estar no Bom Dia Segunda-feira? Sim, eu que estarei no Bom Dia Segunda-feira. Aqui também o Alexandre Pintor, General Câmara, com a gente. Abraços, Drago, ligado, tomando aquele cafezinho. Bom sábado para todos, né? Da gaúcha Cícero de Fortaleza, no Ceará, trabalhando e ouvindo vocês. Obrigado, Cícero. AB, tudo de bom, parabéns, abraços, Marcelo.
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0: 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Muita chuva aqui, de muito frio, hein? Perto dos 10 graus, que loucura, tchê. Aqui, bom dia, Drago, 13 graus já na escuta. Vamos pro batente. Aqui o Ataliba Lopes, um abraço também, Drago. De Cruz Alta, Eunice Rodrigues. Aqui, bom dia, vamos à luta hoje até às 22 horas na dupla jornada. Que loucura! Parabéns a todos os motoristas pelo nosso dia. Boa, bora transportar vidas. Heron de Canoas, motorista da Transcal em Sobral. Bom trabalho, meu amigo. E é claro, aqui tá chovendo de mensagem, recados aqui no nosso 996995228 e também lá no meu Instagram, que em seguidinha eu vou ler também os recados que chegam por aqui, tá bom? Porque o Cléo tá pedindo passagem. Cléo Kuhn, com a previsão do tempo, é tudo contigo, Cléo.
2: O que a gente pode esperar com relação ao comportamento do tempo nesses próximos dias aqui no estado? Se trata principalmente de uma quantidade maior de umidade durante estes próximos dias. Embora essa quantidade maior de umidade no sábado não venha na forma de chuva, mas a umidade está presente no ar e vai se transformar em chuva aqui no Rio Grande do Sul, olha, com certeza no domingo, já de madrugada, a gente vai ter um domingo com chuva, tem chuva de manhã, tem chuva de tarde. Ah, mas talvez não seja em todo o estado. Não, a chuva domingo de manhã não é todo o estado, em algumas áreas, principalmente na metade oeste. Agora, a gente tem chuva na tarde de domingo, atingindo todas as áreas aqui do estado. Em alguns pontos, a gente pode até ter uma situação de chuva um pouquinho mais volumosa. Então, a gente tem que ficar atento já com as chuvas no e quarta-feira. Pode chover uma chuva mais volumosa em todas as regiões. Claro que o pessoal fica tentando, né? Porque não passa de uma tentativa saber ou estimar o volume de chuva que pode acontecer. Raramente isso dá certo, geralmente não dá. Mas se faz esses prognósticos, se faz essa estimativa, mesmo levando em conta as expectativas de erro, certo? Então a gente vai ter chuva, fica torcendo para que ela não seja volumosa, mas não dá para fazer nada além de torcer. E a expectativa é de que a gente tenha pelo menos 4 dias de chuva na sequência, que é domingo, segunda, terça e quarta. Dá uma diminuída boa na chuva na quinta, porque eu tô achando até que, tava olhando aqui esses últimos simuladores, não é que não tenha chuva, é que a quantidade é muito pequena. E depois disso a gente volta de sexta no final de semana e talvez mais segunda-feira com mais pancadas de chuva aqui no estado. Por que isso? Porque o início de agosto e durante o mês de agosto teremos mais pancadas de chuva, torcendo para que elas não sejam volumosas, mas lamentando que a gente tem um período de inverno agora nesse final, um período bem mais chuvoso sobre o estado do Rio Grande do Sul.

0: 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Agora 4:20, 4:20, temperatura marca nesse momento 14 graus. Você ligado aqui conosco, quem está chegando é o Ian Tâmbara. O Ian traz a informação que a ponte entre Mussum e Encantado é bloqueada para avaliação da estrutura. É com você, Ian.
1: Bom dia, Drago. Pois é, mais uma rodovia estadual aqui no Rio Grande do Sul com um bloqueio causado ainda por transtornos em razão das últimas chuvas que atingiram o Rio Grande do Sul nesta última semana. Desta vez, o problema é um pouco mais ao norte, na região entre Encantado e Mussum, na ponte sobre o rio Guaporé. Fica bem na saída do município de Mussum. Por ali, houve um problema que foi detectado na tarde desta sexta-feira. Uma análise foi feita e foi identificada uma rachadura em um dos pilares da travessia. Foram engenheiros da Empresa Gaúcha de Rodovias, a EGR, que estiveram no local e constataram esse comprometimento da estrutura. A EGR é a empresa responsável por administrar a RS-129. Por enquanto, não há previsão de liberação até que sejam feitos os reparos necessários. Até lá, a rota alternativa de Mussum com o restante do Vale do Taquari e vice-versa pode ser feita pela ponte rodoferroviária Brochado da Rocha, que liga o município de Mussum a Roca Salles por uma estrada de interior. Em parte dela, inclusive, não há asfalto. Motorista tem que ter isso em mente, mas é a única ligação nesse momento. Inclusive, essa ponte histórica foi reinaugurada no início do ano passado. Nós estivemos lá, registramos isso pela Rádio Gaúcha, depois que ela foi reconstruída, com uma estrutura mais robusta, inclusive numa altura um pouco mais elevada, para resistir às altas e cheias do rio Taquari, que é o rio que passa por baixo dela. Essa ponte é importante não só para fazer essa ligação, né, primariamente de Mussum com Encantado, Roca Salles, Colinas e a própria Lajeado, mas também para fazer a ligação do Vale do Taquari com áreas da Serra, como já pensando em Vespasiano Correia, em São Valentim, Guaporé e por aí vai. Segue sendo uma ligação importante para quem fizer esse deslocamento por ali pela RS-129, tendo que fazer agora esse desvio pela rota de interior entre Roca Salles e Mussum.
0: 4:22, temperatura marca nesse momento 14 graus. Quem chega agora com informações da nossa reportagem, o Ayrton Lemos, cai para 1.335 o número de pessoas fora de casa devido às chuvas no Rio Grande do Sul. É com você, Ayrton.
2: O total é 107 menor do que na atualização anterior, quando 1.442 pessoas estavam afastadas das residências em razão das enchentes. A redução foi provocada pela saída de moradores dos abrigos públicos. O estado registra agora 767 desabrigados, 110 a menos do que no levantamento anterior, que apontava 877. Já o número de desalojados apresentou um pequeno aumento, passou de 565 para 568. São moradores que precisaram deixar as residências, mas estão temporariamente em casas de parentes ou amigos. Com isso mesmo, com o aumento de 3 desalojados, a redução de 110 pessoas nos abrigos fez o total de moradores fora de casa cair em 107. O Rio Grande do Sul mantém 8 abrigos ativos em 7 municípios neste momento. A maior concentração permanece no Vale do Taquari. Lajeado tem 538 pessoas acolhidas, o equivalente a cerca de 70% de todos os desabrigados do estado. Encantado aparece na sequência com 126 pessoas em abrigos. Estrela tem 52. Somados, os 3 municípios do Vale do Taquari concentram 716 dos 767 desabrigados no Rio Grande do Sul. Também permanecem pessoas acolhidas em espaços públicos nos municípios de São Jerônimo, na região carbonífera, Porto Xavier, Porto Mauá e São Borja, na região das Missões e Fronteira Oeste. A Defesa Civil mantém o acompanhamento das famílias afetadas e dos municípios atingidos pelas enchentes.
0: 4h24, 14 graus a temperatura. Você ligado aqui na Rádio Gaúcha nesta madrugada, né? Manhã de sábado, deste dia 25 de julho. Vamos com mais informações aqui. Daqui a pouquinho já vou ler recados da audiência pelo 996995218 e lá no meu Instagram, Marcelo Drago Oficial. Quem está chegando agora é Isadora Garcia. A Prefeitura de Porto Alegre comprou 2 bombas de alta vazão para reforçar as obras contra cheias na Zona Norte. A repórter Isadora Garcia acompanhou a chegada destas máquinas e nos traz mais detalhes.
3: Bom dia, Drago e ouvintes. Esses equipamentos chegaram no fim da tarde de sexta-feira. Com as bombas, a prefeitura espera drenar a água acumulada com a chuva e com a elevação do rio Gravataí na área onde ocorre uma obra emergencial. Essa obra ela vai proteger áreas como a do aeroporto Salgado Filho, do quarto distrito e de parte do centro histórico. Eu conversei com o prefeito Sebastião Melo durante a tarde e ele trouxe mais detalhes. Vamos ouvir.
4: E, evidentemente, com essa chuvarada toda, né, ela trouxe problemas para a execução da obra. Então, nós emergencialmente estamos trazendo aqui 2 grandes bombas para poder tirar toda essa água aqui, para que a obra continue, né? Ela começou no final de junho e ela já tem 30 dias de execução, praticamente 65% de obras prontas, e ela ficará pronta até o final de agosto. E ela, é claro, que é uma obra que foi antecipada, né? Em função do El Niño. Então, essas bombas que estão chegando é para poder terminar as obras. Depois terão outras bombas mais potentes que são instaladas definitivamente. Mas essas bombas agora é para que a obra não pare e continue.
3: Segundo Vicente Perrone, diretor-presidente do Departamento Municipal de Água e Esgotos, DEMAI, a decisão de comprar as 2 bombas foi tomada na noite de quarta-feira, frente à subida do rio Taquari, e há então perspectiva sobre a elevação do Guaíba. Cada conjunto custou R$1.600.000. As máquinas pesam 5 toneladas cada e têm vazão equivalente a 4 piscinas olímpicas por hora cada uma. Conforme a empresa responsável, esses equipamentos têm motor capaz de atuar dentro e fora da água. A previsão do diretor-presidente do DEMAI é de que a instalação das bombas ocorra nessa madrugada ou na manhã desse sábado.
0: 4h27, está chegando aí mais uma da nossa trilha sonora, nosso bailinho de hoje com Flashdance, anos 80, beliscando os 90, até beliscamos os 70 também. Acompanhe.

0: 29, Karma Caminhão, Cartel Club, pra você na trilha sonora, um grande sucesso de 1983. É isso aí, você ligado aqui na nossa programação e curtindo o nosso bailinho de hoje. Pessoal que mandou um recado aqui no Instagram, deixa eu ver por aqui, a Rose Claire. Ô, Rose, um beijão pra ti. Onde é que tu anda, tia? A Rose tem viajado aí boa parte do mundo, hein? Aqui, ó, onde é que ela tá aqui, ó? Frio e vento gelado, Drago. Os vinhos Malbec aqui são divinos. Viramos criança. Eu acho que é por aqui, pela América do Sul, tá bom? É, Argentina, só pode. Bom dia, Drago, passando meu aniversário com amigos, né? Pedalando em Mendoza, Argentina, terra do Malbec. Maravilhoso, abraço, Rose Claire. Tá com neve lá, ô, Rose, que beleza. Aproveita, meu amigo. Bom dia, Drago, ligado no programa Lari Wenzenfelder, Bom Princípio. Aqui também, fala, Drago, um abraço especial, tá bom? Aqui, ó, vamos ver aqui, ele mandou um recado, Adriano Melo de Traíras do Brasil. Vou ler com calma aqui teu recado para poder divulgar, tá certo? A Márcia Mota aqui, bom final de semana, obrigado, Márcia. Ali a Dutra também aqui no meu Instagram, Alexandre Porto, General Câmara, Magda Cristina Baltar, Cristina Baltar Drago, aqui Jaguarão, muita acerração, hein? Rio se mantendo aí, abraços e um bom final de semana, obrigado para todo mundo. Yara Munhoz também, Drago, bom programa, partindo, um abraço aí para você e sua turma. Yara Munhoz, a cidade de Porto, Portugal, obrigado, beijo, guria. O Fábio de Uruguaiana aqui com a gente, acompanhando a nossa programação. Também por aqui quem tá conosco, bom dia, Drago, dicas de beleza na madrugada. É isso aí, tchê. O Cristiano Rixigel de Paverama, lá do Carvão, tradição gaúcha, eu gosto e tava nessa reação no começo ali. Aqui o Ivan Dutra mandando também momento quinta série. Olá, Drago, momento quinta série, hein? É a Val Souza, obrigado, Val, vou pegar ali com certeza depois. Noeli Premaora, Fátima Corvalan com a gente, bom dia, Drago, bom dia, Fátima. Vilha Neuma também mandando aquele abraço de Cerro Grande do Sul, sempre na escuta do programa, um abraço especial, muito obrigado. Olair também, Aranda aqui com a gente, Gilberto Fernandes, obrigado, Gilberto, grande abraço. Fábio Agostini também ligado na programação. Michele Castro, oficial, boa noite, Dago, seja muito bem-vindo, obrigado, Michele, um beijão pra ti, guria. Lourdes Romero, Lourdes, um abraço pra ti, obrigado pela sintonia. Ilza Chornadier com a gente aqui, obrigado, Ilza. Quem mais? A Cirlei Oliveira também aqui mandando aquele recado, e Eduardo Raimundo, e tem muito mais, tá? Mas eu vou ler depois. E também gente chegando aqui, né? Gente nova, mais de 20 pessoas ou 30, tô vendo aqui, nova no Instagram, que depois eu vou ler aqui o recado da galera que chegou hoje e começou a seguir. Agora 4:32, eu vou um breve intervalo comercial, depois eu volto com mais Madrugada Gaúcha.
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0: Aba pra você no nosso bailinho. Essa é de 79. Bom, agora nesse momento, 4 horas 37 minutos, 14 graus é a temperatura. Mari Silva, nossa colega da RBS TV. Mari, seja bem-vinda. Muito bom dia.
1: Bom dia, Drago. Bom dia para todo mundo que nos ouve.
0: Tudo bem, Mari? Como é que está a situação aí? Você que já fez ronda, tá frio na rua com 14 graus ou tá legal a temperatura?
1: Olha, para quem estava acostumado com aquele frio de Rengue-Acusco que já teve esse ano, nesse inverno, sim, até que não tá tanto, viu? Tá, dá para botar um casaquinho mais pesado e não passar frio, não. Mas tá, tem bastante umidade no ar, né, ainda, em decorrência dos últimos dias. Não tá desagradável, mas é melhor estar em casa, né? É sempre melhor estar em casa. Eu sou muito caseira.
0: Eu também tenho. A idade vai chegando, no meu caso, não no teu, né? Até é novo. Tenho feito isso, assim, sempre que possível, prefiro fazer uma coisa em casa também. Mário, eu sei que tu tem acompanhado, tá também dentro da reportagem durante o dia, acompanhando principalmente aí, né, a chuva, os rios, as cheias, as situações, né? O que que nós temos aí de ronda e também alguma situação relacionada aí a essa elevação nesta madrugada, Mari?
1: Então, a gente está circulando agora em Eldorado do Sul, aqui comigo Raul Branco, Marcos Pacheco. Por enquanto, parece estável aqui na cidade, né? A gente não viu nada de anormal circulando aqui nos bairros onde normalmente a gente vê a água subindo antes de outras regiões. Aqui no bairro Cidade Verde tem alguns pontos de alagamento em algumas ruas já, porque o Jacuí elevou, né? A gente teve alertas severos da Defesa Civil desde meio-dia já avisando que o rio saiu do leito, mas nada de, não tem nem num ponto onde a água está invadindo as casas. Alguns moradores saíram por precaução, claro que essa é a indicação, né? Tem cerca de 50 pessoas em abrigos aqui na cidade ou fora de casa, na casa de parentes, mas neste momento a situação ainda parece tranquila aqui em Eldorado. A gente sabe que tem previsão de mais chuvas para os próximos dias, ainda não se tem certeza sobre os volumes exatos, mas expectativa, infelizmente, aí de que possam vir volumes bastante grandes a partir de terça-feira, né? Então, as cidades já estão colocando seus planos de contingência em ação, que é o melhor a se fazer. A gente não espera chegar ao pior para depois agir, né? Temos experiências bastante traumáticas já dos últimos anos, né, Drago?
0: É, acho até que, sei que existem projetos e tem que ter aprovação, Tribunal de Contas, eu sei, as coisas não são tão simples, são caros esses projetos, esses equipamentos, mas a sensação que temos que está um pouco lento, né? Está naquela coisa, na correria de apagar incêndio. O importante é que tenha um projeto a longo prazo, que com certeza vai suplementar a gestão de quem está no comando nesse momento, né? Os nossos gestores, vai ficar para o gestor também, de repente para o outro também, mas tem que ser uma coisa a longo prazo de várias gestões, né, Mari? Para que se façam proteções ou deslocamentos de casas, não sei, para minimizar e que as pessoas não sejam mais atingidas com essas enchentes, né?
1: Com certeza, especialmente porque a gente já tem estruturas bastante fragilizadas, uhum, né? Foi um impacto atrás do outro, então já não é já não são planos para uma possível tragédia, são planos para consertar o que já está muito estragado. Isso. E ainda tomar cuidado.

0: cuidado para que não seja feito um estrago ainda maior, né?
1: É, a gente sabe que não, as coisas não são simples, tá? A gente entende que o volume, o tamanho do movimento, ele é gigante, né? E só espera que os governos, tanto federal, alinhado com o estadual e com as prefeituras, incluindo Porto Alegre, tenham um trabalho em conjunto, né? Independente de partido, de corrente política, mas um trabalho em conjunto para que as pessoas tenham esse apoio, essa rede de proteção, e aparelhando ainda mais, né, tanto com o pessoal como com equipamentos, a defesa civil, bombeiros, defesa civil, para que possam agir rapidamente, né, Mari, para tirar as pessoas de casa, se for necessário, ter lugar já pré-definido para que essas pessoas possam, né, ir, né, aumentar a qualidade dos nossos centros meteorológicos que acompanham aí justamente essa questão do tempo, para ter um trabalho mais rápido, mais ágil, que as pessoas sejam atendidas dentro da sua necessidade e com agilidade, que não percam mais aí os seus móveis, a sua casa, né, porque acabam muitas vezes atrasando para chegar a informação ou não chega ajuda se não for ajuda voluntária.
0: É verdade. Aí, além disso, a gente tem também as populações ribeirinhas, né?
1: Sem
0: que a gente
1: dúvida.
0: Já está habituado a noticiar aí, que ontem a gente esteve em Canoas, ali na praia do Paquetá.
1: Uhum.
0: Ali já tem bastante gente, 130 famílias aproximadamente com água já no pátio, né? Subiu ali no delta bastante a água, já não pode mais entrar ninguém que não seja morador ou imprensa ali no Paquetá, em Canoas, para preservar a segurança dos moradores, e tem a expectativa de que suba até o ponto de pelo menos chegar bem próximo das casas, que a gente sabe que são estruturas já bem mais altas, feitas por saberem das altas, né? Do delta, já se protege naturalmente. Mas se os rios sobem além da cota, o que acontece é inundação, enchente, e aí precisa sair de casa, não pode também se expor ao risco, e é o que a Defesa Civil de Canoas vem trabalhando 24 horas junto com os moradores lá.
1: Bom, você está acompanhando junto com o Gustavo Gonçalves durante essa madrugada. Nós temos boas notícias em relação à elevação aqui dos nossos rios, principalmente o Guaíba, né?
0: É, a gente já tem o nível de estabilidade aqui do Guaíba, né? Nenhuma novidade por enquanto. Alguns pontos de alagamento foram registrados ali na orla, no trecho 1, nas quadras de esportes que estão já fechadas, né, para uso. Lá no Vale do Caí também a gente já tem o rio baixando um pouco, em Montenegro, pelo menos, que era uma preocupação. Mas são uma série de fatores, né, Drago, que a gente precisa também observar. O Jacuí subindo, por exemplo, ele represa o rio Caí, então a gente também depende que não chova mais, a gente depende de condições meteorológicas favoráveis, a gente depende de um vento que faça esta água escoar. Então, Rio Grande do Sul, olha, não é para amadores, né? A gente tá sempre no sobressalto aqui, torcendo para que as coisas funcionem e cobrando, claro, do poder público que se previna, justamente porque a gente já sabe como se comporta o tempo aqui.
1: Mari, mais alguma colocação que você queira nos deixar aí?
0: Olha, a gente circulou por Porto Alegre, Drago, bem tranquilo o movimento, viu? Gurizada aí saindo das baladas já, finalzinho da madrugada, mas pouca movimentação nas ruas, nenhuma ocorrência de trânsito também, de acordo com a IPTC, tem registro de acidentes graves, pelo menos, um início de fim de semana relativamente tranquilo, se é que a gente pode dizer isso nesse momento.
1: Perfeito, Mari, muito obrigado pela tua participação. Hoje não tem bom dia, né? Tu volta no Gaúcha hoje, mas depois lá no Jornal do Almoço, né?
0: Exatamente, a gente se vê na RBS TV. Muito obrigada, viu, Drago?
1: Um beijo, guria, bom trabalho.
0: Beijo.
1: Agora, 4h45, Mari Silva, nossa colega da RBS TV, com a gente aqui, passando todas as informações nesta madrugada. Temperatura marcando 14 graus neste momento. Tá chegando a nossa agenda cultural deste sábado, deste final de semana.
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5: Uma das marcas mais tradicionais da Serra Gaúcha, Praver Chocolates, vem consolidando o seu tour de visitação e degustação como uma das experiências turísticas mais saborosas de Gramado. Unindo entretenimento, conhecimento e gastronomia, a atração que dura cerca de 40 minutos permite que visitantes mergulhem no universo do chocolate artesanal premium, acompanhando de perto todas as etapas de fabricação. Ao final, claro, acontece a degustação orientada de chocolates. As visitações acontecem diariamente nos turnos da manhã e tarde. Mesmo aos finais de semana e feriados, o passeio ocorre normalmente. O tour acontece na sede da Praver Chocolates, localizada na Avenida das Hortênsias, 4100, em Gramado.

0: Maria do Relento vai retornar à opinião no dia 14 de agosto. O grupo, formado em 1994, levou o rock gaúcho à MTV e contribuiu para que o cenário local se tornasse popular em todo o país.
1: Conhece o Mario, mas de Mario, aquele que tem medo e tem carga atrás da armar, conhece a Inês.
0: A turnê 32 Giros propõe um encontro entre a história do grupo e a memória afetiva do público e o período recente da banda. Dia 14 de agosto, às 9 da noite, no Opinião. E o ingresso está disponível no Simpla e custa de R$ 65 a R$ 180.

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3: Com edição de Vicente Nolasco, falamos eu, Denise Cruz e Jax Machado.
4: Muito obrigado à nossa equipe da Cultura e tem um convite também especial para você, para esse final de semana, para amanhã em Gravataí. O nosso amigo João Luiz Correia com uma grande domingueira lá no CTG Carreteiros da Saudade de Gravataí. Um almoço, é claro, e depois desse costelão, né? Durante toda a tarde do domingo. Então, dia 26, domingo, tem almoço, né, ali a partir do meio-dia, e depois tem, né, também esse show, né, esse baile com João Luiz Correia. Nosso amigo Miguel, né, um dos responsáveis pelo evento, Miguel, que está aqui com a gente também mandando esse recado. E o João também mandou um recado, é isto mesmo, Miguel, que está aqui ligado com a gente, fazendo esse convite para toda a nossa audiência sobre esse evento que acontece então domingo lá em Gravataí, esta domingueira. E quem vai fazer o convite direto é ele, João Luiz Correia. Chega aí, João.
5: Bom dia, Drago. Bom dia, ouvintes da Gaúcha, principalmente que estão sempre ligados no Madrugada Gaúcha. Aqui é João Luiz Correia, mandando um abraço especial a todos e, claro, fazendo um convite aí, Drago, para estarem conosco no dia 26 de julho no CTG Carreteiros da Saudade, na cidade de Gravataí. Uma baita domingueira, e depois nós vamos estar, depois da boia, nós vamos estar tocando para a moçada bailar com a gente. Um forte abraço a todos, fiquem com Deus, e mais uma vez um abraço do tamanho do Rio Grande a todos os ouvintes da Gaúcha.
4: Eu que agradeço, João. João, um dos artistas que mais faz show, né, no Brasil, né, com aqui da nossa música, né, regional, é impressionante. Então, CTG, Carreteiros da Saudade, tá bom? Com esse evento no domingo, dia 26, e o João mesmo fazendo esse convite, olha, e o baile do João, vou te contar, né? Não é pouca coisa não, né? É o baile, como se diz, né? É o baile. Então, João Luiz Correia, domingo, no Carreteiros da Saudade em Gravataí, lá no CTG. Um abraço, Miguel. Agora 4h52, 4h52. Você ligado aqui na nossa programação. Quem está chegando com informações, né, desta madrugada, ainda é relacionado justamente ao que está acontecendo, a Júlio Osório. A Defesa Civil emitiu um alerta informando que o Rio Grande do Sul pode enfrentar sequência de tempestades nos próximos dias. Meu Deus do céu. Júlio Osório.
6: Bom dia, Drago. Bom dia também aos ouvintes que nos acompanham. Esse alerta foi emitido ontem e mantém o estado sob atenção. Segundo o aviso, hoje, o sábado, não deve chover, mas o mau tempo retorna amanhã, no domingo. Estão previstas tempestades com queda de granizo e rajadas de vento entre segunda e quarta-feira da semana que vem, inclusive com descargas elétricas. Nesses dias, acumulados expressivos de chuva podem ocorrer em períodos curtos de tempo em diversas regiões do estado. Análises do Centro de Monitoramento da Defesa Civil projetam volumes que podem superar os 200 milímetros. As novas precipitações poderão prolongar as inundações já observadas nas bacias dos rios Uruguai, Taquari, Jacuí e Caí. Os níveis desses rios devem se manter elevados ao longo desse final de semana.
4: Muito obrigado, Kathleen. 4h53. Você ligado aqui na nossa programação. Quem está chegando agora é a Kathleen Moreira. A Guarda Municipal nega necessidade de autorização e diz que vai analisar conduta de agente que abordou a ação da ONG Cozinheiros do Bem em Porto Alegre. É com você, Kathleen.
6: Bom dia, Drago. Bom dia para todos os ouvintes do Madrugada Gaúcha. A Guarda Municipal de Porto Alegre vai analisar a conduta do agente que abordou integrantes da ONG Cozinheiros do Bem e exigiu um documento de autorização para entrega de refeições no viaduto da Conceição na noite de quinta-feira. O comandante Marcelo Nascimento confirmou que a situação será avaliada através das imagens da câmara corporal do guarda. Um vídeo registrado nas redes sociais do grupo de voluntários mostrou o momento em que o agente questiona o líder do projeto, Júlio Rita. Em entrevista ao programa Timeline, o ativista social destacou que foi perguntado se tinha uma liberação do poder público e da EPTC para que aquele espaço fosse utilizado.
7: De forma truculenta, ele falou: ah, tu não vai sair daqui, tu não vai pro outro lado da rua. E eu falei para ele: olha só, aqui desse lado da calçada já tem mais de 500 pessoas. O outro lado da rua ali na Alberto Bins tem uma calçada muito estreita que fica entre a Alberto Bins e o corredor dos ônibus que passam ali. É uma área completamente insegura e eles queriam que a gente passasse pro outro lado da rua.
6: A ONG Cozinheiros do Bem faz distribuições de alimentos neste local há 11 anos e é uma região que é monitorada pela Guarda Municipal, que inclusive já acompanhou outras ações. Ao programa Timeline, o comandante Nascimento classificou o episódio como um desentendimento e negou que haja necessidade de autorização para que a comida seja entregue à população.
8: Observamos as imagens da câmera corporal do guarda, tá? Que aparece nos vídeos. E justamente por isso, ele solicitou que a entrega fosse feita em um outro local, ainda ali no viaduto, tá? Alguns metros mais adiante, alguns metros para outro lado ou para o outro lado da rua. E com a negativa, houve essas altercações de ambos os lados. Tá? Na minha opinião, faltou apenas uma conversa mais clara de faltou por parte da nossa parte, né, o esclarecimento de que não estamos aqui para impedir a entrega dos alimentos.
6: O comandante da Guarda Municipal garantiu que serão tomadas providências se a avaliação interna identificar algum tipo de excesso. Em contraponto, Júlio Rita argumentou que a abordagem foi violenta e cobrou esclarecimentos.
4: Muito obrigado, Kathleen Moreira. Aqui recado da audiência. Pessoal aqui, ó, o João Luiz Corrêa tem fazenda aqui em Palmares do Sul, grande pessoa, obrigado, meu amigo. Flávio Costa aqui também com a gente, mandando aquele abraço especial, obrigado, Flávio. Aqui, Drago, estou na escuta, porém corrido hoje no serviço. Quem mandou aqui foi a Tamara. Tamara, beijo pra ti, muito obrigado, Tamara. É isso mesmo, pessoal que tá trabalhando a madrugada em todas as áreas, escuta um pouquinho, trabalha, liga o rádio de novo, bota o fonezinho, é isso aí, faz parte. Eu fico muito feliz aí com a participação de todos vocês, tá bom? E tem muito recado, muito mais que eu posso responder, mas lá no Instagram, quem mandar no Instagram, eu vou respondendo durante o dia de hoje, durante o final de semana, lá no Marcelo Drago Oficial. Vamos à Central de Jornalismo, as últimas informações com ele, Gustavo Gossen.
9: Drago, na nossa onda a gente teve aquele acidente lá na RSC 480 em Iraí, bem no norte do estado, a estrada que vai até Santa Catarina, um acidente na noite ainda entre um ônibus e um caminhão de laticínios. Duas pessoas ficaram feridas com gravidade. A gente aguarda ainda a atualização do comando de polícia rodoviária da Brigada Militar para identificar o que aconteceu lá. E o estado de saúde dessas duas pessoas que se feriram. O trânsito já foi liberado lá em Iraí. A notícia que a gente acompanha: as águas do Guaíba desceram 2 centímetros na madrugada. Estava estabilizada em 3,15 metros desde as 3 da tarde, estava assim no início da madrugada, mas a nossa medição das 3 da manhã, 3,13 metros. Então baixou 2 centímetros. Então, além de estar estabilizado, ainda baixou 2 centímetros nessas últimas horas. Um bom sinal, pelo menos até aqui.
4: Obrigado, Gosto. Um abraço.
9: Um abraço, bom fim de semana a todos.
4: Bom, aqui com a gente, sistema de alerta contra as cheias devem passar por revisão no estado. Marcelo Gonzato traz mais detalhes.
10: Bom dia, Drago. A dificuldade em prever a rápida elevação dos rios do estado nessa semana expôs limitações no sistema de alerta para enchentes e deve provocar mudanças em protocolos da Defesa Civil e do Serviço Geológico do Brasil. Na terça-feira, a indicação inicial era de que os rios permaneceriam abaixo da cota de inundação. Mas poucas horas depois, rios como o Taquari transbordaram em diferentes municípios. Segundo técnicos ouvidos pela Rádio Gaúcha, essa dificuldade foi resultado da combinação entre previsões meteorológicas divergentes e limitações dos modelos que buscam prever eventuais inundações. A Defesa Civil admite que o seu sistema próprio, implantado esse ano, ainda não incorpora a previsão regional de chuva, que se mostrou mais precisa nesse episódio do que os prognósticos de centros internacionais, que são levados em consideração. Também será avaliado se os milhares de deslizamentos provocados ainda na enchente de 2024 alteraram o comportamento das bacias hidrográficas, acelerando a subida dos rios. Caso isso se confirme, os modelos de prognóstico deverão ser atualizados. Já o Serviço Geológico do Brasil estuda rever a linguagem dos boletins para deixar mais claro o grau de incerteza das projeções. Especialistas defendem que, em rios de resposta rápida, previsões iniciais sejam tratadas com mais cautela e atualizadas à medida que a chuva se confirme.
4: Obrigado, Marcelo. Agora faltando 10 segundos para 5 horas da manhã. Obrigado pela audiência de todos vocês. Chubulia, muito obrigado também. O Rubens na Central Técnica.
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12: Você sabe como funciona o Sistema CNA, FAESC, Senar, Sindicatos Rurais? 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
16: 5 horas, 1 minutinho, sábado, 25 de julho, temperatura 12 graus e meio, lá vamos nós. É Marcas do

0: buenas, ô baitaca, né? Deixa o cabelo branqueando, cada um decide por si mesmo, né? Seu Bedinho, tá tranquilo aí, seu Adriano?
1: Tranquilo, Gabiati, bom dia.
0: De bem com a vida?
1: De bem com a vida.
0: A vida tem que ser levada do jeito que você acha leve. Correto pra você, pronto, final, né?
1: Leve.
0: Quer pintar o cabelo, pinta, quer deixar careca, deixa.
1: Tu pintaria teu cabelo de azul?
0: Não pintar, nem da cor natural.
1: Nem da cor então natural.
0: Deixa quieto.
1: Deixa, né?
0: Deixa quieto.
1: Não, eu também, vou deixar minha barba assim. Branca, cabelo não cresce.
0: Adriano Bedin na mesa de som, você garante por ali?
1: Deixa pra mim.
0: A tua cuia de mate tá lá no fundo, a minha tá aqui, ó. Água verde matando a pau na cidade, hein? Essa erva mate aqui, ó, quer ver, ó? Espumante até o último gole. Adriano Bedin, Gabiati e aí do ladinho tá o filho do Bedin, o Benjamin, também tá ajudando, né? De vez em quando vai buscar uma água, pega um café, pega um lanche e vai ajeitando ali uma folha aqui, uma folha ali, vamos junto, né?
1: Isso aí.
0: Até as 8, Abidin, tem mais uma vaneira, alguma coisa aí pra nós aí? Vai tocando, vai tocando.
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0: Buenas, buenas. Recebi um bom dia agora há pouquinho aqui do meu amigo Paulo Gazzoni. Bom dia, Gabiati. Tá na peleia ou não, Paulo Gazzoni? Um abraço para todos os taxistas. Obrigado, Paulo Gazzoni. O Varelinha me mandou um recado aqui do vizinho dele. Por que que o Ademir de Castro não acordou, será? E deixa eu ver. Volume aqui, deixa eu ver.
1: Ele tá bem gripado, ia subir lá.
0: Ah, bom.
1: Passar uns pinhão com ele, nem fui.
0: Mas nem vai, vai pegar gripe também. Paulo Gazzoni diz que tá na peleia, o taxista Paulo Gazzoni, bom dia. Bom dia, meu amigo Varelinha. Plínio Poleto, bom dia, Gabiati. O primeiro ato da manhã, agradecer a Deus por tudo na vida, mais um dia. Segundo ato, começar o chimarrão. E o terceiro ato, ligar o rádio, viu, Gabiati? Obrigado, Plínio Poleto. Obrigado, meu amigo Amarildo Cavacini, que tá sapecando amendoim no forninho. Ele não sabe como fazer, tirar as fiapos. Mandei ele pegar o secador da mulher dele. Daí sai. O Amarildo Cavacini, bom dia. Bom dia, meu amigo Mário Giacomelli. Tá na fazenda, Mário? Família Giacomelli, meu amigo Mário, bom dia. Até o doutor Dirceu Rizelo acordou cedo hoje, né? Bom dia, meu amigo Gabiati. Excelente sábado a todos os seus ouvintes. Bom programa, obrigado ao doutor Dirceu Rizelo que acordou cedo hoje. Vergão Mazoco, bom dia, Gabiati, aqui na Chapada dos Guimarães. Obrigado, Vergão Mazoco. Quem mais aqui? Deixa eu ver, tem mais gente, hein? Alô, João Varela. Alô, João Varela de Canhada Funda. Olha, pra tu ter uma ideia, viu, Rizelo? O nosso amigo Balim do Ano, ele me mandou um bom dia, sabe que hora, Segalim? Às 2:30, 2:29 da manhã. Agora ele tá fora do ar. Então, quer dizer, ele tava jogando carta até aquela hora, ele mandou um bom dia pra mim e agora tá dormindo. Darcy Segalim, que coisa, hein? Esqueci de alguém, não, né? Varelinha, Rizelo, Mário Giacomelli, João Varela, Amarildo Cavacini, Vergão Mazoco, Darcy Segalim, aqui no meu zap, aqui o Paulo Gazzoni, o Plínio Poleto, quem mais? Deixa eu ver. Tem mais gente? Acho que não, né? Eu chamo a primeira, é até as 8, pra você que não conhecia, quem mandou? O Pauleira tá me ouvindo? Ô, Pauleira! Manda um bom dia ali, Cristão! Chimarrão e rapadura, lá vamos nós!

0: 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E agora, pra variar, viu, Bedinho? Eu dei uma mancada de novo, viu? Porque o Cegalim, ele tá me ouvindo, cara. Que coisa, hein, Gabiati? Que pisada na bola, hein? O Cegalinho tá me ouvindo aqui, ó. Quer ver, ó? Eu falei que ele tava dormindo. Em vez, não tá. Até que eu acho o Cegalinho aqui no meu zap. 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
0: 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Deixa eu ver o Cegalim, qual é o recado? Eu achei que tava dormindo, Cegalim.
2: Bom dia, meu amigo Gabriel.
0: Olha.
2: Estamos aqui ouvindo o teu programa. Manda um abraço aí para todos os ouvintes, o doutor de São Liseira que está aí escutando o teu programa também. E para todo o pessoal do Clube da Colina. E um bom programa aí. Eu tá. Não escuto, não estamos dormindo não, galera.
0: Tá bom, seu Cegalinho. Almir Daltorra, de Linha Alegre, na escuta do programa, tá bom. 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Bloco de comercial, eu já volto. 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
6: 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Não perca essa, 5:15, temperatura 20, Gabiati. Não é de lá pra cá, daqui pra lá, ó. É 12 graus e meio, Gabiati, a temperatura, Cris.

0: que me mandou um zap aqui, uma mensagem. Bom dia, é maravilhoso saber que existe um Deus cuidando da gente. Bom dia, Alfredo Schaefer. Eu tenho um recado aqui da equipe lá da Auto Show. Quem gravou foi o gerente Farias. Antes da música, vai lá pra toda a equipe da Auto Show, quem estiver me ouvindo, né? 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
0: Tá certo, Auto Show, vem música, vem música, vem música, quem vem? Tá aqui, traduzindo tradições, Daniel Rock, lá pra Linha Alegre, minha terra natal, bom dia!

5h22, temperatura 12.3. Recebi um bom dia do meu amigo Josiel Giacomelli. Já tá com o chimarrão pronto, viu? Um dos filhos do Mário Giacomelli acordou cedo, né? Mata é bonito, tá bom? Ô Josiel, um abraço pra você. O Rei do Gado, lá de Pinhal Poleto, meu grande amigo do peito, Danilo Valcarengue. Bom dia, parceiro velho. Deixa eu ver qual é o recado que eu tenho agora aqui. Eu falo de quem agora, hein? 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A minha cuia do mate seca de novo, cara.

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Mas quando eu penso na morena, essa saudade da morena me judia, cara. Deus que me livre. Como é que o cara não esquece, né? Bom dia, Gabiati. Zandoná? Ô, oh, parceiro Zandoná, com a cuia do mate pronta, tá ali, bateu a foto, ficou bonita a cuia do mate, hein? Já experimentou a erva mate água verde, Zandoná? Cimenta, compra um quilo, um dia depois o senhor me fala. Água verde, daqui a pouco eu falo. Deixa eu ver, bom dia, Gabiati. Estou na escuta do programa tomando um bom chimarrão, depois vou rachar lenha. Ah, Guerino Veronese, beleza. É lá de Cruz de Souza, Peritiba, né? O meu amigo, o pedreiro Wilson de Moral, me mandou assim, ó. Quer ver como é que ele me mandou, Bidim? Bom dia. Dois bom dias. Por que dois bom dias, será? Porque eu acho que um é pouco, né? Alô, pedreiro Wilson de Moral, bom dia. 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Vamos puxar mais um, Abidim. Quem vem agora? O Eco da Tapera, 5:29, temperatura 12 graus.

0: 5h33. Alô, João Varela. João Varela me deu uma ligada aí, Bidim. Tá meio aborrecido porque tá mateando sozinho. Mulher dele não quer ir tomar chimarrão com ele. Tá na cama, ele mateando lá embaixo, embaixo dos pés de Guaviroba, lá fora. João Varela, um abraço, viu? 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

37, temperatura 12 graus, na mesa de São Adriano Bedim me ajudando hoje aí. 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

0: maio, né? Cortando atalho pra chegar cedo. 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

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Quem me mandou um zap aqui agora? A minha vizinha lá do meu prédio, a dona Amélia Burnier. Bom dia, Gabiati, estamos te ouvindo. Meu filho pediu Pedro Raimundo, Gaúcho Largado. Depois do bloquinho, vamos tocar esse Gaúcho Largado, viu? Daqui a... dona Amélia Burnier, fala pro teu filho aí, que logo daqui a pouquinho eu chamo o Pedro Raimundo pra tocar aí o Gaúcho Largado. É uma música antiga, é bacana. Dona Amélia, bom final de semana pra você e teu filho aí no prédio Burnier. Muito bom dia, Gabiati, ótimo final de semana. Hernani e Rejane Miller de Peritiba aqui mandaram uma mensagem, depois apagaram. Deixa eu mandar um abraço pro meu grande amigo Ertile Reginato, que deve estar me ouvindo. Ontem ele pediu para mim tocar uma música, amanhã de manhã eu vou tocar a música do seu Ertile Reginato, mesmo que ele esteja dormindo, hein? 5h43, eu tenho um recadinho de Poço Artesiano. 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

O choro do fole no mate gaúcho. Daqui a pouco eu falo desta erva mate que tá aqui na minha cuia, aqui na frente, que eu tô louco pra dar uma beiçada, viu? Deixa eu ver quem me mandou zap aqui. O Cegalinho tá de parabéns, né, Cegalinho? Ô, parceiro velho, a empresa Cegalinho sempre evoluindo, né? Parabéns, viu, Cegalinho? Trabalha que nem os cavalos, mas também merece, né? Mas deixa eu ver quem mais aqui. Mais alguém? Ninguém? Vamos tocar quem agora? Os percalços da vida? É o Grupo Carqueja, que eu gosto de tocar o Grupo Carqueja, viu?

5:49, temperatura 12.2. 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Eu tenho, achou a música do Pedro Raimundo? Aí, dona Amélia, ó, fala pro teu filho que a chama ali, ó.

0: Desaforo não aturo, mas não viu. A violência não, meu amigo. A violência gera violência, Cristão. Vai com calma. Deixa eu ver quem é esse recado aqui. Bom dia, Gabiati. É o Canhoto. Na escuta. Ótimo sábado pra todos. Um abraço, tchê. Quase indo pra peleia. O Canhoto? Acho que o Canhoto é de Catanduva, se não me engano, né? Ô, Canhoto! Você é aquele de Catanduvas, não? Ou é o amigo do Mata Junta? Não lembro mais, cara, viu? 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O Canhoto tá indo pra peleia. Qual é a peleia que você vai agora, Canhoto? 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
0: 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Ô, Pauleira! O Pauleira da empresa Metal Prime, que daqui a pouco eu falo, me mandou um recado aqui, ó. Será que tá dormindo aí, não, Pauleira?
2: Bom dia, seu Gabriati, tudo bom? Só a Pauleira, tranquilo, manda um bom dia aí pros queridos e amigas. E vamos acelerar hoje, né? Vamos trabalhar mais um pouco com a bênção de Deus, né? Dando saúde aí pra gente, muito obrigado, né? Só agradecer. E só Pauleira, né? Tudo é bom!
0: Só Pauleira, tudo de bom, obrigado meu amigo Pauleira, aí daqui a pouco eu falo da Metal Prime, de quem que eu tenho recado ainda agora aqui, ninguém? Vai tocando um fundo musical ali que eu já me ajeito por aqui, viu? Mas não demora muito não, viu?

0: meu amigo Volmir Valcarenghi. Fala aí, presidente.
1: Bom dia, amigo Gabiati. Bom dia a todos os ouvintes do seu programa, Gabiati. Já estamos aí com o rádio ligado na estrada já, sentido extremo oeste do nosso estado. Gabiati, mandando um abraço para todos, em especial os nossos amigos do Clube da Colina. E lembrando de quinta-feira, o nosso jantar lá no, na sede do Clube da Colina. Valeu, Gabiati, um abraço a todos.
0: Mas tá bom, seu Valcarenghi, tá, o Volmir Valcarenghi, o presidente do Clube da Colina, se você vai em nome do Clube da Colina ou vai particular nessa viagem aí, hein? Só responde pra mim. Olha mais um aqui me ouvindo, deixa eu ver quem é.
2: Bom dia, Gabriel, certo? É o Edson Favareto, linha Tchadete, estamos na escuta do programa.
0: Edson Favareto, de linha Schiavini, me ouvindo, o Bernardi, aquele que grava os pendrive, também tá me ouvindo, viu? Quem quiser comprar bem pendrive de música sertaneja, gaúcha, bandinha, ele capricha nos pendrive. Vai ali no bar do Comerlato, que os pendrive estão ali. O Bernardi que deixa ali os pendrive, no bar do Comerlato. Esse aqui é o capataz, o fazendeiro do Berta. Será que já fez o fogo?
3: Bom dia, seu Gabiati. Estamos juntos aqui na escuta. Um abraço, meu querido.
0: Tá bom. O Moisés, né? Deixa eu ver aqui. O Canhoto tá dizendo, na lida do gado, na fazenda. Ele tem um rebanho aí bonito, hein? Ô, Canhoto, velho, né? Agora eu tinha mais um recado pra fazer, eu já esqueci de novo. E daí, o que eu faço agora, hein? Vamos chamar o bloco de comercial? 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Alô, meu amigo Júlio Jacomelli. Eu tava esquecendo do Júlio, né? Bateu a foto da cuia do mate, ficou bonita, hein? Matou a pau a tua cuia do mate ali, né? Mário Jacomelli, o teu outro filho acordou também, o Júlio. O Colinha da Fruteira Paraty. Bom dia, meu grande amigo Gabiati. Que Deus te abençoe nosso final de semana. Um grande abraço do Colinha e da minha amada esposa Magda. Fui lá ontem comprar umas coisas no Colinha, bati uns papos com uma pessoa lá que escuta o Gabiati. Sempre tem alguém, deixa eu ver quem mais, né, que eu tô agora aqui. Eu tava procurando o quê? Alô, doutor Orestes Cordeiro. Obrigado, viu, Orestes? Tá me ouvindo também, o parceiro do Cegalinha aí. Orestes Cordeiro me ouvindo. Bom dia, Gabiati. Estamos na escuta do programa. Orso de São Cristóvão. Francisco Orso, bom dia. Puxa o fundo musical que eu ainda não achei.

Chimarrão, chimarrão com a erva água verde de Marcelino Ramos, fica mais espumante, mais gostoso. Daqui a pouco eu falo da Metal Prime, daqui a pouco eu falo da erva mate água verde que tá fazendo sucesso. 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Bloco de comercial, eu volto num instante.

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5: 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Aonde? É na Ferpar. 6:01, deixa eu ver quem me mandou zap aqui, rapidinho, aqui, quem é?
6: Bom dia, Gabiati. É o Carlos aqui de Cruz de Souza, Alto da Vista, eu tô mateando com a... Mas essa erva que tu tá fazendo propaganda é muito boa mesmo.
5: Olha!
6: Água verde, muito boa essa erva mesmo.
5: Comprou aonde?
6: Tá com uma música bem boa do Baitaca pra nós aí. Um abraço, tudo
5: de
6: bom.
5: Ô Carlos, só me diz onde é que você comprou essa tua água verde aí, só pra mim saber, depois anunciar aqui também. Deixa eu ver aqui, mandar uma foto, que foto é essa, será? Ah, mateando, não, essa aqui já toquei várias vezes, essa música aqui. Deixa eu ver quem me mandou. Legal, letra dessa música, já toquei várias vezes, via Bom Dia Gabiati, Bernardi Pintor. Bernardi, o pintor, me mandou a sugestão aqui, o Silmar, né? Obrigado, viu, Silmar? Essa música é muito bacana, toquei várias vezes já. Deixa eu ver, tem mais um zap aqui, de quem é esse aqui? É um áudio? Deixa eu ver, acho que é o Canhoto.
7: Tô com alguma nem pra você, que é isso? Gostou, né?
5: Como é que é? Deixa eu ver.
7: Gostou com alguma nem pra você, que é isso? Gostou, né?
5: Não entendi o que ele me falou. O que que o senhor falou, Canhoto, que não entendi nada, hein? Deixa eu ver onde é que ele comprou a erva mate aqui, o Carlos.
6: Opa, Gabiati, eu comprei na Casa Melancia, até peguei 4 pacotes, porque a erva é boa mesmo, né?
5: Olha.
6: Ela tem bastante lá, né?
5: Tá bom.
6: Ela tem bastante, em qualquer lugar já tem, mas na Casa Melancia, já é a segunda vez que eu compro lá, né?
5: Então tá bom, daqui a pouco eu falo da erva mate água verde, daqui a pouco eu falo da Metal Prime do Pauleira. Alguém mais me mandou zap aqui? Eu acho que não, né? Não tô esquecendo de ninguém. Eu chamo música... Amigos do Tempo Antigo, na voz de Che Garoto, 6:03. Temperatura, 12 graus.

0: Buenas, buenas, buenas. 6:06, a temperatura 12 graus. É manhã de sábado, finalzinho quase do mês de julho, 25 de julho. 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
0: 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Agora deixa eu ver aqui o recado aqui, ó. Mandou uma foto aqui. Ah, o rebanho bonito, cara. Oh, o canhoto, hein? O canhoto, velho, né? Não é fraco. Não é fraco, homem. O homem é gado bonito, rapaz. 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

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Que coisa, Volmir Valcarém, hein? Hilário Decker, já vou ver o seu recado, viu? Quem mais? Mais alguém? Já que falamos da PF, eu completo o recado. 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Puxando mais música, Solito na Estância. É boa essa letra, viu?

0: 6:21, temperatura 11.7. 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
0: Legal, recadinho da Auto Show. 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
0: 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Geraldo do Ponte tá me ouvindo, tá aqui. Ô, parceiro Geraldo, qual é o recado aí?
5: Bom dia, Gabiati.
0: Opa!
5: Ótimo final de semana. E o melhor retrato de cada um é aquilo que escreve. Um bom dia.
0: Matou a pau, hein? O melhor retrato de cada um é aquilo que escreve. É aquilo que deixa na vida, né? Deixa eu ver aqui, deixa eu ver, mandou uma foto aqui. Vamos dar uma cuia do mate. Bom dia, Gabiati. Bom dia, Deus te abençoe. Abençoe a todos. Já tô no Shima. Carlos Assemer, cinquentenário. 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E o meu amigo Chega, que não acordou ainda, hein? Não mandou um positivo, deve estar mateando em volta ou dormindo. 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Tem mais algum zap aqui no meu particular? Depois eu vejo o zap ali no zap da rádio, tem gente mandando zap, já vou ver. O Zé Caredim, já vou dar uma olhada. O meu amigo, quem mais aqui? O João Gugel tá me ouvindo. Mas quem mais? Quem mais? Ninguém? Eu chamo quem agora? Hermanos Guedes? Esta dali? É lá nos 4 minutos pra frente? Eu gostei dessa legal.

10h33, temperatura 11 graus e meio. 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

0: 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Tá aqui o recado do Zé Caredim. Ô Zé Caredim, conselheiro do Clube da Colina, fala aí.
1: Bom dia, meu amigo Gabiati, como é que o amigo vai? Tudo bem?
0: Tudo bem.
1: É, dá um bom dia, um abração pra turma da Colina, que quinta-feira tem mais um encontro e os amigos sem fronteiras. E hoje, Gabiati, eu quero oferecer uma música, mas bem gaúcha, porque essa pessoa entende muito em gauchesco, que é uma pessoa que eu tiro o chapéu, meu amigo Gilberto Lima, que ele tá nessa hora, deve estar no sítio dele, tomando chimarrão, e ouvindo o teu programa. Então, a ele, um abração, e Gabiati, me manda uma música bem gaúcha, porque você sabe tudo e um pouquinho mais. Um abraço e um ótimo fim de semana a todo teu ouvinte. Valeu, Gabiati.
0: Valeu, valeu. Um abraço lá pro Gilberto Lima, diz que adora ouvir o Gabiati, o Gilberto Lima, que conhece muito do gauchismo, conhece muito de danças gaúcha, conhece de música gaúcha e também é um baita declamador, o Gilberto Lima, um cara que eu gosto de ver declamar, viu? Tem que mandar um abraço aqui para duas pessoas que tiveram na joalheria Ótica Cola essa semana comprando óculos de grau, lá de Lindóia do Sul. Música pro seu Hélio Perusso. Hélio Perusso de Lindóia do Sul comprou óculos de grau na joalheria Ótica Cola e também a dona Arcisa Bertol, que também lá de Lindóia do Sul comprou óculos de grau na joalheria Ótica Cola. Daqui a pouco eu tenho homenagem pro município de Concórdia, eu tenho homenagem pro caminhoneiro, eu tenho homenagem pro colono, eu tenho homenagem para quem mais? Ah, também tem a irmã Alice. Eu tenho mais alguém para falar ou não? Eu terminei. Depois vem o doutor Marcos de Paula, vem as lotéricas, eu chamo, alô Gilberto Lima, Vaneira do Boca Seca, Paulo de Souza, 6:40.

0: 6h43, temperatura 11.3, marcas do Sul Rádio Rural. Vem chegando o momento das loterias. 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Bom dia, Neri.
1: Bom dia, Gabiati, e a todos que nos ouvem neste horário. Resumo das loterias da Caixa Econômica neste final de semana. Dia de sorte, prêmio estimado em R$300 mil. M Maria, previsão é de 5.200.000. Mais Milionária, está acumulado e a previsão é de 76 milhões. Quina, também está acumulado, estimativa de 22 milhões. Loto Fácil, também está acumulado, previsão é de 5 milhões. Mega Sena, super prêmio, está acumulado em 70 milhões. Para segunda-feira, nós temos aqui a Loto Mania, está acumulada 3 milhões e 600. Dupla Sena, está acumulado em 2 milhões. E Super 7, previsão é de 4 milhões e 100. Todos os sorteios das loterias, que eram no sábado à noite, passou agora para domingo às 11 horas, conforme orientação da Caixa Econômica. Aposte e mude sua história. Bom final de semana e boa sorte a todos.
0: Legal, obrigado, Neri Menegatti. 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Vem chegando as dicas de saúde. Dr. Marcos de Paula, que é ortopedista, cirurgião, o entendedor de joelho aqui de Concórdia e da região. Fala aí, Dr. Marcos, bom dia.
2: Então, Gabiati, a nossa dica hoje é uma dica...
0: Ah, mas tem uma outra antes aqui. Primeiro essa aqui, Gabiati. Primeiro a de cima.
2: Oi, Gabiati. Bom dia, bom dia. Então, olha só. Antes da dica do Marcão, eu gostaria que você mandasse um abração pro seu Oswaldo Porto e a dona Salete Guedes, que são nossos pacientes, e que essa semana, durante a consulta, pediram para que eu te enviasse um abraço e dissesse que eles estão sempre com a gente aí no programa.
0: Que legal.
2: Um abração para eles.
0: Alô, seu Oswaldo Porte. Alô, Salete Guedes. Obrigado. Um abraço aí do amigo Gabiati. Obrigado, doutor Marcos. Agora sim vem a dica do Marcos aqui, ó.
2: Então, Gabiati, a nossa dica hoje é uma dica e um pedido. Para que quando alguém de vocês for operado, isso vale para todas as cirurgias, não só para cirurgia ortopédica, não só para cirurgia do joelho, é a seguinte: não faça seus curativos em casa. Ou, se fizer em casa, peça para que alguém do posto, alguém da enfermagem, venha fazer esse curativo. Então, sempre que você for operado, vá ao posto de saúde, ou à clínica do seu médico, ou ao hospital, para que o curativo seja feito por alguém da enfermagem. Isso é uma questão de treinamento, de um cuidado absoluto, principalmente nas primeiras 24, 72 horas, em que as substâncias usadas para o curativo eventualmente penetrem para dentro do sítio da cirurgia. Isso pode provocar uma complicação. Então, vamos, na medida do possível, fazer com que o curativo seja feito por alguém treinado, isto é, alguém da enfermagem. Tenha um bom final de semana, um abração a todos.
0: Legal, boa dica, viu? Boa dica, doutor Marcos. 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Olha, nesta próxima semana, comemora-se os 92 anos do município de Concórdia, comemora-se o dia do caminhoneiro e comemora-se o dia do colono. Eu vou começar com uma homenagem para os caminhoneiros. Homenagem para os caminhoneiros que transportem a riqueza desse país Brasil afora.
3: Hoje, eu quero felicitar e agradecer a todos aqueles e aquelas que arriscam suas vidas diariamente nas terríveis estradas e rodovias do Brasil para manter o nosso alimento na mesa. É difícil alguém pensar nos caminhoneiros enquanto você está na padaria comprando pães, no posto de gasolina abastecendo seu carro, no mercado escolhendo frutas e em todas as tarefas simples do dia a dia. Você costuma pensar em como tem tudo isso à sua disposição? Caminhoneiros são verdadeiros heróis, disfarçados em fisionomias simplificadas de pessoas incrivelmente corajosas, que arriscam suas vidas, que deixam suas famílias em casa e que passam dias em condições menosprezadas. Tudo isso para conquistar o pão de cada dia e nos proporcionar mais facilidades e qualidade de vida. Que Deus acompanhe vocês em todos os destinos, em todas as estradas e percursos que precisarem passar. Sejam bravos, sejam fortes, sejam sempre corajosos. Deus jamais abandona quem é esforçado, quem é trabalhador e honesto. Parabéns a todos os caminhoneiros.
0: Legal, tá aí a nossa homenagem, parabenizando aos caminhoneiros, e agora a nossa homenagem aqui no Marca do Sul para o colono, que é outra profissão que está passando por dificuldades. Aí a homenagem na voz de Odilon Ramos.

0: Eu sou a mão que trabalha pelo pão de cada dia. Sou o peão que confia na justiça que não falha. Sou o soldado que batalha contra a fome e a miséria. Sou a consciência séria que, com força de vontade, para buscar a igualdade, não tem feriado nem féria. Ponho semente na terra e do céu espero a chuva. Sou a mão que colhe a uva pelas encostas da serra. Sou o ferreiro que ferra o cavalo pro trabalho. Sou o pioneiro que abre atalho para passar quem vem atrás. Sou o curandeiro capaz de curar ferida e talho. Sou a mão que puxa o remo para cruzar a correnteza. Convivo com a natureza respeitando o Pai Supremo. Percebo chegar o extremo do desgaste e exploração. Eu sou a voz da razão, conclamando a humanidade a acordar para a realidade e parar a destruição. Sou o humilde peão campeiro que olha para o campo e pensa: venha a chuva, o pasto vença e o gado engorde ligeiro. Que o grande Deus verdadeiro ouça o filho que lhe implora. Que a angústia que apavora se renda à fé que não cansa. E que a potranca esperança corra livre campo afora.
1: Aí a nossa homenagem para o colono e nesta semana, dia 29, Concórdia, 92 anos, sempre Bruno Montanari lembrando a valsa Concórdia.

Nossa gente é contente e é feliz. Ô povo hospitaleiro, parabéns ao município de Concórdia, parabéns ao povo de Concórdia, que merece nossa homenagem, né? E olha, meu amigo Bedim, o grupo Lago Azul, que só dá fera ali, o Hilário Decker, professor dos 12 instrumentos, o Nico, que toca na banda Munique, o Didio Albiero, que faz parte do grupo Lago Azul, também no vocal, o Nando, o Nandão, filho do Machado, que há pouco tempo faleceu aí, também ajudou no vocal. Nando, obrigado, viu, que fez um vocal bacana aí. Lago Azul também homenageando o município de Concórdia. E também aqui, viu, Bidim, tem a participação de um cantor misterioso. Vamos ver se o povo vai aprovar. Lago Azul com Popuri.

0: Obrigado, Gabiati, pela força que você sempre dá a nós do Grupo Lago Azul. E parabéns, Concórdia, pelos seus 92 anos. Aqui fala Nico Hermes.
1: Muito obrigado, Gabiati, e parabéns ao município de Concórdia, em nome do Lago Azul.
2: Muito obrigado, Gabiati. Parabéns para o município de Concórdia, com seus 92 anos. Uma homenagem do Lago Azul.
3: Lago Azul, parabéns e obrigado pelo convite. Aí deixa eu ver aqui o Jucimar Izelo, do despachante volante Izelo, recado.
4: Homenagem, seu Gabiati, o senhor está fazendo para todos hoje. Colono, motorista, ao aniversário de Concórdia e ao filho do Machado aí. Grande abraço aí para essa banda maravilhosa. Nosso amigo Machado deixando saudades aí.
3: Legal. 6h59, temperatura 11 graus e meio.

0: 7 horas, 25 de julho, Marcas do Sul, temperatura 11,5 graus. Vem chegando agora o momento da oração, o momento especial do programa, é o momento da reflexão, momento que você volta o pensamento a Deus para orar para alguém que está precisando aí, famílias que estão passando por dificuldade, com alguém acamado, alguém no hospital, para você que está precisando de uma corrente de energia positiva, uma oração. Irmã Alice com a mensagem de hoje. Bom dia, irmã Alice.
1: Bom dia, senhor Eu Gabiati. Bom dia, os ouvintes do programa Marcas do Sul. Rezo neste momento a oração do bom pastor, nas intenções de todos e de todas. Ó Senhor, é o meu pastor e nada me faltará. Deita-me em verdes pastos e guia-me mansamente em águas tranquilas. Refrigera minha alma, guia-me pelas veredas da justiça por amor do seu nome. Ainda que eu ande pelos vales tenebrosos da morte, não temerei mal algum, porque tu estás comigo, Senhor. A tua vara e o teu cajado me consolam. Prepara-me uma mesa perante os meus inimigos. Unge minha cabeça com óleo, o meu cálice transborda. Certamente a bondade e a misericórdia de Deus sempre me seguirão todos os dias da minha vida e habitarão sempre em mim, ó Senhor, por longos dias. Rezo neste momento por todos os ouvintes deste programa, para que todos tenham um fim de semana ótimo, um bom trabalho e muita paz e alegria. Pai nosso que estás no céu, santificado seja o vosso nome. Venha a nós o vosso reino. Seja feita a vossa vontade, assim na terra como no céu. O pão nosso de cada dia nos dai hoje. Perdoai as nossas ofensas, assim como nós perdoamos a quem nos tem ofendido. E não nos deixeis cair em tentação, mas livrai-nos do mal. Amém. Ave Maria, cheia de graça, o Senhor é convosco. Bendita sois vós entre as mulheres, e bendito é o fruto do vosso ventre, Jesus. Santa Maria, Mãe de Deus, rogai por nós, pecadores, agora e na hora de nossa morte. Amém. Glória ao Pai, ao Filho e ao Espírito Santo, como era no princípio, agora e sempre. Amém. A todos um ótimo fim de semana e as bênçãos de Deus que permaneça sempre conosco. Em nome do Pai, do Filho, do Espírito Santo. Amém. Obrigada, seu Gabiati, por essa oportunidade e até no próximo sábado. Um bom dia para você, para sua família. Um grande abraço para minha xará, Alice Gabiati. Beijo a toda a humanidade, em especial a vocês. Amém.
0: Obrigado, irmã Gassamba. Obrigado. Saúde e paz para você. 7:04. Vem chegando música. É o Romance Musiqueiro na voz de Leonel Gomes.

0: 7 horas, 7 minutos, 13 graus e meio. Não, 11.3, Gabiati, não é 13. É 11.3. 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

a Taranjeira. 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Eu vou pedir desculpa pro pessoal que tá mandando zap pra mim aqui, que por enquanto não vou conseguir abrir, porque primeiro eu tenho que ver se eu dou conta de fazer todos os comerciais que preciso, né? Eu tenho que fazer o comercial para depois ganhar os trocos, senão eu perco os trocos dos patrocinadores. 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
5: 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Deixa eu ver se eu consigo tocar um pouquinho do Ramon Borges daqui. Aqui, o Ramon, ó. Ramonzito.

0: Zenilonga, gravando aí com a filha do Noel Guarani, hein? É, Laura Guarani, aí filha do Noel. O meu amigo Ramon me mandou um recado aqui, deixa eu ver. Tá, libera pra mim aqui, Bidim.
1: Pela música, amigo Gaviati. Graças pela música, amigo Gaviati. Forte abraço, bom programa.
0: Tá bom, vamos chamando mais música. Quem vem agora, Ronda de Tropa, Jorge Freitas, 7:16.

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1: Que 718! 718! A gente pega na internet e ali muitas vezes entra no meio uns recadinhos aí, né?

0: 7h19, a temperatura 11.3. 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
0: 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Eu tenho que chamar o bloco do Bedim. 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Eu chamo o bloco de comercial, no instante eu volto.

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3: 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Deixa eu ver esse recado aqui do Edo da Ira, rapidinho.
4: Oi, bom dia, Gabriel, tudo certo? Eu, nós temos quinta-feira, dia 30, o almoço nosso, do Santo Anjo dos Idosos ali, ó. Aí nós temos macaronada, galeto, carne de porco. Vamos ter churrasco também, se alguém queira. Pra daí tem que reservar churrasco, né? E assim, ó, pode botar, sortear 2 fichas de almoço ali, de macaronada, galeto, para os ouvintes ali, ó. Beleza, Gaviati? Mas estou te convidando para tu participar com nós também.
3: Tá bom, quinta-feira no Santo Ângelo, né? Agora não dá mais para sortear, não. Agora eu tô no fim do programa aqui. Bom dia, gurizada da rádio. Parabéns a todos os colonos e motoristas, beleza? Mas não pôs o nome, meu cristão. Ah, é o pequeno, ô pequeno, tudo certo? Deixa eu ver quem mais aqui. Vamos puxar a música, quem vem? Quando a vila me vale. Rui Carlos Ávila, 727.
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0: 7h31, temperatura 11.3, música bacana na voz de Rui Carlos Ávila, Quando a Vila Me Vale. 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Eu tenho o recado da Auto Show. Quem gravou foi o gerente Farias. 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Vê se tem alguém do pós-venda me ouvindo, me dá um alô aí que eu faço mais um comercial. 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
0: Dado o recado da Auto Show, deixa eu ver aqui o recado de quem é esse aqui. Será que é o Neco?
2: E aí, Gaviato, certo, Neco? Toma uma tianda com essa erva água verde aí. Um abraço, bom final de semana.
0: Tá bom, Neco? Só me diz onde é que você comprou para mim saber ali. Você comprou lá no Mercado Arvoredo? Olha, é o seguinte, bom dia, Gabiati, Mercado Carlinhos na sintonia, bairro dos Estados, um abraço pra vocês aí. Bom dia, meu amigo Gabiati, o Claudio Mir Fonseca, do Balneário Pissaras, estamos ligadinhos no teu programa, toca a próxima música pra nós aqui, família sempre me ouvindo, família Fonseca lá do Balneário Pissaras, o vereador Mauri Patislav de Arrabutã me ouvindo, eu chamo mais uma. Por estas chuvas de julho, na voz de Jerité.

0: 7h39, temperatura 11,5 graus. Recebi um bom dia aqui do meu grande amigo Davizinho. A Dirley mandou recado aqui, né? Bom dia, Gabiati. Família toda te ouvindo tomando café. A Dirley, o Mauri, que são os pais. A Mana Carol, o Davizinho. Ô, Davizinho, Cristãozinho, amigo do Gabiati, bom dia. O Nico de Floripa. Bom dia, meu estimado amigo Gabiati. Tudo na paz. Por aqui, despertando na trincheira. Deus, pátria e família, Nico de Floripa, um abraço, parceiro. Eu tenho recado, mais uma vez, de Doces Rosito, que hoje trabalha até o meio-dia. 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
0: 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Eu chamo mais uma, depois eu falo da promoção. Deixa o zap aqui. Tem dois, três zap aqui para não deixar em branco aqui. Pode ser o Antônio Música Teixeirinha Colono, Vadico, depois eu vejo o recado que tá muito comprido, tá? Deixa eu ver aqui o

0: O Chicoz que tá me ouvindo. Deixa eu ver quem mais aqui. Tem mais um zap. De quem é esse aqui? O Neco? Qual é o problema, Neco?
1: Lá na casa da melancia.
0: Na casa da melancia. 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O Rux tá me ouvindo, Rux? O que deu, Rux?
2: Bom dia, seu Cabiato. Rux, Linha Paraíso. 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Daqui a pouco vamos atravessar o asfalto com o tratorito e vamos pro agro. 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
0: 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De quem quer esse recado aqui? Eu queria pedir uma música pra ela, Mulher Chorona, Teodoro e Sampaio, uma vizinha. Hoje não tem aqui música sertaneja, só gaúcha. Bom dia, Gabiati. É a Kimberly. Neta da Renilda, a neta da Renilda, mas hoje é só Gaudéria, cristãzinha de Deus, viu? Vamos chamar quem agora, hein? Quem vem? A Vida nos Pampas, 7:44. É Rádio Rural 93.7, bom dia.

0: 7h47, a temperatura 11.3. Eu tenho o último recado aqui. 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
0: 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De quem que será que é essa mensagem aqui? Deixa eu ver. André Bach, qual é o recado, seu André Bach?
2: Bom dia, seu Gabiati. Tudo certo com o senhor? André Bach aí na audiência. Gostaria que você rodasse hoje Tibúrcio da Estância. O velho tá maluco.
0: Uhum.
2: Se vira aí, toca, vivente.
0: O velho tá maluco? Hoje não vai dar mais tempo. Estamos no fim do programa, mas vou deixar aqui anotado, viu, índio velho? Agora eu chamo o vento. Na voz de Hernânia Prato, é isso mesmo, né? É o vento agora? O vento.

0: 7 horas 52 minutos, temperatura 11.4. Bedinho, olha que legal aqui, ó. Recebi uma mensagem da advogada Suzane Bomperetti. É Peretti? Será que é Peretti? É Suzane Bomperetti, né? Gente de fiança. Gabiati, estamos saindo de Buenos Aires acompanhando a Rural. Olha só, hein? Saindo de Buenos Aires acompanhando a Rádio Rural. Obrigado, viu? O último zap do dia, o resto vai ficar fora porque não deu tempo. Deixa eu ver de quem é.
1: Bom dia, tudo certo? Tamo ligadão aí na sintonia. Tu manda um alô aí pra galera aí do Safra Boa. Pro Carlos, pro Cassol, pro Vini, pro Lucas, pro Rova. Manda aí um alô pra nós aí que nós estamos te ouvindo aí, ó.
0: A turma do Safra Boa. Um abraço, turma do Safra Boa. A última do dia eu escolhi o presente e o passado. Essa letra também mexe com a gente, hein?

7h57, ó, tá na hora daqui, ó, ó, juntar o pingo na espora. Que vem aí agora os modões de viola. O pessoal gostou da música aí, beleza, obrigado. Josué Klutzmann, um abraço, obrigado. Vamos embora, Bedim, vamos embora.

0: junto, meu pingo na espora, meus amigos do Safra Boa, 24 horas aí, obrigado, viu? Obrigado, obrigado de coração. Um dia a gente conversa, tá bom? Bedinho, obrigado que você me ajudou um monte aí hoje, foi meio puxado hoje, né?
1: Tranquilo, Gabiati, tudo certo.
0: Hoje foi meio no ritmo lá em cima, né?
1: Foi.
0: Mas deu certo, né?
1: Tudo certo.
0: Obrigado, Adriano Bedinho, o Benjamin tava por aí também. O César Luiz está chegando. Eu agradeço a você, ouvinte da Rural, que me acompanhou desde o início até agora. Não desliga o rádio, viu, Cristãozinho? Vem aí as modas de viola até meio-dia. O Gabiati volta amanhã, às 6 da manhã.

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minha gente. Bom dia, bom dia, bom dia. Pois o programão aí do Gaviati, estamos chegando. E aí, meu povo, tamo de novo, 8:07. Agora 8:07.

povão que dá essa grande sintonia para a Rádio Rural, esta grande audiência aqui todo sábado, toda semana. Muito obrigado pela audiência de um por um, gente, que está ligado aqui no 93.7. 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

Olha, 8h10, 8h10. Alô, secretário municipal aí, Artêmio Urtigara. Bom dia, Urtigara. Um abraço, Artêmio. Wilson Del Moral acompanhando o nosso programa aí também, 8h10 agora. Alô, povo aí que tá comigo também. 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É, abraço a turma aí do Chelsea. Como é que tá aí, Flavião? Tudo certinho aí? 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

0: Olha, 8:14. 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Bom dia pra toda a equipe aí do Pingo. Rael Vidros, como é que tá, Júnior? Ontem o Júnior passou o dia cuidando do gado na fazenda lá no São Luís, né, tio Júnior? Aí da Rael Vidros, CB Calhas, bom dia, o pessoal da CB. Como é que tamo por aí na CB Calhas, Schultz Supermercado? Alô, tio Osmar Schultz, bom dia. 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Eita, nós, é um abraço, povo aí da Linear. Linear Materiais de Construções, tem dois recadinhos aqui, ó, dois recadinhos. César Luiz, a família Klein, alô, Vadico. É, família Klein Paião se organiza para logo seguir em caravana para Concórdia, na casa do seu Antônio Klein. Dia 23, completou 70 anos. Vamos em 12, mais o gaiteiro José Klein, do Novo Hamburgo, que fará matinê à tarde e noite. É isso mesmo? É isso aí, ó. É, um abraço aí, seu Antônio, música do Teixeirinha, colono brasileiro. Eu, colono brasileiro aí do Teixeirinha, nós colocamos um pedaço aí pro José Klein, e hoje também tem festa do colono e motorista lá no Lajado Guilherme. Ó, um recadinho aqui do Rodolfo, aqui, ó, Bedim. Recadinho do Rodolfo, motoristas da Copérdia.
1: César Luiz, tudo bem?
0: Bom dia.
1: Quem fala, Zília da Copérdia. Tô passando aí para deixar um grande abraço a todos os colonos e motoristas aí, em especial os nossos motoristas da Copérdia aí, toda a equipe aí. Um abraço.
0: Valeu, valeu, valeu. Pode largar. Vamos, vamos, vamos, vamos, vamos. 8:16. 8:16.

0: parada dura, Creone, Barreirito e Mangabinha.
1: Valeu, valeu, valeu, meu amigo motorista. Fala aí, Bez da CB.
2: Bom dia, meu amigo César Luiz.
1: Bom dia.
2: Sim, da CB Cali, manda um alô pra nós aí, pro pessoal da CB Cali, que estão aproveitando o sol, trabalhando hoje.
1: Oh, o pessoal da CB hoje tá tirando medidas, tá colocando calhas também aí. Quer falar com a turma da CB? Tá garoando, tá chovendo dentro da casa aí. Tá gotejando aí dentro da casa, ó. 988-737-355. 988-737-355 é o telefone da CB. Em nome do Rei do Jeans, César Luiz Concórdia, parabéns a colonos e motoristas pelo seu dia. Deus abençoe e ilumine sempre essas classes tão importantes para o nosso progresso do país. Agora 8:19.

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7: Olha, 8h22. 8h22 aqui no programa. Vamos, Cauãzinho, vamos. Eita, Cauã, 8h22. Daqui a pouquinho o recado aí da Safra Boa Agropecuária, tá na feira, viu? Tá na feira do Jaborá. Cadê você, Cauã?
8: Bom dia, meu amigo César Luiz.
7: Bom dia.
8: César Luiz.
7: Dia.
8: Bom dia a todos os ouvintes da Rádio Rural. Eita, programa bom, Sertanejão do César Luiz. Quero convidar o pessoal pra fazer a festa junto com a gente. É 92 anos de Concórdia.
7: Isso.
8: Eita, programa bom.
7: Programação.
8: E roda aí os monarcas. Embalando no grande a gaita. Tá bom, meu amigo?
7: Valeu.
8: Abraço, e nós esperamos dia 29.
7: Vamos lá, Cauã.
8: Vamos, meu amigo César Luiz. Vamos, Nelson Nardi.
7: Vamos, Nelson Nardi.
8: Vamos, César Luiz. Vamos, que a rede não pode parar.
7: Hey!

Olha, 8 horas 23. Deixa eu mandar um alô também o pessoal que tá me ouvindo aí no Irani. Obrigado pela companhia. César Luiz, bom dia. Hoje é aniversário do nosso irmão Celso Tasca. Ô, Celsão, hein? Turma aí, ó, aí, Tasca Esportes, mandando um abraço aí pro Celsão. Um abraço, Celso Tasca. Família toda parabenizando a ele pelo seu aniversário hoje. Parabéns, Celso. Top Car Estofaria, alô, Celcinho. Instalando capota marítima aí no dia de hoje. É Stop Car Estofaria, né? Instalando aí a capota marítima. Agora 8 horas 24 minutos.

0: 8h26. 8h26. Gente, a hora certa, Vinitão. Como é que tá aí, Vinitão? Bom dia, bom dia, bom dia. Bom dia também pra minha amiga Cleusa Loraski. Bom dia. Bom dia, bom dia, bom dia. O pessoal da mecânica, pessoal da automáquinas lá de Fornari, aí cumprimentando a todos os colonos e motoristas também, né, Fornari, pelo seu dia. Agora 8h26. Vai se organizar aí pro final de semana? 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
0: Todo dia.
1: Dia. 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
0: Dia.
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0: Valeu, Fischer Móveis. Valeu, agora 8h28. Alô, Holdy Clube, bom dia. 8h28 aqui na Rural. Sua maior alegria do final de semana. 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
11: Para 8:32, 8:32, gente, a hora certinha. Tem feira, né? É, meu amigo, minha amiga, olha aí, tem feira lá no Jaborá, tem feira no Jaborá. E o meu amigo Lucas aí da Safra Boa tem o recado, Lucas.
12: Bom dia, César Luiz.
11: Bom dia.
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0: O recado aqui do meu amigo Leandro de Souza. Ô Leandrão, tudo bem aí? Grande Leandro aí, né? Pessoa que trabalha uma enormidade aí pelo bairro da Gruta, tá na lida lá na Gruta fazendo lá um costelão, lá ele e o Bruneto. Bruneto, abraço aí, Bruneto, abraço Leandro, obrigado pela companhia de vocês aí no bairro da Gruta, obrigado pela audiência aí. Dom e Ravel, obrigado ao homem do campo. Dom e Ravel, obrigado ao homem do campo. Ó, o Arent tá pedindo aqui, põe um recadinho do Arent aí, do Ivonei aí no ar aí. Ô, seu Arent, tudo bom?
1: Hoje, colônia do motorista, Dom e Ravel. Obrigado ao homem do campo.
0: Dom e Ravel, né?
1: Tá muito bonita.
0: Isso aí, obrigado ao homem do campo aqui no Sertanejão.

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2: 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Obrigado ao homem do campo. Alô, Estevão Giotto.

Olha, 8h41, agora 8h41, vamos pra luta então aí, meu irmão. Bom dia, bom dia, bom dia, bom dia. Vamos pelhar, quem é que tá lutando aí? O seu Alfredo Schelfler, né? O que estão inventando? O que que vão fazer hoje aí? Vão abater um suininho, é? Ah, beleza, meu amigo. Por falar nisso, a turma aí de Florianópolis que tá vindo pra festa do Leitão amanhã também, obrigado aí pela companhia, ouvindo a Rural, tá bom, seu Jorge, obrigado, seu Jorge. E mandar um alô, falar nisso também para o Jaime. César, estou aqui em Florianópolis, tá um lindo dia aqui de sol, mateando aqui e matando a saudade aí, Jaime. Ô, Jaime, que tá matando a saudade, ouvindo a Rádio Rural, matando a saudade aqui de Concórdia. E nós estamos aí com, na verdade, estamos aí com aniversário, viu, meu amigo Jaime, de Concórdia, né? Ô, grande abraço, então, aí do Noninho da Retífica Trucar, aos parceiros motoristas também aí, aos parceiros das mecânicas, mas hoje em especial o Noninho tá deixando um abraço aí, o Noninho da Trucar, antiga Rampazzo ali, né? Tá deixando um abraço a todos os motoristas, caminhoneiros, pessoal que leva o motor ali para fazer a retífica também, né? 8h42, agora 8h42. 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

Olha, 8h47. Agora 8 horas, 47 minutinhos. Bom dia. Irrigação, Fértil Irrigação, também comigo aqui, lá em Santo Antônio, na Concórdia Agro Sustentável, Ronaldo Branqueri, equipe aí, bom dia, bom dia, bom dia. Vamos que vamos, né? 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Alô, David, turma da Lazarim, bom dia, meus amigos aí, obrigado pela audiência, hein? Obrigado pela companhia. É, turma boa aí, obrigado pela companhia de vocês. É, sempre peleando, né? Sempre na peleia do gás, sempre na peleia do gás, na peleia da água. 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É a empresa que trabalha a sério há anos e anos, por isso que está aí crescendo cada vez mais, né, David? Um abraço para você, para Cleusa, parabéns aí sempre, né? Pela seriedade com que vai em frente Lazarim Gás e Água. Abraço a esse povo aí que também faz parte do aniversário de Concórdia. Ei, Vidinho, um abraço, bom fim de semana. Agora 8h48. Ei, do jeans hoje até o meio-dia. Parabenizando colonos e motoristas. Parabenizando aí colonos e motoristas, então, o rei do jeans. Olha, 8h48, gente. Vão mandando alô aqui também o pessoal que está nos ouvindo em Jaborá. Tem feira no Jaborá, né? Tem feira no Jaborá nesse final de semana. Mercado Carlinhos aí na sintonia, no Bairro dos Estados. Aí, Carlinhos, obrigado pela companhia e pela audiência também, né? Obrigado aí pela audiência, pela companhia. Vamos em frente que atrai vem gente, então. 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Agora 8h49.

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4: Pois é, vamos então, né? Vamos em frente que atrai vem gente. Agora 8:51, né? 8:51, menina Lelis tem recado aqui no programa, tem recado aí pra você que tá se organizando, pra você que tá se preparando aí. É, meu amigo, minha amiga aí que tá se preparando aí pro final de semana. Fala aí, menina Lelis, bom dia.
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4: Valeu. Agora 8:54. 8:54, viva a vida, alô caminhoneiros, alô motoristas, alô agricultores, bom dia, hoje festa, hoje ao meio-dia, almoço, colônia motorista em Lajado, Guilherme.

0: Olá, 8h57. Agora 8h57, Santa Luís, quero homenagear minha tia, Leoni Terezinha Brandão, do Cerro do Meio Dia. Data aniversário, dona Leoni Brandão, no Cerro do Meio Dia. Abraço então para ela lá, a Rose Dickel, homenageando a ela pelo seu aniversário. Os parabéns a ela, felicidades aí, parabéns pelo seu aniversário. Agora são 8h58, aqui Rural, a maior alegria do final de semana. 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
0: Valeu, dona Lely Gross comunicando aí, né? Comunicando. Obrigado pela companhia também, pessoal que tá comigo no Santa Cruz aí, vizinhos aí, né? É, vizinhos aí da Casa das Cucas aí, um bom dia. Vamos que vamos, né, gente? Vamos que vamos, minha gente boa. Ô, dona Cleonice Santi, como é que tá você aí? Tudo certinho? Um abraço aí pra Cleonice, obrigado pela companhia, pela audiência, né? Cleonice Santi. E daí, dona Sandra, vai atendendo o Engenho Velho, hoje aí o Royale no Engenho Velho. Abraço, Engenho Velho, abraço, Terra Vermelha, abraço, Santo Antônio. É, bom dia. Vamos ver o recado aqui mais uma vez, aqui o recado do Lucas da Safra Boa. Safra Boa que vai estar em Jaborá, então, em Ouro.
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0: Então, valeu, Lucas. Valeu, Lucas. César Luiz, hoje o meu marido, deixa eu ver aqui, Marinese Fernando de Oliveira. Eu e meu marido hoje, Marinese Fernando de Oliveira. A Marinese Fernando de Oliveira, 34 anos de casados, dia do colono motorista, nosso dia também. Valeu, minha amiga, parabéns aí. 9 horas, 1 minutinho, agora 9:01. Vamos em frente por aqui.

0: turma aí se preparando pra final, ouvindo o nosso programa. Obrigado pela companhia aí, o pessoal que tá se organizando pra final. 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
2: Planejando certo.

atrás do outro, hein? Salão Royale, só terça-feira então, Sandra, só terça-feira no Engenho Velho, hoje atendendo aí na cidade. Bahia, beleza, beleza, beleza. Belini Instalações, como é que tá aí, meu amigo Dirceu? Tudo certinho, um abraço.

0: beleza, beleza, beleza, meu amigo Dirceu Bellini tá mandando um abraço pro amigão dele, João Pedro, né? João Pedro, filho da dona Luana, Gilmar, um abraço aí pro João Pedro, né? Da Luana, do Gilmar, da avó, da vovó, é, da avó, da vovó, do Bellini, da Vanessa, de toda a família aí, João Pedro, Deus te abençoe, guri, e firme e forte sempre, né? Com os conselhos dos mais velhos aí, tu vai longe, meu amigo João Pedro, valeu, gurizinho, parabéns pra ti. 9:08, agora 9:08, quem aqui tá me chamando? Ah, o doutor Fernando do CRO, tem um recado aqui, antiga Oral Sim, fala, doutor Fernando.
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0: Valeu, valeu, tá dado o recado, amanhã tem almoço aí, Zanella, pesque pague, Zanella, amanhã 999-49-9990, amanhã tem almoço, pesque pague, Zanella, 999-49-9990, amanhã tem almoço no pesque pague, Zanella, Celcinho da Stop Car na lida, e vem muita chuva até novembro, só começou aí os efeitos El Niño. 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E o meu amigo Adriano, tudo certo, Adriano? Tá na sintonia, meu irmão? Adriano aí das reformas de fornalhas. Um abraço aí pro Adriano, também acompanhando o nosso programa, trabalhando e ouvindo a gente aí, obrigado pela companhia, pela audiência, é, gurizada. Vai um abraço aí pra gurizada aí também do Timão da Fenala e da Agrolua e demais associados aí, né? Eita, que tem gente aí sonhando com o título, mas o Celcinho diz que vai pro pódio, né, o Celcinho? Diz que ou ele vai com o porquinho ou vai com o repolho lá em cima amanhã. 9:10.

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14: 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Alô, pessoal do Periquito nos ouvindo aí, bom dia. Hoje tem Costume Campeiro, tchê, por aí, né, seu Wilson? 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
15: Bom dia, meu amigo César Luiz.
14: Bom dia.
15: Essa audiência aí no bairro dos Estados, se preparando aí pra logo mais à noite, Fandangaço, em linha Periquito. O Grupo Costume Campeiro estará fazendo aquele jantar dançante em linha Periquito. Convidar o pessoal aí em geral, meu amigo César. Estamos aí mais um sabadão aí na audiência do César Luiz.
14: Um abraço a essa comunidade querida aí do Linha Periquito, uma das mais distantes da nossa sede aqui de Concórdia, Linha Periquito.

0: fala aí, meu amigo Tonho Germano.
1: Bom dia, César Luiz, bom dia, Vítor Rural. Como está, meu amigo? Tudo certo? Hoje, então, hoje tem bairro dos estados, tem o Rastro da Bandeira e grupo de idoso fazendo aquela festa bonita hoje, almoço a R$30, carne de porco no tacho, galeto, macarronada e acompanhamento a 30 pila. A tarde ingresso a R$15, César Luiz. Hoje tem Bairro dos Estados. Quem quiser se encontrar com o Tio Rote da Maneira e dançar aquela música gostosa, vem pro Bairro dos Estados, grupo de idoso fazendo a festa por lá, César Luiz. Bom dia, bom dia, bom dia.
0: Olha, 9:18. Agora 9:18, 9:18, gente, a hora certa. Dona Tatiana aí da Proteger mandando um recado aqui, já vou te ouvir. 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
2: Bom dia, César. Bom dia, ouvintes. Tatiana da Proteger, Proteção Veicular. César, hoje, o nosso abraço, nossa homenagem especial aí a duas potências do nosso Brasil. O colono e o motorista. Um que produz e um que transporta, né? 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
0: Fala aí, abraço, amigos transportadores, colonos, motoristas, aí o abraço também da Proteger, agora 9:20, 9:20, Asa Peças. 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

25 minutos, 9h25, a hora certa, gente. 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

0: Aê, 9h30 da manhã, pessoal aí da Asa Peças aí nos ouvindo, né? 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Abraço da Asa Peças agora, 9h31, hein? 9h31 aqui. Tudo bem, Lazarim? Tudo certo? Como é que tá o chalé? Tá alugado pro final de semana? Não? Ah, tá alugado final de semana, mas olha aí, ó. 9h31 aqui no programa, gente. Vamos que vamos aqui, vamos dar uma conferida, vamos dar uma conferida. Olha, olha aí, ó. Olha o frango, olha o frango.
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5, gente. Raiol Vidros. Alô, Júnior. Alô, dona Leda Raimondi, mamãe do seu Júnior, minha ouvinte fiel aí de todo sábado. Dona Leda Raimondi, um abraço aí, bom dia. 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Vamos pra lá, minha gente, ali no calçadão Rei do Jeans. 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

homenagem aos assadores, temperadores, agora que fazem essa tradição continuar de pé, né? A carne suína, gente, tão importante. 9h41, quero mandar um abraço para o meu amigo Sesco, que no dia 1º/8 vai estar inaugurando o seu novo estabelecimento, Choperia Petiscos, almoço ao meio-dia, na rua Jaboticabal, lá no bairro Petrópolis, né, Sesco? 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Quero mandar um alô aí também o pessoal da Erva Mate Tertulha, que nós vamos tertulhando, Erva Mate Tertulha. Que vai lá sua academia, tem aí os fandangos já agendados aí da que vai lá sua academia, marque na agenda aí dia 1º de agosto, final da semana que vem lá em Salto Grande. Alô Lindóia do Sul com o grupo Galderiaço. É, gauchada, prepara aí, gauchada, mega baile de aniversário de formatura, academia que bailaço no bairro Salete, dia 29, dia 6 de setembro começa no Liberdade, dia 5 de setembro no Caravaggio Peritiba, dia 2 de outubro lá em Alto Surubi. Vem aí agenda forte pela frente daqui bailaço, academia 940.

0: Tiana aí, o povo da Proteger também estão atrás do suíno, vê se pega, não pega, vão pelar os suínos de manhã, vão estar lá com a Proteger participando da final. A Proteger também concorre ao título de campeã da final. Quem vai levar o título da final, hein? 9:44. Alô, meu amigo Recalcate.
1: Beleza, dia. Estamos na escuta indo por uma festa de aniversário de 50 anos agora, Vitório. E Neuza Américo Ribeiro.
0: Ô, tio Vitor.
1: Um alô pra eles aí.
0: Tio Vitório.
1: 50 anos de casamento.

0: Agora 9:47 aqui no programa. Fala, secretário. Como é que tá aí, secretário Carlos Eduardo? Um abraço. Secretário perguntando o que que achou dos bichinhos, mas nem vi, homem do céu. É de outra equipe, né? É, não somos uma equipe, viu, secretário? De outra equipe. É, um abraço aí, secretário Carlos Eduardo, amanhã nos encontramos. 9:47, agora 9:47, Chelsea Tecidos ali, abaixo do chute supermercado, tá lá o meu amigo Flávio, tá lá, Marino, todo o pessoal aí do Chelsea, preparado para bem te atender aí, Chelsea Tecidos, abaixo aí do chute supermercado. Vamos que vamos, minha gente, vamos que vamos. Vamos acionar aqui a menina Lelis aqui, meu amigo. Menina Lelis comunicando no programa.
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0: 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E mais, dona Lelis.
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0: 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Que mais, dona Lely Gruz?
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0: Os ouvintes perguntando aqui, né? Perguntando aqui, não é ele, não.
2: O que é essas bandeiras aqui, ó, pendurada no centro? Postes.
0: As bandeiras? A bandeira da Alemanha aí pendurada no centro, né? Cor amarela, vermelha, preta. Não Hitler que tá vindo pra final, viu? Isso te garanto, que não é o Hitler que tá vindo pra final, tá? Essas bandeiras aí, é uma festa muito grande que vai acontecer hoje a partir das 6 da tarde, da imigração alemã. Vai pro centro hoje, 6 da tarde, você vai ver uma coisa muito bonita ali. Hoje vai ter, inclusive, tripa grossa, pratos à venda, chopp à venda, chopp motorá. Tem aquela música aí, Lazarinho? Chopp motorá, hoje à tarde, a partir das 6. É, gente perguntando, é Hitler que vem pra festa do leitão? Não, gente. Festa da imigração alemã hoje. Agora 9:53, 9:53. Inclusive a moto do Chopp Motorá e vai estar aí hoje à tarde também. Os alemão lá de Blumenau, vem tudo pra cá hoje ali hoje à tarde. Desfile a partir das 6 da tarde. Vale a pena ir pro centro conferir, viu? Uma das maiores programações da semana de aniversário de Concórdia.

Pessoal trabalhando, Alexandre, um abraço, Bádio. Alexandre, Alexandre, tudo bem aí? Parabéns, hein? Que festa bonita da imigração alemã aí. Parabéns, os alemães realmente merecem, são um povo realmente que ajudou muito, né? Ao crescimento deste país, toda a migração, todo o pessoal que veio para cá, todo o pessoal que desbravou esta região também. É, um nosso abraço aos alemães que estão se organizando e hoje farão uma das maiores programações dentro do aniversário dos 92 anos em Concórdia. Um abraço, Alexandre Baggio, todo o pessoal que está aí no centro aí também, trabalhando aí, montando todo o cenário, as mesas já estão colocadas para 800 pessoas. Vai ter música, vai ter comida, vai ter chopp. 9:56, agora.

0: Amigo Frederico Amarante, o popular Fred, né? Conhecido no Rio Grande afora por Chino também, que já está na cidade pitando ali um cigarro, ali no amarelinho, ele que veio da vacaria para participar também da FENAL, é. Valeu, Fred. 9:57, agora 9:57 aqui no programa. 9:57 no programa. 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E o meu amigo Armando da Silva, vai um abraço aí pro seu Armando da Silva, é um dos campeões do ano passado do torresmo, o homem que tem um dos melhores torresmos do Brasil. O homem já está se preparando também para mais uma edição da FENAL no concurso do torresmo. O homem vem forte de novo aí, o seu Armando da Silva. Agora 9:59, 9:59 da manhã.
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0: Olha aí, ó, Fabiano Zanella é um que tá concorrendo, então também aí, Fabiano, um abraço pra ti aí da Safra Boa, o pessoal fazendo uma baita campanha no troca-troca. 10 horas e 3 minutos, agora 10 e 3.

0: Semana. 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Pazini Distribuidora, prefeito Segunda La Costa, tá lá o pessoal da Pazini Distribuidora, agora 10 horas e 6 minutos, 10 e 6, quem é que tá ligado aí com o sertanejão? Oi, meu amigo, tudo certo? É, tá na peleia, tá pelando o bichinho, mas tá bom, boa sorte aí, viu? É, boa sorte, meu amigo. É, quem que tá aí, quem mais que tá por aí, deixa me ver aí quem é que tá por aí. Hã? Ah, tá certo, valeu. Valeu, o Clóvis que tá aí, é? Valeu, Clóvis. Bom dia, meu amigo. Quem mais? Quem mais? Quem mais? O Siqueira, tudo bem aí também? Vamos ver aqui quem é? Quem é?
1: Bom dia, César Luiz. Bom dia aos ouvintes Melchior, da Rádio Rural.
0: Melchior.
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0: Hoje e amanhã, festa do colono motorista em Jaborá, minha gente. 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Fala, dona Fabi da Alberti, tudo bem? Detófano da Alberti, obrigado pela companhia, obrigadão pela audiência aí, pela companhia, mandando um grande abraço ao grupo Los Justicieros voltando para uma apresentação, depois de 20 anos aí, né? Eles voltam para uma apresentação no CTG Querência Nativa, no dia 29, ali no Castelhano.

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Previna-se, porque vem El Niño também pela frente, né? 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

0: tá chegando aí, Fandango de Formatura, Salto Grande, Lindóia do Sul, 1º de agosto, Fandango de Formatura daqui Bailaço, lá em Salto Grande, mega baile de aniversário daqui Bailaço, no bairro Salete, dia 29 de agosto, meio de agosto tá aí já, né, gente? Daqui 30 dias tem mega Fandango aqui no bairro Salete, ingressos confirme pelo 999713130. 6 de setembro começa no bairro Liberdade, dia 15 de setembro na Caravaggio Peritiba e no dia 2 de outubro em Alto Surubi, Academia de Danças Que Bailaço. É, tá preparadíssimo, Zanetinho? Preparadíssimo. Especializado.
1: Mas se preparando para fazer a barriguinha.
0: Mas não posso nem ver essa tal de barriguinha ali, rapaz, né?
1: Daí,
0: não me fale barriguinha.
1: Como é que vai ficar esse ano?
0: Mudamos.
1: Imagina preparado. Ano
0: mudança.
1: Passado já tava boa, né?
0: Mudança de estratégia. Mudança de estratégia, Zanetim. Mudança de estratégia. Pessoal aí, tudo certo? O que não dá certo? Não adianta querer colher resultados diferentes se você fizer sempre a mesma coisa na vida. Para colher resultados diferentes, tem que mudar alguma coisa, né? Fala, tio Ita. Tudo certo aí, tio Ita? Como é que o senhor tá, seu Itacir? É, feliz dia dos motoristas também da SGS Ganzerla. Feliz dia do colono e do motorista da SGS Ganzerla do Irani. Tio Ita tá descendo amanhã também a serra, que vem prestigiar a festa do leitão amanhã também, né? É, vai encontrar aí o amigo Frederico lá da vacaria, que tá por aí já desde ontem. Agora 10 horas e 23 minutos, 10h23. 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

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Que tem um frango sobrando ainda.

0: 98.
1: 3442-7598. 3442-7598. Hoje tem um ainda, 98. Mas para amanhã tem bastante. 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Olha a hora, gente, olha a hora aí, 10 horas e 38 minutos, agora 10:38. Oi, bom dia, povo aí de Presidente Kennedy. Como é que estão aí pelo Kennedy?
2: Eu tenho mais um amigo de aniversário aqui, ó.
1: Quem é que tá
2: ali? Seu Valdir Chiappetti. Eu vim aqui tomar uma cuia.
1: Seu Valdir Chiappetti.
2: Ele pra tomar uma cuia, aniversário do dia, esse também.
1: Opa.
2: Ele e o João, no mesmo dia.
1: Ele e o João, abraço.
2: Presidente Kennedy, do abraço, nosso churrasqueiro do centro comunitário.
1: É, churrasqueiro aí de Presidente Kennedy. A dona Lely tá comunicando aí, dona Lely. 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
1: 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Vamos em frente, meu povo. Vamos em frente. 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É a animação do conjunto Os Mirins no bairro Salete, dia 29 de agosto. Vai confirmando a presença pelo 999713130. 999713130. Agora

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0: fraco aí, tá com fraqueza, né? É, não tá fácil e tal, ó. 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
0: E aí, meu amigo Edgar Resmini no Pinheiro Preto, como é que estão por aí, Resmini? Tudo bem? Tudo certo? Abraço aí, Resmini. Baile de formatura aqui na linha Salete com os Mirins. Vai te preparando aí, meu amigo, minha amiga, eles vêm aí, hein? Os Mirins, bairro Salete, dia 29 de agosto. Fala aí com aqui, vai lá, só adquira teu ingresso. Vamos ver quem mais tá com a gente aqui no programa também. Melchior Siqueira em Jaborá com a Sotrima Agrícola. Pessoal aí da Juca Motos, estão ouvindo aí, turma? Abraço aí, Juca Motos, aí na Sinaleira, ali no bairro Primavera, ali em cima, pertinho do Mercado Vitória, tá instalado ali o meu amigo Juca, Juca Motos, um abraço pra vocês aí, gurizada. 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Tchê, tchê, tchê, tchê.

0: 32 minutos, quero mandar um abraço para o patrão Dulcimar, né? Mandar um grande abraço então lá pro Rio Grande, pro patrão Dulcimar, amigos do cavalo aí, Piquete, amigos do cavalo, um abraço Dulcimar, tudo de bom aí, Deus abençoe, amigos, se Deus quiser, em breve nos encontramos. Agora 10:52, 10:52, mandar um alô também aqui, pessoal da Juca Motos aí no bairro Primavera, cima aí do Salete aí nos ouvindo, dona Zaira Vide, tudo certo aí, dona Zaira, obrigado pela companhia e pela audiência, o Edson com o homem do Canarinho Prisioneiro também tá nos ouvindo, Rei do Jeans, começou já o Torra Torra de Inverno, quer aproveitar, ó, preço ótimo lá no Rei do Jeans, aí no centro, 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

0: 3 para as 11, anote este nome.
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0: Olha aí, olha aí, olha aí. Beleza, beleza, né? Abraço, abraço, pessoal do bairro Natureza. Como é que tá aí, dona Salete, seu Riva? Tem sol, é? Colocando as cobertas para dar uma secada, pegar um sol. Abraço para vocês aí, dona Salete e o meu amigo Riva aí no bairro Natureza. Obrigado aí pelo presente, né? Obrigadão pelo presente. Vamos que vamos por aqui. 10h58, agora 10h58, Zanon Autopeças, Casa da Embreagem. 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
5: Agora 11:07, 11:07.
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6: Bom dia, César Luiz. Manda um abraço aqui pra nós, Murilo de Vargas, Cede Bruno. Tô na escuta.
5: Você que está nos ouvindo nesta manhã bonita de sábado, chegando pra cantar João Mineiro e Marciano.
6: Bom dia, César Luiz. Manda um abraço aqui pra nós, Murilo de Vargas, Cede Bruno. Tô na escuta.

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0: Vambora, minha gente. 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

0: 11:15, a hora certa do sabadão, 11:15.
1: Bom dia, César Luiz. Bom dia. César, roda aí pra gente. Os irmãos Casagrande, Fruta do Mato, tá bom? Tamo na escuta, meu amigo. Um abraço.

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0: 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Alô, Ronaldo Branquer, equipe aí, bom dia.

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0: dia, tudo bem? Eu sou o Ademir. Quero dizer pro César Luiz fazer favor pra mim. Eu não sei se esse trabalho que eu faço. Limpo o sítio, propriedade, ervas, eucalipto. Faço muro, calçada, pintura pequena, serviços gerais. Me limpo ao redor das empresas, se caso alguém chamar. Faz favor. Tô precisando trabalhar, mas eu também preciso. Eu trabalho de faxina, mas não tá aparecendo.
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Alô, meu amigo Bjolk aí em Santo Antônio. 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Bom dia!

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3: Confira 7 aí, 11:32.

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Obrigadão aí pela audiência, pela companhia, você ligado aqui no Sertanejão. Vai, Matheus.

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Vambora que hoje é sabadão, hein? É sabadão, amanhã é domingão, minha gente. 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

0: 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Você que tá no sertanejão aí, animadão aí pro final de semana. 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Vambora, vambora, minha gente. 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Confira a hora com a gente, 10 para o meio-dia. Tamo indo pro final do programa. 10 para o meio-dia.
1: Bom dia, César Luiz, tudo bem? Aqui é o Jandiro, homem das rapaduras. Toca uma do Teodoro e Sampaio pra mim. Tô aqui colocando cerâmica e escutando teu programa.
0: Cê ligado com a gente, ouvindo o sertanejão. É Teodoro e Sampaio cantando.

0: Ah, meu amigo, minha amiga, o sertanejão tá no ar, tá gostoso demais, né? 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
0: Faltando agora 5 para o meio-dia na

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5: Vamos fechando a porteira, minha gente. Depois de 4 horas só de sucesso sertanejo, de música boa, aqui na Rural, a maior alegria do seu final de semana, nós vamos encerrando, deixando o nosso muito obrigado pela sua atenção até aqui. E se Deus quiser, voltamos na segunda-feira, a partir das 8 horas da manhã. Fiquem todos com Deus, aproveitem bem o final de semana, até segunda, tchau, pessoal.

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4: Entra no ar pela rede de comunicação cooperativista o informativo agropecuário da FECOAGRO, Federação das Cooperativas Agropecuárias do Estado de Santa Catarina.
6: Alô, amigos gaúchos e catarinenses. Eu sou o René Roberto e essas são as principais manchetes desta semana. Pecoagro Santa Catarina completa 51 anos neste sábado. A Aurora Coop destaca os investimentos da cooperativa em Santa Catarina e no Mato Grosso do Sul. Renegociação das dívidas rurais avança e pode devolver capacidade de investimento ao produtor, disse FAESC. Sistema OCB defende a aprovação do PL do Seguro Rural. Santa Catarina perde mercado das carnes a partir de setembro, com a proibição da importação da União Europeia. E ainda teremos o Boletim do Agro, direto de Brasília com Catherine Heitz e o comentário da semana com Ivan Ramos. Este comentário na íntegra, estas e outras notícias logo após a nossa mensagem cooperativista.
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9: Neste sábado, dia 25 de julho, dia do colono e dia do motorista, a FECOAGRO está completando 51 anos de existência. Portanto, foi fundada em 1975 por 13 cooperativas agropecuárias do estado de Santa Catarina, onde inicialmente teve como finalidade a exportação em comum de soja das cooperativas associadas. Mas com o passar dos anos, ingressou em diversos outros negócios de interesse das cooperativas filiadas, atuando em quatro principais pilares: centralização de compras, indústria de fertilizantes, convênios governamentais e área de comunicação, com programas diários de rádio e TV, além de mídias digitais. A FECOAGRO hoje é referência nacional em intercooperação, considerada uma das mais importantes entidades cooperativas do estado, com credibilidade no mercado interno e externo e reconhecimento nos órgãos públicos, meios políticos, mídia e nas comunidades. No ano passado, a FECOAGRO ampliou o faturamento consolidado em 24%, ultrapassando R$1 bilhão. Um resultado líquido acima de R$48 milhões, evidenciando a força do sistema e a evolução dos projetos. Soma-se a isso as compras em pool realizada pela Central de Compras da FECOAGRO em mais de R$1 bilhão e 800 milhões. Portanto, foram negócios em conjunto em mais de R$2 bilhões e 800 milhões. Esse desempenho é sustentado por uma base sólida de cooperativas. A FECOAGRO, enquanto federação, reúne hoje 10 cooperativas singulares filiadas e uma central, que juntas somam mais de 71 mil associados e mais de 12 mil colaboradores nas cooperativas singulares, distribuídos em 605 unidades por diversos estados brasileiros. Essa união de cooperativas filiadas à FECOAGRO evidencia sua força econômica, com faturamento que ultrapassa R$23 bilhões, o que reflete a dimensão e a relevância do cooperativismo no agronegócio catarinense. Quando considerada a integração com a Cooperativa Central Aurora, esses números se ampliam ainda mais. São mais 26,9 bilhões de reais em faturamento e cerca de 50 mil colaboradores, consolidando um dos maiores sistemas cooperativistas do Brasil. Só o sistema Aurora FECOAGRO ultrapassou 50 bilhões de reais de faturamento. Além dos resultados operacionais, a Federação FECOAGRO acumulou importantes reconhecimentos, como o certificado de responsabilidade social da Assembleia Legislativa de Santa Catarina, a certificação ISO 9001 e premiação ações nacionais em gestão e governança, o primeiro prêmio de empresa cidadã 2026 da DVB Santa Catarina e o selo de melhor empresa para trabalhar da FPTW, certificação Great Place to Work, além de ter conquistado o troféu ouro no PDGC na categoria compromisso com a excelência no programa gestão e governança do sistema OCB. Cooperativa Aurora Coop atravessa um dos períodos mais robustos de sua trajetória, com um ciclo de investimentos atual que ultrapassa a marca de R$1 bilhão e 100 milhões. Em entrevista ao canal Cooper Alfa, o presidente da Aurora Coop, empresário e cooperativista Neivor Canton, e o presidente da Cooper Alfa e secretário do Conselho de Administração da Aurora Coop, empresário e cooperativista Romeu Betti, detalharam como esses recursos estão sendo aplicados.
10: O momento requer bastante atenção, mesmo que tenhamos estimado valores destinados já em orçamento, aprovados pelas nossas cooperativas filiadas, para fazermos investimentos, é preciso que se tenha a prudência ao realizá-los. Do valor citado, nós já praticamente concluímos as obras relacionadas à unidade de São Gabriel do Oeste, no Mato Grosso do Sul, aonde adicionamos volumes importantes na produção, abatendo um volume de suínos mais 60% a mais do que se vinha abatendo, e agora partindo para projetarmos uma nova etapa de ampliação na unidade de São Miguel do Oeste. Essa unidade no extremo oeste catarinense é uma das unidades antigas da Cooper Central e que já faz por merecer uma melhoria, uma ampliação, e aí serão necessários então investimentos vultuosos, algo superior a 600 milhões de reais, que deverão ser destinados tão logo nós tenhamos obtidas as licenças ambientais e as demais licenças necessárias. Mas as plantas do sistema Aurora, hoje já são mais de 20 plantas frigoríficas, todas elas anualmente requerem novos investimentos, modernização, novas linhas de produção, novas tecnologias que o mercado passa a conhecer. Então, é óbvio que para se investir esses valores, não é necessário muito esforço nesse momento.
11: O sistema OCB esteve presente no encontro Semeando Resiliência e Prosperidade, o seguro rural que o Brasil precisa. A presidente executiva catarinense Tânia Zanella, também presidente do Instituto Pensar Agropecuária IPA, participou da abertura institucional do evento e defendeu o fortalecimento da política pública como uma medida estratégica para aumentar a resiliência da agropecuária diante dos desafios climáticos. Promovido pela Meridiana, Frente Parlamentar da Agropecuária FPA e FGV Agro, o encontro contou com a participação de representantes do setor produtivo, seguradoras, especialistas, parlamentares e autoridades públicas, a fim de debater caminhos que tornem o seguro rural mais eficiente e capaz de atender às necessidades dos produtores em um cenário marcado pelo aumento dos eventos climáticos extremos. Tânia Zanella ressaltou que o seguro rural precisa reunir três características essenciais: ser previsível, acessível e adequado à realidade do campo. Segundo ela, a instabilidade dos recursos destinados ao programa de subvenção ao prêmio do seguro rural PSR tem reduzido o alcance da política, justamente quando há registros de maior vulnerabilidade para a produção agropecuária. Tânia Zanella também defendeu a aprovação do projeto de lei PL 2951 de 2024, que aperfeiçoa o marco legal do seguro rural e busca garantir maior previsibilidade ao PSR. A proposta também prevê instrumentos para fortalecer a governança do sistema e criar mecanismos de resposta a eventos climáticos de grande impacto. Ela destacou: o sistema OCB participou ativamente da construção do texto ao lado de representantes do setor agropecuário. A presidente do sistema OCB ressaltou ainda que as cooperativas desempenham um papel estratégico para ampliar o acesso ao seguro rural, especialmente entre pequenos e médios produtores. Com presença em mais de 3.500 municípios brasileiros, elas oferecem assistência técnica, orientação e apoio na contratação de instrumentos de gestão de risco. Segundo Tânia Zanella, cooperativismo e agropecuária caminham juntos no desenvolvimento do Brasil. Atualmente, o movimento reúne 25,8 milhões de cooperados, está presente em 3.586 municípios e responde por uma parcela significativa da produção nacional de alimentos. Além da abertura institucional, a programação contou com painéis dedicados aos desafios políticos, técnicos e operacionais do seguro rural. E a seguir, depois da nossa mensagem cooperativista, as notícias da semana do Senar. Aguardem.
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11: O sistema FAESC-SENAR promoveu, em parceria com a Superintendência e as gerências do Instituto Nacional do Seguro Social, INSS, uma capacitação sobre legislação previdenciária e benefícios rurais. O encontro foi realizado em Florianópolis e reuniu 53 profissionais dos sindicatos rurais das regiões Sul, Planalto Serrano, Vale do Itajaí e Planalto Norte. A programação teve como objetivo atualizar os participantes sobre as normas, procedimentos administrativos e critérios para a concessão de benefícios da Previdência Social. Uma segunda edição está programada para a próxima semana e vai contemplar profissionais dos sindicatos rurais das regiões Oeste, Meio Oeste e Extremo Oeste. Na abertura do encontro, o presidente do sistema FAESC-SENAR, José Zeferino Pedroso, afirmou que a qualificação das equipes integra a estratégia da entidade para ampliar a capacidade de atuação dos sindicatos rurais. Ele disse: como presidente da FAESC, sempre tive como prioridade fortalecer os nossos sindicatos rurais. Promovemos essa capacitação em parceria com o INSS há 22 anos e mantemos o compromisso de reunir pelo menos uma vez por ano as equipes para atualização técnica.
9: técnica. O servidor do INSS, palestrante João Paulo Silvestre, destacou que as frequentes alterações nas normas previdenciárias exigem atualização permanente e atenção aos procedimentos administrativos. O tema previdenciário, disse ele, é complexo e exige conhecimento técnico. O treinamento também contemplou temas como a análise documental e a formação da prova material, a utilização de bases governamentais para a comprovação da atividade rural, o cadastro da agricultura familiar, DAP e CAF, o Cadastro Nacional de Informações Sociais, CNIS, a certidão do tempo de contribuição, a elaboração de petições administrativas previdenciárias, a construção da linha do tempo na vida previdenciária do segurado, entre outros aspectos da legislação previdenciária e dos benefícios destinados ao público rural. A busca por uma solução capaz de aliviar a pressão financeira sobre os produtores rurais ganhou um novo impulso em Brasília. O desenvolvimento de uma proposta para a renegociação das dívidas rurais obteve avanços após o diálogo entre a Frente Parlamentar da Agropecuária, FPA, o presidente da Câmara dos Deputados, Hugo Mota, e o Ministério da Fazenda. A MP, medida provisória, PIL 376, autoriza a criação de linhas de crédito para a composição de dívidas para liquidação ou amortização de operações de crédito rural e de cédulas de produto rural. Também autoriza a participação da União em fundo garantidor destinado à cobertura de operações de crédito rural contratadas por produtores rurais afetados por eventos climáticos adversos. Para o presidente da FAESC, José Zeferino Pedroso, a medida representa um passo necessário e urgente para restabelecer a capacidade financeira dos produtores rurais e preservar a continuidade das atividades no campo. De acordo com a FPA, a bancada sempre priorizou as demandas dos produtores rurais em todas as negociações, desde a tramitação do PL 5.122 de 2023 até a minuta de medida provisória apresentada pelo governo. A medida também visa permitir que produtores afetados por perdas recorrentes recuperem a capacidade de investimentos e voltem a acessar crédito para financiar suas atividades e a próxima safra. Entre as ações de efeito imediato, a medida provisória autoriza bancos a que prorroguem por até 30 dias o vencimento das parcelas de principal e juros das operações de crédito contratadas por produtores que estavam adimplentes até o dia 14 de julho. O texto já está em vigor, mas precisa ser aprovado por senadores e deputados até em 120 dias para ser definitivamente convertido em lei.
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14: Olá, eu sou a Catherine Heitz e trago um resumo aí da Semana de Brasília que reflete no agronegócio para o Sistema Fecoagro. O Congresso está de recesso, mas o mercado internacional não. E justamente isso que preocupa, porque a semana mostra que o Brasil está negociando em várias frentes, em várias mesas, ao mesmo tempo. Com os Estados Unidos, o governo tenta reduzir aí os impactos da nova tarifa de 25% sobre produtos brasileiros. A medida atinge setores como etanol, máquinas agrícolas, calçados, vestuário, papel, açúcar e diferentes itens industriais. A estimativa é de que cerca de 7,2 bilhões de dólares em exportações brasileiras sejam afetados, o equivalente a quase 19% das vendas ao mercado americano em 2025. O governo iniciou também conversas com os setores mais atingidos e avalia aí um apoio financeiro, além de busca de alternativas para diversificar mercados. A Apex Brasil também anunciou 130 milhões de reais para um plano de diversificação comercial previsto para o mês de agosto, mas o tarifaço americano não é a única preocupação. No setor de proteínas, o Brasil também acompanha duas negociações estratégicas, a União Europeia e a China. Isso porque a União Europeia pode suspender as exportações brasileiras de carne e outros produtos de origem animal já a partir do dia 3 de setembro. Isso por exigências ligadas a controle, documentação, rastreabilidade e segregação da produção em relação aos antimicrobianos. Não é um problema sanitário da carne brasileira. É um impasse que está na capacidade de principalmente comprovar e organizar a produção conforme o modelo exigido pelos europeus. E esse mercado compra menos volume do que a China, mas ele paga melhor. Por isso, a Europa é importante para a margem, valor agregado e principalmente reputação da carne brasileira. Já no mercado interno de proteínas, outro ponto chama muita atenção. É justamente a competitividade de frango em relação à carne suína, que caiu cerca de 70% em um ano. Em Santa Catarina, para você ter uma ideia, o custo do suíno vivo recuou em junho e acumula uma queda no ano. Mas a ração ainda representa mais de 72% do custo da suinocultura. Ao mesmo tempo, a China aumenta a sua produção de carne de frango. E esse movimento mostra que o país busca depender cada vez menos de fornecedores externos e, claro, pode no futuro passar de grande comprador a concorrente de algumas cadeias.
9: E a seguir, depois da nossa mensagem cooperativista, as notícias do mercado agrícola da semana. A agricultura catarinense é uma das mais dinâmicas, diversificadas e competitivas do Brasil. Seu desenvolvimento e sua modernização contam com o apoio da Federação da Agricultura e Pecuária do Estado de Santa Catarina e do Serviço Nacional de Aprendizagem Rural, Senar Santa Catarina. A FAESC, em perfeita sintonia com os sindicatos rurais, promove a defesa técnica e política do agronegócio Barriga Verde. E o Senar qualifica e capacita os produtores rurais e suas famílias para a permanente busca da eficiência no campo. FAESC e Senar, instituições a serviço do setor primário da economia catarinense.
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9: A União Europeia publicou no início desse mês de julho um documento oficializando a sua decisão de excluir o Brasil da lista de países que não cumprem as regras do bloco contra o uso excessivo de antimicrobianos na pecuária. Por isso, o Brasil fica proibido de exportar carne para a União Europeia a partir do próximo dia 3 de setembro. Antimicrobianos são substâncias usadas para tratar e prevenir infecções em animais. Alguns desses medicamentos também podem funcionar como promotores de crescimento. Outros países do Mercosul, como Argentina, Paraguai e Uruguai, seguem autorizados para exportar para países europeus, menos o Brasil. Segundo o documento publicado, o Brasil foi excluído por não ter apresentado à Comissão Europeia as informações necessárias para comprovar que sua produção atende às exigências da União Europeia sobre o uso de antimicrobianos. O Ministério da Agricultura e o setor privado buscam soluções técnicas a fim de oferecer garantias que os europeus solicitaram, ou seja, visitas técnicas presenciais aos criadores. Sobre essa decisão da Europa, o diretor de comércio exterior da cooperativa Aurora, Dilvo Casagranda, explicou para o nosso informativo agropecuário as consequências para a exportação de Santa Catarina.
15: A iminente suspensão das exportações brasileiras de carnes para a Europa, implementada pelo órgão europeu de controle de entrada de alimentos, se iniciará em 3 de setembro e impactará de forma significativa a produção de carnes do Brasil, uma vez que exportamos para a Europa carne bovina, carne de aves, em volumes significativos. Para a Aurora e para o mercado de frangos brasileiro, o impacto será da ordem de 5% do volume de produção. O Brasil exporta em torno de 25 mil toneladas mensais para o continente europeu e a Aurora exporta em torno de 2 mil toneladas mensais. As tratativas estão sendo feitas pelo Ministério da Agricultura do Brasil com os órgãos europeus, mas efetivamente ainda não se chegou a um bom termo e a iminente suspensão deverá se concretizar, pelo menos por um período. Uma vez que houve sim acordo para um modelo de avaliações junto às fábricas de rações pela utilização dos antimicrobianos que o Comitê Europeu exige que o Brasil implemente de forma mais efetiva. Mas, após esse acordo, exigiu-se um ciclo de produção como demonstração de que os controles são efetivos. Então, para que isso se complete, precisamos completar esse ciclo de produção, apresentar os resultados para o órgão europeu e então aguardar que possa ser revertido esse posicionamento e retomarmos o volume de exportações para a Europa. Vamos trabalhar arduamente para que se consiga reverter esta situação.
9: A União Europeia responde por 5,8% do valor que o Brasil exporta em carne bovina, o que coloca o bloco como o terceiro maior destino do produto, depois da China, com 49,3%, e Estados Unidos, 9%, segundo dados da Agrostat, sistema do Ministério da Agricultura. Para carnes em geral, o bloco é o segundo maior mercado, 5,7%, atrás da China, 30,08. O Brasil foi o único país que saiu da lista por não apresentar informações exigidas pela União Europeia. E a seguir, o comentário da semana com Ivan Ramos. Hoje com o tema, enfim, decisões para auxiliar os agricultores. Aguarde.

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1: Nos últimos dias, o agronegócio brasileiro passou a receber um olhar mais atento das autoridades. Talvez ainda não na dimensão que o setor merece, mas não se pode negar que algumas medidas anunciadas têm potencial para reduzir o sufoco enfrentado pelos agricultores. O Plano Safra, apesar das restrições apontadas pelas entidades do setor, representa um instrumento importante para apoiar, ao menos parcialmente, os produtores rurais, desde que as promessas feitas sejam efetivamente cumpridas. Há quem sustente que o formato adotado nos anúncios teve motivação política e que determinadas medidas acabaram prejudicando uma parcela de produtores. No entanto, somente a execução das ações permitirá avaliar se os objetivos anunciados serão alcançados. Outro avanço foi o anúncio de linhas de crédito destinadas à renegociação das dívidas rurais. Trata-se de uma sinalização positiva para recuperar produtores que hoje não conseguem apenas quitar os seus compromissos financeiros, mas também estão impedidos de contratar novos financiamentos para continuar produzindo. É verdade que já surgem dúvidas quanto à capacidade de atender todos os agricultores que necessitam desse apoio. Ainda assim, para aqueles que conseguirem se enquadrar nas regras, a iniciativa representa uma providência coerente e necessária. Também merece destaque a continuidade das discussões no Congresso Nacional sobre a modernização do seguro rural. O tema avança, embora ainda seja preciso convencer parte dos parlamentares de que a proteção da produção agrícola deve ser tratada como política de Estado, acima das disputas ideológicas. A medida provisória que abriu novas linhas de crédito para enfrentar o endividamento rural é outro passo importante. Entretanto, será fundamental que o atendimento alcance não apenas os agricultores que perderam a safra em razão de eventos climáticos, mas também aqueles cuja atividade foi inviabilizada pela queda nos preços dos produtos agrícolas. Com isso, o produtor brasileiro passa a contar com instrumentos semelhantes aos oferecidos em diversos países que protegem a sua agricultura. A expectativa agora é que todas essas medidas saiam do papel e não se transformem apenas em ações de efeito político ou eleitoral. No caso específico do endividamento rural, é evidente que os avanços ocorreram graças à atuação firme de deputados e senadores, que há mais de 3 anos vem insistindo na necessidade de uma solução. Durante o período, o Poder Executivo alegou repetidamente falta de recursos, embora pouco tenha avançado na redução dos seus próprios gastos, enquanto o setor agropecuário continuava enfrentando dificuldades. Também têm sido frequentes críticas ao agronegócio, muitas vezes rotulado de forma generalizada, sem que se reconheça a sua contribuição para a economia brasileira, para a geração de emprego e tributos e para a segurança alimentar do país. Por uma questão de justiça, é preciso reconhecer o trabalho dos parlamentares, que permaneceram ao lado dos agricultores. Integrantes da Frente Parlamentar da Agropecuária e da Frente Parlamentar do Cooperativismo tiveram atuação constante na defesa dos interesses do setor. Em Santa Catarina, embora nem todos tenham participado ativamente desse processo, aqueles que integraram essas discussões demonstraram compromisso com as demandas do campo. Cabe ao eleitor avaliar, e nas próximas eleições, quais representantes realmente defenderam o agronegócio durante seus mandatos e quais apenas se aproximaram do setor em períodos eleitorais. Essa reflexão vale também para a escolha dos futuros governantes do Poder Executivo. Mais do que discursos, será importante analisar quem apresenta propostas concretas para fortalecer a agropecuária brasileira e quem, ao longo dos anos, ignorou principais demandas do setor. Pense nisso.
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1: Uma excelente tarde para você ligado com a gente. 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E para começar as informações deste sábado, vamos ao Papo Sicoob.
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2: Olá, seja bem-vindo. Está começando mais uma edição do Papo Sicoob, o programa que conecta você às novidades do Sicoob Credialc. Aqui, você fica por dentro das ações que fortalecem o cooperativismo e transformam nossa comunidade. Vem com a gente conferir o destaque de hoje.
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2: Sicoob Credialc parabeniza colonos e motoristas pela passagem do dia 25 de julho.
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2: Que bom ter sua companhia. Eu sou Samaris Garbosa e estarei junto com você no Papo Sicoob, que toda semana traz informação e conhecimento aos nossos cooperados e à comunidade. O programa de hoje é dedicado aos colonos e motoristas, data celebrada anualmente no dia 25 de julho. Duas classes.

0: e da visão dos produtores rurais e lideranças locais e regionais ligadas à agricultura na época, que buscavam alternativas para fortalecer o campo e garantir melhores condições de crescimento em busca de créditos suficientes para atender suas demandas nas propriedades. Desde o início, os colonos foram protagonistas na construção dessa trajetória, representando o trabalho incansável na produção de alimentos e no cuidado com a terra. Ao lado deles, os motoristas sempre tiveram papel essencial, assegurando que essa produção chegasse a todos os cantos, na agroindústria, nos mercados, conectando regiões e aproximando pessoas. Juntos, colonos e motoristas formam classes que não apenas sustentam a economia, mas também ajudaram a escrever os capítulos mais importantes do Sicoob Credial. Temos orgulho de estar ao lado de vocês, valorizando quem faz a diferença na vida das comunidades e contribui para o crescimento econômico e social. Parabéns, produtores rurais e motoristas, pela passagem desta data tão especial. Que o reconhecimento de hoje seja também um incentivo para continuarmos juntos, cumprindo nosso propósito de conectar pessoas para promover justiça financeira e prosperidade. Um forte abraço a todos. Parabéns, colonos e motoristas, em nome do Sicoob Credial.
1: Que linda homenagem, presidente. Assim destacamos ainda mais o nosso reconhecimento e gratidão a essas classes fundamentais para o desenvolvimento das comunidades.
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1: Perdeu alguma informação? O Papo Sicoob está disponível no YouTube da cooperativa. Acesse e confira todas as edições. O programa de hoje fica por aqui, mas você segue conectado conosco através dos nossos canais oficiais pela internet. Obrigada pela sua audiência e até a próxima edição. Parabéns, colonos e motoristas.
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4: Meio-dia 43. Ótimo sábado para você. Feliz dia do colono e do motorista. Boa tarde, Lucas Lazzarin.
5: Boa tarde, Paulo. Uma data muito importante, né? A comemoração do dia do colono e motorista. E também quero te parabenizar em nome de toda a nossa audiência pela passagem hoje do seu aniversário, PG.
4: Muito obrigado. Um abraço a você, a todos aí. Obrigado a todos que estão me felicitando e através também do WhatsApp aqui, das redes sociais. Muito obrigado mesmo.
5: O pessoal pediu aqui, Lucas, é 30 e alguma coisa, e eu acho que é isso, né?
4: Mais ou menos, é mais ou menos.
5: 30 e mais alguns, né?
4: Pouquinho mais.
5: Parabéns, mais Paulo. Felicidades.
4: Um abraço, 12h44, agora o prefeito Fábio Ferri participando com a gente.
6: Chegamos então a mais um final de semana de muito trabalho na Prefeitura Municipal de Concórdia, de coisas boas acontecendo no nosso município. Essa semana demos ênfase mais uma vez à manutenção e limpeza dos nossos rios. Preocupado sempre com o Super El Niño, tem se apresentado, o Rio Grande do Sul sofrendo muito. Nós aqui conseguimos passar por dois momentos já sem muito transtorno, onde tivemos duas etapas de chuvaradas com mais de 120 milímetros cada momento, e graças a Deus ainda não tivemos, né, nenhum transbordamento do Rio dos Queimados e seus afluentes. E essa semana continuamos com a limpeza do lajado Sabão, esse que passa atrás da Prefeitura de Concórdia, com duas máquinas grandes, mais uma pequena dentro do rio, tirando lá toneladas de terra, vegetação, que atrapalhavam o curso da água. Então, essa é uma preocupação que nós vamos continuar com essa limpeza o ano todo, né? Não podemos nem um momento relaxar, porque a gente sabe que a natureza é muito forte, com ela nós não conseguimos controlar, mas nós temos que estar o máximo possível preparados. E chegamos agora ao final da semana, então, com as nossas festividades. Neste sábado temos a festa da imigração alemã, uma festa que acontece na rua coberta, aonde nós temos lá carros caracterizados, o pessoal é vestido alemão, vai ser muito bonito, uma festa de música, de gastronomia. O desfile vai começar lá na loja Alfana, vindo até a rua coberta. Esperamos aí dezenas e talvez milhares de pessoas que venham da nossa região, venham do estado. A prefeitura é patrocinadora dessa

0: essa festa, porque entendemos a importância do turismo de eventos. Queremos que essa festa aconteça todos os anos para movimentar o comércio, a economia de Concórdia. Estamos muito, assim, apreensivos. Esperamos que o tempo nos ajude hoje, que eu tenho certeza que vai ser uma festa maravilhosa para toda a comunidade. Aqui já convidar o povo de Concórdia e região que se faça presente a partir das 18 horas lá na Rua Coberta e nas redondezas. Vai ser muito lindo. Amanhã, então, domingo, temos a nossa grande final, a 39ª Festa Nacional do Leitão Assado. Deixamos o parque muito bonito, reformamos muita coisa, a limpeza, a pintura, aumentamos o número de tendas para atender as pessoas, se caso também tivermos alguma chuva. Temos o show do Pandora às 15 horas, um show que leva multidões aonde passa. Aumentamos o valor em dinheiro, a premiação em dinheiro para os vencedores do concurso gastronômico à base de carne suína. Lembrando que também tivemos uma grata surpresa, que foi o recorde de equipes inscritas para participar desse concurso. Foram 225 equipes inscritas, mostrando que a organização, que a divulgação, que o comprometimento da prefeitura podem sim fazer a diferença para atrair cada vez mais, sempre fazendo que essa festa cresça. E quero aqui convidar a todo o povo de Concórdia, todas as famílias que sumam lá no parque, que se divirtam, que encontrem seus amigos, seus familiares, e aqueles que não têm uma tenda para almoçar, um grupo para almoçar, também lembrando que lá nós temos um restaurante que licitou, foi ganho a participação deles na FENAL, então eles vão servir almoço à base de carne suína no valor de R$60 livre. Então isso também ajuda muito as pessoas, não são todos que têm lá uma equipe, uma tenda para participar, mas tem um restaurante e pode assim girar lá no parque, esperar o show, ver a premiação e se divertir. É isso que nós queremos do nosso município, da nossa cidade, capital do trabalho, fazendo 92 anos, e 92 anos sim precisam ser comemorados em grande estilo, confraternizando entre todos nós.
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2: E agora, na programação desse sábado, a participação do prefeito de Arabutã, o Guimetz.
3: Boa tarde, Paulo. Boa tarde a todos os ouvintes da Rádio Rural. Programa Arabutã em Destaque, com alegria que venho falar hoje, falar um pouco do centenário do que é a comunidade de Arabutã. O município de Arabutã tem 34 anos, mas hoje, esse ano é o que comemoramos o centenário, né, dos primeiros imigrantes que vieram para Arabutã. Então, hoje à tarde, a partir das 13h30, então vamos ter a homenagem aos imigrantes, né? Nós tivemos um edital aberto, então quem se inscreveu, vamos ter essa homenagem, onde vai ter muita cultura, muita história, banda, grupo de dança e o que é a essência do município de Arabutã. Então, todos convidados, então, hoje à tarde, no Centro Educacional, lá junto à Câmara de Vereadores. Quero também já deixar os meus agradecimentos aos organizadores, né, que são a nossa equipe, os envolvidos, né, do evento da Rota Turística, que aconteceu na terça-feira, foi um sucesso, o lançamento da Rota Turística. Também quero deixar os meus agradecimentos ontem à noite, na sexta-feira, então tivemos a entrega do troféu Nova Germânia, destaques vinculados à agricultura e aos empreendedores, né, os indústria e comércio. E hoje pela manhã, então, tivemos o plantio das 100 mudas de cerejeiras. Foi um momento muito emocionante, assim, de estar com a natureza e que cada, então atingimos a meta, 104 cerejeiras plantadas, né? Em comemoração ao centenário. Então, deixar essa gratidão a todos que organizaram esses eventos também e que fizeram parte. E desejar a todos um bom final de semana, que Deus abençoe a cada família, né? Que todos possamos ter saúde, possamos ter convívio, uma vivência boa entre as famílias. Então, tudo de bom a cada ouvinte.
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2: E chegou a hora da participação do Disrael da Imobiliária Ferri.
7: Esse sábado é maravilhoso. Esse sábado é uma data muito, muito especial, porque é aniversário do meu amigo Paulo Gonçalves. Paulo, tu é uma das pessoas mais incríveis aí que eu conheço, trabalha com seriedade, trabalha com competência, são décadas de dedicação aí ao jornalismo, à rádio, e eu te desejo, Paulo, um feliz e abençoado aniversário, que essa data possa se repetir sempre com muita saúde, muita sabedoria, por muitos e muitos anos. É de pessoas assim que a comunicação precisa, pessoas sérias, comprometidas com a verdade, com os fatos. Então, Paulo, um feliz e abençoado aniversário para você. Esses são os votos da Imobiliária Ferri, meu e de toda a equipe. Paulo, meus parabéns. 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É a região mais central impossível. 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Apartamento gigante, isso não se faz mais hoje. É um apartamento já um pouquinho antigo, mas já está parcialmente reformado. A cozinha está nova, os banheiros já estão novos, já foi instalado laminado novo aí na sala, nos quartos. Então, assim, ele já foi parcialmente reformado. Diria que 80% já está reformado. É chegar, entrar e morar. 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Eu só vou falar hoje desse apartamento, Paulo. E me despeço deixando um abraço, um final de semana maravilhoso para todos. Vamos aproveitar esse sol, porque tivemos bastantes dias aí de chuva, né? Parece que semana que vem chuva de novo. Então vamos aproveitar esse sol lindo, vamos agradecer que a vida é maravilhosa. E Paulo, de novo, meus parabéns, tu merece tudo de bom nessa vida. 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
2: Boa tarde, meu amigo Paulo. Boa tarde a todos os seus ouvintes. Obrigado aí pelo espaço, José Carlos da Mega Mecânica e Auto Center. 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Um abraço, Paulo, do José Carlos, da Mega Mecânica Auto Center, e os nossos colegas de trabalho aí também, desejando aí uma ótima semana a todos. Um abraço e um ótimo final de semana. Um abraço, Paulo.
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9: 13 horas com 4 minutos, o Paulo Gonçalves já já bate um papo ao vivo direto da Colorato Tintas, a programação especial hoje lá na Colorato, e o Paulo já já entra ao vivo direto do Centro de Concórdia, direto da Colorato Tintas. Quem bate um papo com a gente é o Zagonel. Boa tarde, Zago.
10: Bom dia, Paulo Gonçalves, bom dia, ouvintes da Rádio Rural de Concórdia. Exatamente, mano. Uma semana tão importante como essa, onde hoje comemora-se o dia do colono e do motorista, duas profissões muito importantes que andam lado a lado e movem o desenvolvimento do nosso município e toda a nossa região. Os agricultores plantam o que tem de mais sagrado no mundo, que é a comida, que é o alimento. E os motoristas, viajantes, transportam toda essa riqueza, lado a lado, como eu disse. Então, eu quero aqui deixar nossa gratidão em meu nome como presidente da Câmara dos Vereadores de Concórdia, em nome de todos os vereadores, das vereadoras, a todos, os motoristas, viajantes, agricultores, agricultoras, nosso muito obrigado por tudo que vocês fizeram e continuam fazendo pelo município Concórdia, nossa grande região. O município Concórdia, pela primeira vez, no momento histórico, ultrapassou os 2 bilhões e 50 só de PIB agropecuário. Números inéditos, históricos, graças às políticas públicas de incentivo à produção que o município adotou, aprovadas pela Câmara de Vereadores, e o trabalho forte e firme dos nossos agricultores, nossos motoristas que transportam essa riqueza. Então, nosso muito obrigado, nossa gratidão. E demais, Paulo e ouvintes, estamos caminhando forte na pré-campanha como pré-candidato a deputado federal. Eu estou muito feliz com a campanha, o andamento, os apoios que eu estou recebendo e o carinho que as pessoas me recebem nas ruas, nas casas, nas empresas, enfim, onde me encontro. Todos me conhecem, eu tenho compromisso com Concórdia e com a região, por isso que é muito importante o apoio aos candidatos, os pré-candidatos, que sejam de Concórdia e sejam da região. Chegou o momento da gente fechar as portas, dizer para os candidatos de fora, de Chapecó, de Criciúma, de outros locais de Santa Catarina, que aqui nós temos candidatos nossos que são daqui, que têm compromisso com Concórdia e região. Um forte abraço, Paulo, para ti, para todos os ouvintes da Rádio Rural de Concórdia e toda a nossa grande região.
9: 13 horas com 7 minutos, já já o Paulo Gonçalves, direto do Centro de Concórdia com as informações da Colorato Tintas. Valeu, Zagonel. 13 com 7, eu destaco por aqui o site www.radiorural.com.br é destaque no nosso portal de notícias. Final terá recorde de 308 equipes e premiação de 30 mil no concurso gastronômico. Destaque ainda no nosso site: Concórdia Esporte Clube, o Galo do Oeste, não disputará a Copa Santa Catarina e anuncia reestruturação para a temporada de 2027. Ainda a comitiva de Concórdia, formada por 14 integrantes e 6 cavalos, participarão do evento em Rio Pardo. CTG Fronteira da Querência, então, representa Santa Catarina na busca da chama crioula. Este e outros destaques você acessa em www.radiogural.com.br.
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9: Paulo Gonçalves, quero destacar por aqui também Brasileirão Série A. Hoje sábado, Brasileirão Série A, Santos e Chapecoense às 18h30, Atlético Paranaense Internacional 18h30 e 20h30 Vasco e Mirassol, Brasileirão Série A, hoje sábado, 25 de julho. Amanhã domingo, dia 26, jogo das 16 horas, Cruzeiro e Botafogo. Jogo das 16 horas, Bahia e Corinthians. E às 18h30, amanhã domingo, Flamengo e São Paulo são os jogos do Brasileirão Série A.
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9: Paulo Gonçalves, direto do centro de Concórdia com a galera, com a equipe da Colorato Tintas.
0: Estamos aqui direto da Colorato, hoje é aniversário da Colorato Tintas. Está aqui o proprietário, o Silvio, para conversar com a gente. Silvio, que momento especial, 17 anos de empresa, muito bem localizada aqui com amigos e clientes aqui no centro, né? Boa tarde.
12: Boa tarde, Paulo. Boa tarde aos seus ouvintes também do programa Visão Empreendedora. Paulo, parece que foi ontem. 17 anos, há exatamente 17 anos atrás, no dia 25 de julho de 2009, nós estávamos abrindo as portas. E, Paulo, é um momento, todo momento é marcante, mas completar 17 anos hoje, a gente está muito feliz, fica feliz e agradece muito aos nossos parceiros, aos nossos amigos, aos pintores, aos pedreiros, aos familiares, aos nossos clientes e aos parceiros também como você, né, Paulo? Tem Paulo, tem você, tem André Marques, nosso parceiro também de imprensa, todos aí que nos ajudam a gente seguir adiante com o projeto, né, Paulo? E sou muito feliz e agradecer também a equipe, né, que desde a época também o Josmar, então meu antigo sócio, também me ajudou muito, que hoje ele está com a loja da Lahai, né, celulares, né? Também nos ajudou muito no começo do projeto, Paulo.
0: É uma trajetória que foi construída com muito trabalho e, claro, né, o seu jeito de ser, a sua forma séria, correta, honesta de trabalhar com as pessoas e lidar com as pessoas, eu acho que também explica muito o sucesso e também a longevidade da empresa, que já chega a 17 anos de história, né?
12: Paulo, eu, em mente, quando nós abrimos o negócio, nós tínhamos sempre o seguinte: da forma mais correta possível trabalhar com o cliente, de uma forma idônea, de uma forma honesta, sendo sempre sinceros e justos com os clientes e também tendo o preço justo. E assim foi a nossa caminhada com 17 anos, Paulo. Eu acredito que estamos no caminho certo, tem projetos novos para frente e que vão surgindo, mas esses 17 anos a gente sempre procurou, assim, agir sempre com correção com o nosso cliente, com os nossos amigos, com os nossos parceiros. aqui são vários parceiros que estão aqui e nos ajudam também no dia a dia, né, Paulo? E agradeço a eles e também fico feliz por ter tomado esse rumo, né, de seguir nessa toada, assim, de fazer a coisa certa, né, Paulo? Para o negócio fluir melhor e assim poder passar para a sociedade uma imagem assim e disso que somos realmente corretos no negócio que estamos trabalhando.
0: Muito bem, daqui a pouco a gente volta. Parabéns, 17 anos de história.
12: Muito obrigado, Paulo. Nós da Colorado Tintas, a empresa toda, a equipe Colorado Tintas agradece a todos, aos seus ouvintes também, aos nossos clientes, aos nossos parceiros, aos nossos amigos, e convidamos aí a todos, sempre que estiverem pintando, construindo, cote com a gente, porque nós temos preço bom, qualidade, atendimento e vamos prestar o melhor serviço possível.
0: Muito bem, daqui a pouco nós voltamos aqui direto da Colorado Tintas, 17 anos de história.
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0: E agora com a gente a participação do Dr. Sidney Cancelli, da Oral Unique. É com você, doutor.
3: Boa tarde, Paulo. Boa tarde, ouvintes da Rural. É isso mesmo, né? Mês de julho comemora-se o aniversário da cidade de Concórdia, neste dia 29, quarta-feira. Então, 92 anos da cidade, 92 anos de história. 92 anos de história de pessoas que constroem essa cidade linda e maravilhosa. 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
15: 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Valeu, Paulo, um grande abraço e parabéns para essa nossa linda Concórdia.
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1: 13:23, excelente, maravilhoso sábado. Paulo Gonçalves retornando direto da Colorato Tintas, no aniversário de 17 anos da Colorato. E agora a entrevista do Paulo Gonçalves com o André da Casa do Malte. É com vocês.
2: Muito bem, nós estamos de volta aqui direto da Colorato Tintas. Vamos conversar aqui com um dos parceiros também, que é o André da Casa do Malte. A Casa do Malte presente aqui com o melhor chope artesanal da cidade. André, boa tarde. Um momento importante, né, de estar junto com os parceiros. Aliás, é uma marca também da Casa do Malte. Boa tarde.
3: Boa tarde, Paulo. Boa tarde a todos os ouvintes. Exatamente. Colorato Tintas, aí 17 anos na atividade, um grande parceiro nosso, Silvio Pelizzaro, baita amigo, cliente, parceiro. Então a gente está muito feliz em participar desses momentos, né? Um momento tão especial para ele, para a empresa, algo bacana para a cidade, está sempre envolvido. Então a gente está muito feliz em estar aqui. E quando a gente sempre pode aparecer e tá presente, é algo bem gratificante para a gente também.
2: Casa do Malte também sempre inovando, né, André? Sempre com eventos, sempre movimentando a cidade com gastronomia, com música de qualidade. Tem sido também uma marca muito forte, né? O sucesso em cada evento, a inovação, uma experiência diferente pro cliente, né?
3: Sim, a nossa, um dos maiores objetivos nossos sempre é a inovação, sempre ter coisas novas, sempre ter novidades. Um exemplo disso é hoje, o lançamento oficial, tanto hoje quanto amanhã, né? Da uma cerveja exclusiva e comemorativa ao aniversário do município, né? Que é uma cerveja que se chama Maria Fumaça, que é uma releitura de um parceiro nosso, né? Da Dom Guri, que hoje não está mais para cá, está para São Paulo, mas ele nos autorizou, a gente fez uma cerveja, no caso a gente fez uma cerveja nova, que é uma Hawk Beer, uma Viena Hawk Beer, que ela traz um pouco mais de um malte defumado, que combina muito bem com a carne suína, que é um dos grandes focos do município, né? A gente valoriza muito isso também. Então a gente vai estar hoje tanto no desfile aqui da colonização alemã, aqui na praça, né? Vai começar lá na frente do Caetá do centro e vai vir aqui até a Rua Coberta. Nós vamos estar aqui à noite também atendendo. O nosso bar lá em Fragoso vai estar também a cervejaria normal, entendendo normal. E amanhã, exclusivamente na final. Vamos estar também com o lançamento de cerveja, atendimento ao público, atendimento com chopeiras, vamos estar lá também.
2: Muito bem, Casa do Malte presente na Festa Nacional do Leitão Assado. Que momento importante, né?
3: Sim, mais um ano, a gente está também com 7 anos já de casa, então é gratificante para nós fazer esse movimento, valorizar a cidade, valorizar o turismo, com essa bandeira, né? Então é algo que a gente gosta muito. Agora, em um ano, né? Menos de um ano, conquistamos 7 medalhas de cervejas, né? Então, nos 3 maiores concursos nacionais, né? Blumenau, Caxias do Sul e Florianópolis. Então, a gente está muito feliz com o resultado disso tudo, né? E é um reflexo da dedicação que a gente está tentando trazer para justamente valorizar também o município.
2: Muito bem. Um abraço, André. Bom final de semana.
3: Valeu, Paulo, para você também e para todos os ouvintes. Um abraço, bom final de semana.
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1: Valeu, Paulo. A partir de agora, então, eu sigo aqui no microfone da Rural, da 93.7. Pra gente comemorar junto, né? Aniversário do Paulo, parabéns mais uma vez. E claro, né? Comemorar também o dia do colono, do motorista, que é hoje. A gente vai falar também da programação que acontece daqui a pouquinho, a partir das 18, na Rua Coberta do município, da Imigração Alemã. Também a gente fala hoje sobre a FENAL. Enfim, são muitos assuntos, muita música a partir de agora até as 17 horas comigo, Lucas Lazarim.
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1: 20 graus a temperatura, 13 horas com 30. É dia 25 de julho, ano é 2026. Muito prazer no ar. O Relíquias do Sertão, em nome da Prefeitura Municipal de Concórdia, Mecânica Camargo, Concórdia Materiais de Construção, Farmácia Brasil, Superzat, Hospital de Olhos de Concórdia, o Posto é São Jorge, Funerárias Concórdia, São Francisco, Cressol, Ouro Móveis, Santa Terezinha Alimentos, a Face Luz Solar, a Casa dos Óculos, Filtros de Água Pelizaro e a Erva Mate é Simeone. Hoje é dia de celebrar uma história feita de trabalho, tradição e orgulho pela nossa terra. Estamos juntos para homenagear os 92 anos do município de Concórdia. Um município construído pelas mãos de muitas gerações. Uma terra que nasceu do sonho dos imigrantes, cresceu com a força dos colonos e se desenvolveu com a dedicação de homens e mulheres que acreditaram neste lugar. Hoje lembramos nossas raízes, nossa cultura e as famílias que ajudaram a formar a identidade concordiense. Celebramos também aqueles que movimentam o progresso pelas estradas, os nossos motoristas e caminhoneiros que levam nossa produção para o Brasil e para o mundo. Valorizamos a agricultura, a suinocultura e as tradições que fazem de Concórdia uma referência nacional e internacional. A Festa Nacional do Leitão Assado, a FENAL, representa muito mais do que gastronomia, do que alimentação. Representa nossa história, nossa gente e o nosso jeito de viver. Cada comunidade, cada família e cada trabalhador faz parte desta grande construção chamada Concórdia. Neste momento especial, vamos recordar nossas origens, celebrar nossas conquistas e fortalecer o orgulho de pertencer a esta terra. Eu, Lucas Lazarim, que sou natural de Concórdia, com muito orgulho, a partir de agora apresento este programa muito especial. Que a música nos acompanhe nesta viagem pela memória, pela cultura e pelas tradições do nosso município. Com alegria e emoção, damos início a esta homenagem aos 92 anos de Concórdia. Seja muito bem-vindo, seja muito bem-vinda. Já a gente fala sobre o Dia do Colono, valorizando quem plantou as raízes e construiu a base do município. Daqui a pouquinho também a gente fala do Dia do Motorista, homenagem a quem transporta o desenvolvimento e movimenta a economia. Vamos falar também sobre a imigração alemã, sobre a festa que acontece hoje, resgatando a cultura, os costumes e a história das famílias pioneiras. Falamos também sobre a FENAL, Festa Nacional do Leitão Assado, destaca, claro, um dos maiores símbolos da identidade do município. E também na programação a gente fala sobre o aniversário de Concórdia, 92 anos. Fechando então a celebração. Tá bom, gente? Tudo isso, todos esses temas acompanhado da boa música a partir de agora na Rural.
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1: A gente inicia a nossa homenagem com o Dia do Colono. Neste Dia do Colono, rendemos nossa homenagem a quem acorda cedo, ao despertar do galo, cultiva a terra e transporta, e também transforma dedicação em alimento para milhares de famílias mundo afora. O colono é símbolo de perseverança, honestidade e amor pelo campo. Em Concórdia, isso não é diferente. A força da agricultura familiar faz parte da nossa identidade e impulsiona o desenvolvimento do município. Eu, com muito orgulho, também sou filho de produtores, de agricultores, de colonos. Cada safra, gente, cada safra colhida representa esperança, trabalho e o compromisso com as futuras gerações. A todos os homens e mulheres As crianças do campo, nosso reconhecimento e nossa gratidão. Vocês, meus ouvintes, são motivos de orgulho e exemplo de que o trabalho dignifica e faz prosperar uma comunidade inteira. Abrindo todas e fazendo homenagem, obrigado ao homem do campo com Dom e Ravel.

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1: A nossa homenagem ao colono tá feita e a partir de agora a gente fala sobre o dia do motorista, colono e motorista. Hoje também homenageamos aqueles que movem o progresso pelas estradas do Brasil e do mundo. Os caminhoneiros, os motoristas, com responsabilidade, dedicação e coragem, eles enfrentam longas jornadas para transportar pessoas, alimentos, medicamentos e o resultado do trabalho de milhares de famílias. Em cada viagem existe um compromisso com a vida e com o desenvolvimento da nossa sociedade, do nosso Brasil. Aos motoristas de Concórdia e, claro, de todo o país, deixamos nosso respeito e agradecimento. Que Deus ilumine cada percurso, concedendo proteção, prudência e um retorno seguro aos seus lares para abraçarem as suas famílias e quem você ama, meu amigo motora. Feliz dia do colono, feliz dia do motorista. Nossa homenagem também aos motoristas de Concórdia e de todo o Brasil. A música escolhida para homenagem ao motorista é com Sérgio Reis. Não podia ser diferente. Esta representa toda a classe. Nas rédeas do possante, pelo tapetão preto, pelo tapetão caipira do Brasil e do mundo.

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1: É, e também a gente fala sobre o evento que acontece hoje, gente. O nosso querido Gilson Heinemann é o vice-presidente aí do grupo, né? Juntamente com o senhor Paulo, da Associação de Descendentes Alemães aqui do município. O convite e comemoração da imigração alemã no Brasil em Concórdia, hoje, portanto, 25 de julho, na Rua Coberta, promete um dia lindo, quente, maravilhoso, temperatura de 21 graus neste momento. Na Rua Coberta, hoje, não terá cobrança de ingresso, então você fica à vontade. Muitas opções de pratos típicos, chope, tradição, cultura e muita alegria. Às 18 horas, concentração para o desfile. Às 18h30, inicia o desfile na Rua Doutor Maruri com os carros alegóricos, bandas, grupos de danças e entidades convidadas, também as comunidades do interior presentes e apresentação de grupos de danças de Concórdia e show com a banda Chope Motorrad e a dupla Felipe e Karine. Então é o nosso convite, por isso que no meio da música sertaneja tem também um pouquinho da música alemã, pra gente falar que neste momento prestamos nossa homenagem às famílias de origem alemã que ajudaram a construir a história de Concórdia e de todo o oeste catarinense, boa parte do Brasil também, com trabalho, disciplina, dedicação e forte espírito comunitário. Os imigrantes e seus descendentes deixaram um legado que permanece vivo em nossa cultura, na agricultura e na gastronomia, na arquitetura e nas tradições preservadas ao longo das gerações. Celebrar a imigração alemã é reconhecer a importância daqueles que contribuíram para o crescimento e o desenvolvimento do nosso município. Que este momento fortaleça o orgulho de nossas raízes e mantenha viva a herança cultural que faz parte da identidade de Concórdia, comemorando também Concórdia 92 anos e 202 anos da imigração alemã no Brasil. Com respeito à nossa história e gratidão aos nossos antepassados, a gente faz a homenagem com Os Monarcas, que lá num tempo atrás regravaram a canção, né? Regravaram O Menino da Porteira, e a gente junta a tradição alemã, claro, com a música sertaneja, e pra você curtir dentro desta homenagem.

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1: E seguindo as histórias de hoje, a gente já falou do Dia do Colono, com música especial, Dia do Motorista, Dia da Imigração Alemã, e neste momento eu falo sobre a Festa Nacional do Leitão Assado, a FENAL. É muito mais do que uma grande programação gastronômica, do que um grande evento. Ela representa a cultura, a tradição e a força do povo concordiense. É uma celebração que valoriza a suinocultura, atividade que ajudou a construir a história e o desenvolvimento de Concórdia, reconhecida em todo o país. A FENAL reúne famílias, amigos e visitantes para celebrar nossas origens, nossa hospitalidade e os sabores que fazem parte da identidade do município, recebendo muita gente de fora, inclusive do estado. Que esta festa continue fortalecendo nossas tradições e levando o nome de Concórdia cada vez mais longe e com este espírito de alegria e orgulho à nossa terra. Hoje também tem matéria aqui da Rádio Rural que fala sobre a FENAL, então você pode acessar o www.radiogural.com.br, matéria postada que fala sobre a premiação de R$30 mil, o maior prêmio até agora, e também sobre o recorde de 308 equipes. A 39ª edição será realizada neste domingo, amanhã, portanto, com muitas atrações regionais e também, claro, a banda Pandora, que conquista um grande público por onde passa. Neste domingo será, então, a grande festa no Parque de Exposições em Concórdia, sem a cobrança de ingressos. A partir das 3 horas da madrugada, os primeiros assadores de carne suína já devem começar a chegar, então, da 19ª edição da Festa Nacional do Leitão Assado. Neste ano, o evento terá um recorde histórico de participações. E no programa de hoje, ainda, eu conto a história de como surgiu a FENAL, por que ela surgiu e também eu conto a história, né? Uma das principais histórias do município, a história do porco de paraquedas. É isso, lá dos anos 70. Um porco de paraquedas. Eu conto esta história, os mais antigos vão lembrar, né? Então, através disso, através da Festa Nacional do Leitão Assado, a gente faz homenagem a todos os assadores e apreciadores da carne suína com o Leitão a Pururuca de Lourenço e Lorival.

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1: Nesta primeira meia hora de programa, a gente fez homenagem então ao Dia do Colono, trazendo Dom e Ravel, obrigado ao homem do campo. Também falamos sobre o Dia do Motorista com homenagens e a rédea do possante com Sérgio Reis, a comemoração da imigração alemã e a festa que acontece hoje em Concórdia com Os Montanari, Menino da Porteira. Teve também aqui as histórias da final e em breve no programa de hoje ainda eu conto a história do porco de paraquedas lá dos anos 70. E também como surgiu a Fenal. E a gente homenageou todos os assadores e apreciadores com a música Leitão a Pururuca. E agora a gente encerra então a primeira parte do programa fazendo homenagem ao município, a você concordiense. Hoje celebramos uma história construída com trabalho, coragem e união. E a comemoração, o dia aí do aniversário é 29, portanto, então, na quarta-feira. Celebrando, então, 92 anos de emancipação político-administrativa, honrando o legado daqueles que desbravaram estas terras e transformaram sonhos em uma grande realidade. Uma cidade que cresceu valorizando suas raízes, sua gente e o espírito empreendedor. A segunda maior cidade do oeste catarinense, Concórdia, com quase 100 mil habitantes. Do campo à cidade, da agricultura à indústria, Concórdia tornou-se referência para Santa Catarina, para o Brasil e através da MBRF também para o mundo com as suas exportações, entre outras empresas também. E este aniversário renove em cada concordiense o orgulho de fazer parte desta terra acolhedora. Parabéns, Concórdia, pelos seus 92 anos de história, desenvolvimento e tradição. Que o futuro seja ainda mais promissor para todos nós. E a nossa homenagem não poderia ser diferente com os concordienses Irmãos Casagrande. E a gente faz a homenagem com a linda canção A Valsa Concórdia.

0: parte do programa. Pontualmente 14 horas e tá chegando a hora luterana e a mensagem de fé com o pastor Cláudio.
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2: Boa tarde, Lucas, e uma boa tarde abençoada também a todos os ouvintes da Rádio Rural que estão na escuta neste momento. Na Hora Luterana deste sábado, destacamos como tema para nossa reflexão, perdoar e esquecer. Em Colossenses capítulo 3, no versículo 13, nós lemos o seguinte: que cada um perdoe o outro do mesmo modo como o Senhor perdoou vocês. Em Cristo Jesus, estimados amigos e amigas ouvintes, pastor, o que o Senhor diz sobre perdoar e esquecer? Eu acho que a gente pode perdoar as coisas que alguém faz de errado, mas não podemos esquecer. O Senhor não acha que isso está certo? Claro que está. O nosso Deus tem a qualidade especial que lhe permite saber de todas as coisas passadas, presentes e futuras. Nada lhe escapa da mente. Ele lembra, portanto, de todos os pecados que cada um de nós cometeu. Apesar disso, Deus nunca nos nega o perdão. Sempre que nos arrependemos de cada pecado cometido, Ele está pronto para nos perdoar. E nós, com muita confiança, continuamos pedindo no Pai Nosso: perdoa-nos as nossas dívidas, isto é, os nossos pecados. Isso acontece porque perdoar é diferente de esquecer. Perdoar significa não usar o direito de castigar e de dar o troco. Perdoar significa parar de odiar a pessoa que fez algo contra nós. É como perdoar uma dívida em dinheiro. Apesar de não esquecermos o assunto, nunca mais temos o direito de tocar nele com remorso, ódio ou ressentimento. É como o corpo de uma pessoa falecida. Nós o enterramos. Continuamos lembrando a pessoa, mas não mexemos mais no corpo. Assim é o perdão. Enterramos o assunto. Continuamos lembrando dele, mas não mexemos mais nele. Estimado amigo e amiga, ninguém deve julgar. No entanto, que por perdoar está fazendo uma grande obra. Perdoar uns aos outros é o que Deus exige de todas as pessoas. É o nosso dever. Deus também nos perdoa. Diz o nosso texto bíblico que cada um perdoe o outro do mesmo modo como o Senhor perdoou vocês. No momento em que não perdoarmos mais, Deus também não nos perdoará. O fim será trágico. Falando ainda em perdoar e esquecer, é bom lembrar que quanto mais podemos esquecer as coisas que perdoamos alguém, tanto melhor. Depois de perdoado, devemos tentar esquecer o assunto. No entanto, se continuar na lembrança, tudo bem, desde que não fiquem remorsos, ódios e ressentimentos. Para finalizar, queremos lembrar que Jesus, quando esteve aqui em nosso meio, falou aos seus discípulos, explicando os mandamentos: novo mandamento vos dou, que vos ameis uns aos outros, assim como eu vos amei. Vivamos neste amor, hoje e sempre. Amém.

0: Seguem os avisos e recados da Igreja Luterana Paróquia de Concórdia do Interior. Logo mais às 14 horas, acontece o chá de confraternização do Departamento de Servas de Alto Bela Vista, festejando hoje 55 anos de atividades servindo a Deus com muito amor e muita alegria. Lembramos que o pastor Cláudio está de férias, por isso não haverá programação de cultos neste final de semana na paróquia. Mas hoje, 25 de julho, é um dia da imigração alemã, por isso temos uma festividade também em nosso município, em Concórdia, na Rua Coberta, às 18 horas, onde todos são bem-vindos, prestigiando também este evento em nosso município. Queremos aqui também deixar nossa gratidão à comunidade evangélica luterana Paz de Lajado Procópio pelo patrocínio da Hora Luterana para este mês de julho. Que todos tenham um bom e abençoado final de semana, com as mais ricas bênçãos de Deus, e até o próximo sábado às 14 horas aqui na Rádio Rural.
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2: 14 horas, 8 minutos. Valeu, pastor Cláudio. Mensagem linda, mensagem de fé. É 25 de julho, ano é 2026. 21 graus a temperatura. Silvano Missel, vamos atender pedidos no programa de hoje.
3: Oi, boa tarde, Lucas. Tudo certo? Aqui é Silvano Missel, filho de Coronel Teixeira, Marcelino Ramos. Gostaria de ouvir uma música com Fernando e Osmair, Restinho de Você. Agradeço se for atendido.
2: É o 3030-9370, sua participação no programa. A Chica Sebald e o maridão estão comentando aqui, Lucas, nós também somos descendentes de alemães, participando do programa. Valeu, Chica, no sítio, né? Obrigado pela audiência de vocês. Quem pediu música e foi a primeira de hoje é o Gerson Daros, Residencial Petrópolis. Abrimos o programa com Dom e Ravel, o Homem do Campo, a nossa homenagem também pro Gerson e pros amigos aí curtindo a programação. Família Klein, me ouvindo aí, família Klein, tá tudo bem aí? É ele que vai participar, né? O Genésio Klein e os amigos vão participar da busca quero ver aqui da Chama Crioula, isso que eu comentei antes, né? Destaque no site da Rádio Rural. Valeu, família Clã de Linha Tiradentes e o Cowboy.
4: Boa tarde, Lucas, tudo certo? Tô ali no porão com meus amigos, fizemos almoço, umas tipa grossa no espeto ali, mais uma carne aí, toca uma música pra nós aí, beleza?
2: Bora trazer música, atendendo pedidos na tarde do seu sábado.

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1: 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E o recado também do Hospital de Olhos de Concórdia. Já tem a agenda de atendimento do Hospital de Olhos. É nos municípios habituais, gente, nos locais habituais. Então já eu retorno com a agenda de atendimento do Hospital de Olhos de Concórdia. 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
2: 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Vamos atendendo mais pedidos, tocando mais música, e a participação do nosso ouvinte aqui no 3030-9370. Justino Pegoraro tá trazendo um convite. Lucas anuncia a festa do Colônia Motorista, que acontece amanhã, domingo, em Vargem Bonita, na linha Coração Vargem Bonita, amanhã dia 26, hoje é 25 sábado, amanhã domingo 26 de julho, 9h30, bênção, às 10h30, Santa Missa, ao meio-dia, delicioso almoço e às 14h30, matinê, com o Cidinho e banda. Tá feito o convite, então, a galera de Vargem Bonita aí, na audiência da Rádio Rural.
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2: Luiz Carlos Magarinos está curtindo o programa. Está pedindo a música Vó Elfrida, uma linda homenagem, inclusive, à cultura alemã. Valeu, Luiz Carlos. Grande abraço, família Magarinos. Obrigado pela audiência de vocês.
4: Lucas, boa tarde, meu filho.
2: Ô, vovó.
4: Tô com saudade da tua voz maravilhosa.
2: Eu também, vovó de ti.
4: Ah, que alegria que você voltou. Eu queria já te incomodar. Se você puder rodar hoje aquela música Cabelos Brancos e puder oferecer para todas as vovó e vovô em nome, em meu nome, porque amanhã é o nosso dia dos avós.
2: Ah, legal.
4: Valeu, Luquinha, um favor, Luquinhas, tá bom? Se tu puder colocar para mim a hora que você quiser, vem aí, eu não sei qual é o espaço que você vai ter, mas se puder, para colocar para todos os vovôs, que amanhã é o nosso dia. Um abraço, Luquinha. Tô feliz que você já voltou. Você tá bem, graças a Deus.
2: Tô bem, obrigado.
4: Valeu, é a Motina, Lucas.
2: Valeu, vó. Vou procurar ela aqui, tá bom? Na linha sertaneja, tá bom, vovó? Vou procurar uma que fala aí da vida de cabelos brancos na linha sertaneja, que é o tema do programa 8 anos, o Relíquias do Sertão. Gerson Daros confirmando a audiência. Quem mais participando? Vovó Salete.
5: Boa tarde, Lucas. Tudo bem? É a Salete aqui de Quintino.
2: Ô, vovó.
5: Hoje já que é dia do colono e do motorista, toca aquela música A Filha de um Caminhoneiro. Tá bom? Tô te ouvindo. Um abraço.
2: Valeu, vovó. A gente atende pedidos aqui no

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5: 14:28, 14:28. Acontece hoje em Concórdia, de forma gratuita, o convite então para comemoração da imigração alemã a partir das 18 horas no centro de Concórdia. Cleonice Souza tá curtindo o programa. Nosso amigo Oliveira também tá na sintonia. Quem mais? Oi,
6: Lucas. Boa tarde, tudo bem?
5: Tudo aqui bem.
6: É muito bom o teu programa. Nossa, adoro. Muito lindo. E essa música que tocou agora é bem, bem triste, né? Eu até chorei, né?
5: Muito triste.
6: Emocionante, né? É tudo de bom pra você, boa recuperação. E já tá tudo certo contigo, né? Um abraço.
5: Tudo bem, tamo melhorando. Vargem Bonita, nosso amigo Pegoraro. É, Linha Coração também, Vargem Bonita na audiência. Giselda Camargo tá pedindo uma bem apaixonada. Mas é claro, Giselda, que vai ter música apaixonada no programa de hoje. Terezinha Boiani, em 3 de outubro, também tá na sintonia. A família Boiani. Alô, meu amigo Tiagão, do restaurante Priscila. Hoje eu almocei por aí. Grande abraço, gente. Grande abraço. Ô, taxista, me considero um motorista. Gostaria, claro que é, né? Falou no motorista, todos, né? É taxista, 18 anos, mototaxista. Tá pedindo Sula Miranda, Rainha dos Caminhoneiros. Vamos achar uma agora, então, da Sula? Ah, Sula Miranda. Vamos tocar uma da Sula Miranda? Na linha sertaneja, a rainha dos caminhoneiros. Novamente na estrada é Sula Miranda. Alô, seu Osli, 18 anos de mototaxista. Parabéns a toda a classe dos motoristas. Alô, Vânia e o Emerson curtindo o programa, o filho também.

0: Sula Miranda, Rainha dos Caminhoneiros, novamente na estrada, linda canção. 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
2: Lucas, tudo bem? Aqui é Geni Grauer do Bairro da Pureza.
0: Opa!
2: Eu gostaria de ouvir uma música aí e homenagear todos os motoristas e colonos.
0: Claro!
2: E homenagear meu sobrinho, Iago Felipe Itakoski, que está de aniversário hoje.
0: Legal!
2: E meu afilhado também. E uma minha vizinha, Leonilde Seco, também, que está de aniversário hoje.
0: Também!
2: Uma música bem bonita, bem apaixonada aí pra todo mundo escutar. E tô escutando o teu programa e tô curtindo uma feriazinha também, né?
0: Ah, é?
2: Que não é sempre que a gente tem, né, Lucas?
0: Então, ah, é.
2: Desejo um bom sábado pra você.
0: Obrigado.
2: Bom final de semana e que Deus abençoe.
0: Amém! Deus abençoe, parabéns ao aniversariante. Vamos lá atender então pra quem pediu uma música bem apaixonada. Vamos trazer Campanha e Cuiabano. Essa aqui é das antigas. O eterno apaixonado. Tá apaixonado, tá apaixonada. Bora curtir música.

falando pros apaixonados aí de plantão curtindo a Rádio Rural. Quem tá trabalhando, tá de olho aí no movimento, tá curtindo a gente, é o Givanildo. Trabalhando e ligado no Relíquias do Sertão. Givanildo do bairro Nações tá trabalhando aí no prédio da Pitol de frente pro evento, né, pra Praça Rua Coberta, que daqui a pouquinho tem as festividades alemãs. Inclusive, se você quiser já passear, já tá liberado aí, então, para passeios também aí na Rua Coberta do município de Concórdia, né? Mas a programação oficial é a partir das 18 horas. Givanildo, bom trabalho pra ti aí. É pintura, né? Ou elétrica? É, não identifiquei se é pintura ou elétrica, mas um bom trabalho pra você e pra todos os amigos em casa, fazendo aquele bico, curtindo o programa, faxinando, lavando a casa, lavando o carro, a calçada, cuidando da horta, pensando na visita ou quem vai ser a visita, ou aonde você vai jantar ou na janta. Sábado é assim, especial, né? Givanildo tá na pintura, mandou pra mim aqui. Já tem a tua, tá bom, Givanildo? Grande abraço, meu amigo.

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0: Em 2 minutos eu retorno com pedidas trazendo o milionário José Rico.
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3: Na tarde do sábado, 22 graus a temperatura, 14 horas 46 minutos. Excelente, maravilhoso sábado. Um abraço carinhoso do comunicador Lucas.

0: casa na folga de férias, as férias escolares, muita gente curtindo as férias, né? E aproveitando o feriado do município. Obrigado pelo carinho e audiência. 10 faltando para as 15 horas. Já já tem as 10 mais. As 10 mais é um quadro com mais de 2 anos dentro dos quase 8 anos de programa, que recorda 10 músicas sem intervalo comercial, e já já a gente roda pra você curtir. Vamos falar por aqui, gente, vamos falar dos nossos queridíssimos patrocinadores, Concórdia Materiais de Construção, construindo um apartamento, uma casa, reformando, chegou o programa Reforma Brasil na Concórdia Materiais de Construção, onde oferece crédito de até 30 mil reais com o pagamento em até 60 meses com os juros subsidiados. 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Também a Concórdia, né? A Prefeitura Municipal de Concórdia, com o recado Concórdia completa 92 anos e convida você para uma programação especial. Festival Canto Livre, Show de Talentos, Festa da Imigração Alemã, Fenal no dia 26 amanhã, dia 29 aniversário do município, 92 metros de bolo, 92 metros de mortadela e show com os monarcas de forma gratuita. Programação 92 anos, acolher é a nossa essência, transformar é o nosso futuro. E eu prometi a história, né? Daqui a pouquinho, então, a história do porco de paraquedas, uma história dos mais antigos aí, o vovô, a vovó. Eles lembram, né? Essa história é boa. Daqui a pouquinho a gente conta lá dos anos 70 essa história, né? Lançaram um porco de paraquedas em protesto ao baixo valor da carne suína e alguns anos depois, então, também surge a festa, né? É a Fenal. Então, daqui a pouquinho a gente conta esta história. Alô, D8, boa noite. Ah, boa tarde, D8. Ah, o Adenor aqui, ó.
1: Boa tarde, Luca Lazarim, boa tarde. Abraço pro senhor.
0: Obrigado, querido.
1: Bom programa. Ah. Parabenizando os motoristas, os colônicos. Hoje é dia deles, né?
0: Verdade.
1: Beleza? Boa tarde, tudo de bom.
0: Me queira bem aí, meu querido D8, a esposa Nelce.
2: Lucas, eu quero pedir uma música pra minha sobrinha lá de Quentino.
0: Ah, qual música?
2: É a Besta Ruana.
0: Boa pedida.
2: Com Tonico e Tinoco.
1: Tá bom?
0: Valeu, que a pouquinho vai ter, né?
2: Pereira aqui do
0: Pereira. Então tá bom, Pereira, que a pouquinho tem a tua moda, tá bom? Valdineia Lodi tá pedindo música, todo o programa também vai pra ti, tá bom, Valdineia? Lembrando que o nosso programa é exclusivo sertanejo. É, fora os quadros, né, as participações que a gente fala aqui, os convites de festas e eventos que a gente usa fundo musical, a exemplo, pra falar da festa alemã, o restante, o programa é 100% sertanejo, há 8 anos já no ar. Vamos trazer então a casa da vovó. Vovó Clementina que pediu aí pra gente recordar dos cabelos brancos, dos vovôs, das vovós. A gente vai fazendo homenagem aqui no nosso programa também, porque amanhã é o dia do vovô e da vovó. A Mari tem recado por aqui, Mari? Tá pedindo também esta canção? Cadê a Mari aqui? Deixa eu achar a Mari pra gente falar. Ah, não achei aqui a Mari. Tá aqui. Oi, Lucas, tudo bem? Tudo ótimo. A Mari Lúcia, Mari Gomes de Andrade, de linha Alto Surovê, tá pedindo também a casa da vovó, oferecendo para todos os avós. Então vamos fazer homenagem aqui, gente. Vamos fazer com muito carinho a homenagem aqui, então, neste dia muito especial, amanhã, dia dos avós, rendemos nossa mais sincera homenagem àqueles que são o alicerce das famílias e guardiões das mais belas lembranças, os vovós, também os bis, né? A cada cabelo branco representa uma história vivida, uma batalha vencida, um conselho compartilhado e um gesto de amor que marcou gerações. São eles que nos ensinam o valor da honestidade, do trabalho, do respeito e da união entre a família. Com carinho e sabedoria, os avós cultivam o amor em cada abraço, em cada oração, em cada sorriso, palavra. São exemplos de perseverança e de dedicação, deixando um legado, né, que o tempo jamais será capaz de apagar. O vovô e a vovó são papais, mamães duas vezes, bisavós, muitas vezes tataravós. Hoje agradecemos, então, por tudo que vocês simbolizam para os nossos filhos, netos, bisnetos, tataranetos. Que Deus abençoe cada avô e cada avó com muita saúde, paz, alegria e muitos momentos felizes ao lado de suas famílias. Receba o nosso carinho, a nossa homenagem, o nosso respeito e gratidão também pela audiência. Feliz Dia dos Avós a todos os vovôs e vovós que amam, que adoram a música sertaneja. Nossa homenagem amanhã, Dia do Vovô e da Vovó.

0: Aí a nossa homenagem, amanhã dia do vovô e da vovó, é Lourenço e Lorival aqui na programação. 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Quero deixar um abraço também para a comunidade, para os amigos, para o município de Peritiba, em especial Barra do Luciano. E no dia 30, no dia 30 de agosto, cerca de um mês, né? Estaremos juntos num grande evento, numa grande festa, festa da comunidade, do padroeiro, da padroeira, uma festa linda. Vai ter duas bandas por lá, uma delas é o PF no bailão, e vai estar lindo demais. Estaremos juntos no churrasco, pela manhã também na Santa Missa. Alô, Paulo Baixinha, tá todo mundo no convite desta grande festa, dia 30, coloque na sua agenda aí, Barra do Luciano, Peritiba.
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6 horas, 6 minutos, entrando para mais uma hora de programa. Já já tem as 10 mais. E agora a gente conta a história, então, que o Lucas comentou lá no início do programa, né? Os mais novos, os mais jovens nunca ouviram falar. É do porco que foi lançado de paraquedas. Eu conheci essa história através dos antigos, contando em rodas de conversas e através também de bate-papos ao vivo aqui na Rádio Rural. Os mais antigos vão lembrar, né? Eu tava trocando uma ideia aqui com o Rony Edson. Inclusive, ele disse que quando era garoto, ele veio pra ver, então, esse manifesto lá de Alto Bela Vista, pra ver, então, o tanto falado porco que seria lançado de paraquedas. Antes de se tornar uma das maiores celebrações gastronômicas de Concórdia, a história da FENAL nasceu de um momento de dificuldades e de muita criatividade do povo concordiense. Indignados com a crise, com os preços baixos, gente. Na década de 1970, a suinocultura enfrentava uma forte crise, trazendo preocupações aos produtores que dependiam desta atividade para sustentar suas famílias. Foi então que surgiu uma ideia ousada da comunidade e que entrou para a história em nível nacional. Durante uma manifestação lá no ano, né, na década de 1970, não tenho aqui a informação se foi no 70 ou foi só colocado aqui neste texto, né, para ilustrar a década de 1970, mas caso você tá me ouvindo e lembra o ano exato, então este porco foi lançado, um suíno, né, foi lançado de paraquedas sobre o Parque de Exposições aqui do município de Concórdia, chamando a atenção das autoridades e mostrando a importância da suinocultura para o município. O lançamento deste porco, deste suíno de paraquedas, chamou, né, atenção e virou comentário em toda a região e mais tarde, né, um destaque nacional. Aquele gesto inusitado representou o grito dos produtores e a defesa de uma atividade que sempre esteve ligada às raízes e ao desenvolvimento de Concórdia. Por muitos anos, Concórdia foi considerada a capital também da suinocultura, depois passando o título para a capital do trabalho. Com o passar do tempo, aquela mobilização ajudou a fortalecer a ideia de criar uma festa, então, para valorizar a carne suína. Os produtores e toda a cadeia do agronegócio adoraram a ideia. Então, este também foi um dos motivos, né, para o surgimento da FENAL, Festa Nacional do Leitão Assado, um evento que transformou uma dificuldade em orgulho e que hoje celebra a tradição, o trabalho e a força do povo concordiense. E se lá no ano de 1970, pouco antes, um pouco depois, já se falava em crise, há uma matéria aqui publicada em 7 de julho deste ano, matéria de Rafael Martinez, sobre a crise mais uma vez na suinocultura. Custo de produção supera preço pago ao produtor e ameaça granjas catarinenses. Gente, é destaque aqui no nosso site, tem matéria completa. É prejuízo de 1,18 por quilo do suíno. Excesso, né, de oferta no mercado e cobranças agravam situações. A suinocultura catarinense enfrenta, então, mais uma vez, um dos seus momentos mais delicados dos últimos anos. Mesmo em Santa Catarina, mesmo que é consolidada com a referência mundial na sanidade animal, registrando recordes das exportações de carne suína, os produtores acumulam prejuízos, cerca de 1,18 de prejuízo por quilo e vem a atividade, né, ameaçada pela combinação de altos custos de produção, baixa remuneração e excesso de oferta no mercado. Matéria completa aí no site da Rádio Rural. Bom, atendendo pedidos, contando a história então do porco de paraquedas aqui no programa. Conheci essa história, Lucas Villiger? Porco de paraquedas. Pois bem. Vamos atender pedidos aqui, Lucas. Toca pra minha filha que amanhã estará de aniversário. Amanhã minha filha estará de aniversário. Oferece pra ela e pra todos os motoristas do transporte o já já. Tá indo pra Três Corações, tá pedindo aqui uma música que fala dos caminhoneiros, mas eu atendo
pedidos. Alô, motorista, alô, caminhoneiro, alô, colono.

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8: Daqui a alguns minutinhos, já rola as 10 mais, 10 músicas sem intervalo. Quem tá por aqui? Oi.
9: Boa tarde, Lucas. Tudo bom, meu amigo?
8: Tudo.
9: Faz tempo que eu não te incomodo.
8: Oxe, Wing.
9: Mas eu e a Salete sempre te acompanhando em todos os finais de semana.
8: Que bênção.
9: Durante a semana.
8: Obrigado.
9: Nós sempre se despedimos com o teu programa. Da Rádio Rural, claro, né? Certo? Todos os dias.
8: Que bom.
9: Um abraço, Lucas. Coloca aí pra nós a Pombinha Branca de Tibagi e Miltinho. Recordando bem o passado.
8: Ah, bora lá.
9: Lucas, é o Swing da Salete, da linha Teixeira Soares, sítio Roeda de Marcelino Ramos. Um abraço.
8: Satisfação, satisfação tê-los na audiência, meus amigos. 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Top Propaganda convida para daqui a pouquinho a comemoração da imigração alemã a partir das 18 horas. De forma gratuita para você curtir aí as apresentações e também os shows. Lucas Lucas, a Vânia e o Emerson te ouvindo. Roda o Filho de Lourenço e Lorival oferece a todos que amam a música sertaneja, os modão. Vânia e o Emerson, essa aqui já tá na programação dentro das 10 mais, então já já vai tocar. Aqui uns minutinhos, né? Toca dentro da sequência de 10 mais também Lourenço e Lorival. O Filho, quem participando? Oi?
10: Olá, Jonas de Pranalto aí. Beleza? É o Jonas de Pranalto aí. Beleza?
8: Oi, Jonas, beleza?
10: Ô, Lucas Lazarinho, Jonas de Pranalto.
8: Valeu, Jonas. Obrigado, todo o programa especial pra ti aí também, tá bom, Jonas? Obrigado pela audiência.

0: Sandra Dalla Costa oferecendo uma música da Sula Miranda. Essa também já tá dentro da programação, mais uma da Sula Miranda. Não podemos deixar de tocar, pelo menos mais uma dela, né? A rainha dos caminhoneiros, com o pé na estrada, daqui a pouquinho dentro das 10 mais também. Tá bom? Sandra Dalla Costa oferecendo o programa pro marido Itacir Dalla Costa, é motorista e tá de aniversário hoje. Olha que bênção. Também pra filha Tainá Dalla Costa, também de aniversário amanhã. Bacana. Então daqui a pouquinho também tem Sula Miranda.
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0: Vamos atender pedidos de Bagi, Miltinho, Pombinha Branca, família Schwingel, lá no Marcelino Ramos. Alô Rio Grande, alô Santa Catarina, Paraná, audiência também em Minas do Tião. Já tem o teu áudio, Tião, Minas Gerais na audiência.

0: Alô, André Luiz Portelli, está pedindo música, daqui a pouquinho eu atendo, Sebastião Minas.
1: Boa tarde, Lucas. Beleza? Aqui é Tião de Minas. Roda pra mim, André Andrade, Cama Fria. Beleza?
0: Cama Fria de André Andrade, vai tá dentro das 10 mais, tá bom? Vai tá dentro das 10 mais a Cama Fria de do Sebastião, né? André Andrade, Minas Gerais na audiência, valeu Sebastião. Já dentro das 10 mais, também a pedido do Lourenço Lorival, quem mais?
2: Boa tarde, aqui é a Clarice de Alto Bela Vista, gostaria de ouvir com Tião Carreiro e Pardinho, Encanto da Natureza.
0: Essa também tá dentro das 10 mais, Tião Carreiro e Pardinho, Encanto da Natureza.
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0: Lucas, toca o esquema montado, toco.
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0: Esquema montado também vai estar dentro das 10 mais. Também uma canção de Tião Carreiro e Pardinho, Esquema Montado. André Luiz Portelli. Então vai ter Lourenço Lorival, filho de caminhoneiro. Ah, não, não. Lourenço Lorival, filho, né? Isso, dentro das 10 mais. João Mineiro e Marciano, Se Eu Ainda Não Puder Te Esquecer. Trio Parada Dura, Castelo de Amor. Zé do Cedro e João do Pinho, Boiadeiro. André e Andrade, Cama Fria. O Tonico e Tinoco, Gaúcho Velho. Sula Miranda, Com o Pé na Estrada. Tião Carreiro e Pardinho, Encanto da Natureza. E também o Esquema Montado. Silveira e Silveirinha, Já É Madrugada. E a Panela Velha do Sérgio Reis. Dentro das 10 mais do programa. O intervalo é rápido e na sequência tem 10 músicas.
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6: Ó, o buzinaço, Tatu, Jaime Hack, ele que faz o Mercosul dando carona pra rural.
7: Boa tarde, Lucas. Boa tarde aí pra ti, pra todos os teus ouvintes.
6: Ô, Tatu.
7: Tá bom, Lucas. Estamos aqui na Ruta 5. Província aqui de Buenos Aires, proximidade da cidade de 9 de julho, procedência de Neuquén. Arrumado aí pro lado da fronteira aí. Tá bom, Lucas? É, hoje é o dia comemoração ao dia do motorista, né? Mas o motorista, tanto o motorista como o colono, ele não tem muita coisa para comemorar, né? As coisas cada vez ficando mais difíceis, tanto pro chofer, tanto para quem produz, porque é o nosso estimado colono. Se ele não produz, a gente não transporta. Mas só que as coisas do jeito que estão, tá cada vez ficando pior. Muita gente desistindo da profissão. E quero ver daqui mais uns anos aí. Então, nem o chofer, nem o colono tem alguma coisa a comemorar. Nada. Só apenas mais um dia que você passa e pronto. E vamos seguir em frente aí. Um abraço e... bom programa aí.
6: Ô, meu amigo Tatu, é difícil pra todas as profissões, né? Mas quando a gente fala aí do caminhoneiro, do colono, eles vêm sofrendo muito. Antes também eu falei sobre a crise, mais uma vez, na suinocultura. Aí a gente já lembra também do preço do combustível e assim a gente segue com as dificuldades. Lucas Williger, nosso jornalista repórter, já tá organizando tudo pra já o podcast Microfone Aberto. Bom sábado, boa tarde, Lucas.
8: Isso mesmo, Lucas. Boa tarde, ouvintes da Rádio Rural. É o especial mês do caminhoneiro, né? Hoje, na verdade, dia do colono e motorista, e a gente vai estar muito bem acompanhado, Lucas, hoje, para um papo bem legal.
6: Aldo Schneider, ele que tem 50 anos e 15 dias de profissão.
8: Não é de idade, não.
6: Não, é de profissão. Tá chegando, mas vai demorar um pouco pra chegar nos 80, né?
8: Tem alguma história, né?
6: 70 e alguma coisinha aí, começou muito cedo. A história bacana dele, né? Uma das principais histórias é que ele tem um dos primeiros caminhões hoje como relíquia, né? A presente dos filhos, né? Ele vai contar isso também.
8: Agora eu quero saber uma coisa.
6: Pergunte.
8: Ele vem de caminhão pra cá hoje?
6: Ele prometeu que vem de caminhão.
8: A gente tem que andar nesse caminhão.
6: Ele prometeu que tu gostaria?
8: Ué, meu Deus do céu, tu já viu o caminhão dele? Que lindo que é.
6: Eu já dei partida naquele caminhão.
8: Já andou?
6: Não.
8: Só deu partida?
6: É, ele disse, entra aí, aperta aqui, não faz mais nada do que eu não mandar.
8: Tu obedeceu, não
6: pedalei. Claro, né?
9: É, aí pelas 4, 4:30 eu tô aí, sim. Pode deixar comigo.
6: Ó,
8: um abraço. Promessa é promessa.
6: Tá confirmado o caminhão.
8: Qual é o nome do caminhão dele?
6: É o, tá escrito lá, Schneider, é o sobrenome dele.
8: Não, não, não. O caminhão dele é jacaré, caramelo, alguma coisa assim?
6: É o jacarezão, jacarezão. É o jacaré. Laranjado, né?
8: E bonito, hein?
6: Muito.
8: Bonito.
6: Inclusive ganhou troféu, né, na exposição dos últimos caminhões e carros e automóveis do Parque de Exposições.
8: É, ele tava lá quando a gente foi apresentar o encontro, né, de carro antigo, ele tava lá.
6: Tava lá o caminhão, né? É isso, então, daqui a pouquinho...
8: 17 horas, microfone aberto, podcast.
6: Agora, o nosso compromisso agora, Lucas. Ah, você vai pra Rua Coberta, é isso?
8: Vou, depois eu vou lá, porque tem o Gilson Heinemann e o nosso amigo lá convidou, né? Participou aqui do microfone aberto e convidou a gente pra passar lá, tomar um chope. E sabe, né? Quando convido o Rafael Biesek pra um chope, não tem como ele recusar. Né?
6: Ó, o Gilson também vai passar aqui, bater um papo com a gente daqui a pouquinho.
8: A coisa boa.
6: Eu também acho que vou passar por lá.
8: Vamos sim, vamos.
6: E eu, sabe o que que me interessei bastante?
8: É batata recheada.
6: Batata recheada.
8: Eu conheço você, Lucas.
6: É, me ganha na comida, né?
8: É, isso aí. Diz que tá uma delícia, tá? O Rogério Schneider, ele provou e falou que vai ser um sucesso a batata recheada aqui, lá de Arabutã.
6: Inclusive, eu cheguei na rádio hoje aqui e me falaram, tu tá mais inchado, Lucas? Eu disse, é motivo da minha cirurgia.
8: Acho que não é não, hein?
6: Não é porque eu fiquei 15 dias só comendo.
8: Me levantar da cama, né?
6: Aham. É, mas não tenho culpa, né?
8: Não.
6: 10 mais. Vamos curtir junto?
8: Vamos.
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0: sete das 10 mais 10 músicas sem intervalo, maior sucesso do sábado à tarde, às 10 mais. Entrando para mais uma hora de programa, última hora de hoje, 16:08. Precisa-se de doação aqui, gente, ou então empréstimo de duas cadeiras de rodas. Duas pessoas que estavam num carro se acidentaram, retornaram hoje do hospital e precisam de duas cadeiras de rodas. Então, caso você tenha uma ou duas para empréstimo ou doação, mas de pode ser empréstimo, sem problema, né? De preferência empréstimo. Essa família tá precisando muito e também de uma cadeira de banho emprestada aí por um curto período, tá bom, gente?
1: Seu nome.
0: A Terezinha do bairro Imigrantes deixou o contato aqui. Então é pro genro e mais um familiar que se acidentaram, estão com dificuldades e precisam então de duas cadeiras de rodas e também uma cadeira de banho, tá bom, gente? Tá dado o recado aqui. Horacilde, lembra da história aí do porco de paraquedas?
2: Boa tarde, Luca. É Horacilde.
0: Horacilde.
2: Eu sempre te ouvi no teu programa.
0: Coisa boa, Horacilde.
2: Viu? Tu falou do porco aquele que soltaram
0: isso,
2: de paraquedas.
0: Falei, aham.
2: Foi depois de 1980.
0: Ah, foi depois.
2: Eu vim morar aqui em Concórdia em 81.
0: Aham.
2: E no ano seguinte, acho que soltaram esse porco de paraquedas. Até nós vimos. Eu estava lá no parque.
0: Ah, tava lá.
2: E daí ele caiu lá no meio da capoeira. E quem chegou lá e ajudou, pegou o porco, era dele, né?
0: Ah, entendi.
2: Mas foi bonito mesmo. É a história que a gente nunca esquece, né? Tá bom, Luca?
0: Valeu, Horacilde. Lembrando, então, aí do porco de paraquedas, anos 70, anos 80 aqui, né? É, Horacilde confirmou que é os anos 80. Quem mais pedindo música?
3: É o Luca.
0: Isso.
3: Luca Lazarinha.
0: Eu.
3: Rural.
0: Isso. Uhum.
3: Linha Cordilheira, Pomerinha e Neuza Soares. Peça música, capa do viajante.
0: Ah, capa do viajante. Eu toco já já. 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
4: Jacozinho, a capa do viajante, 16 horas, 13 minutos. Boa tarde, bom sábado.

0: moda de viola que você adora.
1: 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Já tem a agenda de atendimento do Hospital de Olhos. É nos municípios habituais, gente, nos locais habituais. Então já eu retorno com a agenda de atendimento do Hospital de Olhos de Concórdia. 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
1: 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Quem tá participando aqui, deixa eu conferir o recado da nossa ouvinte, tem pra emprestar aqui a cadeira de banho.
2: Boa tarde, Luca. É a Ivone Zanettin. Eu tenho uma cadeira de banho pra emprestar.
1: Ah, cadeira de banho.
2: Só que eu vou ter em casa só segunda-feira.
1: Uhum.
2: E tu quiser me passar o número do telefone dessa pessoa, daí segunda-feira eu tô em casa e daí eu empresto essa cadeira.
1: Bacana, obrigado aí pela atitude. O Arno também entrou em contato aqui, também tem para empréstimo uma cadeira de banho, né? Então a cadeira de banho já foi conseguida, mas esta família ainda precisa de duas cadeiras de rodas. Vou explicar aqui, eles sofreram um acidente, retornaram hoje do hospital e precisam, né, para se movimentar na casa, de cadeiras de rodas, né? São duas pessoas. Pelo que entendi, é mãe e filho, né, que se acidentaram. Portanto, precisam então do empréstimo, não precisa doar não. Eles se comprometem em devolver em perfeito estado aí a cadeira de rodas, tá bom, gente? Fica um recadinho aqui pra audiência da Rural.
3: Aô, boa tarde aí, Luquinha. Paraguaio por cá, só passando pra desejar pra você um bom retorno aí, felicidades. O programa tá excelente, ah, viu, Luquinha?
1: Oi, oi.
3: Hoje eu passei lá na Auto Center, lá, eu conversei com a Pitulinha lá.
1: Ah, foi
3: ela
1: lá.
3: Ela falou pra mim, tu nem avisou ela que tu tinha voltado, né, Luquinha? Valeu, meu amigo. Um abração aí, tudo bom. Tchau, tchau.
1: Ela te mentiu, porque ela me ligou e eu falei pra ela que eu ia voltar. Ela te mentiu, meu amigo.
4: Boa tarde, Lucas Lazarins. Bem-vindo ao nosso programa.
1: Ô, seu José.
4: Retorno, Lucas. Tamo junto.
1: Ô, seu José. E a pedida, qual que é a boa de hoje, seu José? Obrigado. Gerci da Silva, de Alto Capitão, em Pumerim. Manda uma música pra nós, Lucas. Pra todos os colonos e motoristas. Eu gosto bastante dessa, no ponteio da viola, de Bandeirante Zé Batista. Tá chegando a canção que fala da roça, que fala do torresmo, que fala do feijão, que fala da comida caipira, que é o que a gente gosta, né, minha gente? Tá chegando boa, qualquer aqui. Ah, é Bandeirante, perdão aí, confundi o nome dos artistas, né? Bandeirante Zé Batista, no ponteio da viola.

0: 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Atender recado, vamos atender pedidos aqui na programação, a tarde da Rural, sempre, sempre atendendo os pedidos dos ouvintes. Vamos ver, vamos lá, produção, oi.
1: Lucas, é bem pouco o tempo do programa, pela audiência que você tem, quando você volta, a audiência sobe lá em cima. Que beleza, Lucas. O Nico e Tinoco, em vez de me agradecer, e se não der, fica pro outro dia, Lucas. Aquele abraço do José.
0: Ah, em vez de me agradecer, Tonico e Tinoco.
2: Boa tarde, Lucas Lazarim. É o Delcio Salquer, de São Sebastião, Coronel Teixeira. Gostaria de ouvir uma música, se for possível, com André Andrade. No final do contrato, a usina solar é totalmente... Amor de Primavera.

Aí vai ter aqui o Amor de Primavera, com Di Paulo e Paulino, tá? Não encontrei com André e Andrade, mas eu encontrei com Di Paulo e Paulino e eles cantam aqui na programação. Já, já. Vai ter Tonico e Tinoco também no programa. 30, 30, 93, 70. Quer deixar o seu recado? Fica à vontade.

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1: Aqui é o Pedro Andrade, o José Pedroca. Não consegui ligar antes porque tá carregando o celular. Boas-vindas ao nosso programa do sertanejo. Queria que tu tocasse a música do Nico Tinoco com os motoristas. Aquela que o Bruno Casagrande sempre tocava todos os anos do dia do motorista, que eu tinha o Nico Tinoco especial. É uma atuada canção. Eu não me lembro o nome da música, mas que é Assaltando a Estrada, acho que do motorista. A gente consegue. Então, boa tarde, John.
2: Pedroca, eu tenho que encaixar aqui, em vez de me agradecer, a pedida lá do José, tá bom? E essa também vai pra ti, porque daí não dá mais tempo, tá? Me perdoa, mas não dá mais tempo aí da gente encaixar. São muitos os recados chegando aqui, ó.
3: Opa, boa tarde, Lucas. Aqui é Silvano Michel, aqui de Coronel Teixeira. Gostaria de ouvir outra música com Fiuza e Soberano, O Seu Retrato. Agradeço se for atendido.
2: Rosali Fritz Dremer também tá ouvindo a gente, obrigado pela audiência. José no Rio Grande, valeu José. Oferece programa pro meu marido Denilton Casanova. Andréia Irte de Viadutos no Rio Grande. Toca música O Colono do Teixeirinha. A Inês Tassi de Planalto, obrigado gente pela audiência, pelo carinho de todas as participações. É, curtindo o programa Antônio Flávio Ferreira da Silva, bairro Novo Horizonte. Tá pedido Paulo de Paula, Coração de Pai. São muitos os pedidos aqui. É, toca mais uma de caminhoneiro, Lucas. Obrigado, gente. Obrigado a Carmen pedindo aqui. Obrigado pela audiência. Oi.
4: Boa tarde, meu grande amigo Lucas. Certo? Tamo aí. No nosso dia aí, dia do colono motorista. Estamos aí trabalhando, tentando poder milho aí, que cada pouco ajeitar uma coisa ou outra na máquina, mas vamos embora, é assim mesmo. Como meu pai falou aí, nós não temos folga, não temos nada, né? Claro que tem outras profissões que também a coisa é difícil, não podemos discriminar, mas... Se tratando de nós aí, a coisa é sem férias, 365 dias por ano, né? Então, estamos aí na luta, Lucas. Beleza? Mandar um alô para toda a gurizada, pro Zico Machado, pro seu José, pro Mata Junta, pro Ferrugem, para toda a gurizada que tá sempre aí na escuta, né? Pro D8 também, que sempre manda um abraço aí. Pro teu pai, pra tua mãe, pro meu pai que tá lá escutando lá na Argentina. E é isso aí, Lucas. Parabéns a todos. E manda uma música pra nós. Tudo bom, amigo. Abraço.
2: Valeu, valeu, valeu. A todos os colonos e motoristas, a nossa homenagem. Hoje, dia do colono e motorista.

16h50, 16h50. Tá aí então a programação, atendendo pedidos, muitos recados chegando ainda. Lembrando que daqui a pouquinho vai ter o evento a partir das 18 horas. Amanhã sábado também programação especial aqui no município. Aliás, amanhã domingo, né? Hoje sábado, programação na praça, né? E domingo, programação então no Parque de Exposições, a FENAL. Na quarta-feira, no centro, o aniversário aí do município. 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Alô, amigos de Barra do Luciano, Peritiba? Vamos estar junto dia 30.

Valeu, Paulo Baixinha, toda a equipe aí, os amigos da diretoria Barra do Luciano Peritiba, dia 30 de agosto, ok? Vamos trazer, o Gilson, o patrãozinho do programa aqui, autorizou, né? Por mais que não é uma música sertaneja, mas ele autorizou a gente tocar pela homenagem que ela faz, que ela representa, né? Que é o Teixeirinha Ocolô.

16:55. A gente vai encerrando, agradecendo a sua audiência. Obrigado pela audiência de todos e a gente segue ao vivo com o nosso programa. Já já, microfone aberto com Aldo Schneider contando a história aí da Estrada do Estradão. Beijo no teu coração. Tchau, tchau.

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0: mais um episódio do Microfone Aberto Podcast. Rafael veio, né? Que é isso, Rafael? Ó, alguém chegou também, alguém chegou. Vai chegar, vai chegar. Boa tarde, ouvintes da Rádio Rural. Estamos ao vivo na 93.7 FM, também no YouTube e no Facebook com imagem. Boa tarde, Lucas Lazarim. De volta, né? Pegou atestado faz tempo. Agora tá tudo diferente.
1: É, vai falar alguma coisa no meu aparelho ou não vai?
0: Mostra pra câmera. Mostra pra câmera.
1: Não tem.
0: Cumpriu a promessa.
1: Não tem chocolate, né?
2: Tem horário marcado, segunda-feira.
0: Quem?
2: Lá na doutora Thaís.
1: Pra colocar aparelho?
2: Não.
0: Vai fazer o quê?
2: Eu quebrei o rejunte do dente.
1: Meu Deus.
0: Como é que tu fez isso?
2: Ah,
0: tava comendo pinhão, alguma coisa assim?
2: Devia ser pedra, eu acho.
0: Né? Difícil.
2: Não, porque, sério, bem certinho onde eu tapei o rejunte, sabe?
0: Aí tu quebrou.
2: É.
0: Tudo bem.
2: Eu vou aproveitar e fazer uma revisão.
0: Também. Minha mãe veio do Rio de Janeiro.
3: Sabe onde a massa que... tava fraca.
0: Minha mãe veio do Rio de Janeiro, sabe pra onde ela foi?
1: Pra doutora Thaís.
0: Sim.
1: Pra é qualidade.
0: Ela gosta lá. Ela sempre, seis meses, né? Às vezes seis meses, ela
1: claro.
0: Tá aqui. E ela faz sempre na doutora Thaís aí, quando vem visitar. É, vamos falar dos nossos...
1: Sempre nas férias escolares, né?
0: Sempre nas férias escolares.
1: A gente bate muito,
0: né,
1: em cima disso também.
0: Claro.
1: Leve a garotada, a criançada e os professores nas férias escolares. Aproveite.
0: Isso aí.
1: Vamos começar com ela, então? Atendimento das 8 da manhã até as 20 horas de segunda a sexta e de sábado de manhã, né? Sábado pela manhã das 8h30. Aliás, 8, né? 8 ao meio-dia. 8 ao meio-dia.
0: 8 ao meio-dia, sim, sim. É, sábado, né?
1: Isso. 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
0: Combustão.
1: A combustão, então roda bem. Nós vamos falar bastante sobre combustão hoje, né?
0: Hoje sim.
2: Tu sabe se precisa carteira C pra dirigir?
1: Acho que não.
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1: pesquisa aí.
2: Vou pesquisar.
1: Mas é 1.500 quilos, né, Rafa? Eu acho que não precisa.
2: Ah, então
1: né?
2: Não precisa.
0: Não, se uma RAM não precisa.
2: Então é um baita utilidade, sabe? Você ganha conta a ponto, né?
1: Porque conta a ponto, sim.
2: O cara quer fazer uma entreguinha no Mercado,
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1: 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Falei cachorro?
0: Também dá pra fazer cachorro?
1: Não, não sei. Falei porque tem boca, né, cara? Eu acho que não, cachorro não.
0: Cachorro, mas silicone sim.
1: Silicone é verdade.
0: Silicone
1: cavalo
0: é verdade.
1: Também é verdade.
0: Vaca é verdade.
1: Vaca
0: também.
1: É verdade.
0: Se dá pra fazer pra vaca, pro cachorro.
2: Se for um cachorro, eu acho que aqueles de que tem pedigree.
0: Como é que foi aquele cachorro que tu tirou foto esse dia? Bonito, aquele cachorro dá pra fazer seguro, hein?
2: Aquele tem que fazer seguro,
0: claro.
2: Né?
0: Claro.
1: Porque... Não, eu até acho que dá, porque aqui é os deficientes visual que tem aqueles cachorros lá.
0: Verdade também.
1: É.
0: Ele ali perdeu...
1: Pesquisa se pode fazer esse seguro.
0: Vamos pergunta pro Lucas. Pro Lucas ali. Pergunta pra ele.
1: É.
2: Vou mandar uma mensagem pro Lucas.
0: Isso aí. Vamos apresentar nossos convidados de hoje, sem mais delongas. O que hoje tem história, hein?
1: Hoje tem muita história.
0: Hoje tem história legal. Nosso convidado de hoje é aposentado, ele é natural de Concórdia, Santa Catarina, tem 50 anos e 15 dias como motorista profissional, onde rodou inúmeros estados do país e também fora dele. Parou de ser motorista por pedido da falecida esposa, pois por ele estaria dirigindo até hoje, né? Hoje ele tem 78 anos e um presente dos filhos. O mesmo caminhão que garantiu o sustento da família por muitos anos, o famoso Jacaré Laranjado. Senhoras e senhores, microfone aberto para Aldo Schneider.
1: Viu que ele buzinou quando chegou, né?
0: Mas sensacional.
1: Chegou buzinando aqui no programa. Tudo bem? Seja bem-vindo, Aldo.
4: Obrigado.
0: Boa tarde, seu Schneider.
4: Boa tarde. Tudo bom com vocês?
1: Tudo ótimo. Ó,
0: e quem já tá, segue o microfone aberto no Instagram, né? Quem não segue, por favor, siga, né? Que já passamos de 7 mil seguidores essa semana. E tá ficando cada vez mais o desafio com a Vivi, né? Tá ficando difícil. Vamos ter que realizar, né? Mas já tem as imagens lá do jacaré alaranjado, né? Que tá bonito, hein, seu Schneider?
4: Obrigado.
0: Esse aí tu cuida com carinho.
4: Ah, não. É relíquia.
0: Relíquia.
4: Esse é relíquia. Esse não tem preço.
0: Qual caminhão é esse, para o pessoal ter uma ideia em casa?
4: É um Scania 1978, é 111S. Porque tem o 111 simples, que é de 200 cavalos de força, e esse é 225.
0: Um pouquinho a mais.
4: Diz que tem o S, para ser super, né? Um pouquinho mais força.
0: Tem força, Rafael, o caminhão?
2: Ah, esse aí sim, né?
1: Esse puxa caminhão bem, né? Vai fazer 50 anos, cara.
0: 50 anos.
1: Daqui 2 anos.
2: Ele é equivalente a que caminhão novo, assim, só pra nós ter
0: pra
2: uma
0: época,
2: ideia.
0: Né?
4: Pra época seria esse, Scania, né?
0: O top de linha ali?
4: Na época dele, ele era o rei da estrada, né? Ele não tinha melhor.
1: Quem tinha o jacarezão tava sossegado.
4: Meu Deus, você não tem ideia, na Rio Bahia isso fazia fila de jacaré, né?
1: É verdade.
4: Ia muito. É um caminhão durável, né? Tanto é a prova que tá aí, né? 50 anos ainda inteiro.
1: Mas vamos começar pelo começo, seu Aldo. Natural de Concórdia? De onde que o senhor é natural?
4: Sou natural de Marcelino Ramos.
1: Marcelino, gaúcho.
4: Gaúcho de Marcelino.
1: E veio pra Concórdia, morou muitos anos lá, como que foi a infância?
4: Eu de lá fui morar em Cascavel, onde o meu filho mais velho é nascido lá.
1: Ah, tá.
4: Mas lá morei pouco tempo. Depois fui pra São José dos Pinhais.
1: São Paulo. Curitiba.
4: É aeroporto de...
1: Uhum.
4: Tipo, não tem aeroporto, quem tem é São José. E de lá, daí vim pra Concórdia, né? Aí vim aqui pra Concórdia na década de 80.
1: Que ano que chegou em Concórdia? 80?
4: 80.
1: Daí conheceu a falecida esposa em Concórdia?
4: Não, já era casado.
1: Ah, já era casado.
4: Em Cascavel,
1: ah, sim,
4: né?
1: Que nasceu o filho lá.
4: Eu casei em 73, né? Eu comecei em 71 viajar. Em 73 a gente casou e foi morar lá, porque eu transportava uma madeireira lá.
1: Uhum.
4: E daí lá não deu certo, daí vamos para Curitiba, São José, e de lá vim para Gaurama, morei um ano, aí o frigorífico Ipiranga fechou, tive que voltar para São José, daí fiquei mais um ano ou dois, aí comprei uma câmara fria de sócio com o irmão do meu cunhado, e aí vim parar em Concórdia. Daqui daí não saí mais e não quero mais sair também.
1: E uma família de quantos irmãos?
4: Nós somos, meus irmãos?
1: Isso.
4: Nós somos em 10.
1: 10 irmãos?
4: 2 casamentos do meu pai.
1: Uhum.
4: 6 irmãos legítimos, eu sou o mais novo do primeiro casamento. E...
0: Tu é do meio, mais ou menos, ali entre os 10.
4: Eu fiquei o sexto, né?
0: O sexto. É, tá ali no meio, né? Tem mais algum caminhoneiro dos 10?
4: Não, nenhum.
1: Só tu? O único.
4: Só eu que fui.
0: E como é que teve essa vontade, seu Aldo?
4: Eu desde criança gostava de caminhão, de carro.
0: Brincava de caminhão?
4: Meus primos, Marcelino, Wilgo, puxava porco pra cá. E eu corria na beira da estrada pra ver os caminhões passar, né?
1: E qual que te chamava a atenção, o jacarezão já?
4: Não, na época o meu primo comprou um Marta Rocha. Ele quando freava, fazia meu Deus, que coisa linda! Caminhão no toco levava 8 mil quilos, né? E eu achava assim, digo, mas isso é um caminhão, isso é um trem de grande, né?
1: Gostava.
4: Ai, sempre gostei.
1: Isso quando o Piazotti ainda, gurizinho? Que tu observava os caminhões, que o senhor observava.
0: Eu quero saber qual foi a primeira vez que o senhor subiu num caminhão pra andar. Não pra, dirigir.
4: Pra andar junto.
1: De garoto, de piazote?
4: Não, de piazada, muito, sim. 8, 10 anos, né?
1: Lembra o primeiro caminhão que tu subiu, Schneider?
4: Do meu tio.
0: Qual era o caminhão?
4: O Chevrolet 48. Foi quando eu aprendi.
0: Tu aprendeu ali?
4: Chevrolet, caixa seca, Chevrolet 48.
0: E o que que tu sentiu?
4: 14 anos de idade eu já dirigia aquele caminhão.
0: Não, pode.
4: Eu dirigia, o meu tio me ensinava. E aquilo, a alavanca tinha que fazer assim, tinha que ir lá em Arabutanga e voltar pra acertar a marcha.
1: Foi o primeiro caminhão.
4: É.
0: E tu com 14 anos já dirigia?
4: O caminhãozinho dele, sim. Eu fiz umas besteiras com ele, mas o tio me ensinava, né? Na verdade, era irmão da minha madrasta, era um tio de consideração, que eu sempre estimei ele demais, né? É, e foi com aquele lá o primeiro, né?
1: E profissionalmente, pegar a estrada foi com qual e que ano?
4: É, foi com o Alfa Romeo, do meu cunhado, do Walter Patzlaff. Ele é pai do Dr. Edson, que no, ele, e isso foi em 70.
1: Setembro.
4: Em setembro de 70. Eu ainda não era, tinha já carteira de motorista profissional, mas ainda não dirigia. Aí fiz viagem com ele para aprender o resto, né? Aí dia 6 de janeiro de 71, aí eu e ele compramos um caminhão junto.
1: Que era esse?
4: Não,
1: que
4: não.
1: Que tá aqui? Não.
0: 78.
4: Esse você acha que nem conhecia, era 1111, era Mercedinho. O caminhão truque era 1111, né?
0: E tu começou transportando o quê?
4: Ah, na época nós transportava trigo para São Paulo e voltava para Porto Alegre com carga de empresa, né? Uma agulhada de empresa. E daí vinha para Erechim, vinha para casa, daí subia de Passo Fundo com trigo de novo.
0: E quanto tempo o senhor ficava fora de casa nesse início aí?
4: No início foi pouco, a gente fazia a volta e vinha para casa, né?
1: Uma semana?
4: É, uma semana.
0: Uma semana.
4: Mas no final aí, quando eu fiz muito Nordeste, né? Em 92, quando os filhos foram para a faculdade, eu saí da Sadia por causa deles estudar. Aí sim, aí eu fui pro lado do Nordeste, já conhecia.
0: Essas rotas mais longas ganha mais?
4: Eu gostava mais, porque é mais fácil lidar com 1000 cabeças de gado do que lidar com o ser humano, né?
1: É.
4: O ser humano é difícil lidar.
1: É.
4: Você chega na empresa para descarregar. Tu tá ansiado pra se carregar, eles não te chamam. Então, dá um estresse danado, né? Então, se tu tá na estrada. E outra coisa, você tá numa quinta-feira ou sexta, tava em São Paulo, não tinha carga pro sul e tinha uma carga pro Recife. Se eu fico em São Paulo esperando pra segunda-feira carregar pra casa, pra vir pra cá, eu tava lá sem ganhar nada.
1: É.
4: Aí, segunda-feira, eu já tava no Recife com frete feito, né? Então, essa é a
0: vantagem, né?
4: A gente tinha que...
1: E porque ganha pra rodar, né, Schneider?
4: Não,
0: olha só isso, cara.
4: Cabeça,
0: né? Vem cá, Schneider. Vem cá. Schneider não,
2: o alemão Fritz.
0: Falou de Schneider. Olha isso aqui.
5: Foi o que mudou.
0: Conhece o alemão Fritz?
4: Agora sim.
0: Tudo bem? Tu tá indo pra onde agora, alemão?
5: Os 202 anos da imigração alemã.
0: Onde que vai ser essa festa?
5: Ali na Rua Coberta.
0: É de graça?
5: É de graça.
0: Depois aqui a gente pode, então?
5: Pode ir lá.
0: Todo mundo que tá escutando só, também só chegar.
6: Tua bola aqui. É assim mesmo? De pé?
5: É assim mesmo.
6: Ah, é de pé.
1: Ah, tá. Metido ele.
4: O Fritz, o teu nome é Frederico?
5: Não, meu nome é Roni Edson Maltauro, italiano. Parlo italiano, parlo um pouquinho alemão. E eu estou na Alstorte.
4: Maltaura?
5: Maltauro, e assim.
4: Mas Maltauro é no alemão?
1: Por que que tá
4: é
1: vestido alemão?
0: É, esse é o italiano, mas alemão.
4: Eu conheci Maltauro aí de lado a lado de...
5: De Peritiba?
4: Peritiba?
5: Isso aí. Isso aí.
1: Bom, depois vocês tomam um chimarrão.
0: Eu até me esqueci onde que a gente estava aqui. Mas enfim,
1: o Rafael lembra.
0: Eu acho.
2: As viagens longas.
0: Eu acho muito legal. Eu, às vezes, estou em casa, assim, assistindo o YouTube, e tem uns caminhoneiros que postam a rotina deles, né? É. De manhã cedinho, pegando a estrada e tal. E, cara, às vezes a Scania deles ali é uma kitnet de São Paulo.
1: Sim.
0: É tão grande, tem cama, tem frigobar, blá, blá. Vocês moram praticamente no caminhão.
4: É a moradia do motorista, né?
0: É.
4: Até hoje, isso eu acho que é um erro da lei brasileira. E não é considerado o caminhão como o local de residência do motorista. Por exemplo, tu, na tua casa, tu pode ter uma arma registrada. E no caminhão tu não pode. Mas se o caminhão é teu.
1: É a tua residência.
4: Tu dorme
1: nele.
4: É a tua residência. Tu mora ali.
1: Tu se alimenta ali.
4: Tu tem que ter algum jeito de defender o teu patrimônio.
1: Perfeito.
4: Então tu teria que ter.
0: Tu já passou por uma situação complicada assim na estrada?
4: Eu só fui assaltado 5 vezes, né?
2: Só assim.
0: É uma semana normal pra um carioca.
1: Mas pô, Schneider é uma a cada 10, né?
0: É, uma a cada 10 anos, né?
4: É, eu fui 5 vezes, 3 de cativeiro, né?
0: Cativeiro.
1: A terceira vez foi de novo.
4: O difícil.
0: Aqui, vamos logo, aqui eu coloco.
1: Tá, tá bom.
4: O difícil é tu aguentar o cara te apontar a arma na cabeça ou no peito e falar assim: se eu te der um tiro na barriga, você vai levar umas 4 horas pra morrer e vai te sofrer muito. Aí ele encosta no meio da testa e diz assim: se eu te der um tiro aqui, tu não vai nem escutar o estouro.
1: E ele ficava te proporcionando assim.
0: Tá, eu posso saber. Pra
4: deixar o cara pra baixo.
0: Aham, claro. Ô, Schneider, qual dessas 5 situações, 3 de cativeiro, né? Qual que foi a mais tensa pro senhor, assim? Qual que.
4: A mais tensa foi o dia que a minha filha tava fazendo 15 anos e o Jean, o meu filho, tava esperando. Eu sabia que era 9 de fevereiro de 95 e me pegaram e. Aí então eu fiquei muito assustado. Eu não sabia. A minha filha ia fazer mais aniversário, mas não sabia se o meu filho tinha passado no vestibular. Hoje ele é dentista, né? Uhum. Faz anos. E outra coisa, se chego a levar o caminhão, nem me matar, eu ia ter que vender a casa e comprar o caminhão para continuar ajudando eles.
0: Sim.
4: E não tinha como outra coisa fazer. Tinha que ser assim, né? E aí consegui. Quem me salvou foi um guarda rodoviário, né?
0: Como é que foi essa história?
4: Eu parei no posto 68 em São Paulo, a Boa CC. Aí puxei o caminhão pra frente na saída e fui tomar banho. Na volta, peguei o caminhão e saí. Quando aí, no 68 tem um posto e 70 outro. Quando saí, o caminhão tava passando o posto, começou a falhar. Eles tinham flochado a polca do pescador no tanque.
0: Uhum.
4: Depois eu mostro pra vocês como é que funciona ali. Só flocharam, né? Aí deu entrada de ar, e esses caminhões se dá entrada de ar, não vai, né? Aí eu não consegui entrar no posto, já tava passando, né? Aí e tinha uma curva, eu deixei passar a curva e encostei. E ali tinha mato, né?
0: Uhum.
4: Quando eu tava lá sangrando o caminhão, armando, eu vi aquele risco de óleo, fui lá ver o cano solto, digo, mas como que soltou isso aqui? Mas não me toquei que alguém tinha feito. Eu achei que tivesse soltado sozinho. De repente o frentista bateu,
0: uhum.
4: Mas eu tava meio, não tava quebrado o cano. Aí eu subi lá no caminhão do jacaré sangrando, né, que é bombinha. Aí quando escutei alguém falar assim, deu problema, gaúcho? Eu olhei pro lado, tinha uns caras de jaqueta, só puxaram assim, mostraram a mão. Pensei comigo agora, aumentou o problema.
1: Tava bom até. Era só sorrir.
4: Aí daí me empurraram dentro do caminhão. Fizeram deitar,
1: já amarraram, com arma.
4: Me amarraram. Sim. E aí o que tava do lado direito, botava o pé em cima do documento de caminhão do homem, né? Apertava ali e começou com o revólver, se eu atirar aqui, se eu atirar ali, né? Isso ajudaria a deixar os nervos.
0: Uhum.
4: E aí, e quando eles conseguiram fazer o caminhão pegar, e demoraram para fazer pegar, eles andaram até em Juquitiba. Você deve conhecer o Juquitiba aí.
0: Sim.
4: Até ali, dá o que dá. E eles não tinham notado, porque eu puxei um botão que não troca de caixa. Aí eles não conseguiam trocar de caixa. Isso andava em quinta. E eles não percebiam que é 5 marchas, tu troca mais 5.
0: Uhum.
4: E eles não conseguiam, aquilo dá mais que 20 por hora, né? Aí nisso o guarda
0: estranhou,
4: né? Eles andando pra lá e pra cá, né? Em cima da pista. Uhum. O guarda percebeu, encostou do lado deles, fincaram o caminhão em cima da viatura. Aí quando enfiaram o caminhão em cima da viatura, até bateram um pouco. Daí eu vi que tinha o giroflex ligado, né? E alguém tá me ajudando. Podia ser uma carreta com alerta ligada, uhum, também, né? Mas não deu para ele, não acionou. Eu falei para ele, por que não acionou a sirene para mim saber que era você? Dizia, se eu aciono a sirene, se assusta e te atiro.
1: Ah, sim.
4: Aí então, não foi daí quando ele. Quando eu vi o da direita, da esquerda que tava dirigindo, era mais curtinho que eu, né? Mais baixinho. Ele só alcançava na ponta dos pedal e daí não conseguia fazer marcha direito. Aí ele falou, pô, tu pintou sujeira. Aí quando ele falou pintou sujeira, o cara recolheu o revólver. E eu fiquei, e agora, o que tá acontecendo? Quando eu vi, os dois pularam pra fora, um pra cada. Sai fora, só disse, e pularam. E largaram o caminhão andando, né?
0: Andando?
4: Só que o caminhão começou a correr de ré, né? E aí eu puxei o freio da carreta, né?
0: Mas o senhor estava amarrado ali ou não?
4: Só as mãos.
0: Sim.
4: Aí eu consegui sair debaixo da cama e puxei o freio. Aí ele demorou um pouco e parou, né? Mas parou na valeta, assim. Tá pronto pra... Mas não tinha... E aí o guarda, quando eu consegui sair, que atravessasse a porta, porque com as mãos, quando fui pegar na porta, as mãos foram junto. Aí eu fiquei atravessado. Aí eu olhei pra frente, tava o guarda, assim, na minha cara, com o revólver. Diz ele, o que que tá acontecendo? Digo, fui assaltado. Então, vamos fugir, vamos sair daqui, porque vai chover bala. E eu tinha escutado dois tiros. Eu achava que eram os guardas, os bandidos. Não, fui eu para tirar, para assustar eles. E aí, entremos na viatura e fomos aí. Mais um medo. E quando ele me mandou entrar na viatura, eu digo, esse troço aqui é armado. Agora ele me leva lá na serra, me dá um tiro na cabeça e pronto, né? E vai dizer que fosse bandido, né? Mas daí ele tinha que chamar reforço e dirigir, né? E falar lá. Aí ele pegou o revólver dele e empurrou, segura essa porcaria. Eu fiquei com a porcaria. E segurei nas minhas pernas. Aí fiquei me lembrando, não, esse cara não é da parte dele. Não ia me dar uma arma na mão pra mim segurar, né?
0: Assim, alguém já tá atirando, eu dirijo.
4: É a psicologia dele, né?
0: Sim.
4: Ele conseguiu me fazer eu confiar nele naquela hora, né?
0: Uhum.
4: E aí sim, aí depois quando... Até hoje me emociono quando fui falar em casa. Primeiro veio a minha filha atender, né? Aí o Jean também veio. Diz, ó, tem novidade aqui. Ah, o Jean falou que tinha passado. Aí eu comecei a chorar, né? Não conseguia mais aguentar. E quando a mulher veio falar comigo, aí eu queria contar pra ela o que tava acontecendo. Aí eu peguei o telefone, era Morelhão, né? E o telefone pro guarda, explica a você que eu não... Bah. Sentei no meio fio e deixei a criança chorar. Não tem jeito, né? É, parte. E as outras são em menos, né?
1: Mas essa que mais o senhor se emocionou
4: com? Mais sofrida. É a mais sofrida. Em 2014 me pegaram no posto Túlio e levaram a carreta. Né? Também não, de manhã cedo eles não tinham como pegar e eles soltaram o cabo da carreta, o cabo do rastreador. Aí acionou a sirene, né? Acionou a sirene e eu levantei para ver o que que era. Né? E fiz besteira, devia ter, não podia ter levantado e saído do caminhão. Quando saí, eles me pegaram.
0: É, isso aí é interessante a gente contar essas histórias, né, seu Aldo, porque hoje é o dia do colono e do motorista, né, que a gente tá celebrando essa, essa profissão tão importante pro Brasil, tanto colono quanto motorista, né?
4: Pois, né?
0: Ser caminhoneiro no Brasil é um desafio, tem que ter coragem, né, porque a gente sabe que a segurança nas estradas, tanto viária quanto até mesmo a questão criminal, né? É muito complicado, o cara tá arriscando tua vida toda hora, né? E o senhor por 50 anos fez isso, então talvez muitos caminhoneiros estejam escutando a gente agora aqui na rádio, né? E se espelhando, assim, no, na história do senhor também, né?
4: Até 2010, de 70 a 2010, era bem melhor.
0: É?
4: Sim, porque a gente tinha mais, principalmente na Rio Bahia, você podia parar onde quisesse, ninguém reclamava. Hoje, os postos de gasolina foi dado como proprietário. Eles são, não é mais local público. É propriedade particular. E aí, você deixa um dormir lá, se tu abastecer...
0: Pagar pernoite.
4: Vou pagar pernoite. E quando tem uns nem cobra, nem querem saber de pernoite. Não, não pode dormir.
0: Uhum.
4: E dá muito acidente... Eu acredito que é justamente por isso, pois os motoristas não ter um ponto de apoio, um local de descanso.
0: É verdade.
4: Isso aí é difícil. Eles fizeram uma lei aí que querem, mas como é que vai funcionar essa lei se eles não dão um local para as pessoas, os motoristas, parar para pernoitar? Deveria, quem deveria fazer isso é hospedágio. Eles ganham verdade, isso.
0: Com certeza.
4: Hospedágio faz, na saída do pedágio faz uma rua lá, estaciona, né? Com segurança, né? Mas não fizeram. E agora piorou ainda. Estão fazendo uns pedágios eletrônicos que nem vai ter ninguém.
0: É,
4: aí se multa ainda.
1: Já existiu.
0: Já existe. Indo pro Paraguai, a gente pegou, né?
4: Não, aqui na Bahia, na adulta já tem.
1: Sim, Rio Grande também. Fui pra Gramado também. Passei dois.
4: É. Eu não sei quem não tem o tag no para-brisa.
1: Paga pelo site.
4: Tem que ter site.
1: É, tu entra no site e daí tu paga.
4: E o pobre que não tem site?
1: É, mas ele tem acesso, né? Só que é bem complicado, né? É bem burocrático, né?
4: Devia vir o boleto pela Coreia, então, né?
0: E se ficasse mais barato ainda, não fica, né? Não. É o mesmo preço se tivesse alguém.
1: Só que é uma chance a mais pra eles, né?
0: É, pra economia pra eles. Pra eles
4: ficou bom porque diminui a mão de obra.
0: Exato.
1: E é uma chance a mais de você aplicar uma multa a mais, né?
4: É.
1: Porque tem um prazo, 30 dias pra pagar.
2: O pedágio, ele é bom.
1: Sim.
2: Ele é bom. A estrada, ela fica boa.
1: Não é uma crítica contra o pedágio. Não,
2: mas, daí tira o IPVA dos caros, né?
4: É.
2: Paga só o pedágio, né?
1: É.
0: Aí você pedagiar tudo, né?
1: Já é outra questão, né?
4: É.
1: E quais estados o senhor não conhece? Que eu acho que é mais fácil perguntar assim, né?
4: É, só não conheço um. Estado de Roraima. Roraima. O resto eu conheço todos.
0: Até o Acre tu foi?
4: Fui. Duas vezes. Levar farinha de Sananduva lá.
0: Nossa!
4: 4.500 quilômetros.
0: Quanto tempo pra chegar lá?
4: Ah, uns 6 dias, né? E foi esse jacaré aí.
0: Tu foi com o Acre?
4: Em 92 fui com farinha do Vicato ali de Sananduva pra lá.
0: Ué, então é bom o carro.
1: Claro que é. Qual que é o estado que o senhor mais foi? São Paulo?
4: É o estado mais, o ponto-chave de todo o transporte é São Paulo.
1: É pro mundo, né?
4: Ali é pro mundo. Ali é pra tudo que é canto.
1: Aviação.
4: Tu vai a São Paulo, tudo, tu né? carrega pro lado que tu quer.
1: Sim, é verdade. Lá tanto que tu tem o porto, né?
4: É. Quer ir pro sul, né? Pro norte.
0: Porto de Santos, né?
1: É o maior, né?
4: E o tempo da Sadia eu fazia bastante em Manaus, né?
1: É, daí entregava o que? Carne?
4: É, mas até hoje vai, né?
1: Aí não, mas o senhor trabalhava na entrega de carne, embutidos?
4: É, câmara fria, né?
1: Câmara fria, perfeito.
4: Câmara fria da Sadia pra Sadia.
1: Uhum.
4: Chegava.
1: Sempre foi, então sempre foi câmara fria? 50 anos o senhor trabalhou ou trabalhou com carga seca?
4: Não,
1: farinha,
4: fria,
1: farinha, farinha e trigo, claro. Foi de
4: 80 a 92.
1: Ah, tá. 12 anos.
4: É, 12 anos. E lá para Manaus eu gostava de ir, porque a motoristada não gostava de ir para Manaus. Por causa que é o estresse da balsa, né?
0: Ah.
4: É 6 a 8 dias parado em cima de uma balsa e de 10 a 12 para voltar, né? Então daí o pessoal ficava bastante irritado.
1: O senhor gostava?
4: E eu gostava porque como eu era dono da metade do caminhão na época, não era todo meu, mas mesmo pelo... eu ganhava o frete melhor.
1: Ah, sim.
4: Né? Então era assim, a Sadia tinha uma planilha e o frete até Porto Velho, onde tu tava gastando com o caminhão, aí depois de Porto Velho, subia na balsa, tu só gastava o diesel da câmara, que era mixaria, né?
0: Uhum.
4: Isso era bem baratinho. Aí você dobrava o frete.
1: Ah.
4: Aí que era a vantagem. Um lugar que você não trabalhava, não judiava do caminhão.
0: Fica paradinho,
4: e o frete,
0: né?
4: Dobrava, né?
0: Claro.
4: Então
0: claro.
4: Aí foi onde eu consegui construir a casa também, né?
0: Indo pra Manaus.
1: Olha só.
4: 23 viagens eu fiz.
0: Os locais. Tu falou que já foi pra todo o Brasil, praticamente só pra Rondônia, que não, Roraima?
4: Só Rondônia, não.
0: Rondônia, não, né?
4: E tava uma carga quase carregada pra ir pra lá, daí veio a notícia que os índios não estavam deixando passar, era estrada de chão. Não tava deixando, porque quando chovia os índios não deixavam, claro que acabava com a estrada, né?
0: Pô, podia fazer uma viagem pra Rondônia, né? Nós ali no caminhão.
1: Vamos.
0: Vamos, o senhor dirige? Falta esse pro senhor conhecer, a gente não conhece nada.
1: Conhece o Rio, né?
0: Eu conheço o Rio. O Rio ele já foi várias vezes, ele falou.
1: Nós três juntos não conhecemos
0: não.
1: metade do que ele conhece do estado. Conhece quantos?
0: Ah, vamos, Rio Grande do Sul, Santa Catarina, Paraná, São Paulo, Rio de Janeiro, Minas Gerais, Bahia, Alagoas.
1: Bastante, né? Foi bem?
4: Mas tu ia de avião, sim?
0: Ah, não, pra cá não, muito de carro também, né? Mas pra lá pra cima, sim.
1: Espírito Santo?
0: Espírito Santo não conheço, acredito.
1: É no lado? É
0: do lado, não conheço.
4: Conhecer a cidade, eu sei a localização.
1: Claro, claro.
4: Porque São Paulo nem os paulistas conhecem bem direito.
0: É verdade.
1: Cidade. Nem o Rio, né?
4: Nem o Rio. Também ele conhece Campo Grande.
1: Campo Grande, sim.
0: O Rafael, eu levei o Rafael lá no Rio. O Lucas também foi, né?
2: Eu fui.
0: Mas voltando a falar ali, questão de lugares bonitos ali que tu viu. Tu vai ver muita paisagem, né?
4: Sim. Até.
0: Qual o lugar que tu achou mais legal assim do nosso Brasil? Mais bonito assim de dirigir?
4: Dirigir
0: a
4: Rio Bahia, né?
0: Rio Bahia.
1: A Rio Bahia é qual estado?
4: ela,
1: Rio Bahia.
4: Mas ela diz Rio Bahia. Ela sai do Rio de Janeiro, mas não é. Tu vai aqui até na Dutra, Volta Redonda, né?
1: Aí, ó, viu? Tá zoando.
4: Volta Redonda. Aí Volta Redonda pega a esquerda.
0: Volta Redonda fica no Rio ainda.
4: Tá? Mas a verdadeira Rio Bahia sai do Rio de Janeiro, é a BR-116. Essa que vem de.
1: É essa
4: a
1: pergunta
4: que eu fiz. A BR-116, ela vai pro Rio de Janeiro, passa pelo Xerém, vai sair, daí.
0: Ela termina no Nordeste,
4: só,
0: né?
4: É, sobe.
1: Bahia.
0: Ela vai pra mais da Bahia. A 116 é a maior da, do rodovia.
4: Sobe
0: do
4: pra Teresópolis e sai em Além Paraíba. Essa é a verdadeira Rio Bahia. Ela começa no Rio de Janeiro. Então, como eu ia daqui, nós só pegava Rio Bahia lá em Além Paraíba já. E de Volta Redonda pega a esquerda.
0: Ah, né? Sim, sim.
4: E sai lá em cima. E a Rio Bahia, motorista todo mais, que mais gostava. A BR-101 é muito bom de andar.
1: Uhum.
4: Aqui no litoral de Santa Catarina.
0: Devendo nossa, todo o marzão ali.
1: Ah, né? Ali é bom.
4: Na década de 90, na Rondônia, era muito bonito de andar, porque era tudo mato, né? Então era bonito, hoje a destruição foi total, né?
0: Tu gostava de andar no meio do mato ali?
4: Ah, gostava. Por que que não é feito, por exemplo, a estrada de lá de, como é que é? Rio Branco do Acre para até a fronteira lá. São mais de 800 quilômetros lá. Eles não têm estrada. Mas o governo está certo em não fazer. E se fizer a estrada, a destruição vai ser terrível. Ah. Os caras entram derrubando árvore, fazendo lavoura, fazendo gado e vai destruindo tudo, né?
1: Uhum.
4: Essa 309 que vem de Manaus até Porto Velho, vem pela estrada de terra, diz que eles estão fazendo ela.
0: Pô,
4: de
0: mas
4: novo,
0: não
4: né?
0: Tem aqueles atoleiros, não eram problemas também?
4: É, esses mais eram. A 309 é uma estrada que não deu certo. O exército fez e... Mas a água do quilômetro lá de Manaus até no quilômetro 248, ali tem um posto de gasolina abandonado. Aquilo ali, quando chove, aquele navegador, o Jacques Cousteau, ele mostrou. Quando é época de cheia, a água vai no galho das madeiras. E madeira com 15 metros de altura. Então não tem como fazer estrada, destrói tudo.
1: Uhum.
4: Como eles vão fazer lá, eu não sei. Dali do 240 para cá, não, sim, não. Aí é tudo terra. Ali vai, eles podem fazer. Agora aquele trecho, não sei, estão fazendo. Fazer um elevado, mas como é que vai fazer um elevado de 248 quilômetros?
0: Né? Não tem como.
4: Não tem?
0: Não tem como.
4: Eu não sei como.
1: É, bastante coisa.
0: Não dá.
4: É, mas é bonito, velho.
0: É. Tu gostava de viajar lá no norte também? Tu falou que pegava a balsa ali e tal.
4: Ah, gostava.
0: Mas é muito, só devia ser floresta.
4: Gostava, porque é um mundo diferente.
1: Nossa,
0: outro Brasil,
4: no,
0: né?
4: Tu sobe numa balsa, o teu serviço é cuidado, motorzinho, tomar chimarrão, fazer comida e contar causa.
0: E até, por isso tu gostava de ir
1: lá. Até dá pra tomar uma cervejinha, vai ficar 8 dias lá, né?
4: Sim.
0: É, nem...
1: Bem seca não sou balseiro, né?
0: Balseiro não pode.
4: Eu fiz muita amizade e deixei muita amizade lá com eles, eu gostava. A gente se dá bem com o capitão da balsa, que é o mestre, né? Eu vou os contramestres, né? Até dirigi aquele troço lá, eu dirigi
0: uma madrugada.
4: Por causa que eu tinha um tal de Jorge, que era contramestre, ele vinha lá no caminhão 3 horas da manhã. Schneider faz um chimarrão e me leva. Ele é de lá. E ele não tomava. E de tanto, os motoristas, ele acostumou a tomar.
1: Uhum.
4: Faz um chimarrão, vem comigo lá, que eu tô, não aguento mais de sono. E a balsa, ela não puxa, ela empurra. Né?
0: É, empurra.
4: Uhum. É um empurrador, ele vai atrás. Né? Então, se tu mexer um pouquinho aqui, pra você voltar, tu tem que ir com aquela balsa lá no fundo. Então, eu pegava só enquanto ele tomava o chimarrão também, né? Claro que eu não pegava, não dirigi, né? Mas que é uma emoção desgraçada.
1: Quantos caminhão em cima?
4: 16 carretas.
0: Você está dirigindo 16 caminhão ao mesmo tempo.
4: São duas filas,
1: mais uma
4: lá esquerda e duas lá direita. E fica um corredor daqui a aqui, assim, a menos, assim. Pra gente, um corredor no meio, pra gente cruzar pra ir
0: tudo
4: no
0: apertadinho.
4: Aí os caminhões são tudo colados, né? Colado. Se der vento forte e o caminhão vazio, é capaz de bater o nome. E... Aí a gente lá na frente sempre deixava. Nós chamava Praça da Mentira, né? E daí deixava um lugar pra gente tomar chimarrão, conversar, o outro jogava um baralho, né? Aconteceu bastante tragédia também lá em cima.
1: Mas não presenciou nenhuma?
4: Não, graças a Deus. Teve uma viagem que eles foram jogar baralho embaixo de uma carreta desengatada, né? E o cara errou a pontaria lá e bateu no barranco e trancou a balsa no banco de areia. E os pés da carreta caíram em cima, era daqueles de calçar. E eles estavam jogando baralho embaixo. Três ficou esmagado ali, né? Três motoristas. Isso é falta de cuidado,
7: sim,
4: né? Podia fazer isso.
7: É.
4: Mas era bom demais.
7: Mas ó, o seu Schneider já dirigiu balsa, já foi policial ali com escoltando ali.
4: Não, aquilo só foi pouquinho. Eu entreguei aquela porcaria. Não,
7: mas assim, ó, o que que a estrada mais te trouxe de história curiosa, assim, pra tu contar pra gente? Então, amizade tu fez bastante.
4: Sim, mas
1: só uma dúvida, fez Mercosul também?
4: Não. Não, Mercosul. Eu fui um pouquinho. Fui pro Uruguai, fui pra Palmares, no Uruguai, é Taquarembó ali.
1: Uhum.
4: Mas fui só umas viagens, levar ferro lá numa consola.
1: Ah, mas chegou a fazer fora?
4: Sim, e o Paraguai foi mais, eu ia até Coronel Oviedo.
1: Uhum.
4: E Coronel Oviedo fica um pouquinho mais da metade de... na época era Porto Stroessner, agora é a Cidade do Leste ali na Foz do Iguaçu, né?
7: Sim. Oi, Rafael.
2: Dali atravessava a ponte, então?
4: É, atravessava a ponte ali. Ponto da amizade.
2: Quantos, né, dias ficava em cima da ponte lá?
4: Não, né? A gente ficava só esperando a liberação, né?
2: Ah, sim.
4: Eu fui na época levar aquelas peças, fazer as torres de torre elétrica quando foi feita a Itaipu.
1: Ah,
4: 79.
1: Olha só.
4: É, eu fui.
1: Ajudou a construir Itaipu.
4: É, ajudava.
7: Tá usando a luz agora.
4: Jacareí pra levar lá, né?
1: Essa. Pode perguntar ali.
2: Tu ia com o jacaré lá pra Itaipu, então?
4: É, nós carregava em Jacareí, em São Paulo. E depois nós ia lá, passava Foz do Iguaçu, que é Itaipu, em Foz do Iguaçu.
2: Foz do Iguaçu.
4: E daí seguia até lá onde estavam fazendo, ó, pra ir pra Assunção, a rede elétrica. Nós ia levar onde eles estavam fazendo. Então tinha um, como é que a gente chama, um canteiro de obra... Nesse Coronel Oviedo. Então lá nós descarregava, né? E aí voltava. Eu ia carregar sempre em Santa Fé. Carregava madeira. Carregava madeira pro metrô do Rio de Janeiro, quando fizeram o metrô.
7: Obrigado.
1: Viu?
7: Obrigado.
2: Olha aí.
4: Eu conheci Copacabana por baixo dos prédios. E o metrô do Rio de Janeiro sai lá da Avenida Brasil, uhum, e vai por baixo.
7: Isso.
4: E vai embora. Vai lá em Copacabana. Aí eu, meu Deus, e então antes, claro, antes de fazer os trilhos, era só terraplanagem, né? Então ali eu fui levar aqueles dormentes, aqueles madeiramas lá, né? Aí fui lá, daí o cara, enquanto tava assim, quer conhecer Copacabana, sobe aquele barranco ali, vai ali, que é Copacabana, e aí? Aí eu fui, a única vez que fui lá. Uma vez carreguei pertinho do Cristo lá, olhava pra cima, o Cristo Redentor lá. Aí pega o bolinho e sobe, digo, aqui, ó, que eu sou...
1: Por que não?
4: E o medo de altura.
1: O outro dirigiu 16 caminhões no rio, lá na Amazônia, com uma
7: atravessar
1: balsa.
7: Atravessar 8 dias uma balsa, tudo bem.
1: É, né? Atravessar 8 dias uma balsa,
4: não,
1: ali.
4: Não, ali não.
1: Aí
4: não.
1: Subiu um bondinho,
4: ele... Eu nada, ali não vou, não.
1: Ah, agora você me decepcionou,
4: eu tava te achando. Aquilo, você,
1: nem avião? Você. Nunca andou de avião?
4: Não, não vou e não quero andar também.
1: Nunca precisou voltar?
4: Se
1: você voltar...
4: morrer assim dentro de avião, só se ele me cair em cima.
7: Ah, outra coisa, né, que a gente pode falar, seu Aldo.
1: Não, tu tinha perguntado, não foi respondido da que ele mais gostou, do que mais.
4: Ah.
1: Nesse sentido da estrada.
4: Mas eu gostei mais a amizade, os lugares, a gente era bem recebido, né? Tinha lugares que era ruim, mas era pouquinho, né?
7: Sim.
4: A maioria, e quando tu mostra educação, também tu recebe.
1: Uhum.
4: Educação. Você não pode chegar dando pataço, que tu vai levar pataço também, né?
1: É.
4: Não é assim as coisas. E respeitar o próximo, né?
1: Qual que foi a carga mais cara que o senhor carregou?
4: Eu carreguei uma carga de uísque em São Paulo. Opa. Na Graneleira. Eu nem sabia, me mandaram o dono da Tecmar, a gente se conhece, ele tinha 17 anos e eu 20. E... Aí eu não queria ir, eu não sabia, porque não, tem que ser você. E foi, tem que ser você, lá em Sorocaba, fui lá comprar a carga. Quando cheguei lá, olhei fábrica de uísque, digo, candidato nobre, essas coisas. Aí carregaram. duas fileiras de caixa para cima da graneleira. E a minha graneleira era 1,60m. Então, a lona ficou mini saia, né? E aí, 32 mil quilos. Digo, tô bonito com 113, né? Digo, tô bonito com isso aqui, né? Olha, eu não tenho nem ideia. Vocês pensam em 32 mil quilos.
1: Uhum.
4: Vamos botar 30 mil litros, porque tem as embalagens, sim, né? E aí tu faz um cálculo quanto é que custa um litro de Nato Nobres.
1: Aí tá custando R$60?
7: O quê?
1: Nato Nobres.
7: Whisky. Ah, eu acho que mais.
4: E, tinha outros também, tinha até conhaque no meio, uhum, não era tudo só whisky, né? Mas eu vou te contar a coisa. Na época nós não tinha raciador, não tinha nada, né? E uhum, o Norberto tinha que ter uma pessoa de confiança. Pra fazer isso, né? Levar uma carga dessa. Mas eu vou te contar que eu dormi pouco.
2: R$50 o litro?
1: É, faz aí. 50 vezes 30 mil.
4: Eu de São Paulo ao Recife, quanto? Eu quase não dormi, né?
7: Ele tá fazendo?
2: 1.500.000.
4: Né?
2: 1.500.000 no valor de hoje.
4: É uma responsabilidade.

0: então assaltava e pegava carga. Eles matavam o motorista. Porque a maioria era os motoristas que conheciam. Vocês têm uma ideia.
1: E tu pegou essa carga pra levar?
0: Eu carguei várias vezes.
1: E tem medo de subir o registro.
0: O coisa. O...
1: Carga da morte, não. Vou levo.
2: Várias vezes.
1: Várias
0: vocês
1: vezes.
0: Têm uma ideia, teve um caso que aconteceu onde descobriram. Foi em Poções, um senhor conhecido meu, carregou isso e pegaram. E aí ele reconheceu um dos que mandavam nos bandidos, era o filho do prefeito. Aí eles metralharam ele. Ele foi fazer besteira e disse, eu te conheço, vou te contar pro teu pai. Assim, os bandidos que sobraram, né? Depois eles confessaram isso, né? E aí, dali foi descoberto como é que era a organização dos roubos, né? Era uma quadrilha, comandada por gente grande, não era? É. Os caras que me assaltaram em Curitiba, lá, ele não conhecia o que mandou. Os cinco camaradas que me assaltaram, ele só me disse aqui, cada um ganha 5 mil. Um, ele ganhou 5 mil para me cuidar no mato. O outro ganha 5 mil para desbloquear o caminhão, o outro ganha 5 mil para. É assim. E vem tudo na conta, no banco, e eles não conhecem. Eles não sabem se é um deputado, se é um senador, se é um. Quem que é o mandante? Essas quadrilhas são muito especializadas.
1: É.
0: São terríveis, né?
1: Outra coisa ruim nas estradas, né, o seu Aldo, a gente pode falar dos acidentes, né? Muito acidente. Eu queria saber se o senhor já presenciou um com o senhor ou viu um acidente muito...
0: Eu vi muitos.
1: Que te marcou, assim, que... Ah, marcou. Porque é triste, né?
0: É.
1: Acidente é triste.
0: O que mais me marcou foi na Vila São João, vindo de Torres. Um acidente tão bobo. Eu vim atrás de uma fila. E um carro vinha podando a fila. E um dos que estavam automóvel no meio foi sair. E eu que vinha podando, em vez de segurar, foi puxar para a esquerda e desceu um barranco, né? Tombou. Aí nós paramos, motoristado, que quem mais tem coragem para parar é o motoristado, né? Nós paramos, fomos lá socorrer e tirar. Aí uma menina, eu acho que uns 14 anos. Quando eu fui pegar ela, a cabeça dobrou. Tava com o pescoço, chegava a aparecer o osso aqui, assim. Aquilo foi doído, né? Ver uma criança praticamente... Nós, na época, não tinha esse negócio de SAMU, né? Então, carregamos pro acostamento, botamos dentro de uma Kombi, e essa Kombi que levou eles pro hospital.
2: Mas Maria, ela já tava
0: desnucada, né? E outros acidentes feios de ver crânio... aparecendo, né?
1: E com caminhão é sempre pesado também, né?
0: O acidente é feio. Eu mesmo me acidentei feio, né?
1: Em qual oportunidade? Ocasião?
0: Eu dei um L, passei um L, dei um L em Curitiba e eu tenho um olho torto aqui.
1: Por causa desse acidente?
0: Sim, quebrou aqui tudo. E é assim, né? O acidente é...
1: Mas como é que foi o acidente?
0: Deu L.
1: O que é da L?
0: Com a taca,
3: ele
0: vira.
3: O caminhão,
0: tu vai aqui, né? A frente dele tá ali. Aí, quando tu freia, ele faz assim, ó. Aí a cabina vem pra cá. E eu virei pra esquerda. E quando ele deu contra a carreta, né? Aí se tu vem a 40 por hora e tu dá um L, tu continua andando a 40 por hora de ré. É uma violência muito grande, né? A violência é muito grande, né? E aí eu disse pro canteiro, atravessou a pista e tombou do outro lado, desengatou, arrebentou o pino rei. Feio.
2: Com esse aqui?
0: Foi feio. Isso foi quando tava na Sadinha, foi em 89, acho
3: que. E pra arrebentar o pino rei.
0: Se ele pendura o caminhão, tu imagina quebrar, né?
2: É.
0: A violência foi grande demais.
2: Foi o único acidente, não? Teve mais?
0: Teve mais outros acidentes, né? Mas esse foi o
1: esse
0: mais
1: foi o
0: feio.
1: Mais grave.
0: O mais grave foi esse. Embaixo da serra do 90 ali, um cara de Curitiba, ele deu L, eu saí no acostamento e quando eu vi o canto da carreta dele me pegando, eu puxei mais pro mato, né? Aí dei sorte que era mais alto do que, e eu saí meio assim,

0: em cima. E eu, enquanto que eu fico, fiquei tudo escuro, não tinha nada, era de madrugada, só pela luz dos outros eu via. Enquanto que Curitiba ia pra lá, eu vou acelerar, né? Continuei acelerando, porque eu vou esperar o quê? Aí o dele tava tombado, ó, eu fiquei de pé, eu carregado de chocolate. Rasgou a câmera, fez o diabo.
1: Depois o chocolate.
0: É. Mas acidente.
2: E teve carros que bateu no senhor também?
0: Não, automóvel não.
2: Não.
0: Um automóvel não chegou assim nunca.
3: Agora a gente tá chegando no final do programa, é muito rápido, né, que passa. Aqui as histórias são boas, mas o Lucas contou a história, introduziu, né? A gente falou aqui também da parte do caminhão do senhor, jacaré, laranjado. E é bacana, né? Porque tu chegou a vender ele e seus filhos ajudaram o senhor.
0: Eu vou contar ali, então, conta essa história, aí. Dá tempo. Foi numa das viagens que nós vinha vindo de Manaus, com o Jean e com o Adriano, com os dois mais velhos. E a gente tava estudando se eles iam estudar ou não. Porque eu queria estudar e não consegui. Na verdade, desde criança, meu sonho era ser médico. Aí, a minha falecida mulher também queria ter estudado, não tiveram oportunidade.
2: Só fez a quinta série?
0: É, só a quinta forte.
2: Deu lei e...
0: Não botaram a redução lá para trocar a caixa. Ficou na quinta mesmo. Aí, eu conversando com o Jean. O Jean estava acordado, o Aldo estava dormindo. Isso foi em 91, isso aí. Na última viagem que eu vinha de Manaus. Aí eu disse pra eles, ó, se vocês querem estudar, vocês têm que ajudar os mais novos. E a Leila tinha 9 anos, o Fernando tinha 5. Digo, vocês têm que ajudar eles.
2: São quatro filhos? Só quatro filhos.
0: Porque se é para dois estudar e dois não estudar, e vai cortar pescoço de galinha nessa dia, daí também não funciona. Então tem que ser todo mundo. Vou vender minha parte do caminhão, vou negociar e vou pegar uma graneleira e vou ficar sozinho. E foi onde a gente decidiu. Cheguei em casa, conversei com a minha mulher, contou eles tudo junto. Se a decisão é estudar, eu vou começar a procurar negociar o caminhão. Com meu sócio mesmo, eu negociei. Ele ficou com a carreta e o número na Sadia. Uhum. E eu fiquei com o cavalinho para mim. A sociedade era meia, né? Mais ou menos assim. E aí parti para a graneleira, né? E comecei a fazer mais de São Paulo para o Nordeste, né? Aí fiquei esses anos todos mais lá em cima, né? E aí foi por isso que a gente decidiu. Aí quando eu conversando com o Jean, na estrada, eu disse para ele, digo, Jean, falei para ele, se der tudo certo, o dia que você estiver formado, eu queria pegar esse caminhão e reformar para a relíquia. Nós vinha conversando isso aí, né, com os filhos.
2: Isso ainda quando eles não tinham formado.
0: O Aldo meio que esqueceu, mas o Jean nunca esqueceu. Aí, uns 8 anos atrás, agora, o Jean me pediu, pai, como é que faz para encontrar aquele caminhão? Digo, ah, o caminhão é pela placa, porque era 3 letras e depois...
1: 4 letras, né?
0: Aí só trocava aquela tarjezinha, né, quando trocava de município. Mas como é que... Não, é só rastear. Eu vim pro Renato Albiero, lá, gênero do gordo, lá do Albiero, ele veio um Parisotto e o Parisotto levou esse caminhão lá para Itajaí, esse caminhão tá lá para Itajaí. Digo, mas entra, acho que o próprio Detran sabe onde tá esse caminhão. Aí o caminhão tava em Itajaí preso. Ele tinha sido, saiu do container 3 vezes, carregado com os containers, aí ele desaparecia, aí passava 8 ou 10 dias, aparecia o caminhão e o container vazio. Aí o juiz não conseguia prender os ladrões, não conseguia prender o caminhão. Então, né? Aí o caminhão ficou 5 anos, estava preso já. Mas daí estava num fiel depositário. Aí entrou em negociação daqui, negociação de lá, conseguimos trazer ele de volta, né? O Jean já tinha comprado do fiel depositário. Aí quando ele falou, é do fiel depositário, eu digo, mas meu filho, fiel depositário não pode vender nada. Se ele é fiel depositário, se eu te dou uma coisa para te cuidar para mim e tu aceitar... Se eu vou te pagar ou não vou te pagar, não tem importância, tu tem que cuidar.
2: Uhum.
0: Né? E aí depois descobrimos que o caminhão era do Alberto Ren, ele era daqui. E esse Alberto é o cara que tem as maquinários, que tira aqueles contêineres no porto lá da Cooper Carga, eles fazem isso aí. Aí foi fácil, depois que descobrimos, daí foi fácil.
3: E E pra reformar ele?
2: É, a conservação, como que tava?
0: Ah, tava todo podre, né?
2: Ah, tava.
0: Quando o Jean me disse, ó, tem um amigo do pai que tá lá, veio morar ali no 100, tem um amigo do pai lá. E vamos lá visitar ele. Quando eu cheguei lá em cima, e se encontramos no portal, quando ele falou, onde é que mora esse, tá morando? Vem atrás de mim. Quando ele falou assim, eu falei pra minha mulher, e é o 111. O Jean conseguiu trazer o 111. Aí cheguei lá na oficina do preto lá, tava o caminhão podre, tudo podre.
2: Mas reconheceu na hora o caminhão?
0: Ah, na hora, né? Pela placa e tudo. Rapaz, não é vergonha, mas eu chorei. Eu vi o caminhão, eu chorei. O caminhão era tão bonito, tava que nem tá agora, quando eu vendi, depois daquele jeito, encontrar ele, né? E dali pra frente foi mais fácil, daí é só comprar peça. E o Jean foi muito importante, porque ele descobriu um... Existe no Brasil os amigos do Jaca. Eram 800 sócios. E esses amigos do Jaca... É, tem um presidente que não é remunerado.
2: Uhum.
0: É, por exemplo, se eu sou presidente, você tem, falta uma porta da direita e ele tem, eu só volto a comunicação. Só entra em comunicação para negociar, aí auxiliando a montar o caminhão. O caminhão velho desse não encontra não. Peça mais nova. Foi feio. O Jean teve que ir à vacaria comprar.
3: Quanto tempo?
0: O quê?
3: Para montar tudo, reformar tudo?
0: 2 anos e meio.
3: Né? 2 anos e meio.
0: Pra nós achar peça e foi montando.
3: E é divertido, né?
2: E a cor é original?
0: Ah, sim, é original.
2: O mesmo tom tudo?
0: É o mesmo. É que a gente começou pelos pés dele, né? Reformar os cubos, pra encontrar desse pneu também não foi fácil, porque hoje em dia só pneu 295, esse é 1100 por 22, né? É diferente, o pneu é um tanto assim mais grande que os outros, né?
2: E hoje o senhor usa pra quê o caminhão? Pra fazer um passeio?
0: Passeio, brincar.
3: Ir no mercado?
0: Ele faz algum serviço. Ih, volta e meia, vou buscar alguma coisinha por lá. Volto sem plataforma, amarro.
3: Boa.
0: Mas eu me divirto com ele.
2: Que legal, participou do nosso encontro.
3: Ganhou o prêmio lá, inclusive, né? É, o meu pai até tá aqui falando, falou que acha que viu esse caminhão no mercado aqui, quando ele tava aqui em Concórdia, né? Ele lembra bem.
2: O senhor é o único dono de caminhão em Concórdia? De coleção? De coleção?
0: Não, coisa tem, mas caminhão que tem história.
3: É o teu.
0: Por que que foi feita a reforma é o meu.
2: Uhum.
0: Mas o Gavazone ali em cima tem um 113, coisa mais linda, né? Ele, tu te conhece, um azul que tava lá.
2: Ah, sim.
0: Aquele caminhão dele. Uhum. O Favassa tem um Alfa Romeo. O Favassa, aquele caminhão do Favassa não tem história nenhuma. Foi a Volvo que pegou e reformou o caminhão e deu pra ele. E lá não tem história nenhuma.
3: A Romilda mandando aqui, ó. Pai do doutor Aldo, parabéns pela sua história, né? O pessoal que na audiência, muito obrigado a todo mundo que estava ligado com a gente no YouTube, no Facebook, também no FM, né? Presente da Gáfia pro senhor, já que tu perdeu aquela carga de chocolate, né? Tem um chocolate aí pro senhor. Opa, desculpa. E... Lucas, agradecendo aos patrocinadores, porque eu quero que o seu Aldo termine o programa hoje mandando uma mensagem para todos os caminhoneiros que estão nos escutando, né? E também para aquela pessoa, que talvez um jovenzinho, né, que pensa em ser um caminhoneiro, queria que tu desse uma mensagem para essa pessoa também. Lucas, vai lá. Rafael?
2: Deixa o Aldo dar o recado que eu tô encontrando os patrocinadores, fica à vontade.
0: Eu quero dar uma boa tarde, parabenizar pelo nosso dia do motorista. E um conselho de um camarada de 78 anos, que trabalhou 50 anos com caminhão, que tem uma palavra-chave que deve, que se tem que ter, é a palavra respeito. Respeito por si próprio, respeito pelo caminhão, respeito pelas estradas, respeito por ser humano. Essa é a palavra-chave para poder chegar ao fim da vida vivo e com saúde. E parabéns para todos que estão na estrada e boa viagem.
2: Opa, maravilha.
4: E aí, ó. Nada melhor. Tu vai falar, ó.
2: Vou.
4: Ah, então.
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4: o
2: também.
4: O Lucas da Patislav mandou assim, ó, no seguro residencial tem uma assistência pet.
2: Oh, que legal.
4: Entendeu?
3: Aí, então o cachorro entra.
4: Entra. É uma assistência aí.
0: Mas eu não acredito. Existe seguro pra cachorro?
3: existe pra vaca, pra cavalo, pra silicone?
0: Não, pra cavalo eu sei, porque é cavalo de raça, né?
3: Sim. Isso. Mas tu acredita que pra silicone também existe? Sim, sim. Respeito da manhã.
0: Valeu, Aldar, aquele abraço.
4: Isso aí, obrigado. Nada melhor do que a gente compartilhar experiências. Valeu. E um aprender com o outro. Aba sua mente com o microfone aberto.
3: Fique agora com o programa do nosso querido Rafão Entardecer Campeiro.
0: Peraí, deixa eu dar uma palavra. Aquele lá, o Rafa, eu escutei. 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
5: 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Uma produção do Sistema CNA Senar.
6: O sistema CNA-FAESC alerta os produtores rurais sobre a prorrogação para janeiro de 2027 do prazo para a obrigatoriedade de inscrição no CNPJ. Apesar de ser um CNPJ, produtores enquadrados como pessoa física serão inscritos automaticamente no cadastro para emitir documentos fiscais. A exigência foi prorrogada pela Receita Federal e pelo Comitê Gestor do Imposto sobre Bens e Serviços. O novo prazo traz segurança e previsibilidade para que produtores com receita anual igual ou inferior a R$3.600.000 se adaptem às exigências. O produtor pessoa física precisará ter CNPJ para emitir documento fiscal no novo modelo do IBS e da CBS. Minuto do Agro, uma produção do sistema CNA, FAESC, Senar e sindicatos rurais.
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8: Buenas, meus amigos e minhas amigas da Rádio Rural, nesse sábado de tempo bom, marcado pela chuva e pelos transtornos dos últimos dias aí no nosso querido estado do Rio Grande do Sul e também aqui na nossa região oeste, em Concórdia também, a gente se reúne mais uma vez em torno da música e da tradição. Que a chuva dê uma trégua e que as famílias estejam protegidas e que a nossa gente possa superar mais esse período de tempo severo. Então, meu amigo, ajeita o mate, aproxiga o banco e vem com a gente. Água no fogão. Está começando o Entardecer Campeiro, o som do campo ao cair da tarde.
9: Ao reponte do sol que descamba, o dia se aproxiga pro arremate. Pelos campos e nos matos da querência, o revoar da bicharada voltando aos ninhos. É hora de recolhimento. No rancho que há no interior de mim mesmo, eu, gaúcho de fé, me arrincono e medito. Despindo o poncho da vaidade no orgulho, tiro o chapéu, apago o pito e me achego para uma prosa com o patrão maior. Na sua presença, meu sangue quente de farrapo se faz manso caudal. Entrego-lhe minha alma, afoita de alcançar lonjuras e abrir cancha em busca do destino. Renuncio minha chucra rebeldia e me faço doce de boca e macio de tranco para dizer: graças, patrão, por tudo que me deste. Por esta querência, senhor, que meus ancestrais regaram com seu sangue e que aprendi a amar desde piá. Pelos meus parceiros desta ronda da vida, sempre de prontidão para me amadrinharem na camperiada mais custosa ou para matearem comigo na hora do sossego. Reparte com eles, patrão, esta fé que me deste e este orgulho pela minha querência. Ajuda, patrão, a manter acesa esta chama. Concede sempre ao gaúcho a força no braço e o tino para saber o que é correto. Dá-nos consciência para preservar a nossa cultura livre da invasão dos modismos. Conserva a essência e a beleza da nossa tradição. E agora, com licença, patrão, que vou aproveitar a olada para um dedo de prosa com Nossa Senhora.

0: prenda do céu. Contigo está o Senhor da estância grande. Tu és bendita entre todas as prendas, e bendito é o piá que trouxeste ao mundo, Jesus. Maria, Mãe de Deus e Mãe de todos nós, roga pela querência e pelos gaudérios que aqui moram, nesta hora e no instante da última cavalgada. Amém.
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Sereno, 6 e 7, temperatura está em 18 graus nesse sábado aí de tempo bom, vai se encerrando já o dia, estamos com 6 horas e 8 minutos, está no ar a 15ª edição do programa Entardecer Campeiro, som do campo ao cair de tarde deste 25 de julho de 2026. Agradecendo você que está do outro lado do rádio, nos fazendo companhia, muito obrigado a você que nos permite que a gente entre na sua casa, no seu trabalho, no seu veículo, onde você estiver com o rádio ligado na 93.7. O nosso grande abraço, aquele quebra-costela bem chinchado. 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Ajeita o mate e fica com nós até as 9, que hoje tem muito caos e muita moda boa nativista tradicionalista para você que está aí do outro lado do rádio. E com o tempo bom, hora depois vem tempo feio, enfim, a gente vai peleando e seguindo a nossa lida. Bom final da tarde, início de noite de sábado para você, muito obrigado. É o Entardecer Campeiro, todos os sábados no seu rádio. O melhor da música gaúcha, nativista e tradicionalista, pra você.

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1: Muito bem, meus amigos, 6:13, temperatura está em 18 graus, abrindo as porteiras de hoje, então os trabalhos da noite deste 25 de julho de 2026, dia do colono e do motorista. Parabéns a essas duas classes aí fundamentais para a nossa economia e também para a nossa região. E que sejam de fato valorizados, né? E lembrados sempre, todos os dias, não só da boca para fora, como na data de hoje, mas sim que sejam valorizados todos os dias a você, homem do campo, que trabalha na lida de domingo a domingo, segunda a segunda, sem feriado, 365 dias por ano. O nosso muito obrigado por comida na nossa mesa e por aprender também muito com vocês. Também os motoristas, tivemos aí o episódio do microfone aberto, pouco antes, que encerrou-se há pouco aqui na emissora. Tivemos aí com o seu Schneider aí um depoimento de uma vida na boleia do caminhão, com seus causos e também muitas histórias, o que a gente aprende com esse povo das antigas, podemos dizer assim, né? Dos antigos. Esse sim tem-nos muito a nos ensinar. Já tem participações do outro lado do rádio, meu amigo Ari Luiz Petri, do bairro Migrantes, mandou um áudio aí, abre o peito, Ari, boa noite.
2: Boa noite, Rafael. É o Ari Luiz Petri aqui do bairro Imigrantes.
1: Tudo certo, seu Ari.
2: Você conhece, conheceu teu pai, conhece sua mãe.
1: Que bom.
2: Seu Leonildo Magro.
1: Isso mesmo.
2: Dona Elzira, Gilberto, todos meus amigos de infância da Barra Bonita.
1: Que maravilha.
2: Vê se tu acha a música com o Gil de Freitas, é assim que eu sou.
1: Tá bom. Vamos rodar já. Já tá no ponto aqui, meu amigo Ari Luiz Petri. Também a Salete de Quintino. Ouvindo a gente, boa noite, Salete. Tudo certo?
3: Boa noite, Rafael. A Salete aqui do Quintino.
1: Um abraço.
3: Manda uma música pra nós aí que tô te ouvindo.
1: Mas com certeza, vai toda a programação aí pra vocês aí, Lajeado Quintino, todo mundo que tá na audiência. Também o seu Jandir Bigadon, boa noite, estamos na escuta. Grande abraço. Encontrei o Biga na rua esses dias, falei com ele. Ele disse que o programa tá muito bom e que precisava, neste horário, um programa deste nível. Então, muito obrigado a você aí pelas palavras, seu Jandir Bugatão, e você que tem bom gosto, gosta da música gaúcha, nativista, tradicionalista, o seu lugar é aqui na Rádio Rural, todos os sábados das 6 às 9 da noite. Agora 6:16. Aí, seu Ari.

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1: Bueno, tá aí atendendo então o pedido do Ari Luiz Petri, Gildo de Freitas, Assim Que Eu Sou, uma baita moda aí das antigas. Fala muito aí do gaúcho antigo, né? E aqui no nosso programa a gente recorda, né, as tradições, os costumes do pago, o verdadeiro e o grande do sul. Pra você que tem bom gosto, aqui é no Entardecer Campeiro. Tem mais gente participando do outro lado do rádio, o Badico, sempre ouve a gente todo sábado aqui, sempre manda seu recado. Boa noite, estamos na sintonia, se der, Rodacina de Gaiteiro com os Monarcas. Ótimo programa. Aquele abraço então aí, Badico. Obrigado aí pela tua sugestão. Você participa no 3030-9370, sua mensagem de texto, sua mensagem de voz aqui no programa. 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E uma peleia, vamos domando, né, meus amigos que gostam de cavalos, que estão do outro lado do rádio. Aquele abraço.

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1: Bueno, 18 horas mais 30 minutos, temperatura 18 graus. Passou por aqui então na nossa seleção musical deste sábado o Luiz Marenco, Domando, e também acabaram de ouvir Jairo Lambari Fernandes na Boca da Noite Grande. Um abraço para você que está aí do outro lado do rádio fazendo companhia pra gente. Fernando Rossato tá na audiência. Também Dr. Paulo Satcamp tá se preparando pra festa depois, né, dos alemão ali na rua Coberta. Aquele abraço, ele que ouve também todos os sábados o programa. Dr. Osmar Colpani também na audiência. Obrigado pelo carinho, pela participação. Obrigado a todos. Acabaram de me servir um mate aqui, já agradeci. Aquele abraço. 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

Bueno, 18h39, a temperatura está em 17 graus e 8 décimos. Passou por aqui o Leonel Gomes com Mandaleta e também o Pedro Hortaça guapeando. Um abraço para você que está do outro lado do rádio nos fazendo companhia. Felizes por estar ouvindo mais uma vez o seu programa. Um grande abraço para mãe Neuza, avó e ouvir todo mundo que está aí na Imaculada Conceição do outro lado do rádio. Bueno, grandão, é o Canhoto de Catanduvas. Olha só, nosso som chegando lá em Catanduvas pelas ondas da Rádio Rural 93.7. Diz ele, você tá ficando guapo na lida. Meus parabéns, um abraço, tia. Um abraço pra ti também, Canhoto, que deve estar na lida ou tá em casa no mate. Já deve estar com água no fogão nesse momento e com chimarrão bem cevado. A foto do Canhoto aqui é com dois cavalos crioulo, mas que coisa linda, da cor colorado. Que coisa mais linda, né, Canhoto? Obrigado aí por ter mandado o teu recado. Mande sempre que puder. Aqui você participa sempre. Você que está aí, nosso querido ouvinte de todos os sábados, no 3030-9370. 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Um grande abraço também para o meu amigo Roberto Canesso. Faltando 19 para 7. Essa é inédita. Dodô Gonzalez, é pros de campo. Sugestão do meu amigo Rodio, que tá na audiência. Grande abraço, Rodio.

0: lançada recentemente. Boa música aí, pra quem gosta da Lida Campeira. Tem mais pessoas participando do outro lado do rádio. O Jandir Kuskowski sempre ouve a gente e mandou teu áudio. Abre o peito, Jandir. Boa noite.
1: Boa noite, Rafa. Tudo bem?
0: Tudo bem.
1: É o Jandir Kuskowski, aquele Pinhal.
0: Fala, meu.
1: Rafa, se tu puder tocar pra mim a música Gaúcho de Verdade. Eu não me lembro com quem que canta essa música aí, mas tu deve saber, eu acho. Você não pode ser qualquer uma. Cheguei em casa do serviço agora, tô te escutando.
0: Opa, tava na lida então. Agora deve estar então com o fogão a lenha e também com mate bem cevado, né? Mas que coisa boa. E o canhoto disse que tá tomando uma gelada. Ah, não tá no mate hoje, então. Tá na gelada, depois da lida com os cavalos. Deu sede, ficou com calor, então tá tomando uma gelada. Mandou uma foto aqui da geladinha, né, seu canhoto? Aquele abraço. O Ico Pazinho também está nos ouvindo. Forte abraço, Ico. Todo sábado ouvindo o programa. Sempre manda o teu recado. Aquele abraço. Vamos ver aqui... Quem mandou recado pra gente é a Chica Silva. A Chica mandou uma foto aqui do... Deve ser do companheiro, marido, esposo, enfim, no sítio, fazendo cavaquinho, cortando lenha. Com a motosserra, enfim. Tá se preparando aí pros próximos dias de chuva e frio, né? Já tá... Vai fazer fogo. Mas que lugar bonito é esse, Chica? Um sítio aí, um gramado verde. Que coisa buena, né? Ela mandou recado aqui. Vamos ouvir a Chica. Fala, Chica, boa noite.
2: Boa noite, Rafa.
0: Tudo bem?
2: Chica.
0: Oi, Chica.
2: Escuta, tamo no sítio, tá? Para do Rancho Grande, mas tamo na escuta, tá?
0: Ô, oh, que maravilha. Escutei os bichinhos aí, o Ivan, piando aí no fundo do áudio, mas que coisa boa. No sítio, Rancho Grande, baita lugar, né? Que lugar bonito. Forte abraço, então. Muito obrigado pela audiência. 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
3: Pois é, meus amigos e minhas amigas, faltando 9 minutos para as 7 da noite. Temperatura 17 graus e 8 décimos deste sábado 25 de julho de 2026. Já estamos na nossa 15ª edição do programa Entardecer Campeiro, Som do Campo ao Cair da Tarde. Muito obrigado a você que nos ouve, você que prestigia esse programa e aos nossos patrocinadores pela oportunidade de levar esse programa ao ar todos os sábados das 6 às 9. 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E a Chica mandou mais uma foto aqui, coisa linda, ó. Fogo aceso lá, uma churrasqueira feita de bloco e o fogo já tá aceso. Vão esquentar a cambona ou vão fazer churrasco? Em Rancho Grande, aí. Aquele abraço, Chica. Tô com radinha toda lá no sítio, lá no campo. Mas que imagem bonita. E o canhoto disse que tava largando uma ureia hoje na pastagem. Disse que tava largando uma ureia lá pra ver se brota, né? É, deve vir chuva aí nos próximos dias. Eu tava vendo a previsão lá nos nossos irmãos lá no Rio Grande do Sul. Deve chover amanhã. Ou no máximo segunda. E os níveis do rio estão altos, o pessoal está passando por dificuldades. Não foi uma enchente como ocorreu há 2 anos atrás, em 2024, mas trouxe muitos transtornos e apreensão. Mas o sangue farrapo, ele é corajoso. Ele vai pelear, ele enfrenta todas as dificuldades. O pessoal, e apesar de todos os problemas, segue firme em frente com os ponchos, os cavalos encilhados, enfim. Como diz aquela música, No Rastro da Gadaria, do Jairo Lamari Fernandes. Fazendo uma menção aí e uma mensagem de motivação aos nossos irmãos do Rio Grande do Sul. Já vou ver o vídeo aí do canhoto largando ureia, tá, canhoto? Aquele abraço. Grande abraço para você que nos faz companhia e está do outro lado do rádio. 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
1: Bueno, 19 horas mais 2 minutos, temperatura 18 graus. Passou por aqui o Henrique Abeiro, Tropilha Caborteira, e também o Enio Medeiros, e assim recorro os meus dias. Um abraço para você que está aí do outro lado do rádio, Fernando Rossato, mandou aqui um recadito, tá ouvindo o programa, mandou um áudio aí que tava ouvindo o Henrique Abeiro, né? Aquele abraço. Também, você que está do outro lado, forte abraço, doutor Osmar Colpani, sempre patrão do CTG, tem muito conhecimento de causa, né? Fala, meu amigo, tudo certo? Bueno?
2: Bueno, Zinho, velho Martinho.
1: Tudo
2: tá
1: certo?
2: Tudo bem aí?
1: Tudo.
2: Tô escutando e tomando mate aqui.
1: Mas que maravilha.
2: Parabéns pra ti.
1: Obrigado.
2: Uma boa noite e um bom final de semana.
1: Boa noite pra ti também, doutor Osmar. E obrigado pela companhia de sempre aí, todos os sábados aí. O senhor tá convidado um dia vir aqui no programa pra gente falar um pouco sobre o tradicionalismo e a cultura gaúcha. O Ico disse que o trânsito não tá muito bom. Tá bom, Ico? Fazer o quê, né? Vamos esperar passar, né? O André Bach tá na audiência também. Fala, André.
3: Bueno, Rafael Martins.
1: Tudo certo, André?
3: Na hora do rádio. Como é que tá? André Bach aí falando. Gostaria de ouvir uma hoje do Tibúrcio da Espância. Se possível, o velho tá maluco.
1: Tá bom.
3: Roda aí, te vira tocar.
1: Tá bom, meu amigo André Bach. O Tibúrcio sempre roda aqui no programa. Baita sugestão. Abraço pra ti. Alice Miller tá na audiência também, mandou um recado pra gente. Acidente na saída de Concórdia, na curva, carro tombado, meia pista. Bombeiros estão lá. Tá bom, então, obrigado, Alice, pelas informações. Não recebemos no nosso canal de imprensa essa informação, mas te agradeço aí pelos detalhes, tá, Alice? Muito obrigado aí pelas informações. Já aproveito também, se tu tiveres aí, quiser fazer um registro e mandar pra gente aqui, te agradeço, tá, Alice? Muito obrigado, um abraço. Muito cuidado aí você que tá transitando neste sentido. 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

0: Bueno, 19h17, temperatura 17 graus. Passou por aqui então o Luciano Maia, meu chás que não tem floreio, Tibúrcio da Estância e Walter Moraes batendo o chição lá pro André Bach e também Paulo Dias Garcia no estilo de Santiago. Já já mais informações desse acidente que ocorreu há pouco ali na SC-390. Um capotamento deixou um motorista ferido. Foi por volta das 19 horas ali nas proximidades da curva do Grando. O veículo envolvido é um Fiat Siena. O condutor permaneceu consciente durante todo o atendimento e apresentava uma laceração no punho direito. O primeiro atendimento à vítima foi realizado por socorrista do SAMU, que passava pelo local no momento do acidente e parou para prestar auxílio. Na sequência, a equipe dos bombeiros voluntários e uma unidade avançada do SAMU foram mobilizadas para o atendimento. Os socorristas realizaram o desencarceramento da vítima e, posteriormente, foi removida e encaminhada à ambulância para avaliação e atendimento médico. Devido ao acidente e ao trabalho das equipes de emergência na pista, o trânsito ficou lento no trecho da SC-390 durante o atendimento da ocorrência. As circunstâncias que provocaram o capotamento ainda não foram informadas. Mais informações, detalhes e a matéria completa, já já com fotos desse acidente, estarão no nosso portal de notícias. Bueno, 19h18, mais ouvintes participantes do outro lado do rádio, meu amigo Pedroca. Fala, Pedroca, boa noite.
1: Alô, Rafa. Aqui é o Pedro de Andrade, São José, o Pedroca.
0: Fala, Pedroca.
1: Tô aqui na casinha escutando o programa.
0: Bueno.
1: Tá banacho demais.
0: Que bom.
1: Se possível tocar a música, Os Cabelos Compridos com os Filhos do Rio Grande. E tem bom fim de semana pra você e toda a tua família. Um abraço, Pedroca.
0: Um abraço, Pedroca, pra ti também, pra toda a tua família em São José, pra quem está na audiência, aquele abraço. Muito obrigado. Agora faltando, melhor dizendo, 19 e 19, 17 graus é a temperatura.

Leno, 19 horas mais 27 minutos. Já está no nosso portal de notícias, radiorural.com.br. Fotos e detalhes deste capotamento na SC-390 aqui em Concórdia, próximo aí à Madeireira Grande. Passou por aqui também no nossa seleção musical deste sábado, Os Chacreiros, Poema para um Fim de Mês, e também Walter Moraes com essa linda música, Meu Tempo. 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Um grande abraço lá pro César, pro Celso e para toda a equipe da Tasca Escapamentos. 7h28. E vá se preparando, vá ajeitando as pilchas, vai lustrando a bota. Na próxima terça-feira tem a 21ª edição do tradicional baile do município no CTG Fronteira da Querência. E é com eles, hein? Os Serranos.

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7: Dezenove horas mais 36 minutos. Temperatura 17 graus. Ederson Vilas Boas, repórter da Rádio Rural, esteve no local do acidente e traz mais detalhes desse captamento que ocorreu na SC 390. Muito boa noite, Vidão.
8: Muito boa noite, Rafa, boa noite aos ouvintes. Capotamento há pouco aconteceu, um pouco antes da curva da Madeireira Grando, aqui sentido bairro Guilherme Reich, bairro Nova Brasília. Capotamento de um Fiat Siena, placas de Concórdia, cujo motorista de 76 anos, estava ainda dentro do veículo, ele não estava preso às ferragens, ele estava preso dentro do veículo, mas com uma laceração próximo ao punho direito, estava com a mão fora do carro e ele estava dentro do carro. Um corte bastante grande, com bastante sangramento, e então o motorista, ele estava dentro do carro. Um atendente do SAMU, ele estava passando no local no momento do acidente e ele fez esse primeiro atendimento. Depois, o Corpo de Bombeiros, voluntários de Concórdia também, a unidade avançada do SAMU, vieram até o local, retiraram, fizeram a extração desse homem de dentro do veículo e aí ele foi imobilizado e está sendo atendido nesse momento pela viatura avançada do SAMU. Repito, ele estava consciente desde o princípio do acidente, desde que chegou esse atendente do SAMU, esse técnico do SAMU, e aí ele foi atendido e depois, então, retirado de dentro do veículo. O veículo ficou com o rodado para cima e a pista, aliás, chamando a atenção dos motoristas, está muito lisa, viu? A pista está muito lisa, devido à umidade. Uma umidade muito grande naquele local, então os motoristas tomem muito cuidado antes da Madeireira Grande, na curva um pouco acima da Madeireira Grande, para que não ocorra nenhum tipo de acidente. Informações estão já nos nossos portais.
7: Ok, Ederson, obrigado pelas informações. Mais detalhes e fotos desse acidente estão no nosso portal da notícias, radioral.com.br, 7:38.
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Bueno, então. 19h38, muito cuidado para você que está transitando aí na região da Madeireira Grande, pista úmida, o que infelizmente pode ocasionar acidentes. Todo cuidado é pouco no nosso trânsito. Muito boa noite para Sandra, que está aí, mandou recado no 3030-9370. Ela e o Luiz sempre ouvem o nosso programa, todos os sábados, mandam o seu recado. Já me afirmaram em outras edições do programa que estarão no CTG no dia 28 com um grupo de amigos no Fandango com os Serranos. Ela disse assim: boa noite, programa assim gostamos de ouvir. Músicas lindas, comunicação clara e sem exageros. Que baita programa, só melhora, parabéns. Eu que agradeço, Sandra, pelas palavras de incentivo aí para que a gente continue fazendo o Entardecer Campeiro aqui todos os sábados, e muito obrigado pelas suas palavras e pelo incentivo. A audiência de vocês é muito importante pra gente. Boa noite, Rafa, Gilberto, Nicásio de Peritiba, Roda João Luiz Correia, Herança Campeira, abraço. Boa pedida aí, Nicão. Boa pedida. Herança Campeira com João Luiz Correia. Obrigado aí pela audiência, pra vocês aí, todo mundo aí de Peritiba e na nossa grande região, também na audiência da Rádio Rural 93.7. 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
1: Alô, Pedroca em São José. Aí, boa noite.

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1: Faltando 9 minutos para as 8 horas da noite. Esse é o nosso Entardecer Campeiro até às 9, com o melhor da música gaúcha, nativista e tradicionalista no seu rádio, todos os sábados, na 93.7 Rádio Rural, a gigante do rádio. E passou por aqui os parceiros Pedaço de Chão, os Filhos do Rio Grande, Cabelos Compridos, pedido do Pedroca, lá em São José, e também Valmir Coelho, Quando o Azar Pede Vaza. 3030-9370, sua participação, sua mensagem de texto, sua mensagem de voz aqui no nosso programa. 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
1: 8:01. Alô, Gilberto Nicásio em Peritiba. Grande abraço.

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1: Pois é, meus amigos e minhas amigas, bueno, 8:06, temperatura 17 graus, nesta noite de sábado, 25 de julho de 2026, dia do colono e do motorista. E nossa seleção musical, sempre buena por demais, agradecendo o carinho dos ouvintes que elogiam a nossa programação e nos fazem companhia ali do outro lado do rádio. Pra você que tá em casa mateando, pra você que tá na lida, tá no trabalho, tá no carro, enfim, onde você estiver, nosso muito obrigado pelo costado. Passou por aqui o Abramo Machado e Felipe Araújo, A Partes do Campo. Também ouvimos João Luiz Correia, Herança Campeira, Uma Baita Milonga. E também Luiz Marenco, Sovando um Pelego. 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

0: Bueno, 8:13, o tempo passa muito rápido. Nosso programa começou às 6 da tarde, como começa todos os sábados, e vai até às 9, já estamos com 8:14. Passa que nem um cavalo raio. Mais uma sequência da nossa programação. Passou por aqui o Guto Gonzalez, os Mansos do Arreio, e também os lendários com aquele bugio de bombacha. Aqueles bailes das antigas, né? O ronco do bugio, né? O som autêntico do Rio Grande, a música original do Rio Grande do Sul é o bugio. Mais ouvintes participando do outro lado do rádio aí, muito obrigado pelos recados. O Antônio Mioto mandou um recado pra gente, boa noite.
1: Boa noite, Rafa.
0: Tudo certo?
1: Tudo certo. Aqui é o Mioto.
0: Ô, Mioto.
1: Parabéns por ter programa.
0: Obrigado.
1: Show de bola, Martini.
0: Obrigado, meu amigo.
1: Beleza? Tá com uma boa enacha pra nós aí, daquela lá do Rio Grande.
0: Com certeza.
1: Nós também somos do Rio Grande, amado, tchê.
0: Me conta de onde tu é, Mioto. Me manda teu recado aí, manda teu chasque aí que eu já registro no ar, tá? Manda teu recado aqui que eu quero rodar pra saber de onde tu é do Rio Grande. É bom saber que tu é um apreciador, né? E me conta se tu vai no baile do CTG, então, dia 28, com os Serranos aqui em Concórdia. O Moril Júnior também tá participando com a gente, mandou um áudio. Já vou ouvir teu áudio aqui, tá, Moril? Já vou dar uma olhada aqui no teu recadito, beleza? E depois da lida, tu sabe que nada melhor que um bom churrasco, né, Vivente? Amanhã é domingo, é dia de churrasco. Como dizia meu saudoso pai, que já nos deixou estar no plano espiritual, mas sempre gostava de fazer um baita churrasco no domingo, e eu aprendi com ele a fazer aquela costela caprichada no sal grosso, né, pai? Muito obrigado aí pelos teus ensinamentos. E também pro vô Guido, que veio lá do Encantado e trouxe a tradição junto conosco e passou pra gente. Obrigado a todos. 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Meu amigo Miro Saldanha vai cantar pra gente Bandeira de Trapos.

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1: 8:20. Daí meu amigo Miro Saldanha, bandeira de trapos. Ele que teve aí o ano passado com a gente aqui na Feliz Natal, Rádio Rural e Rádio 96. Fez a sua apresentação na Rua Coberta. Tivemos o prazer de recebê-lo aqui. Baita cantor nativista do Rio Grande. Tem recado, e falando em Rio Grande, tem Ibirairas. Tem gente ouvindo no a Rádio Rural também ali no Rio Grande, nossa região. Fala, meu amigo Morio.
2: Boa noite, meu amigo. Tudo bueno?
1: Tudo bueno.
2: E a Morio aqui da cidade de Ibirairas, Rio Grande do Sul. Temos uma escuta aí no seu programa, eu e o amigo Juarez.
1: Opa!
2: Bebendo uma caipira, escutando vocês, hein?
1: Ah, no sabadão.
2: Depois puder tocar Corpo Esgualepado pra nós aí, meu amigo, vai estar meio entregue hoje. Tá com o braço descontado, hein? O joelho.
1: Sim.
2: Manda pra nós aí, se for possível.
1: Com certeza. E fica perto da onde teu município ali, Morio? Qual região? Manda um recado pra gente aí. Abraço. O Antônio Mioto respondendo, diz que é de Guaporé. Tu que é o bugio do Guaporé, Antônio Mioto? Sabe que tem aquela música, né, que fala do bugio do Guaporé? Tá bom, então. Fala, Mioto.
3: Ô, Rafa, opa. Eu sou lá de Guaporé. Rio Grande do Sul, tchê.
1: Mas, então tá, meu amigo. De Guaporé. Baita instância, né? Então tá. E o Morio disse que fica onde é o teu município, Morio?
2: Lagoa Vermelha, Passo Fundo, Vacaria, nós estamos no meio aqui.
1: Ah, é perto da gente aqui. Então tá. Grande abraço, obrigado pela tua audiência aí. E se puder divulgar a Rádio Rural e o nosso programa, a gente fica grato aí. Já sai o Corpo Esgualepado pra ti, pro teu amigo aí que tá descontado. Meu colega Lucas Lazarim na audiência, mas que prazer, hein? Manda teu recado, Lucas.
4: Rafa, Lucas Lazarim na audiência aí.
1: Oi.
4: Deixa um abraço aí pro meu pai, seu Jadir, pra minha mãe, dona Cleonice, e também pra minha irmã e pro meu cunhado, que eles vêm de Balneário Piçarras pra curtir o fandango aí com os serranos, tá bom, no feriado.
1: Opa. Um
4: grande abraço pra vocês aí. Tamo junto.
1: Tamo junto. Aquele abraço aí, Lucas. Obrigado aí pelo recado aqui no programa. Deixa um abraço a todos aí mencionados por ti e o fandango, então, dia 28 aqui em Concórdia, 21ª edição do tradicional baile do município, promovido pelo CTG Fronteira da Querência, o orgulho de ser gaúcho em Concórdia. E falando no CTG, e começa já os preparativos para a Semana Farroupilha, né? Em setembro tem a Semana Farroupilha aqui em Concórdia. E o CTG Fronteira da Querência de Concórdia está se preparando para um momento de grande importância para o tradicionalismo gaúcho. A entidade representará a 17ª Região Tradicionalista de Santa Catarina na 77ª Geração e Distribuição Estadual da Chama Crioula de 2026, que será realizada nos dias 14 e 15 de agosto, no município de Rio Pardo, no Rio Grande do Sul. O Rio Pardo pertence à 5ª Região Tradicionalista e foi escolhido para sediar um dos principais eventos do calendário. O município possui forte importância histórica por ser considerado um dos berços da Revolução Farroupilha. A programação prevê o acendimento oficial e a distribuição da centelha crioula. A geração da chama será realizada no Parque de Exposições Sindicato Rural, enquanto a entrega oficial acontecerá em frente à Igreja Matriz. Representando o estado, o CTG Fronteira da Querência participará do evento com uma comitiva formada por 14 integrantes e 6 cavalos. O grupo terá a missão de conduzir a chama crioula até o estado, levando centelha para a 17ª Região Tradicionalista e contribuindo para o início das comemorações da Semana Farroupilha aqui na nossa região de Santa Catarina. Mais informações, detalhes e a matéria completa, todos os detalhes, está no nosso portal de notícias, radiorural.com.br. Vem aí mais uma Semana Farroupilha e também será muito comemorada aqui em Concórdia. 8:25.
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1: Daí, Moril, vai devagar na canha, índio velho.

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1: 8:33, faltando 27 minutos para as 9 da noite. Temperatura está em 16 graus. 30-30-93-70, sua participação no nosso Entardecer Campeiro. Já chegamos na 15ª edição do nosso programa. 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Vamos espantando o bagual.

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1: Oito e 41, faltando 19 minutos para as 9 da noite. Passou por aqui o Mano Lima, Espantando o Bagual, e o mestre Adair de Freitas, Vida e Linda, com esta bela canção. 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E essa música agora é uma homenagem aos nossos amigos e irmãos do Rio Grande do Sul, que infelizmente passaram por mais transtornos aí em razão das chuvas dos últimos dias, mas não foi com uma enchente tão severa que nem em 2024, mas infelizmente sim trouxe transtornos. Mas é um povo peleador e guerreiro, porque é uma terra de heróis. Conta a história aí, Ramon Borchi e Renato Borghetti. Meu amigo Ramon, aqui de Concórdia, Imobiliária Cristal na audiência. Forte abraço.

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1: Bueno, faltando 10 para as 9. Temperatura está em 16 graus. Ouvimos aí o Ramon Borges e Renato Borghetti, Terra de Heróis, e também Os Mirins, o Rio Grande tem tudo.

grande abraço aí pro Josemar Miller, lá do bairro Floresta. Tá pedindo timbre de galo aí com Pedro Hortaça, ele que infelizmente nos deixou, né? Há pouco tempo, saudoso Pedro Hortaça, que peleou até os seus 83 anos de idade e fez muito pelo Rio Grande, principalmente ali pela região das Missões, com baitas músicas. E o seu filho aí, o Gabriel Hortaça e a Maria Anitta Hortaça, seguem o seu legado no Rio Grande. 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Tá aí, Josimar Miller, pra todo mundo aqui em Concórdia, região, bairro Floresta, todo mundo na audiência, timbre de galo.

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1: Ao reponte do sol que descamba, o dia se aproxima pro arremate. Pelos campos e nos matos da querência, o revoar da bicharada voltando aos ninhos. É hora de recolhimento. No rancho que há no interior de mim mesmo, eu, gaúcho de fé, me arrincono e medito. Despindo o poncho da vaidade no orgulho, tiro o chapéu, apago o pito e me achego para uma prosa com o patrão maior. Na sua presença, meu sangue quente de farrapo se faz manso caudal. Entrego-lhe minha alma, afoita de alcançar lonjuras e abrir cancha em busca do destino. Renuncio minha chucra rebeldia e me faço doce de boca e macio de tranco para dizer: graças, patrão, por tudo que me deste. Por esta querência, senhor, que meus ancestrais regaram com seu sangue e que aprendi a amar desde piá. Pelos meus parceiros desta ronda da vida, sempre de prontidão para me amadrinharem na camperiada mais custosa ou para matearem comigo na hora do sossego. Reparte com eles, patrão, esta fé que me deste e este orgulho pela minha querência. Ajuda, patrão, a manter acesa esta chama. Concede sempre ao gaúcho a força no braço e o tino para saber o que é correto. Dá-nos consciência para preservar a nossa cultura livre da invasão dos modismos. Conserva a essência e a beleza da nossa tradição. E agora, com licença, patrão, que vou aproveitar a olada para um dedo de prosa com Nossa Senhora.

0: consigo está o Senhor da Estância Grande. Tu és bendita entre todas as prendas, e bendito é o piá que trouxeste ao mundo, Jesus. Maria, Mãe de Deus e Mãe de todos nós, roga pela querência e pelos gaudérios que aqui moram, nesta hora e no instante da última cavalgada. Amém.
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2: Buenas, meus amigos e minhas amigas, muito bem. Com essa oração, novamente de abertura e de encerramento do nosso programa, a gente vai fechando as porteiras de sábado, 25 de julho de 2026, dia do colono e do motorista. Muito obrigado a você que esteve conosco desde o início do programa, você que ouviu também até agora. Muito obrigado pelo carinho, pela sua companhia, pelas mensagens de textos, pela mensagem de voz. E fizemos um grande programa, chegamos já na nossa 15ª edição. 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A todos um grande abraço, um bom resto de sábado, um excelente domingo e voltamos